0: implementação da abertura do mercado de energia, permitindo que consumidores de baixa tensão escolham seu próprio fornecedor de energia elétrica, o que alcança consumidores residenciais, pequenas indústrias e comércios.
1: Até dezembro de 27, todo o comércio e toda a indústria poderá escolher de quem comprar energia. E até novembro de 28, todos os consumidores brasileiros.
0: Também foi regulamentado o mercado de hidrogênio de baixa emissão de carbono no país. O decreto prevê a estruturação do Sistema Brasileiro de Certificação de Hidrogênio, que tem como objetivo comprovar o desempenho ambiental do hidrogênio em comparação com outros combustíveis. Reportagem Graziele Bezerra.
2: Estradas, portos, aeroportos e hidrovias. Um documento aponta os principais desafios no modal de transportes do Brasil.
3: O Plano Nacional de Logística mapeia problemas atuais, prevê demandas que devem crescer e aponta onde a infraestrutura de transportes precisa avançar em até 2025.
4: O plano reúne 31 eixos prioritários de transporte para os próximos 24 anos. São 12 rodoviários, 8 ferroviários, 4 aquaviários e 7 intermodais, que combinam diferentes formas de transporte. Outros 11 eixos integram um banco de projetos para estudos futuros. Com 112 objetivos prioritários, o Plano Nacional de Logística identifica problemas que precisam ser enfrentados hoje, demandas que podem crescer até 2050 e oportunidades de desenvolvimento regional. O plano também identifica a necessidade de ampliar o uso de ferrovias, hidrovias e cabotagem, e de melhorar a integração entre diferentes modos de transporte. Entre os desafios estão os gargalos para o transporte de produtos importantes para a economia brasileira, como soja, milho e carnes. O ministro de Portos e Aeroportos, Tomé Franca, defende novos modais para ampliar o escoamento.
5: O grande gargalo do setor portuário hoje não é mais a sua capacidade, mas o acesso aos portos para que a gente possa ter maior eficiência. A gente precisa integrar esses modos de transporte. Portanto, eu acho que o PNL ele aponta para esse futuro da infraestrutura brasileira.
4: Hoje, as rodovias respondem por mais da metade do transporte de cargas e o setor emite cerca de 217 milhões de toneladas de CO2 por ano. O ministro dos Transportes, Jorge Santoro, explica que o PNL vai ser o principal instrumento de transformação do setor para a próxima geração.
6: Então, isso é um investimento que tem um efeito multiplicativo na economia muito relevante, muito importante. E a gente, com esse PNL, está procurando propor um olhar diferente para o país para os próximos anos.
4: O documento foi elaborado pelos Ministérios dos Transportes e de Portos e Aeroportos, com participação dos estados, do setor produtivo, da sociedade civil e de especialistas. Reportagem Pablo Mundim.
3: Como a gente ouviu na reportagem de Pablo Mundim, o Plano Nacional de Logística prevê ações até o ano de 2050. Cerca de 5.300 empresas brasileiras foram diretamente afetadas pelas novas tarifas de importação anunciadas pelos Estados Unidos contra o Brasil.
2: Para ajudá-las a enfrentar as dificuldades causadas pela perda do mercado norte-americano, a Agência Brasileira de Promoção de Exportações, Apex Brasil, anunciou uma série de ações.
3: Elas envolvem atendimento individualizado para encontrar outros países compradores e auxílio para adaptação a novos mercados.
2: Mais cedo, eu conversei com o presidente da Apex Brasil, Laudemir Miller, sobre essa atuação. Acompanhe. Presidente Laudemir Miller, um prazer ter o senhor com a gente aqui na Voz do Brasil, seja bem-vindo. Então, vamos falar para a gente, explica para a gente, por favor, sobre esse plano de diversificação de exportações. O que, que é essa nova estratégia criada pela Apex para ajudar as empresas que foram afetadas pelas novas tarifas dos Estados Unidos?
7: Oi, Mariana, um prazer estar aqui. É um plano de socorro, de atendimento às empresas que estão sendo impactadas pelo aumento de tarifas pelo governo americano. Nós temos hoje vários setores, mais de 2 mil produtos estão com tarifas elevadas. Você imagina que de uma hora para outra o empresário brasileiro está enfrentando um imposto a mais, uma tarifa a mais de 40%. Então, nós vamos apoiar diretamente as empresas brasileiras, vamos trabalhar com 5.300 empresas para que essas empresas, o empresário, possa encontrar, ficar frente a frente com o comprador internacional do mercado dele, né, do produto dele, em mercados alternativos. Então, é isso que a gente vai fazer. Nós vamos fazer isso por meio de feiras internacionais, rodadas de negócios, trazer compradores ao Brasil, e o nosso objetivo é realmente fazer com que apoiar esses empresários para que eles diversifiquem, encontrem um novo caminho, encontrem um novo mercado.
2: Pois é, o senhor mencionou aí 5.300 empresas, né, afetadas, que podem ser ajudadas por esse novo plano. São 35 setores econômicos. Quais são esses setores, presidente? Onde é que o problema é mais grave? E o plano, ele tem mecanismos aí para priorizar alguns setores onde, entre esses 35, onde o problema seja ainda pior?
7: Nós vamos atender a todas as empresas impactadas, né? 5.300 empresas, todas as empresas impactadas pelo tarifaço. Claro que a gente tem algumas prioridades, são setores que estão sofrendo mais, né? Porque a gente tem muitas empresas, por exemplo, do setor de rochas, que pega muito, né, aí a região do Espírito Santo, que os Estados Unidos é o mercado principal. A gente tem o setor de madeira, que pega a região sul, que os Estados Unidos é o mercado principal. Móveis, a gente tem calçados, têxteis, enfim, de várias regiões do Brasil. Nós vamos priorizar estes setores numa estratégia também setorial. A Apex Brasil, que é a Agência Brasileira de Promoção de Exportação, nós temos uma parceria com 29 entidades setoriais, empresariais, que estão conosco nessa grande desse grande movimento, né, de apoiar essas empresas. Então, a gente tem prioridade, mas nós vamos atender todas as empresas, cada uma delas individualmente. E aí, Mariana, até para as empresas, né, as pessoas que estão ouvindo a Voz do Brasil e acompanhando a gente, o Brasil, neste mês de julho, nós exportamos 35 bilhões de dólares. E de janeiro a julho, a balança comercial brasileira já registra 220 bilhões de dólares de exportação. Ano passado, nesse período, a gente estava em 200 bilhões. E o que está acontecendo, né? Nós temos, portanto, 20 bilhões a mais em relação ao ano passado. Nós caímos a exportação para os Estados Unidos em 3 bilhões de dólares, mas nós tivemos um aumento para a Europa de 3,1 bilhões de dólares, para a Índia, que é um mercado que agora a gente está tracionando mais as nossas exportações, nós crescemos 2 bilhões e 700 milhões, nós crescemos 11 bilhões e 300 milhões para a China. Então, a exportação brasileira está num caminho muito importante. A gente já tem um superávit da balança comercial no Brasil deste ano, nessa metade do ano, de 50 bilhões de dólares, mas tem setores que estão sofrendo com o mercado americano. Então, nós estamos num movimento geral para trabalhar a diversificação das exportações brasileiras, com um foco específico nas empresas que estão sendo afetadas. E a gente vai trabalhar com vários mercados. Vamos trabalhar com o Canadá, com o México, a gente vai trabalhar a África, vamos trabalhar com a Europa, que a gente tem esse acordo tão importante, com a Alemanha, vamos trabalhar com a Ásia, principalmente, né? Não só China, mas Filipinas, Indonésia, Malásia, Singapura, que a gente acabou, que o Brasil acabou de assinar um acordo. Então, é um grande movimento de ampliação das exportações do Brasil, de diversificação das exportações brasileiras, mas principalmente, sabe, Mariana, para pegar na mão, para atender aquele empresário que de uma hora para outra está enfrentando um imposto de 40%. É para esse empresário que é esse plano. E o que, que a gente vai fazer? Nós vamos colocar compradores internacionais do produto dessa empresa frente a frente para que ele possa negociar. E a gente vai fazer isso, inclusive, com isenção de taxa. Nós não vamos cobrar os serviços que geralmente a Apex Brasil cobra, né? A gente tem algum subsídio, mas dessa vez a gente vai fazer com uma isenção total de taxa para esses setores, porque realmente as empresas estão precisando. E ainda mais, muitos empresários nos falam assim, mas eu estava preparado para os Estados Unidos.
2: Sim, inclusive, uma alegação, né? Ah, é um mercado específico, eu tinha que vender a demanda da forma como eles apresentam. É possível adaptar isso para outros mercados?
7: Muitos, por exemplo, falam assim, mas a minha máquina, ela está certificada para o mercado americano, né? O meu produto tem uma certificação específica, eu fiz uma adaptação, eu mudei minha embalagem, seja específico para os Estados Unidos. Nós vamos poder atender também essas empresas, inclusive com apoio financeiro para a certificação, para mudança de embalagem, num valor de até 40 mil reais. Então, as empresas que forem, que trabalharem com a Apex Brasil, que se inscreverem, que entrarem nesse nosso plano de diversificação, vão ter uma série de medidas de estar frente a frente com um comprador internacional, mas também de se preparar. E o empresário vai poder ele buscar uma certificação, vai poder ele, por exemplo, fazer uma adaptação no produto, e aí a gente vai ter uma metodologia, inclusive, de fazer um ressarcimento de até 40 mil reais para realmente a gente trabalhar nos próximos 12 meses para que essas empresas encontrem um novo mercado. Nós não queremos e não vamos, Mariana, abandonar os Estados Unidos. Estados Unidos é um mercado muito importante, nós vamos continuar trabalhando nos Estados Unidos junto com as empresas brasileiras, inclusive junto com as empresas americanas. Nós temos um escritório, a Apex Brasil tem um escritório em Washington, onde nós vamos trabalhar para que o setor privado estimule, negocie um aumento das isenções. Nós queremos que mais produtos brasileiros fiquem isentos. Os produtos já isentos, nós queremos aumentar a nossa participação no mercado americano. Mas o nosso ponto principal agora é diversificar as exportações brasileiras e pegar na mão, apoiar esses empresários que estão sofrendo com esse aumento de tarifa repentina, né? O que muda os negócios, muda toda a estratégia. E a Apex Brasil, a Agência Brasileira de Promoção de Exportações, junto com 29 entidades do setor privado brasileiro, vão trabalhar a partir de hoje já, junto com as empresas, para que elas possam encontrar um novo mercado e seguir as exportações.
2: Presidente, o senhor mencionou até um atendimento individualizado que vai ser feito com as empresas, né? Ou seja, cada uma sendo atendida na sua especificidade. Exato. Os empresários, então, que estiverem, né, esses 5.300 empresários que estiverem interessados em receber esse apoio da Apex Brasil, como é que eles devem proceder? Onde eles podem procurar informação? Como é que eles podem acessar a Apex?
7: Eles podem procurar diretamente a Apex Brasil, que é apex.com.br. Então, a gente já está preparado para atender essas empresas, e o atendimento é individualizado, Mariana. Sabe por quê? Porque cada empresa tem a sua realidade, tem o seu produto, tem a sua estratégia, tem a sua maturidade. Então, nós vamos atender uma por uma, montar uma estratégia para o seu produto, para um mercado alternativo. A gente tem uma base de inteligência muito importante de oportunidades dos mercados internacionais para cada um desses produtos, mas também toda uma estratégia com 29 entidades do setor. Então, a empresa também pode procurar a sua entidade. Empresa de calçado, de móveis, de plástico, enfim, de 29 setores que a gente está... Que nós estamos trabalhando nessa parceria, nesse grande movimento, nesse esforço extraordinário. Toda a nossa equipe tá mobilizada. É a hora de a gente se unir para diversificar as exportações brasileiras, para apoiar os nossos empresários que tanto trabalham, que têm orgulho do seu produto. A exportação, muitas vezes, é um sonho para o empresário, né? E esse sonho, em alguns casos, está interrompido. Então, a gente quer voltar a sonhar com outro mercado para que esse produto, que é tão bom, que é resultado do trabalho de muitas pessoas, de homens, mulheres, empresários, empresárias, possam encontrar um novo caminho, possam encontrar um novo mercado. E aí, esse é o trabalho que a gente começa a fazer a partir de hoje.
2: Muito bem, nós conversamos com o Aldemir Miller, presidente da Apex Brasil. Presidente, muito obrigada pela sua entrevista à Voz do Brasil.
7: Obrigado, Mariana, e obrigado aí a todos os ouvintes que acompanham a Voz do Brasil.
2: E uma pequena correção, o endereço da página da Apex é apexbrasil.com.br.
3: A Agência Nacional de Proteção de Dados determinou que o Discord suspenda as transmissões ao vivo na plataforma no Brasil.
2: A medida preventiva foi tomada após a identificação de falhas na proteção de crianças e adolescentes.
3: A decisão faz parte de uma fiscalização iniciada na semana passada após episódio que resultou na morte de um adolescente de 13 anos.
8: As transmissões ao vivo, as famosas lives, realizadas dentro da plataforma Discord, serão suspensas após determinação da Agência Nacional de Proteção de Dados, a ANPD. O bloqueio deve começar em até 3 dias úteis e vale também para outros recursos de compartilhamento de vídeo. Segundo a agência, foram identificados riscos graves relacionados ao uso das lives para violência, assédio, automutilação e incentivo ao suicídio envolvendo crianças e adolescentes. O O Discord é uma plataforma que permite a troca de mensagens por texto, voz e vídeo. O serviço também reúne comunidades em que os usuários podem conversar e interagir em tempo real, sobretudo por meio das lives em jogos online. De acordo com a ANPD, pela forma como o serviço funciona, o Discord não consegue analisar o conteúdo das transmissões em tempo real. A plataforma depende de sistemas automatizados e de denúncias dos próprios usuários para identificar possíveis violações, como explica o superintendente de fiscalização da ANPD, Fabrício Lopes.
9: Se o Discord não consegue ter acesso ao conteúdo, ele não consegue, de maneira espontânea e automática,

0: traumatizada a agir em tempo para evitar essas violações que acontecem ali dentro, como exposição de crianças e adolescentes a conteúdo violento, a incitação à automutilação, a maus tratos e até tortura de animais, entre outros conteúdos proibidos pelo artigo 6º do ECA Digital.
1: A agência ainda apura outras possíveis falhas, como problemas na verificação de idade e na remoção de conteúdos que violem os direitos de crianças e adolescentes. O superintendente de fiscalização da ANPD, Fabrício Lopes, explica ainda que a suspensão será mantida até que a empresa comprove a adoção de medidas técnicas, de segurança e de governança que sejam adequadas para proteger os menores de 18 anos.
0: Essa suspensão ela vai ser por prazo indeterminado, porque o motivo que justificou essa suspensão precisa ser vencido antes de que a plataforma possa restaurar essas funcionalidades. Enquanto permanecerem as razões técnicas que justificaram essa suspensão, não há, a gente não entende como possível a restauração dessas funcionalidades.
1: O Discord tem 3 dias úteis para comprovar o cumprimento da determinação e 10 dias úteis para apresentar recurso. Caso sejam confirmadas as irregularidades, a empresa também poderá sofrer sanções previstas no Estatuto Digital da Criança e do Adolescente, o ECA Digital, incluindo multa de até R$50 milhões por infração. A decisão faz parte de uma fiscalização iniciada na semana passada, que investiga um grupo criminoso suspeito de incentivo ao suicídio por meio do Discord, resultando na morte de um adolescente de 13 anos no último dia 22 de julho. Segundo a plataforma Discord, uma investigação interna identificou evidências de que a atividade criminosa foi coordenada em outras plataformas e afirma contar com equipes especializadas que trabalham no combate a indivíduos envolvidos em atividades violentas. Reportagem Thaís de Araújo.
2: Hoje é Dia Nacional dos Direitos Humanos.
3: E nesta data vamos falar sobre o Clique Cidadania, um aplicativo móvel gratuito desenvolvido que funciona como um guia digital de direitos, serviços e políticas públicas.
4: Encontrar o serviço público certo nem sempre é uma tarefa simples. Para ajudar nessa busca, o aplicativo Clique Cidadania reúne informações sobre direitos e orienta como acessar serviços de assistência social, saúde, educação, trabalho e renda. Além das orientações, o aplicativo também reúne canais de atendimento para situações de violação de direitos, como o Disque 100 e o Ligue 180, como detalha Fernanda Becker, coordenadora-geral de promoção dos direitos das pessoas migrantes, refugiadas e apátridas.
5: É um lugar de acessar direitos. Você tem informação sobre o direito e sobre o órgão, a instituição que você pode buscar, né? E aí tem a geolocalização, você consegue georreferenciamento de achar onde está aquele espaço no seu território, na palma da mão.
4: Além de explicar a função de cada serviço público, o aplicativo conta com um mapa integrado que mostra onde ficam as unidades, como CRAS, CREAS, Unidades Básicas de Saúde, Conselhos Tutelares e outros equipamentos públicos mais próximos da localização do usuário. Como é integrado ao sistema de navegação do celular, também permite traçar rotas até os locais de atendimento. O aplicativo também pode atender a demandas específicas e disponibilizar novos temas, como explica Fernanda Becker.
5: Ele é um aplicativo dinâmico, né? A mais nova guia dele é de brasileiros retornados, né? Repatriados. Para quando as pessoas que chegam aqui, a maioria deportadas, assim como os migrantes, que às vezes estão muito tempo fora do país, já passam a entender os seus direitos, quais órgãos e quais instituições buscar.
4: O Clique Cidadania está disponível de graça para celulares Android e oferece conteúdos em português, espanhol e inglês. Reportagem Luciana Colares de Holanda.
2: Instituições federais de ensino superior terão 154 mil vagas em cursos de formação continuada para professores da educação infantil em 2027.
3: A partir de 17 de agosto, as instituições interessadas em oferecer os cursos poderão se inscrever na chamada pública no Sistema Integrado de Monitoramento, Execução e Controle, o SIMEC.
2: As inscrições devem ser feitas até o dia 9 de setembro e os resultados serão divulgados em 9 de outubro.
3: O endereço para inscrição é cimec.mec.gov.br.
2: Foram reabertas as inscrições para instituições de ensino criarem novos programas de residência médica.
3: Também é possível solicitar ampliação de vagas nos programas já existentes.
2: Novos pedidos podem ser feitos até 31 de agosto.
3: Podem participar instituições federais ligadas ao Ministério da Saúde ou da Educação, órgãos públicos e instituições privadas sem fins lucrativos.
2: A inscrição pode ser feita no site sigresidencias.saude.gov.br.
3: E essas foram as notícias do governo federal.
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2: Fique agora com o Minuto do TCU e em seguida as notícias do Poder Judiciário e do Congresso Nacional. Boa noite.
3: Boa noite para você, até amanhã.
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9: Presidente do STF se reúne com representações diplomáticas do grupo de países da América Latina e do Caribe.
10: Urna eletrônica ganha nova interface para as eleições 2026.
9: Para o STJ, poderes para atuação extrajudicial de advogado não limitam procuração geral em processos judiciais.
10: Boa noite, eu sou Marcela Luiz.
9: E eu sou Walter Lima.
10: O presidente do Supremo Tribunal Federal, ministro Edson Fachin, se reuniu hoje com representações diplomáticas do grupo de países da América Latina e do Caribe.
9: Na ocasião, ele destacou duas prioridades da agenda externa do STF. A primeira prioridade é a defesa da democracia constitucional que, segundo Fachin, se encontra sob pressão em diferentes partes do mundo. Na ocasião, ele falou sobre a importância da independência judicial. Vamos ouvir um trecho da fala do ministro.
11: Em particular, tenho buscado, seja multilateralmente, seja bilateralmente, contribuir para a articulação de uma rede de cortes supremas e tribunais constitucionais atentos para a autonomia dos juízes como pressuposto da democracia constitucional. Afinal, são os juízes, sobretudo os juízes constitucionais, os guardiões últimos dos direitos fundamentais.
10: A segunda prioridade da agenda externa do Supremo, apontada por Fachin, é a ênfase na América Latina e no Caribe, com a consolidação de uma região de encontro, de entendimento e cooperação.
9: O presidente do STF também destacou que o Supremo vai sediar, em novembro deste ano, o 11º encontro do Fórum de Cortes Supremas do Mercosul.
10: Plenário do STF reconhece validade da moratória da soja e decide sobre leis de Rondônia e Mato Grosso que restringem benefícios fiscais.
9: A moratória da soja é um acordo privado e voluntário firmado entre empresas que impede a aquisição de produtos de fazendas localizadas em áreas desmatadas após julho de 2008 na Amazônia. Marta Ferreira.
12: O julgamento começou em março, mas foi suspenso após o Supremo decidir encaminhar o caso ao Núcleo de Solução Consensual de Conflitos. A ideia era buscar um acordo entre as partes. No entanto, em junho, houve um recuo que impossibilitou um consenso sobre o tema. Na retomada do julgamento, o plenário reconheceu a validade das leis estaduais e a licitude da moratória da soja. Também decidiu pela consequente extinção das ações e procedimentos relacionados à sua suposta ilegalidade.
10: Urna eletrônica ganha nova interface para as eleições 2026.
9: Com as novidades, votação será mais acessível e intuitiva. Fábio Ruas.
13: Na interface, uma nova fonte torna a urna mais acessível para pessoas com deficiência visual, porque o desenho das letras privilegia contraste, espaçamento e definição dos caracteres, facilitando a leitura. Também foi inserida uma barra de progresso que permite ao eleitor acompanhar em tempo real o andamento da votação. Além dessas novidades, também foi ampliado o uso de Libras, a língua brasileira de sinais, em diferentes etapas da votação.
10: Procuração dada a advogado para atuar em processos continua válida, mesmo se conceder poderes para atuação fora da justiça, perante órgãos administrativos.
9: Essa conclusão é do STJ. Fátima Uchoa.
14: Ainda na fase de conhecimento em ação de indenização por danos morais, uma operadora de plano de saúde substituiu advogados e apresentou procuração que dava às novas representantes amplos poderes para o foro em geral e as autorizava a representá-la perante especialmente duas autarquias federais. A terceira turma do STJ reconheceu a regularidade da representação processual da empresa e afastou a necessidade da intimação pessoal no cumprimento de sentença. Segundo a relatora, ministra Nancy Andrighi, nesse caso, quando a procuração prevê expressamente poderes gerais para o foro, a inclusão de atribuições extrajudiciais, ainda que qualificadas como especiais, não restringe a representação judicial.
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10: Uma boa noite.
9: E até amanhã.
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15: Eu sou Paula Groba.
16: E eu sou Humberto Pinheiro.
15: E estes são os destaques de hoje do Jornal do Senado, que começa agora.
16: Senado aprova protocolos de atendimento a doenças cardiovasculares no SUS.
15: Vagas ociosas em ônibus escolares rurais poderão atender professores e universitários.
16: Segurança pública pode ter prioridade na restituição do imposto de renda.
15: Boa noite.
16: Boa noite.
15: Doenças cardiovasculares são a principal causa de morte no Brasil, mas em muitos casos o desfecho pode ser diferente quando o atendimento é rápido e o tratamento começa nos primeiros minutos.
16: É justamente para agilizar esse socorro que o Senado aprovou um projeto que prevê protocolos específicos para o atendimento desses casos no SUS. Os detalhes com o repórter Douglas Castilho.
17: O maior gargalo combatido pela proposta é a falta de previsão específica para que as unidades de pronto atendimento, UPAs, utilizam terapias trombolíticas, que consistem basicamente na utilização de remédios capazes de dissolver coágulos sanguíneos. Esse tipo de procedimento médico desempenha papel crucial na resposta imediata a casos como o de infarto do miocárdio, sobretudo em localidades onde não seja possível realizar práticas mais complexas como cirurgias. A relatora substituta, a senadora Damaris Alves, do Republicanos do Distrito Federal, falou da necessidade de aprovação da medida.
18: No infarto agudo do miocárdio, a rapidez no reconhecimento do quadro clínico e na instituição do tratamento adequado é fator decisivo para a sobrevida e o prognóstico do paciente.
17: Na prática, já existem normas do Ministério da Saúde que possibilitam a padronização do atendimento no SUS. Porém, os parlamentares optaram por dar força de lei ao protocolo. O projeto vai à sanção presidencial.
15: E seguiu para a sanção presidencial, o projeto que amplia as possibilidades de estoques de insumos pelo governo para alimentação animal. A proposta altera o programa de venda em balcão da Conab, que facilita o acesso de pequenos criadores ao milho em grão.
16: O texto inclui produtos como sorgo, caroço de algodão e farelos de soja e milho. A medida também permite à Conab comprar estoques em leilões públicos para dar mais segurança ao abastecimento em períodos de quebra de safra e instabilidade climática. O projeto vai à sanção presidencial. A relatora do projeto, senadora Tereza Leitão, do PT de Pernambuco, explicou a urgência da aprovação do texto.
19: É muito importante para o momento atual que nós vivemos com a ameaça dos impactos climáticos provocados pelo El Niño.
15: O Senado também aprovou a medida provisória que abriu crédito extraordinário para garantir o pagamento de ajuda de custo às famílias da zona da Mata Mineira que tiveram perdas materiais provocadas pelas fortes chuvas na região.
16: A medida provisória seguiu para promulgação. Repórter Alexandre Campos.
20: O Senado confirmou a medida provisória que abriu crédito extraordinário no valor de R$75 milhões ao orçamento do Ministério da Integração e do Desenvolvimento Regional. Esse valor garantiu o pagamento de apoio financeiro às famílias residentes na zona da Mata Mineira que tiveram prejuízos materiais e perderam bens por causa de fortes chuvas no início deste ano. O governo transferiu uma parcela única de R$ 7.300 a cerca de 10 mil famílias atingidas. No entanto, parte dos recursos liberados pela MP ainda não teve destinação. Se a medida provisória não fosse aprovada antes do fim do seu prazo de vigência, esse montante não poderia mais ser usado, como explicou o presidente do Senado, Davi Alcolumbre.
21: O governo federal ainda tem um saldo. E se nós perdermos esse saldo do crédito extraordinário, algumas propostas em relação a desastres naturais vão perder o objeto no Ministério. Para que essas famílias que foram atingidas por esse desastre não percam esse apoio do governo federal.
20: Como não sofreu alterações durante sua análise no Congresso Nacional, a medida provisória segue para promulgação.
15: Professores e estudantes do ensino superior poderão utilizar vagas ociosas nos veículos do transporte escolar das áreas rurais.
16: Foi o que aprovou a Comissão de Educação. O projeto segue agora para análise do plenário. Repórter Rodrigo Rezende.
22: O projeto garante que as vagas ociosas no transporte escolar rural possam ser utilizadas pelos professores e por universitários. O senador Camilo Santana, do PT do Ceará, que apresentou o relatório favorável ao projeto feito pela senadora Jussara Lima, do PSD do Piauí, ressaltou que a possibilidade de uso do transporte se dará apenas após o atendimento de todos os alunos da zona rural da educação básica. Camilo apresentou uma emenda que permite que os estudantes de institutos federais também possam usar do benefício.
23: Mas muitas vezes o transporte ele vai ocioso, com assentos ociosos, então esses assentos vão permitir que professores, que muitas vezes precisam se deslocar, que às vezes não tem um transporte próprio, não tem incentivo, eles vão poder utilizar. E a gente incluiu, que não estava previsto, também os alunos dos institutos federais, que também muitas vezes sofrem com essa questão do transporte, deslocamento da sua casa aos campos.
22: Para possibilitar a utilização dos assentos vagos, o projeto modifica uma lei de 2004 que criou o Programa Nacional de Apoio ao Transporte Escolar.
15: Segurança pública e agilidade no atendimento a pacientes com câncer serão as principais prioridades do senador Sargento Reginauro, do PSDB do Ceará. Ele assumiu temporariamente a cadeira do senador Eduardo Girão do Novo, também do Ceará, que se licenciou do mandato para disputar as eleições de 2026 como candidato a vice-presidente.
16: Ao tomar posse, Reginauro afirmou que vai trabalhar pela efetivação da chamada Lei dos 60 Dias, que estabelece prazo máximo para o início do tratamento de pacientes com câncer após o diagnóstico. O senador lamentou que, em muitos casos, a demora do atendimento pelo SUS pode agravar a doença e até contribuir para a morte dos pacientes.
15: Reginauro também destacou ter sido o primeiro bombeiro a ocupar uma cadeira no Senado. Segundo ele, sua trajetória política começou na luta classista, em defesa dos profissionais da segurança pública, que à época tinham pouco reconhecimento e valorização.
24: Nós éramos uma categoria para ilustrar bem. O bombeiro é praticamente como um extintor, mas você só lembra dele na hora do incêndio. Hoje se debate a valorização dos profissionais da segurança.
16: Já o senador Carlos Fávaro, do PSD de Mato Grosso, defendeu o projeto de sua autoria que proíbe as apostas online, as chamadas bets. O parlamentar relatou casos de famílias que enfrentam dívidas, conflitos e perda de renda associados a apostas.
15: Segundo Fávaro, o problema vai além da atuação de plataformas irregulares e está relacionado ao próprio modelo de negócio das bets. O senador avalia que a regulamentação não é suficiente para eliminar os riscos e defende o fim das autorizações existentes com um período de transição de até 5 anos.
0: Ouvi mães que não dormem mais porque os filhos apostam o salário inteiro, não tem como pagar o aluguel. Ouvi pais que descobriram que o cartão de crédito estava estourado porque o filho jovem entrou numa espiral de apostas que ele não consegue parar. Ouvi esposas que perderam o casamento porque o marido esconde dívidas de apostas.
16: Profissionais de segurança pública poderão ter prioridade no recebimento da restituição do imposto de renda.
15: O projeto foi aprovado pela Comissão de Assuntos Econômicos do Senado e, se não houver recurso para o plenário, segue para a Câmara dos Deputados. A reportagem é de Marcela Cunha.
1: Se virar lei, os profissionais de segurança pública terão preferência na restituição do imposto de renda, depois dos idosos e dos contribuintes, cuja principal fonte de renda é o magistério. A medida alcança os profissionais de segurança pública previstos na Constituição e no Sistema Único de Segurança Pública, além dos agentes do sistema socioeducativo. Autor da proposta, o senador Jaime Campos, do União de Mato Grosso, afirmou que a prioridade é uma forma de reconhecer o trabalho de categorias que enfrentam riscos diariamente.
2: São policiais, bombeiros, guardas municipais, agentes penais que deixam suas casas para enfrentar a criminalidade. Não estamos falando de privilégio. Estamos falando de reconhecimento.
1: A mudança não altera o valor das restituições, nem cria uma nova despesa para o governo, como explicou o presidente da Comissão de Assuntos Econômicos, o senador Renan Calheiros, do MDB de Alagoas.
4: Não tem repercussão fiscal, inverte apenas a ordem das prioridades e atende com essa prioridade os profissionais da segurança pública, que cuidam da proteção de vida das pessoas.
1: Se não houver recurso para análise pelo plenário do Senado, o texto segue para a Câmara dos Deputados.
16: Com edição de Paula Groba e trabalhos técnicos de Eliseu Caires, o Jornal do Senado fica por aqui. Acompanhe agora as notícias da Câmara dos Deputados. Boa noite.
15: Boa noite e até amanhã.
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5: Deputados criam um programa que promove a inclusão digital de idosos.
25: Câmara analisa a participação de sindicalistas em conselhos estatais.
5: Projeto reconhece o trabalho das mulheres no setor da pesca artesanal.
25: Parlamentares pedem votação do fim da escala 6x1 no Senado Federal.
5: Boa noite. Benedita da Silva, do PT do Rio de Janeiro, cobra do Senado a votação da proposta que reduz a jornada de trabalho e acaba com a escala 6x1. A congressista argumenta que a mudança amplia o tempo de descanso e de convivência familiar dos trabalhadores.
25: Benedita da Silva considera que a redução da jornada também pode favorecer a saúde e a produtividade dos cidadãos. Para ela, os avanços tecnológicos permitem rever o tempo de trabalho sem retirar direitos ou comprometer a atividade econômica.
5: Carlos Aratini, do PT de São Paulo, defende o fim da escala 6x1 e a redução da jornada de trabalho semanal para 40 horas, sem diminuição dos salários. O deputado pede que a presidência do Senado dê andamento à proposta aprovada pela Câmara.
25: Carlos Aratini argumenta que a medida vai permitir mais convivência entre os trabalhadores e suas famílias. Segundo o deputado, a redução da jornada também é viável diante dos ganhos de produtividade proporcionados pelas novas tecnologias.
7: Trabalho.
5: Projeto que permite a participação de sindicalistas em conselhos de estatais avança na Câmara. A repórter Maria Neves traz mais informações sobre a proposta.
26: A Comissão de Trabalho da Câmara aprovou o projeto do deputado Raimundo, PT do Rio de Janeiro, que autoriza a participação de dirigentes sindicais nos conselhos de administração de empresas públicas ou de economia mista. Atualmente, a legislação proíbe a presença de sindicalistas nesse esses conselhos. Para Reymond, essa vedação não se justifica e é inconstitucional. Na opinião do deputado, impedir que um cidadão ocupe o cargo de representante eleito dos empregados em um conselho de administração de empresa estatal por ser dirigente sindical se choca com a liberdade associativa prevista na Constituição. Relator do texto, o deputado Bongás, do PT do Rio Grande do Sul, acrescenta que ninguém melhor que o dirigente sindical para defender os interesses dos trabalhadores nos conselhos das empresas públicas.
3: Quando a categoria

0: precisa indicar alguém, o dirigente sindical pode também ser indicado. E eu quero dizer, até como ex-dirigente sindical, responsável de estudar com mais profundidade, dedicação de tempo, conhecimento das legislações, que ele pode exercer melhor esta representação da categoria nos interesses da estatal.
1: Como forma de evitar um possível conflito de interesses, o projeto prevê situações em que o dirigente sindical não deve participar das decisões do Conselho de Administração. A proposta veda a participação nas deliberações sobre assuntos que envolvam relações sindicais, remuneração, benefícios e vantagens, inclusive em matérias de previdência complementar e assistenciais. O projeto, que autoriza a participação de dirigentes sindicais nos conselhos de administração de empresas públicas, ainda será analisado pelas comissões de administração e de Constituição e Justiça. Da Rádio Câmara de Brasília, Maria Neves.
2: Silvia Cristina, do PP de Rondônia, cobra a votação da proposta de emenda à Constituição que garante a transposição de servidores dos ex-territórios para os quadros da União. A deputada critica o fato de a proposta estar parada na Câmara há mais de 2 anos.
3: Por isso, Silvia Cristina pede o apoio dos colegas para reunir as 22 assinaturas necessárias à inclusão da PEC na pauta da Comissão de Constituição e Justiça. Para a deputada, a medida representa justiça e reconhecimento aos trabalhadores dos ex-territórios.
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5: Economia.
2: Luiz Lima, do Novo do Rio de Janeiro, avalia que o poder de compra do salário mínimo diminuiu nos últimos anos. O deputado compara os preços entre o governo anterior e a atual gestão federal, afirmando que a quantidade de sacos de cimento comprados com um salário mínimo caiu de 69 para 45.
3: Luiz Lima lamenta o que classifica como empobrecimento das famílias brasileiras, devido também à alta no preço dos alimentos. O parlamentar acrescenta que o salário mínimo do Brasil está entre os mais baixos da América do Sul.
2: Jandira Fegali, do PCdoB do Rio de Janeiro, ressalta a necessidade de um projeto nacional de desenvolvimento focado na soberania econômica, tecnológica e ambiental, em contraposição a propostas de privatização e alinhamento geopolítico externo.
3: Jandira Fegali argumenta que o país deve usar suas riquezas estratégicas para gerar empregos e fortalecer a indústria. Ela defende um Brasil competitivo e sofisticado, alinhado a parceiros comerciais importantes.
5: Agricultura.
2: Afonso Ram, do PP, cobra uma solução para o endividamento dos agricultores atingidos pelas secas e enchentes no Rio Grande do Sul. Ele critica a medida provisória que cria linhas de crédito para renegociar dívidas rurais e afirma que nenhum produtor conseguiu acessar o benefício.
3: Afonso Ram defende mudanças na medida para garantir o refinanciamento aos produtores que atendam aos critérios estabelecidos. O deputado observa que mais de 180 mil agricultores gaúchos dependem da renegociação para retomar a produção.
5: Meio ambiente.
2: Célia Chacriabá, do PSOL de Minas Gerais, alerta que julgamentos de ações previstos no STF podem enfraquecer o licenciamento ambiental e facilitar a exploração mineral em territórios indígenas e quilombolas. Ela chama a atenção para os riscos à saúde das comunidades e para a biodiversidade.
3: Célia Chacriabá também cobra a votação na Câmara do projeto que criminaliza a misoginia. Para a deputada, adiar a análise da proposta significa deixar as mulheres mais vulneráveis à violência.
5: Previdência.
2: O projeto que reconhece o trabalho das mulheres no setor de pesca artesanal já está pronto para sua última votação na Câmara. A repórter Silvia Munhato conta quais as medidas propostas.
6: A Comissão de Defesa dos Direitos da Mulher da Câmara aprovou o projeto que reconhece formalmente as mulheres que atuam em todas as etapas da cadeia produtiva da pesca artesanal, como trabalhadoras do setor. Na prática, o texto assegura a elas acesso a direitos sociais e previdenciários, como auxílio-doença, seguro-defeso e salário-maternidade. O projeto define como trabalhadoras da pesca as mulheres que exercem atividades de preparo de redes e embarcações, captura, cultivo e manejo de organismos aquáticos. Também estão incluídas as fases de beneficiamento, transporte, comercialização e até a gestão e produção de conhecimento ligadas à cultura pesqueira. A deputada Laura Carneiro, do PSD do Rio de Janeiro, autora do projeto, afirma que a proposta deixa de ver o trabalho dessas mulheres como um complemento do realizado por seus companheiros.
7: E, ao mesmo tempo, ela tem que estar disponibilizado a ela as linhas de crédito que são disponibilizadas aos pescadores artesanais e também, e muito importante, quando do defeso ela não recebe nada. Então imagina, ela é uma marisqueira, trabalha no marisco, mas ela não é considerada pescadora artesanal e ela não recebe nada.
6: A deputada Rogéria Santos, do Republicanos da Bahia, relatora do texto, diz que a cadeia produtiva da pesca depende diretamente do trabalho feminino, especialmente no beneficiamento do pescado, para agregar valor ao produto. A proposta que reconhece o trabalho das mulheres na cadeia produtiva da pesca ainda será analisada pela Comissão de Constituição e Justiça. Da Rádio Câmara de Brasília, Silvia Munhato.
3: Giovânia de Sá, do Republicanos de Santa Catarina, defende a revisão das regras de aposentadoria especial para trabalhadores expostos a agentes nocivos. A proposta reduz exigências de idade criadas pela reforma da Previdência e prevê benefício de 100% da média das contribuições.
2: Relatora da matéria, Giovânia de Sá, pede urgência para a votação no plenário. A deputada avalia que as regras da reforma da Previdência prejudicaram categorias submetidas a atividades insalubres, como mineiros, metalúrgicos e trabalhadores expostos a agentes químicos, físicos ou biológicos.
5: Desenvolvimento Regional.
3: Padre João, do PT de Minas Gerais, reclama do fechamento de agências do Banco Itaú em pequenos municípios da Zona da Mata. Ele defende que a instituição financeira, sindicatos, Ministério do Trabalho e órgãos de defesa do consumidor promovam debates sobre os impactos da medida.
2: Para exemplificar a insensibilidade do fechamento, Padre João cita Urucânia, cidade onde a maioria dos 4.500 clientes do banco tem dificuldades para usar serviços digitais. Ele destaca que servidores estaduais vão ter que buscar atendimento presencial em outros municípios.
5: Educação.
3: Na avaliação do IDEB, Índice de Desenvolvimento da Educação Básica, o município de Parnarama, no Maranhão, alcançou o primeiro lugar do estado na categoria Anos Finais da Rede Pública Municipal. Para Rubens Pereira Júnior, do PT, o resultado é fruto do esforço conjunto da Secretaria Municipal de Educação, do Corpo Docente e das famílias.
2: Segundo Rubens Pereira Júnior, a conquista reflete a convicção de que o desenvolvimento social e a construção de um futuro melhor só ocorrem quando a educação é entendida como pilar de transformação. Ele reforça o compromisso de apoiar o avanço dos indicadores da região.
5: Justiça.
3: Jorge Sola, do PT da Bahia, cobra investigações e a responsabilização de políticos da oposição sobre denúncias de um desvio bilionário de recursos do INSS e de contratos irregulares envolvendo o Banco Master e a gestora Reag Investimentos.
2: Para Jorge Sola, decisões de ministros do STF indicados na gestão anterior e a condução da CPI do INSS são exemplos de proteção a alguns investigados. Por outro lado, o parlamentar destaca a recuperação de mais de 2 bilhões de reais para os aposentados, promovida pelo atual governo.
3: Júnior Amaral, do PL de Minas Gerais, cita o escândalo envolvendo fraudes no INSS para reiterar críticas ao governo federal. O deputado questiona supostas relações entre pessoas ligadas à atual gestão e integrantes apontados como envolvidos no esquema.
2: Júnior Amaral também acusa parlamentares governistas de tentarem distorcer os fatos, afirmando que o eleitorado deve dar uma resposta nas urnas. O parlamentar afirma que é preciso responsabilizar os envolvidos nas fraudes e combater a corrupção no país.
5: Segurança Pública.
3: Luiz Couto, do PT da Paraíba, defende a aprovação do projeto que criminaliza a misoginia. Na visão do deputado, manifestação.

0: Fernanda Pessoa ressalta a trajetória de Maria da Penha, que transformou sua dor em luta em defesa das brasileiras. Ela também defende urgência na aprovação da lei que tipifica a misoginia, sustentando que o ódio e o desprezo contra as mulheres precisam ser enfrentados pelo Estado e pela sociedade.
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2: Política. Tadeu Venere, do PT do Paraná, critica a tentativa de registro de candidaturas de agentes políticos declarados inelegíveis pela Justiça Eleitoral. O deputado cita ainda a ausência de candidatos em debates para cargos majoritários.
0: De acordo com Tadeu Venere, a Operação Lava Jato teria causado prejuízos ao Paraná e ao Brasil, com impacto sobre o mercado de trabalho. Para ele, envolvidos na ação buscam novos cargos públicos, apesar das restrições impostas pela Justiça.
2: João Carlos, do Republicanos, do Amazonas, anuncia seu retorno à Câmara de Vereadores de Manaus depois de ter atuado por 4 meses como deputado federal. Em sua avaliação, o conhecimento acumulado em Brasília servirá para conectar melhor as demandas locais ao debate nacional.
0: João Carlos observa que a atuação federal serviu para reafirmar a importância do Estado e da região amazônica para o restante do país, não apenas como paisagem distante. Ele ressalta ainda a relevância da atuação de vereadores no cotidiano das famílias e nas comunidades locais.
3: Ciência e tecnologia.
2: A Câmara aprovou a criação de um programa para promover a inclusão digital de idosos. A repórter Paula Bittar acompanhou a votação.
4: A Comissão de Constituição e Justiça da Câmara aprovou um projeto que cria o 60 Digital, o Programa Nacional de Oficinas Digitais para a Terceira Idade. O objetivo é promover a inclusão digital por meio de capacitação tecnológica gratuita. A proposta prevê parcerias com escolas, universidades, centros de convivência e outras instituições para as oficinas, que deverão abordar temas como usos de smartphones e aplicativos de comunicação, acesso a serviços bancários e públicos digitais, navegação segura na internet e prevenção a golpes digitais e uso das redes sociais de forma segura e produtiva. O relator na CCJ, deputado Júlio César Ribeiro, do Republicanos do Distrito Federal, ressaltou a importância da inclusão dessa faixa etária.
5: A tecnologia faz parte da nossa vida e precisa estar ao alcance de todos, inclusive da população idosa. A proposta, ela é simples. É ajudar os idosos a terem mais autonomia e segurança para o celular, acessar serviços, se comunicar e utilizar as ferramentas digitais no seu dia a dia. É inclusão, independência e mais qualidade de vida para quem tanto já contribuiu com o nosso país.
4: O projeto que cria o Programa Nacional de Oficinas Digitais para a Terceira Idade já pode seguir ao Senado. Da Rádio Câmara, de Brasília, Paula Bittar.
0: Merlong Solano, do PT do Piauí, pede que o Congresso regulamente as plataformas digitais para combater crimes praticados na internet. Para o deputado, as redes são usadas para disseminar discursos de ódio, desinformação, golpes financeiros e conteúdos prejudiciais às crianças.
2: Merlong Solano defende a suspensão da Discord no Brasil por considerar que a plataforma não oferece proteção adequada ao público infantil. O parlamentar também pede a votação de projetos que regulamentam as Big Techs e combatem a disseminação de notícias falsas.
3: Comissões.
0: Glauber Braga, do PSOL do Rio de Janeiro, critica a abertura de processo contra

0: A deputada Érica Hilton, do PSOL de São Paulo, no Conselho de Ética. O parlamentar acusa o órgão da Câmara de agir de forma seletiva.
1: O conselho sem ética tem que acabar. Tá virando praxe. Atacam, agridem e aí depois, quando a pessoa se defende, tocam o conselho de ética para cima para tentar calar vozes divergentes. Eu quero saber quando que o conselho sem ética vai avaliar algum caso de parlamentares envolvidos com orçamento secreto. Quando é que isso vai acontecer?
2: Glauber Braga também critica as chamadas emendas PIX, que permitem a transferência direta de recursos indicados por parlamentares para estados e municípios. Ele defende mais transparência na destinação do dinheiro público e afirma que a concentração de recursos pelo Congresso prejudica investimentos essenciais para o país.
0: Termina agora o jornal Câmara dos Deputados, produzido pela Rádio Câmara, com trabalhos técnicos de Everson Urani e apresentação de José Carlos Andrade e Luciana Vieira. Uma boa noite para você.
2: Ótima noite. A Voz do Brasil volta amanhã.
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2: 10 e 1.
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0: É, muito bem, diletos e amados ouvintes, 22 horas e 5 minutos. Sobre os lindos acordes do hino Galileu, passamos a apresentar mais uma edição do programa de Deus, A Voz da Libertação. Programa este que é órgão exclusivo e oficial pertencente à Igreja Pentecostal Deus e Amor, onde tem a sua sede mundial, localizada na Avenida do Estado, número 4568, Baixada do Glicério, São Paulo, capital. Na inteira responsabilidade da mulher de Deus, missionária Erene Miranda. Na grande e abençoada cidade de Cascavel, também temos as igrejas Pentecostal Deus e Amor, distribuída em todos os bairros e nas cidades adjacentes em Cascavel, Paraná. A nossa sede estadual encontra-se localizada na Rua Paraguai, número 1302, no centro de Cascavel, próximo ao terminal rodoviário, na inteira responsabilidade estadual e local do homem de Deus, pastor Paulo César. E a voz deste que vos fala e vos salva com a mais perfeita e gloriosa paz do nosso Senhor e Salvador Jesus Cristo, do seu irmão em Cristo, cooperador Jean Cassiano. Muito bem, amados ouvintes, vamos nesse instante, prepare o seu coração, vamos meditar num versículo da palavra de Deus.
1: Neste momento, prepare o seu coração e preste bastante atenção numa palavra vinda do coração de Deus ao seu coração.
0: A palavra de Deus se encontra aberta em Salmos de número 21. Davi louva a Deus pela vitória. O rei se alegra em tua força, Senhor, e na tua salvação grandemente se regozija. Cumpri-lhe o desejo do seu coração, e não desentendestes as súplicas dos seus lábios. Muito bem, amados ouvintes, está aí então a alegria do rei Davi, por Deus há tantas vitórias, tantos livramentos. Como eu creio que Deus já deu livramento no seu lar, Deus já deu livramento na sua saúde, na sua família, na sua empresa, nas suas finanças. Eu gostaria nesse início de programação de levantar uma oração, de levantar um clamor ao nosso Deus pela alegria dele nos ter chamado para a sua graça, de ouvir a nossa oração. Ore conosco, amado ouvinte.
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0: Amado Deus, querido, eterno e glorioso Pai, Deus, autor e conservador da vida, cujos caminhos, meu Pai, das nossas vidas, ó Senhor, estão nas tuas mãos. Espírito Santo da verdade, neste momento, Senhor, que nós clamamos a ti, ó Pai, eu me coloco em tua presença nesta hora, para primeiramente te agradecer, meu Deus, pelo dia de hoje, pela noite, pelos livramentos, pela minha saúde. Senhor, eu te peço perdão dos meus pecados e de todas as minhas falhas. Espírito Santo, perdoa também este ouvinte, meu Pai. Perdoa este irmão, perdoa, meu Deus, esta irmã também. Meu Deus, que aquilo que eles necessitam das tuas mãos, meu Pai, que aquilo que eles precisam nesta noite, que o Senhor venha usar de benevolência e misericórdia, meu Pai. Deus, tu és um Deus longânimo e benigno, pois a tua longanimidade, meu Pai, se estende. O Senhor é tardio em irar-se, meu Pai. E o Senhor é tremendo, o Senhor é glorioso. Meu Deus, que aonde a minha voz chegar, em cada lar, meu Pai, que o teu Espírito Santo chegue em cada coração também. Que o teu Espírito Santo, Senhor da Glória, chegue na vida desta adolescente, deste adolescente, desta criancinha, deste ancião, deste jovem, meu Pai. Ó Senhor da Glória, cuja nossa vida, nossos caminhos estão em tuas mãos. E pelo poder da tua palavra, meu Pai, a qual o rei se alegra e se regozija pela tua presença. Meu Deus, nos alegramos, Senhor, diante de ti. Nos alegramos, meu Pai, com a alegria da Tua salvação, Senhor. E eu Te peço agora, cura os enfermos, meu Deus, pela Tua misericórdia. Liberta os oprimidos, Senhor, e opera grandemente nesta noite. Visita o Teu servo também, Senhor, o nosso irmão presbítero, pastor Josivaldo, que está, Senhor, neste momento no Seu lar. Visita o Teu servo agora. Visita a esposa dele, meu Pai, as filhas dele. Meu Deus, cada irmão, cada irmã, Senhor. Ó Jesus, visita, meu Pai, este lar agora. Deus soberano e Deus de poder, eu Te peço e Te agradeço no nome de Jesus Cristo. Amém.
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0: Por natureza, o homem é esquecido. Esquece de fatos, datas, pessoas e compromissos. Por outro lado, a tendência humana é para não esquecer certos fatos que ocorrem na vida, principalmente quando se trata de perdoar ou pedir perdão. Vemos e ouvimos muitas pessoas afirmarem: eu perdoo, mas não esqueço. Perdoo, mas não quero mais amizade com ele ou com ela. Isto não é perdão. O perdão que a Bíblia ensina é cheio de amor e misericórdia. E normalmente, se perdoando, se esquece, se sepulta no passado. E isso é possível se a pessoa experimentar o perdão divino, tornando-se revertida do grande amor de Deus. Deus, Ele é onisciente, é onipresente, é onipotente, mas sem dúvida alguma, Ele esquece dos nossos pecados. Pois eu mesmo, Senhor de Israel, apago as tuas transgressões por amor de mim, dos teus pecados, e não me lembro mais. O Senhor Deus lança os teus pecados perdoados para trás de suas costas e joga nas profundezas dos mares. Caro amigo ouvinte, o sangue de Jesus Cristo nos purifica de todo o pecado. Através do seu sangue, que temos a comunhão uns com os outros, e o sangue do Cordeiro de Deus, o Filho de Deus, nos purifica de todo o pecado. Isso se conhecemos a Jesus Cristo e sabemos que Ele é o Senhor. Mantemos a comunhão uns com os outros e o sangue do Cordeiro nos purifica e nos lava e nos limpa de toda iniquidade. Amigo ouvinte, pare, pense, confesse os seus pecados e a partir de hoje, tu serás uma nova criatura em Cristo. Jesus, o Filho de Deus, aprenda a perdoar e será perdoado. Pois quem conhece a Deus, sabe perdoar. Esta é mais uma mensagem da Igreja Deus e Amor, levando você ao caminho do Senhor.
1: É, muito bem, dileto e amado ouvinte, 22 horas e 18 minutos está aí, então, esse lindo louvor que nós acabamos de ouvir. Gravadora MC Music, como Deus fala através dos louvores. Quantas pessoas que estavam planejando até mesmo contra a sua própria vida, e ao sintonizar o rádio ou até mesmo acessar a internet, quando ouve um louvor, desiste dessa ideia, porque o louvor fala na alma. 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

que Davi louva a Deus pela vitória, sabendo que quando nós louvamos a Deus, Deus entrega a vitória. Veja bem que quando nós clamamos a Deus, Deus ele entra com a providência. Então é por isso que nós devemos sempre bendizer ao Senhor, como diz nos Salmos de número 150. Tudo que tem fôlego de vida, louve ao nome do Senhor. Muito bem, amado ouvinte, era para estar conosco nessa noite o nosso irmão presbítero Josivaldo, ele que é responsável pela programação de quarta-feira, mas o servo de Deus, por força maior, não pôde estar conosco aqui, mas o importante é que a presença de Deus, que o Espírito Santo de Deus, que está aqui dentro desse estúdio, está dentro do seu lar, ouvinte, está no teu trabalho, está em você, fazendo a obra nesta noite. E falando em obra, eu gostaria de dar os anúncios da obra de Deus. Tudo aquilo que está acontecendo no interior da nossa sede estadual em Cascavel. A nossa sede estadual que fica localizada na rua Paraguai, número 1302, no centro de Cascavel, próximo ao terminal rodoviário. Lembrando que hoje tivemos um culto maravilhoso, onde Deus operou poderosamente na quarta-feira dos grandes milagres. E amanhã não vai ser diferente, quinta-feira, temos culto também em dois horários. Culto com o PEMU, Projeto Evangelístico, nosso irmão cooperador Edemir, que está à frente deste culto. Amanhã não fique de fora, culto às 14 horas e às 19 horas. E na sexta-feira é muito forte. Às sextas-feiras estamos em campanha. Guerra contra o mal. Sabendo que na sexta-feira, que onde as obras malignas têm sido expulsas e repreendidas, aonde o poder de Deus tem sido glorificado, em três horários, 9 horas da manhã, 14 horas, e 19 horas, em cima do Santo Altar de Deus, nosso pastor Paulo César, orando em seu favor, ministrando a palavra e orando pelos dons magníficos do Espírito Santo de Deus. E no sábado temos culto também na nossa sede estadual em Cascavel. Neste sábado, às 9 horas da manhã, culto com o círculo de oração, as irmãs do círculo de oração. Não fique de fora. Às 14 horas, eu mesmo, este que vos fala, estarei ministrando a palavra de Deus neste sábado. Não fique de fora, ouvinte, e orando em seu favor. E no domingo temos culto também pela manhã, das 9 às 10, manhã com Deus, às 14 horas, com nosso irmão cooperador Rafael, neste culto, às 14 horas e à noite, culto maravilhoso da família. Não fique de fora, ouvinte, onde Deus com toda certeza tem uma vitória, tem um milagre para te entregar. Eu vou passar o endereço da nossa sede estadual mais uma vez, pausadamente, para você marcar aí. Anota aí, ouvinte, Rua Paraguai, número 1302, no centro de Cascavel, próximo ao terminal rodoviário. Não fique de fora. Vamos ouvir nesse instante um lindo louvor para o nosso elevo espiritual, e já voltamos com todos os assuntos concernentes à obra de Deus. Ouça conosco, amado ouvinte.

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1: É, muito bem, dileias e amados ouvintes, 22 horas e 26 minutos. Está aí então esse lindo louvor que nós acabamos de ouvir, gravadora MC Music. Está também os anúncios da obra de Deus sobre o culto evangelístico que temos todas as quinta-feiras, o PEMU. Como Deus tem alcançado vidas através dos seus servos, usando os seus servos para ministrar a palavra de Deus. Como Deus tem operado nas igrejas pentecostal, Deus e Amor, não fique de fora. Amanhã temos esse maravilhoso culto evangelístico PEMU. Às 19 horas, 14 horas, temos culto também. E a partir da sexta-feira, essa sexta-feira agora, temos culto maravilhoso também, aonde Deus irá operar poderosamente em três horários, a partir das 9 horas da manhã, a partir das 14 horas e a partir das 19 horas, aonde Deus com toda certeza tem uma palavra aos nossos corações, sabendo que a sexta-feira é um dia propício às obras malignas. Mas nós, da Igreja Pentecostal Deus e Amor, na sexta-feira, estamos no jejum, estamos na oração aonde Deus tem operado as obras malignas, tem sido desfeito e o nome do Senhor Jesus tem sido glorificado. E no sábado temos culto também, pela manhã, círculo de oração, às 9 horas da manhã, às 14 horas, eu mesmo, este que vos fala, estarei ministrando a palavra de Deus e orando pelos magníficos dons do Espírito Santo, em favor de todos. Não fique de fora. E no domingo temos culto também, a partir das 9 horas da manhã, Manhã com Deus, às 14 horas, com nosso irmão cooperador Rafael, e às 19 horas, culto da família. Eu vou passar o endereço da Igreja Pentecostal Deus e Amor, a nossa sede estadual em Cascavel, Rua Paraguai, número 1302, no centro de Cascavel, próximo ao terminal rodoviário. Não fique de fora, ouvinte. Desde já agradeço aos nossos irmãos que estão nos acompanhando, nos dando a sua audiência. A nossa irmã Regi Deodéria, paz do Senhor Jesus Cristo. Irmã Regi, o nosso irmão presbítero Josivaldo, que não pôde estar conosco aqui nessa noite. A paz do Senhor, pastor Josivaldo. A nossa irmã Ana Carvalho está pedindo oração. Logo mais vamos orar, irmã Ana. Creia no milagre, creia na vitória na tua vida, na sua família. O nosso irmão Hélio Dias, ele está pedindo oração também, para que Deus o socorre e para que Deus dê o livramento. Com toda certeza, Deus, ele ouve a oração, irmão Hélio Dias. A nossa irmã Daiane Siqueira, paz do Senhor Jesus, irmã Daiane, deixe o seu comentário, ouvinte, na live, participe conosco. Logo mais estaremos ministrando a palavra de Deus, estaremos entrando em oração também. Deus tem muito ainda a operar nessa noite, Deus tem muito ainda a fazer na minha e na sua vida, com toda certeza, porque aonde a nossa voz chegar, através das ondas sonoras e amigas, desses microfones, dessa emissora 92.3 creia que o Espírito Santo de Deus chega no seu lar também para fazer uma grande obra. Eu mando também a saudação e um abraço para o nosso irmão, o Ellison, ele que trabalha conosco ali no trabalho material, que está nos acompanhando nessa noite, também nosso irmão Ellison, a paz do Senhor, a nosso irmão Ellison, você e toda a sua família, a todos os irmãos que nos ouvem, através do rádio receptor também, das plataformas digitais, com toda certeza, Deus tem um milagre para cada um nessa noite que está participando conosco, porque a palavra de Deus diz que o Senhor não dispensa ninguém que vai a Ele de mãos vazias. 22 horas e 30 minutos. Vamos ouvir nesse instante um lindo testemunho para o aumento da nossa fé. Como Deus ainda está operando nas nossas igrejas pentecostal, Deus e amor. Ouça conosco, amado ouvinte.
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2: A paz do Senhor Jesus, amada igreja. Meu nome é Aline Ramos. E hoje eu venho aqui contar um testemunho de cura. Porque Jesus é lindo, Jesus é fiel. Eu tenho 2 filhos. E o meu caçula, o Gabriel, quando ele tinha 1 ano e 5 meses, ele teve um tumor chamado linfangioma na parte cervical do pescoço dele. A princípio, pensávamos que era uma gordurinha a mais, né? Mas foi feita a ultrassom e aí foi descoberto que era um tumor. Na época eu morava em São Paulo, e vocês sabem, meus irmãos e irmãs, que em São Paulo a situação da saúde é bem complicada. Em todo o Brasil, né? Mas São Paulo, por ter mais população, é bem difícil. O Gabriel foi acompanhado no hospital durante 2 anos. Só que como é escassa, é difícil a saúde em São Paulo, eles não fizeram uma tomografia, uma ressonância para saber a profundidade, né, do tumor. E o que que aconteceu, meus irmãos? É que o tumor, por ter tomado já uma boa parte da garganta dele, ele saiu para fora. Então, meu filho, ele ficou com o rosto deformado. O tumor cresceu dentro dele durante 2 anos. Quando estufou para fora, a gente se desesperou. Corri para o hospital, onde ele foi acompanhado durante 2 anos. E o médico simplesmente olhou para mim e falou assim: mãezinha, só volta aqui se o tumor avermelhar ou se ele começar a ter febre. Meus irmãos e minhas irmãs, o meu filho estava morrendo. Porque além do tumor começar a apertar a artéria dele, ele também tinha adenoide, que é carne esponjosa no nariz. E também as amígdalas grandes, né? E devido a toda essa ocorrência, então elas ficavam inchadas. O meu filho tinha muita apneia do sono devido a tudo isso, né? Meus irmãos, só Jesus. Eu me lembro que quando o médico me mandou para casa, eu olhei para o céu, meu filho com 3 anos e 5 meses, a minha vontade era gritar naquela cidade de São Paulo tão grande. E falar: socorro, socorro. Fui para casa com meu filho e ele foi brincar com o irmão mais velho dele, o Júnior. E aí, meus irmãos e irmãs, eu vi que era só eu e Deus. Procurei outros hospitais, ninguém ajudou. Nem prefeito, nem vereador, nem hospitais. Todos os hospitais que eu fui atrás para poder socorrer o meu filho, eles disseram não, que não poderia interná-lo, que não poderia. Então eu fui para casa. Deixei o meu Gabriel brincando com o Júnior e fui para o quarto. Quando eu entrei dentro do meu quarto, eu falei: Deus, eu só saio daqui quando o Senhor falar comigo. Dobrei meus joelhos, coloquei meu rosto no chão e comecei a orar. Jesus, eu já vi tantos testemunhos de que o Senhor cura AIDS, que o Senhor curou câncer. E agora, Jesus, eu preciso desse milagre, Pai. O meu filho precisa desse milagre, Deus. E irmãos, eu fui tão, né, sincera em minhas orações que eu falei assim: Deus, se o Senhor recolheu Gabriel, eu preciso, Pai, que o Senhor me ajude, porque eu não sei se eu vou ter forças para continuar te servindo e te adorando caso o Senhor recolha o Gabriel. Mas eu venho aqui, Jesus, em oração, porque eu quero conhecer o médico dos médicos. Eu quero conhecer o médico dos médicos. Foram 5 horas com o rosto no chão, buscando a presença de Deus, dizendo: Eu quero conhecer o médico dos médicos. E teve um momento, irmãos e irmãs, que o meu quarto ele ficou uma luz assim muito clara. Espírito Santo de Deus tomou os meus lábios e o Senhor falou através da minha boca assim: Deixa eu trabalhar, eu não vou recolher o teu filho. Isso que está acontecendo é para minha glória. E tem mais, filha, todos os nãos que você ouviu, eu, o Senhor, estava lá com vocês e estou com vocês. Eu comecei a chorar. Eu sabia, Deus estava falando ali comigo naquele momento. E eu senti paz dentro do meu espírito. Só Jesus pode dar essa paz. Como ter paz enquanto teu filho está morrendo? Mas quando Deus fala, está falado. E o Senhor falou: é para minha glória essa enfermidade. Não sabia como Jesus ia fazer, de que forma Deus ia fazer, mas eu sabia que o Gabriel não ia. O Gabriel não ia morrer, que aquela enfermidade era para glorificar o Senhor. Então eu peguei a foto do Gabriel, mandei para minha mãe, que ela mora em Santa Catarina. Para resumir, Deus confirmou a minha ida. Eu, sendo de São Paulo, eu congregava na Deus e Amor de São Paulo, fui muitas vezes na sede orar no santuário, e Deus confirmou através dos irmãos. E aí eu fui com o Gabriel. Meus irmãos, Deus preparou tudo. O médico que fez a cirurgia, meu filho passou pelas mãos do médico, mas não foi qualquer médico. Deus preparou o melhor cirurgião que mexe com cabeça e pescoço. O testemunho tem muitos detalhes. Não dá tempo de contar os detalhes, mas ele foi internado. A cirurgia durou 5 horas. É uma coisa que não deveriam ter feito, que era anestesiar, né, o Gabriel. E ele foi anestesiado e ele já não conseguia mais respirar porque não tinha mais espaço para respiração. Eu me lembro que teve um momento que eu estava esperando a cirurgia e o Espírito Santo fala assim para mim: Tu consegue adorar a Deus agora? Tu consegue adorar em louvor e adoração neste momento ao Senhor? Eu estava quebrada, eu estava destruída por dentro. E ali eu falei: Sim, meu Deus, eu vou te adorar. E ali eu comecei a adorar a Deus com louvores dentro daquele hospital, enquanto meu filho estava na mesa de cirurgia. A minha tia, chefe de enfermagem, ela acompanhou toda a cirurgia. Quando anestesiaram o Gabriel ficou roxo, roxo, roxo, sem ar, sem vida. E a minha tia falou que do nada ele recebeu o fôlego de vida, ele voltou. Eu creio que foi naquele momento mais difícil da minha vida Enquanto eu estava adorando o Senhor, Deus soprou o fôlego de vida. Quando a cirurgia terminou, eu falo aqui contando, eu me arrepio. A cirurgia terminou, o médico veio feliz, com um sorriso lá em cima. Falou, deu tudo certo. E eu nunca vivi uma experiência como eu vivi agora. Foi uma das melhores cirurgias que eu já fiz. E tinha tantos perigos dele ficar com o rosto torto, dele não falar, e sobrou apenas a cicatriz para lembrar, aleluia, do que Jesus fez na vida dele. Meu filho saiu do hospital com o pescoço costurado, mas totalmente curado, igreja. Totalmente curado. Foi feita a biópsia. E o tumor não voltou mais e não vai voltar mais, porque quando Jesus cura, ele cura. A bênção de Deus é completa. Você que está ouvindo esse testemunho, entra dentro do teu quarto e clame ao Senhor. Jesus, ele pode curar. Jesus também pode recolher. Mas em meio à vitória e em meio à perca também, Jesus está contigo. Clame ao Senhor e ele vai te responder. Deus é fiel e eu agradeço a minha oportunidade. Amém.
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3: Meu nome é Wesley Rangel, moro na cidade de Jacareí, tenho 28 anos. E o testemunho que eu tenho para contar para os irmãos é para edificar a fé de você que está ouvindo esse testemunho. Nasci em berço evangélico e, para resumir, aos 14 anos de idade me afastei dos caminhos do Senhor e fui me envolver com drogas. Mas eu tive uma diferença onde eu não usava, aonde eu fui vender, fui ser o famoso aviãozinho. E eu comecei a vender droga, vender droga, vender drogas. E o inimigo foi me levando para esse lado aonde eu me afastei totalmente da presença do Senhor. Mas, vivendo esse mundo das drogas, vendendo, chegando até a ter o meu próprio ponto de droga, própria biqueira, como se diz, o inimigo não conseguiu ali me abater, não conseguiu fazer com que a minha vida fosse ceifada. Assim, então, de um dia para o outro, fui mudando, fui conhecendo novas amizades e fui conhecendo o outro lado da vida, aonde seria aí o lado em trabalhar em segurança.

0: criança de casas noturnas. Fiquei dos meus 17 anos até os 21 anos de idade trabalhando em baladas, em casa noturna, e minha mente virou totalmente. Eu tomei nojo de drogas, tinha raiva de quem usava drogas, e foi entrando na minha mente o desejo de maldade com as pessoas. Hoje, tendo o entendimento que eu tenho, estando na presença do Senhor, eu posso ver que o que agia dentro da minha vida, dentro de mim, na minha alma, era um espírito ruim, onde o meu desejo era fazer maldade para as pessoas, onde o meu desejo era matar as pessoas, dar tiro. Graças a Deus, Deus não permitiu que eu chegasse a matar alguém, que eu chegasse a dar tiro em alguém, mas era um desejo que tinha no meu coração, e eu fazia muitas ruindades de bater, de judiar. Isso, infelizmente, hoje eu digo infelizmente, eu cheguei a fazer. Mas eu quero dizer para você que tem um filho afastado, que tem o seu esposo afastado dos caminhos do Senhor. Uma vez eu estava saindo de casa, como eu disse, eu moro em Jacareí e trabalhava aqui em São Paulo. Eu saindo da minha casa, a vizinha da minha mãe disse para minha mãe assim: nossa, todos os seus filhos, seu esposo, servem ao Senhor e são temente a Deus. Somente o Wesley que está nesse caminho e é a ovelha negra da família. E eu lembro que a minha mãe falou assim: eu só não digo que ele não tem mais jeito, porque o Deus que eu sirvo é o Deus do impossível. E isso foi uma semente que ficou gravada no meu coração, uma semente que ficou gravada e eu não conseguia tirar isso da minha cabeça. E toda vez que eu ia para casa, eu voltava para casa, de São Paulo para casa, a minha mãe falava: eu estou orando por você, eu estou jejuando por você. E eu tinha um vício, o único vício que eu tinha. Eu não bebia, não usava drogas, mas eu fumava um cigarro. E eu falava: mãe, eu só não volto, talvez eu não volto por causa do meu vício do cigarro. E Deus começou a quebrantar. O que eu quero dizer para você? A minha mãe, ela não desistiu de mim. Foi 14 anos que eu fiquei afastado dos caminhos do Senhor. E um belo dia eu cheguei em São Paulo para trabalhar, na empresa que eu trabalhava, e eu perdi o desejo de trabalhar. Eu não queria mais sair para a rua para fazer escolta, não queria mais, não tinha mais aquele prazer. Eu tinha um prazer muito grande por armas, e daí eu fui perdendo esse desejo, fui perdendo esse prazer, e Deus começou a trabalhar no meu coração. Comecei a namorar a minha atual esposa hoje, e ela era afastada dos caminhos do Senhor. Sendo assim, ela voltou, fazia 6 meses que ela tinha reconciliado com o Senhor. E foi passando o tempo e a minha esposa, ela sempre falava para mim: por que que você não volta para a igreja? Por que que você não vai para a igreja? E eu falava para ela: eu só volto para a igreja o dia que Deus me colocar de pé dentro da igreja e contar tudo o que eu estou passando, contar tudo a minha vida, o que eu passei. Sendo assim, eu volto para a igreja. E eu, como conhecedor da palavra, eu não perdi o temor. Eu sempre orava, sempre pedia para Deus falar o meu coração. E um belo dia, chegou numa campanha na terça-feira, eu lembro até hoje que eu cheguei no culto, a igreja estava tinha poucas pessoas, estava bem vazia. E a primeira oportunidade que o meu irmão teve para dar uma saudação, ele pediu para que eu me colocasse de pé. E ali ele contou toda a minha história, contou tudo que eu estava passando, que a minha alma estava cansada. Eu na rua era uma pessoa feliz, eu trabalhando eu era uma pessoa feliz, eu sempre sorrindo para todo mundo, não sou de demonstrar a minha tristeza. Mas quando eu deitava para dormir, que eu estava sozinho, era a hora que o inimigo me atribulava, era a hora que o inimigo começava a jogar setas e eu não tinha mais um rumo na minha vida. A partir desse momento, eu lembro até hoje, agora está fazendo 2 anos e meio que eu me reconciliei. Ali eu pude ser renovado, fui liberto do vício do cigarro. Eu me reconciliei na terça-feira, na quarta-feira eu já não fumava mais. Faz 2 anos e meio que eu me reconciliei. Hoje, na onde eu congrego, eu sou obreiro na casa do Senhor. Para honra e glória de Jesus, tenho no ministério do louvor, que Deus me deu um ministério do louvor, estamos engatinhando. E esse é só um pouquinho para edificar a tua fé. Não desista do teu filho, não desista do teu esposo. Por mais que todos digam que não tem jeito, o Deus que nós servimos é o Deus do impossível. A minha mãe, ela nunca desistiu de mim. Meus irmãos falavam que eu não tinha mais jeito, meu pai falava que eu não tinha mais jeito, mas a minha mãe, ela sempre em campanha de orações, sempre orando e buscando, ela não desistiu de mim. E por isso hoje eu posso dizer que eu sou um milagre, uma transformação para a honra e glória de Jesus.
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2: Muito bem, amado ouvinte, a palavra de Deus se encontra aberta no Evangelho de Mateus, capítulo 11, versículo 28, a qual o Senhor Jesus diz assim: vinde a mim, todos que estáis cansados e oprimidos, e eu vos aliviarei. Tomai sobre vós o meu jugo, e aprendei de mim que sou manso e humilde de coração. E encontrareis descanso para as vossas almas, porque o meu jugo é suave e o meu fardo é leve. Muito bem, amado ouvinte, sabendo que o fardo de Jesus é leve e o jugo dele é suave. E muitas pessoas nós vemos por aí no mundo carregando um fardo tão pesado. Mas que fardo é esse que você diz nessa noite? Eu posso estar falando de uma depressão, de uma ansiedade. Quantas pessoas que estão na base do medicamento controlado, quantas pessoas que para dormir têm que tomar calmantes, forte até mesmo, sabendo que Jesus ele diz aqui, vinde a mim, todos que estáis cansados e oprimidos, eu vos aliviarei. Talvez você já está cansado dessa rotina, até mesmo de pensar que não tem solução para o seu problema, ou seja, até mesmo se bem dizendo assim que a tua vida vai ficar da maneira que está, não. Jesus te faz o convite nessa noite, vinde a mim, porque todos que vão a Ele, o Senhor não dispensa de mãos vazias. E Ele faz esse convite para que você lance as suas ansiedades no Senhor, que tem cuidado de vós, porque quando nós vamos à pessoa de Jesus Cristo, nós podemos estar cansado e oprimido, e Ele nos alivia, porque o Espírito Santo de Deus nos traz paz, nos traz esperança, nos traz fortalecimento para nossa vida, para nossa alma. E Ele diz mais aqui ainda, tomai sobre vós o meu jugo e aprendei de mim que sou manso e humilde de coração. Veja bem que Ele diz, tomai sobre vós o meu jugo. Ele não está falando o jugo do João, do Pedro, da Sebastião, não, Ele está falando de Jesus. Porque quantas pessoas que pensam assim, ah, se eu ganhar até mesmo um prêmio em algum jogo, a minha vida vai mudar. Ou até mesmo se acontecer isso, a minha vida vai mudar. Ou até mesmo se entrar tal presidente, será melhor que o outro, engano. Porque se o Senhor não guardar a cidade, como está escrito nos Salmos de número 127, em vão vigia o sentinela. Se o Senhor não edificar a casa, em vão trabalha os que edificam. Ele está falando aqui, tomai sobre vós o meu jugo. Ei, a sua esperança deve ser em Cristo. A sua esperança deve ser em Deus. A sua esperança não pode estar pautada numa faculdade, num negócio imobiliário, mas o que eu vou fazer? Eu não devo correr atrás de nada, não. Devemos correr, sim, atrás de um curso, de um estudo, se profissionalizarmos. Devemos correr, sim, atrás dos nossos objetivos, mas sempre, primeiramente, tomando a vontade de Deus na nossa vida. Porque muitas das vezes tem pessoa que ele quer carregar um fardo que não é dele. Ele quer entrar em problemas que não é dele. Muitas das vezes você quer comprar brigas que não são tuas, sabendo que as coisas de Deus são transparentes em nossa vida. Porque a palavra de Deus chega a dizer que as bênçãos de Deus, elas nos enriquecem e não nos acrescentam dor. Então quero dizer para você nesta noite, amado ouvinte, se tem algo tirando o teu sono, se tem algo que está tirando a tua paz e você está ansioso, ei, não provém da parte de Deus, porque os céus não traz confusão. As coisas de Deus nos traz paz ao nosso coração. As coisas de Jesus Cristo nos traz alegria à nossa alma. Nós não esperamos como as pessoas ficam ansiosas por aí, como muitos diziam. Até mesmo vou citar um exemplo da Copa do Mundo. E cadê a Copa do Mundo? Já se foi, já se acabou e ninguém fala nada, mas nós sabemos que o jugo de Jesus, que o fardo de Jesus, que não é o mesmo do mundo, não é o mesmo de uma Copa, não é o mesmo de um cantor famoso que vem fazer um show, mas é de uma autoridade.

0: escrito em Isaías 61 que um menino nos nasceu, um filho nos foi dado, príncipe da paz, pai da eternidade. Veja bem que se Jesus é o príncipe da paz. Então por que, se você aceita a Jesus, você vai carregar esse jugo leve de paz? Por que você acha que você vai andar aflito, sabendo que o dono da paz, sabendo que o dono da vida habita dentro de você, que o Espírito Santo está com você a todo tempo? Então por isso que ele disse aqui que vinde a mim os que estáis cansado. Talvez você já correu para um lado e para outro. Talvez você já foi na medicina e os médicos te deu um diagnóstico que te desanimou. Talvez a ciência olhou para você e disse: olha, é maligno, não tem mais jeito. Mas eu quero dizer para você nessa noite, pelo poder que há no nome de Jesus e pelo poder que há na palavra de Deus, que a última palavra vem do céu, que o jugo de Jesus é suave, que o fardo dele é leve. Porque muitas das vezes se preocupa com algo que está tirando o teu sono, sabendo que Deus quer te dar paz, quer te dar alegria, e basta somente nós darmos um passo para ele, que ele dá 10 para nós. Às vezes você se pergunta: e como que eu faço para aliviar essa situação na minha vida? Ei, basta você confessar a Jesus como único, suficiente salvador da tua alma. Entrega os teus caminhos ao Senhor e confia nele, que ele com toda certeza fará e cumprirá todo o desejo do teu coração, sabendo que Deus não dispensa ninguém de mãos vazias. Porque aonde chega a presença de Deus, a palavra está dizendo que a tristeza ela salta de alegria, que saltarão como bezerros novo. Veja bem que a palavra chega a dizer ainda que os que buscam a Deus voarão nas alturas como águia, que não se cansarão, não se fadigarão, que as forças há de se renovar. Então que esta palavra nessa noite, amado ouvinte, que ela renova a sua fé, que ela remova o teu cativeiro, que ela mova o coração do teu familiar, que ela mova o coração do teu cônjuge, do teu filho, de quem quer que seja, do teu vizinho, porque esta palavra, ela é como espada de dois gumes, que ela penetra alma e espírito juntas e medula. Então que esta palavra, amado ouvinte, venha falar mais ao teu coração nesta noite. Muito bem, 22 horas, 54 minutos. Eu agradeço todos os nossos irmãos que nos estão acompanhando na live, a nossa irmã também, a minha irmã de sangue lá de Terra Roxa, Raquel Cassiano de Unis, está acompanhando. A paz do Senhor Jesus. A nossa irmã Marilene Cades está assistindo. A paz do Senhor, irmã Marilene, que Deus abençoe a sua vida, a sua família. A nossa irmã Salete, a paz do Senhor Jesus, irmã Salete, que Deus abençoe a sua vida, a sua família. Creia que Deus já visitou o seu lar também, entrega os grandes bênçãos e milagres, aquilo que você necessita das mãos de Deus. Aonde nós estaremos dia 22 na comunidade de Vitória, de ali próximo, ali do Oeste, fazendo a obra de Deus, e Deus irá operar grandemente. Nossa irmã Daiane, a paz do Senhor, todos que nos acompanham nos rádio receptor, nosso irmão Wellison Marques, a paz do Senhor, todos nossos irmãos, não temos palavras para agradecer. Neste momento, prepare o seu copo com água, fotografia, chave do veículo, a chave da casa, uma peça de roupa. Vamos clamar, vamos buscar a presença de Deus nessa noite.
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0: Senhor meu Deus, Senhor meu Pai, pelo poder que há no teu nome, Jesus, que eu me coloco uma vez mais diante a tua presença, Senhor, em concordância, meu Deus, com a tua palavra e com tudo que foi dito nesta noite, Pai. Que o Senhor venha selar, Senhor, com o teu sangue, com o teu Espírito Santo. Pai, eu oro agora.

Ora, Jesus, acalma o coração desta mãe. Acalma, Senhor, o coração deste pai. Meu Deus, o Senhor é onisciente, onipresente, onipotente, ó Pai querido. Eu apresento, meu Deus, essa pessoa que está atrás de um cárcere também, nas cadeias públicas, meu Pai, nos presídios federais e estaduais. Ó Senhor da Glória, essa pessoa que está internada num hospital, que está, Senhor, num quarto, numa enfermaria, numa UTI, numa CTI. Ó meu Deus, a qual a medicina já desenganou, a qual irá passar por cirurgia até mesmo. Opera na mão dos médicos, meu Deus, pois Tu és doutor por excelência. Meu Deus, vai repreendendo toda a enfermidade nesta noite. Espírito Santo da Verdade, entra neste lar, Senhor da Glória. Visita, meu Deus e meu Pai, este guardião noturno, esse vigilante. Meu Deus, essa pessoa que está no seu turno de trabalho à noite. Senhor, essa pessoa que está neste momento de joelhos dobrados, meu Pai, clamando por uma porta aberta. Espírito Santo, eu apresento, meu Deus, os nossos irmãos, Senhor, nessa live, meu Pai. Eu apresento, ó Deus de graça, ó Deus de poder, todos aqueles, meu Pai, que acompanharam essa programação, que irão ver ainda. Ó Senhor da Glória, que essa palavra venha germinar, meu Deus, que venha dar frutos, meu Pai, para a Tua glória, para o Teu reino. Meu Deus, eu apresento o nosso amigo sonoplasta Jefferson também, que está conosco nessa noite. Meu Deus, dai graça, Senhor, ao Teu filho. Ó Jesus, eu apresento a sua esposa, meu Deus, a sua filha, a sua família. Espírito Santo, dai força, meu Pai, a este ouvinte. Meu Deus, dai saúde, Senhor da Glória, que assim como a minha voz alcança este lar, que o Teu Espírito Santo alcance essa vida também e traga paz e traga alegria e traga, meu Deus, um jugo leve, meu Pai, um fardo, Senhor da Glória, leve, meu Pai, para essa pessoa. Ó Deus amado, ó Deus de poder, glorifica o Teu nome nessa noite. Eu Te peço em nome do Pai, em nome do Filho e do Espírito Santo de Deus. Amém, Jesus.

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0: foi ele mandado.
1: É, muito bem, Giletes, é mais ouvinte, 23 horas e 2 minutos, está muito bom, mas por aqui vamos colocando um ponto final nesta programação local. Mas não desliga o seu rádio, continua até às 0 horas, direto de São Paulo, Estúdio C, Pastor Lorival de Almeida, esse que você despede ao seu irmão em Cristo, cooperador Jean Cassiano. A paz do Senhor, amados ouvintes.

0: desfrutar, ó Deus, de todos os benefícios que o Senhor tem para nós, mas acima de tudo da tranquilidade, da esperança e da paz, da segurança que o nosso nome está escrito no livro da vida. E a nossa alma, o valor que foi pago na cruz do Calvário justifica-se porque nós a entregamos a Ti, Senhor. Meu Deus, vem abençoar esse povo, vem abençoar essa igreja. Eu creio na bênção do Senhor, eu creio no socorro do Senhor, eu creio na ajuda do Senhor para a nossa vida, Senhor. Em nome de Jesus, fala conosco e que as coisas, meu Pai, aconteçam e que tudo venha a dar certo para todos nós, meu Pai, em nome de Jesus Cristo. Já disse, mas repito, sejam bem-vindos à casa de Deus, que Deus fale aos vossos corações.
1: Sejam bem-vindos, Deus fale a vosso coração.
0: As bênçãos de Deus estão à nossa disposição.
1: A bendição de Deus está à nossa disposição.
0: Nós estamos verificando nos últimos dias.
1: Estamos verificando nos últimos dias.
0: Nos últimos tempos.
1: Nestes últimos tempos.
0: Através de todo tipo de veículo de comunicação.
1: Através de todo tipo de veículo de comunicação.
0: Já faz alguns anos que nós estamos entrando.
1: Há anos que entramos já.
0: Nós já entramos numa fase de perdas, perdas e perdas.
1: Temos entrado numa fase de perdas e perdas.
0: Recentemente nós ouvimos aí essas questões relacionadas à política.
1: Recentemente escuchamos cuestiones sobre la política.
0: E nós vimos o desespero das pessoas que sofrem.
1: E vimos o desespero de gente que sofre.
0: Com as perdas que estão tendo no aspecto financeiro.
1: Com perdas que há no lado financeiro, econômico.
0: Até notícias de que pessoas chegaram a praticar até o suicídio por causa das suas perdas financeiras a gente tem.
1: Até notícias que han praticado el suicidio por causa dessas perdas.
0: Então, quando se fala em perda, né, se fala em dinheiro, se fala em qualquer tipo de perda, a coisa é bastante sensível.
1: Quando se fala de perda de dinheiro, é algo muito sensível.
0: E essa questão de sensibilidade para com as perdas.
1: Essa questão de sensibilidade com as perdas.
0: Revela nos prezados irmãos e ouvintes.
1: Revela, amado oyente e hermano,
0: que a fonte que gera essa ansiedade diária.
1: La fuente que genera esa sensación diaria.
0: No ser humano.
1: Del ser humano.
0: É esse medo de perder alguma coisa.
1: Es el miedo a perder alguna cosa.
0: Nós sempre temos medo de perder alguma coisa.
1: Siempre tenemos miedo a perder alguna cosa.
0: Ficamos inseguros.
1: Quedamos inseguros.
0: Porque quando nós perdemos alguma coisa.
1: Porque cuando perdemos alguna cosa.
0: Nós às vezes estamos perdendo algo que nós imaginávamos que pudesse nos dar algum tipo de segurança.
1: Às vezes perdemos algo que pensávamos que nos ia dar segurança.
0: Quando se fala em perder o emprego.
1: Quando se diz perder o emprego.
0: Quando se fala em perder o direito ao fundo de garantia.
1: Sobre perder o fundo de garantia.
0: O direito a perder até mesmo, quem sabe, a questão da aposentadoria.
1: Perder o direito à jubilação.
0: Mas nós também temos medo de perder a saúde.
1: Também temos medo de perder a saúde.
0: Temos medo que algum ente querido também perca a saúde.
1: Medo de que algum familiar querido também perda a saúde.
0: Porque todas as perdas podem traduzir para nós, ou quase todas, algum tipo de tragédia na nossa vida.
1: Porque toda perda pode traduzir-nos algum tipo de tragédia na nossa vida.
0: E o Senhor Jesus Cristo, Ele conhece este aspecto difícil do ser humano.
1: E Jesus Cristo conhece este lado difícil do ser humano.
0: Por essa razão, Ele faz uma pergunta que fala a respeito, ou seja, sua pergunta nos remete exatamente a uma perda fatal.
1: Por isso, sua pergunta nos leva a uma perda fatal.
0: Que daria o homem para salvar a sua alma?
1: Que daria o homem para salvar sua alma?
0: Não resta a menor dúvida.
1: Não resta a menor dúvida.
0: Que não existe perda maior do que uma pessoa perder a sua alma.
1: Que não há perda maior do que uma pessoa perder a sua alma.
0: Nós vemos que as pessoas podem se recuperar quando perdem dinheiro.
1: Vemos que a gente se recupera quando perde plata.
0: Vemos que nações podem se recuperar quando perdem economicamente.
1: Nações se recuperam quando perdem economicamente.
0: Sabemos que também a saúde pode ser recuperada se a pessoa fizer um tratamento.
1: Também a saúde se recupera se faz um tratamento.
0: Agora, se uma pessoa perde a sua alma.
1: Agora, se a pessoa perde a sua alma.
0: Será impossível recuperá-la.
1: Será impossível recuperá-la.
0: E ninguém poderá ajudar a pessoa que perdeu a sua alma se acontecer de ser sacramentada a perda da sua alma.
1: E nadie podrá recuperar sua vida se está hecha a perda de sua alma.
0: Quanto vale a sua alma?
1: Quanto vale tua alma?
0: A sua alma vale mais do que qualquer tipo de montante que o mundo possa juntar, juntando todos os bilionários do planeta.
1: Tua alma custa mais do que qualquer tipo de valor juntado de toda a Terra.
0: A sua alma vale mais do que o mundo inteiro.
1: Tua alma vale mais que o mundo inteiro.
0: A sua alma custou
1: tu alma costado.
0: O sangue do único rei verdadeiro.
1: La sangre del único rey verdadero.
0: E o único que conquistou essa coroa de rei derramando o próprio sangue.
1: Y único corona de rey que ha derramado su sangre.
0: O rei Jesus Cristo unigênito, filho de Deus.
1: El rey Jesucristo, hijo unigénito de Dios.
0: Por isso o Senhor Jesus está falando a respeito do valor da sua alma.
1: Por eso Jesús habla sobre el valor de tu alma.
0: Nós, com tanto medo de perder tanta coisa.
1: Com tanto medo a perder tanta coisa.
0: Temos medo de perder.
1: Tenemos miedo de perder.
0: O nosso carro quando estacionamos na rua.
1: Nuestro coche cuando lo emparcamos.
0: Temos medo de perder os nossos bens da nossa casa quando saímos e deixamos a casa sem ninguém.
1: Perder los bienes de la casa cuando salimos y dejamos sin nadie.
0: Quando entramos em algum tipo de trabalho onde existe a insalubridade, temos medo então também de que a nossa saúde se perca.
1: Quando entramos em um trabalho de insalubridade, também temos de que nossa saúde se perda.
0: Quando andamos pelas ruas,
1: quando vamos por las calles,
0: temos medo que um ladrão venha nos roube, não é que só leve os nossos bens, que também nos machuque.
1: Há medo de que um ladrão leve nossos bens e também nos lastime.
0: E os nossos medos, meus irmãos,
1: nossos medos, irmãos meus,
0: estão nos causando uma grande ansiedade.
1: Nos causam uma grande ansiedade.
0: Porque nós não queremos experimentar algum tipo de perda.
1: Porque não queremos experimentar algum tipo de perda.
0: E nós sabemos que essa ansiedade está drenando a nossa energia no que diz respeito a buscarmos com mais força as coisas de Deus.
1: Sabemos que essa ansiedade passa por nossa energia que nos faz buscar as coisas de Deus.
0: Mas a partir do momento que nós entendemos que a maior perda que podemos ter é a perda da nossa alma.
1: Pero desde que entendemos que la mayor pérdida puede ser la de nuestra alma.
0: A partir do momento que nós entendemos.
1: Desde que entendemos
0: que temos Deus de amor que quer cuidar de todas as coisas concernentes à nossa vida.
1: Que aí Deus que quer cuidar de toda a nossa vida.
0: A partir do momento que nós sabemos.
1: Desde que sabemos
0: que quando nós entregamos a nossa vida, quando nós entregamos a nossa alma ao nosso Deus.
1: Entregamos a vida e a alma ao nosso Deus.
0: Nós temos Deus que vai cuidar para que todas as nossas necessidades sejam supridas.
1: Há Deus que lo cuidará para que toda a nossa necessidade seja suprida.
0: E que haja nossa proteção para a nossa vida da forma que nós não venhamos mais a ter medo.
1: E que haja proteção na nossa vida para que já não tenhamos mais medo.
0: Como é precioso o teu amor, ó Deus, diz o salmista.
1: Como é precioso o teu amor, diz o salmista.
0: Os homens buscam refúgio na sombra das tuas asas, fala o salmista no Salmo 36.
1: Os homens buscam refúgio na sombra de tuas asas.
0: Nós temos Deus de amor que quer cuidar da nossa vida.
1: Temos Deus de amor que quer cuidar nossa vida.
0: A nossa vida moderna, mesmo com tanta tecnologia.
1: Nossa vida moderna, o que com tanta tecnologia?
0: Ela não pode cuidar de nós como o nosso Deus cuida.
1: Não nos pode cuidar como nosso Deus lo hace.
0: A nossa vida com tanto sistema de câmeras, proteção, polícia, satélite, bombeiro, exército.
1: Nossa vida com tanto tipo de câmeras, satélites, bombeiros, exército.
0: Ela não pode ter a mesma proteção que o nosso Deus oferece para nós. Para a nossa tranquilidade.
1: Não pode ser a mesma proteção que nosso Deus nos oferece para a tranquilidade.
0: Você
1: nuestra.
0: Precisa da sombra protetora do Todo-Poderoso.
1: Necessita da sombra protetora do Todo-Poderoso.
0: E para que a sua vida esteja debaixo da sombra protetora do Todo-Poderoso.
1: E para que tua vida esteja bajo a sombra do Todo-Poderoso.
0: Você tem que entender o valor da sua alma.
1: Tienes que entender o valor de tua alma.
0: O quanto custou a sua alma.
1: Quanto ha custado tua alma.
0: O quanto foi o valor do amor de Deus por você.
1: Quanto foi o valor do amor de Deus por você.
0: E então entregar a sua vida para Deus, viver para o Senhor.
1: E entregues tu vida e vivas para o Senhor.
0: Observe vocês, eu não estou falando de uma sombra apenas de proteção contra o sol. Isso o guarda-chuva pode fazer.
1: Venha, não só digo de uma proteção contra o sol, um paraguas pode fazer isso.
0: Eu estou falando da proteção contra todo mal.
1: Hablo proteção de todo mal.
0: Da proteção contra o fracasso.
1: Proteção contra o fracasso.
0: Da proteção contra a frustração.
1: Contra a frustração.
0: Da proteção contra os sonhos arruinados.
1: Proteção contra os sonhos arruinados.
0: Eu estou falando da proteção contra os perigos da vida.
1: Hablo de proteção contra perigos da vida.
0: Estou falando da proteção contra todo tipo de violência.
1: Hablo de proteção contra qualquer tipo de violência.
0: Da proteção contra a ansiedade.
1: Proteção contra a ansiedade.
0: Da proteção contra a falta de esperança.
1: Proteção contra a falta de esperança.
0: Da proteção contra todos os tipos de paixões infundadas.
1: Para qualquer tipo de paixão infundada.
0: Da tentação.
1: Da tentação.
0: E principalmente da sensação de que tudo está perdido e não está.
1: Principalmente deve ter a sensação de que tudo está perdido e não está.
0: A sua alma é valiosa, tem Deus de amor.
1: Tua alma é valiosa, tem Deus de amor.
0: Que quer proteger você, quer providenciar tudo para a sua vida.
1: Que quer proteger, que quer prover tudo para a tua vida.
0: As pessoas sem a proteção de Deus e sem as suas almas salvas.
1: A gente sem proteção de Deus e sem sua alma salva.
0: As pessoas vivem cansadas e ansiosas.
1: A gente vive cansada e afanada.
0: As pessoas vivem medrosas e com medo do amanhã.
1: La gente vive con miedo del mañana.
0: E não é só o medo de viver, como também tem o medo de morrer.
1: Não só o medo de viver, como de morir também.
0: A Bíblia Sagrada nos fala de um homem que teve todo esse tipo de cansaço.
1: La Biblia habla de ese tipo de un hombre que ha tenido
0: todo ese cansancio. Mas ele orou a Deus dizendo: "Guarda-me como a menina dos teus olhos."
1: Pero orou a Deus y le dijo: "Guárdame como la niña de tus ojos."
0: E esconde-me debaixo das suas asas.
1: Y escóndeme bajo tus alas.
0: O salmista Davi fala no Salmo 17 no versículo 8.
1: David habla en el Salmo 17
0: Guarda-me como a menina dos teus olhos.
1: Guarda-me como la niña de tus ojos.
0: E esconde-me debaixo das suas asas.
1: Y escóndeme bajo tus alas.
0: Dessa forma nós vamos vencer o medo, vencer a ansiedade.
1: Así venceremos el miedo y la ansiedad.
0: Davi estava cansado de ficar se escondendo.
1: David estava
0: da maldade dos seus inimigos.
1: De ocultar-se pela maldade de seu inimigo.
0: E depois de passar por vários perigos na vida e ser livrado por Deus de cada deles.
1: Depois de ser passado por vários perigos e ser livrado de Deus.
0: Ele mesmo escreveu aquilo que eu consideraria um poema que mostra a resposta de Deus à nossa oração no Salmo 57, versículo 1.
1: Ele mesmo escreveu o Salmo 57, primeiro versículo que considera um poema.
0: Na sombra das tuas asas eu me abrigo.
1: A la sombra de tus alas yo me abrigo.
0: Até que passem as calamidades.
1: Hasta que pase la calamidad.
0: Nas sombras das tuas asas eu canto jubiloso, fala o salmista.
1: Na sombra de tus alas eu canto com júbilo, diz o salmista.
0: É a segurança de quem sabe de que a sua alma está nas mãos do Todo-Poderoso.
1: Seguridad de quien sabe que su alma está en las manos del Todopoderoso.
0: Y que hay protección de Dios y que hay livramento del Señor aquí y en cualquier lugar.
1: Y que hay protección y livramento del Señor aquí en cualquier lugar.
0: Es de esa sombra que você precisa.
1: De esa sombra necesitas tú.
0: Yo siempre digo eso a você.
1: Siempre le digo eso a usted.
0: Olhe para você.
1: Mírate.
0: Essa sua vida de ansiedade não condiz.
1: Tu vida afanada, isso não conduz.
0: Porque eu sei que nós somos ansiosos por coisas naturais, até pelo teor de responsabilidade que nós temos.
1: De que nos afanamos de forma natural, é por a forma que somos.
0: São coisas que nos fazem entender que a nossa vida tem que ser uma vida responsável.
1: O que nos faz entender que temos que ter vidas responsáveis.
0: Nós somos pessoas que temos os nossos afazeres que têm que ser cumpridos.
1: Sinto que temos que fazer que devem ser cumpridos.
0: Então existe uma ansiedade natural.
1: Temos uma ansiedade natural.
0: Agora existe uma ansiedade que não é natural.
1: Agora, há um afã que não é natural.
0: Existe uma ansiedade que é causada pelo medo.
1: Há um afã feito por el miedo.
0: Pela expectação de juízo.
1: Por la expectación de juicio.
0: Pela expectação de perda da vida.
1: Por la expectación de pérdida de la vida.
0: Pela expectação de que não terá o pão sobre a sua mesa amanhã.
1: De que não habrá pão em tua mesa amanhã.
0: Isso não condiz com a vida de uma pessoa que quer ser feliz, ter paz e que julga estar debaixo de uma sombra do Todo-Poderoso.
1: Isso não condiz com a vida de uma pessoa que quer ter paz e que
0: isso precisa mudar.
1: Todo-Poderoso necessita cambiar.
0: A sua alma é valiosa.
1: Tua alma é valiosa.
0: O preço mais caro que poderia ser pago pela sua alma, Jesus pagou na cruz do Calvário.
1: O preço mais caro que poderia ser pagado por tua alma, Jesus lo pagou na cruz do Calvário.
0: É dessa sombra que você precisa.
1: Essa sombra tu necessitas.
0: É desse abrigo que você precisa.
1: Esse abrigo necessita.
0: Você precisa de um Deus para defender uma alma que pertence a Ele. A partir do momento que você se entrega a Ele, Ele vai defender você porque você pertence a Ele.
1: Necessitas de um Deus que proteja tua alma, te cuida porque necessitas de Ele.
0: Entrega sua alma ao Senhor.
1: Entrega tua alma ao Senhor.
0: Entrega sua alma para viver em submissão a Jesus Cristo, ao nosso Deus.
1: Entrega tua alma para submeter-te ao Deus poderoso.
0: Para que você possa alcançar a paz e a tranquilidade que não se pode adquirir em nenhuma outra parte do mundo a não ser em Jesus Cristo.
1: E adquieras a paz e tranquilidade que não se obtém em qualquer outro lugar senão em Cristo Jesus.
0: Um dos salmos mais conhecidos da Bíblia, vocês sabem de cor e salteado.
1: Um dos salmos mais conhecidos, vocês o conhecem de memória.
0: Que é o 91.
1: Que é o 91.
0: E já começa assim: aquele que habita no esconderijo do Altíssimo.
1: E disse: aquele que habita bajo o escondite del Altíssimo.
0: Quem são os que habitam no esconderijo do Altíssimo?
1: Quem são os que habitam bajo o escondite del Altíssimo?
0: Os que habitam no esconderijo do Altíssimo são aqueles que o Altíssimo guarda porque a ele pertencem.
1: São os que o Altíssimo les guarda porque a ele pertence.
0: Você já entregou a sua alma ao Senhor, o preço pela sua alma ele já pagou.
1: E entregaste tua alma e o preço ele já pagado.
0: Quando ele morreu na cruz do Calvário, o amor dele era grande, não dá para se medir.
1: Quando morreu na cruz do Calvário, o amor era grande, não se podia medir.
0: Ele pagou o preço pela sua alma, só falta você entregá-la.
1: Só falta que tu entregues, já pagado o preço.
0: Eu sempre gosto de falar de uma forma muito simples.
1: Me gusta hablar de forma assim, bem sencilla.
0: Recentemente eu comprei uma geladeira.
1: Recentemente he comprado una nevera.
0: Geladeira.
1: Una refrigerador.
0: Eu fui na loja, dei o cartão de crédito e paguei.
1: Fui com tarjeta de crédito, paguei.
0: E eu fiquei esperando eles entregarem.
1: E esperei que me lo entreguem.
0: Se não me entregasse, eu ia no Procon, ia na justiça.
1: Se não me entregariam, eu ia ir à justiça.
0: O preço pela sua alma, Jesus pagou na cruz do Calvário.
1: O preço que Jesus já pagou na cruz do Calvário.
0: Ele está esperando você se entregar a Ele. Ele ama você e não tem prazer nesse seu sofrimento, nessa sua dor.
1: Ele espera que te entregues, não quer Ele tu dolor.
0: Ele não quer essa vida de ansiedade para você, a sua alma é valiosa.
1: Não quer tu vida de ansiedade, para Ele tu vida é valiosa.
0: Mas se você perder a sua alma, você não terá uma segunda chance.
1: Pero si pierdes tu alma, no habrá una segunda oportunidad.
0: Se você perder a sua alma, não haverá nenhuma maneira de recuperá-la depois.
1: Si te pierdes, no habrá otra forma de recuperarla después.
0: Enquanto você está vivo, você está no seu cabal juízo. Entrega a sua alma ao Senhor e entrega os seus caminhos para Deus e deixa Ele cuidar de você.
1: Mientras estás vivo, entrégate al Señor y deja que viva Él por usted, en usted.
0: Para que você possa dizer.
1: Y puedas tú decir.
0: Eu sou destes que habita no esconderijo do Altíssimo.
1: Soy de los que viven bajo el escondite del Altísimo.
0: Por isso eu estou descansando na sombra do Onipotente.
1: Por eso descanso bajo sombra del Omnipotente.
0: Essa afirmação é uma promessa.
1: Essa afirmação é uma promessa.
0: Se você descansar na sombra do Onipotente, você estará seguro, você estará protegido.
1: Si descansas bajo la sombra del Omnipotente, estarás protegido.
0: Plenamente protegido.
1: Plenamente protegido.
0: E a Bíblia fala no mesmo Salmo 91.
1: Dice en el Salmo 91.
0: Ele me invocará.
1: Él me invocará.
0: E eu lhe responderei.
1: Le responderei.
0: Estarei com ele na angústia.
1: Com ele estarei na angústia.
0: Livrá-lo-ei e o glorificarei.
1: Lo librarei e o glorificarei.
0: Dar-lhe-ei abundância de dias.
1: Dar-lhe-ei abundância de dias.
0: E lhe mostrarei a minha salvação.
1: Mostrarei minha salvação.
0: Entrega sua vida para o Senhor.
1: Entrega tua vida ao Senhor.
0: Entrega sua alma para Deus.
1: Entrega tua alma a Deus.
0: Deus ama você.
1: Deus te ama.
0: Esse estado de miséria que você está vivendo.
1: Esse estado de miséria que estás vivendo.
0: É uma pobreza desgraçada.
1: Isso é uma pobreza desgraçada.
0: A sua família é uma desgraça completa.
1: E tua família é desgraça completa.
0: Entrega sua alma ao Senhor e deixa Deus ajudar você.
1: Entrega tua alma, deixa que Deus te ajude.
0: Esse medo do futuro.
1: Esse medo do futuro.
0: Esse cansaço.
1: El cansancio.
0: Jesus continua convidando, vinde cansados.
1: Jesus segue invitando, venham cansados.
0: Vinde sobrecarregados.
1: Venid sobrecarregado.
0: Eu tenho o alívio que vocês precisam para uma vida abundante.
1: Eu tenho o descanso que necessitam para
0: uma vida
1: abundante.
0: Venham ao Senhor, entregue as suas vidas ao Senhor.
1: Venham, entreguem suas vidas ao Senhor.
0: Olha, meus irmãos, depois que a pessoa morre.
1: Depois que a pessoa morre.
0: Aí não tem mais jeito de clamar ao Senhor.
1: Já não há mais forma para clamar ao Senhor.
0: Do sepulcro ninguém pode louvar a Deus.
1: Do sepulcro nadie puede alabar.
0: E do sepulcro ninguém clamará ao Senhor.
1: De la tumba nadie clamará al Señor.
0: Deixa Deus cuidar de você hoje, entrega-te a Ele.
1: Deja que Dios te cuide hoy, entrégate a Él.
0: O seu nome vai ser escrito no livro da vida.
1: Tu nombre será escrito en el libro de la vida.
0: Essa ansiedade que traz a você esse medo terrível.
1: La ansiedad que te trae ese miedo terrible.
0: O Senhor vai levar para Ele, vai acabar com esse peso, com esse fardo que você não tem força para carregá-lo.
1: El Señor se lo llevará, la carga que no puedes cargar.
0: Entrega sua vida ao Senhor.
1: Entrega tu vida al Señor.
0: Hoje em dia nós, ainda hoje eu recebi o.
1: Todavía hoy día
0: esses e-mails que eles mandam, spam.
1: Correos eletrônicos en el email.
0: E eles mandam, olha, tem uma casa para comprar aqui.
1: Dicen, hay una casa para comprar aquí.
0: Tem um apartamento para comprar ali.
1: Hay un apartamento para comprar aquí.
0: E hoje, meus irmãos, tudo é assim. Condomínio fechado.
1: Todo es así, condomínio cerrado.
0: Com guarita.
1: Com guarda.
0: Dois portões, segurança total.
1: Dos garajes y seguridad total.
0: Para quem quer viver uma vida de tranquilidade.
1: Para quem quiere vivir vida de tranquilidad.
0: É um ledo engano.
1: Es un engaño.
0: Condomínio fechado não dá tranquilidade para ninguém.
1: Condomínio cerrado não dá tranquilidade a nadie.
0: Pode até dar tranquilidade enquanto a pessoa está lá.
1: Hasta puede dar tranquilidad mientras la persona está allá.
0: Mas a pessoa vai ter que sair de lá.
1: La persona tendrá que salir de allá.
0: A pessoa não vai nascer e vai viver a vida inteira lá dentro daquela casa fechada, não.
1: La persona no va a nacer y vivir toda la vida allí adentro, no.
0: Para se poder ter tranquilidade e descansar tranquilamente.
1: Para tener tranquilidad vivir tranquilamente.
0: Você precisa da sombra.
1: Necesitas la sombra.
0: Das asas do Altíssimo.
1: De las alas del Altísimo.
0: Você precisa.
1: Tú necesitas.
0: Ter entregado a sua alma ao Senhor.
1: Haver entregado tua alma ao Senhor.
0: O nosso Deus não abandona os seus filhos no calor do deserto.
1: Nuestro Dios no abandona a sus hijos en el calor del desierto.
0: A sua palavra diz que aquele que começou a boa obra em vós,
1: tu palavra diz que ha comenzado en vosotros la buena obra,
0: há de completá-la até o dia do nosso Senhor Jesus Cristo.
1: La completará hasta el día del Señor Jesucristo.
0: Estará convosco o Senhor.
1: Estará con vosotros el Señor.
0: Vocês que têm o Senhor.
1: Los que tienen al Señor.
0: Eu sempre gosto de lembrar meus irmãos a vocês.
1: Me gusta recordarles, hermanos míos.
0: Nós sem Deus não somos nada.
1: Sin Dios nada somos.
0: Observem vocês.
1: Vean ustedes.
0: Nós sem Deus o inimigo não tem medo da gente.
1: Sin Dios nosotros el enemigo no nos
0: agora
1: tiene
0: vocês
1: miedo.
0: Sabem por que o inimigo tem medo da gente?
1: Sabem por que el enemigo tiene miedo de nosotros?
0: Porque ele olha para dentro de nós.
1: Porque mira dentro de nosotros.
0: E vê que tem um Deus vivo vivendo dentro de nós.
1: E vê que hay un Dios vivo viviendo
0: porque
1: dentro
0: ele olha
1: nosotros.
0: Dentro de nós.
1: Porque dentro de nosotros.
0: E ele vê o selo da promessa. propriedade do Todo-Poderoso estampado na nossa vida.
1: De propriedade,
0: aí ele teme.
1: Aí
0: ele tem medo.
1: Allí tiene miedo.
0: Venha para a presença de Deus.
1: Venha na presença de Deus.
0: Venha para o Senhor Jesus Cristo.
1: Venha ao Senhor Jesus Cristo.
0: Se você fizer esse caminho até o Senhor Jesus Cristo,
1: esse é o caminho até
0: Deus
1: Cristo.
0: Vai dar a você a proteção debaixo das suas asas.
1: Deus, dará proteção debaixo
0: das asas. Deus vai dar a você a tranquilidade que você precisa viver.
1: Ele dará tranquilidade para viver. Que ter para viver.
0: E Deus vai dar a você a tranquilidade que você precisa para morrer.
1: Ele dará tranquilidade que necessitas
0: no
1: para poder morrer.
0: No dia que o seu corpo cair na sepultura.
1: Quando tu morrer, o teu corpo cair na
0: sepultura. Que você falecer.
1: Onde vayas a bajar?
0: Pode ter certeza que o seu corpo ficou aqui.
1: Verás que teu corpo quedará.
0: Mas o seu
1: aqui.
0: Espírito estará na presença de Deus.
1: O espírito estará na presença
0: você
1: de Deus.
0: Vai estar num estado de alegria para sempre.
1: Estarás em estado de alegria
0: para sempre. Tragada foi a morte na vitória.
1: Tragada foi a morte.
0: Graças a Deus que nos deu a vitória.
1: Graças a Deus que nos deu a vitória.
0: Estaremos na presença de Deus para sempre.
1: Estaremos na presença de Deus para sempre.
0: Com as nossas almas salvas.
1: Nossas almas salvas.
0: Valeu a pena.
1: Valeu a pena.
0: O preço que o Senhor Jesus pagou na cruz do Calvário.
1: O preço que Cristo pagou na cruz do Calvário.
0: Agora, se você acha que os bens materiais são mais importantes.
1: Agora, se crês que os bens materiais são mais importantes.
0: Porque essa bobagem está em quase todo tipo de denominação que eu conheço.
1: Aunque as bobadas estão em todo tipo de denominação.
0: É só materialismo daqui, materialismo dali.
1: Hablan de materialismo por aqui, por allí.
0: As pessoas só falam em dinheiro, carro novo, condomínio fechado.
1: A gente só habla em dinheiro, coche.
0: A Bíblia é muito clara.
1: Casa, a Bíblia é muito clara.
0: Quem quiser ganhar a sua vida, perdê-la.
1: Quem querer ganhar sua vida, ela perderá.
0: Quem quiser, pois, salvar a sua vida, perdão, perdê-la.
1: Quem querer salvar sua vida, ela perderá.
0: E quem perder a sua vida por causa de mim do Evangelho, salvá-la.
1: E quem querer perder sua alma por causa do Evangelho,
0: salvará. Que aproveita o homem ganhar o mundo inteiro.
1: Ele sirve ao homem ganhar o mundo inteiro.
0: Que aproveita ser famoso.
1: De que sirve ser famoso?
0: O que aproveita ter bilhões.
1: De que aproveita ter milhões?
0: O que aproveita ser influente.
1: De que sirve ser influente?
0: Com a sua alma perdida.
1: Com sua alma perdida.
0: Que aproveita você parecer ser tão tranquilo.
1: De que te aproveita ser tão tranquilo?
0: Mas você se conhece.
1: Eu te conheço.
0: Você sabe que corrói dentro de você.
1: Sabes que dentro de ti come?
0: Um coração que dói.
1: Um coração que duele.
0: Por causa de uma alma perdida.
1: Por causa de uma alma perdida.
0: E é a sua alma.
1: E tua alma.
0: Porque você sabe que ela está perdida.
1: Sabes que está perdida.
0: Embora você tenha conquistado esse mundo.
1: Aunque hayas conquistado este mundo.
0: O que dará o homem para ganhar a sua alma?
1: O que dará o homem para ganhar sua alma?
0: O que dará o homem em troca da sua alma?
1: O que dará o homem em cambio de sua alma?
0: Quantas pessoas no afã da morte?
1: Quanta gente na afã da morte?
0: Chegaram a dizer.
1: Chegaram a dizer.
0: Eu daria todo o dinheiro que tenho para pelo menos mais um ano de vida.
1: Daria toda a plata por
0: e
1: um ano de vida.
0: E não conseguiram absolutamente nada.
1: E não han logrado nada.
0: Entrega sua vida a Deus.
1: Entrega tua vida a Deus.
0: Entrega sua vida ao Senhor.
1: Entrega tua vida ao Senhor.
0: Você que está afastado, desviado.
1: Tu que estás apartado, descarregado.
0: É por isso que você vive essa vida de medo, essa vida de terror.
1: Por isso vive a vida de medo,
0: volta
1: de terror.
0: Volta para Deus, volta para o Senhor Jesus.
1: Vuelve a Jesus.
0: Muito em breve Jesus vai chamar a sua igreja.
1: Pronto, Jesus chamará a sua igreja.
0: Vai se demorar 1, 2, 200 anos.
1: Pero
0: se
1: tarda 1 ou 2 anos.
0: Você não vai viver todo esse tempo.
1: Não viverá todo
0: de
1: esse
0: qualquer
1: tempo.
0: Forma você terá que partir para a eternidade.
1: De qualquer forma partirás para a eternidade.
0: E quando você partir, como será?
1: Como será quando parta?
0: A sua alma estará perdida?
1: Tua alma estará perdida?
0: Ou a sua alma estará salva?
1: Ou tua alma será salva?
0: Não brinque com a sua vida.
1: Não juegues com tua vida.
0: Não brinque com a sua salvação.
1: Não juegues com tua salvação.
0: A sua alma é valiosa.
1: Tua alma é valiosa.
0: Ela custou o sangue de Jesus Cristo.
1: Ha costado la sangre de Cristo.
0: Venha para a tranquilidade de Deus.
1: Venha na tranquilidade.
0: Venha para a sombra de Deus.
1: Venha na sombra de Deus.
0: Venha para as certezas que Deus nos garante.
1: Venha na segurança
0: que
1: Deus
0: nos garante. Que a sua vida seja cada vez mais abençoada.
1: Que tua vida seja cada vez mais
0: abençoada. E aí sim.
1: E aí sim.
0: Com a sua vida na presença de Deus.
1: Com a tua vida na presença de Deus.
0: Deixa Deus te abençoar.
1: Deixa que Deus te bendiga.
0: Deixa Deus abrir portas para você.
1: Deixa que Deus abra a porta para
0: deixa
1: você.
0: Deixa Deus curar as suas doenças. Aí sim.
1: Deixa que Deus sane a tua enfermidade.
0: Deixa
1: aqui,
0: Deus acabar com esses demônios que estão acabando com você.
1: Deixa que Deus acabe com os demônios
0: deixa
1: que
0: Deus cuidar de você 24 horas por dia.
1: Deixa que Deus te cuide 24
0: aí
1: horas
0: sim.
1: Por dia.
0: Aí sim. Deixa Deus prosperar a sua vida.
1: Deixa que Deus prospere a tua vida.
0: Deixa Deus te dar a casa. Você já tem a mansão lá. O que Deus der aqui é lucro. Deixa Deus te dar.
1: Casa,
0: aí vale a pena.
1: Menciona, vale
0: depois
1: a pena.
0: Da alma salva.
1: Depois de que a alma esté salva.
0: Aí deixa Deus dar a você.
1: Aí deixa que Deus te dê.
0: Tudo que Ele tem preparado para você.
1: Que há preparado para você.
0: Que Deus abençoe vocês, meus
1: Deus
0: irmãos.
1: Deus bendiga vocês, irmãos.
0: O Espírito de Deus tenha falado aos vossos corações.
1: Que o Espírito de Deus tenha falado ao vosso coração.
0: Que Deus tenha falado às vossas vidas.
1: Que Deus tenha falado às vossas vidas.
0: E eu sei que Deus falou.
1: Sei que Deus falou.
0: Feche seus olhos.
1: Cierra vuestros ojos.
0: Eu quero que você reflita a respeito da sua vida.
1: Quero que reflexione sobre tua vida.
0: Eu sei que você tem um passo para dar na direção de Deus.
1: Sei que tens um passo para dar em direção a Deus.
0: Se a tua alma está suplicante.
1: Se tua alma está suplicante.
0: Por uma vida melhor.
1: Por uma vida melhor.
0: Reflita sobre a sua vida agora.
1: Reflexiona sobre tua vida agora.
0: Sai do seu lugar e vem entregar a sua alma que custou o preço do sangue de Jesus. Vem aqui entregar a sua alma para Deus hoje.
1: Sai do teu lugar e entrega a tua alma a Jesus.
0: Chega desse fardo pesado que te cansa na caminhada dessa vida.
1: Basta essa carga pesada que está.
0: Sai do seu lugar e vem reconciliar-se com Deus. Deus está te chamando para reconciliação.
1: Sai do teu lugar, reconcilia-te com Deus.
0: Deus está te chamando para o perdão. Vem.
1: Ele te chama ao perdão. Vem.
0: Vem, Jesus está te chamando.
1: Vem, Jesus te está chamando.
0: Chega desse cansaço, esse cansaço da morte.
1: Basta ver cansaço da morte.
0: Chega desse calor, desse verão que nunca, ou seja, desse deserto que nunca para de fustigar a sua vida.
1: Basta ver calor del verano, del desierto que parte está fustigando tu vida.
0: Vem entregar a sua vida para Deus.
1: Entrega tu vida a Deus, vem.
0: Vem.
1: Venga.
0: Deus está te chamando. Sai do seu lugar e
1: Deus
0: venha.
1: Te chama. Sai de teu lugar.
0: Vem aceitar Jesus como seu Salvador.
1: Aceita Jesus como teu Salvador.
0: Ah, Deus não está falando comigo porque eu sou rico.
1: Deus não fala comigo porque sou rico.
0: Se você não quiser.
1: Se tu não queres.
0: É você quem sabe.
1: Tu não sabes.
0: Se você quer que Deus esteja falando contigo, Ele estará falando contigo.
1: Se queres que Deus fale contigo, Ele estará falando contigo.
0: Se você não quer.
1: Se tu não queres.
0: Mas que Deus está falando com todos, está.
1: Era ver que Deus fala com todos, está. Hablando.
0: Deus não está falando comigo porque eu tenho 5 cursos universitários.
1: Deus fala comigo porque tenho 5 cursos universitários.
0: Tem gente que acha que porque tem algum curso acadêmico, ou seja, tem um bom nível acadêmico.
1: Tem gente que pensa que por nível acadêmico.
0: Ah, Deus não vai me julgar porque eu sou advogado, sou não sei o quê, sou juiz e médico, eu tenho formações.
1: Deus não me vai julgar porque sou advogado,
0: médico.
1: Que dolor de eles.
0: Ou você aceita Jesus ou você vai ser sim julgado pelo Todo-Poderoso.
1: Ou aceita a Jesus ou serás
0: deixa
1: julgado.
0: De ser besta. Deus está falando com você, sim.
1: Deus está falando com você.
0: Entrega a sua vida ao Senhor. Entrega. Se você não entregar, você perderá a sua alma. Simples assim.
1: É simples assim. Perderás
0: é simples
1: tua alma.
0: Assim.
1: Simples e perderás tua alma.
0: Você acha que você é bonzão perante Deus? Você é bonzão perto desse coitado aí que mal sabe ler e escrever.
1: Crees que eres bueno delante de Deus?
0: Mas diante de Deus, você não é nada. Se você não tiver Deus, você não é nada.
1: Delante de Deus, não eres nada se não lo tienes a Ele.
0: Aceita Jesus. Você precisa aceitar Jesus e servir a Deus.
1: Aceita Jesus, necessitas aceitar a Jesus e
0: ser
1: de
0: Deus.
1: Ser de Deus.
0: Em pleno século do pecado, irmão Orival, sim.
1: Em pleno século do pecado, sim.
0: Em pleno século de abertura para todo tipo de mazela e pecado que o mundo oferece, sim.
1: Em pleno século de qualquer tipo de tentação que o mundo oferece.
0: No século da internet, sim.
1: No século da internet, sim.
0: Nós estamos vivendo uma liberdade que é mais uma libertinagem, mas como eu vou servir a Deus? Ou você serve a Deus ou você estará perdido para sempre.
1: Vivemos em um tempo de libertinagem, mas pode servir a Deus assim para sempre.
0: O nosso Deus não muda, o homem muda.
1: Nuestro Dios no cambia, el hombre cambia.
0: O mundo pode mudar.
1: El mundo puede cambiar.
0: Mas a palavra de Deus essa permanece para sempre.
1: Pero la palabra de Dios permanece para
0: sempre. Se você não aceitar Jesus como seu Salvador,
1: si no aceptas a Cristo como tu Salvador,
0: o seu nome não será escrito no livro da vida.
1: Tu nombre no será escrito en el libro de la vida.
0: E você não herdará a vida eterna.
1: No heredarás la vida eterna.
0: Vem aceitar Jesus, você precisa.
1: Ven aceptar a Jesús, necesitas.
0: Nós temos um Deus para oferecer para
1: tenemos
0: você e o estamos oferecendo.
1: Un Dios para ofrecerle a usted y lo ofrecemos.
0: Nós estamos oferecendo um Deus.
1: Oferecemos a Deus.
0: Um Deus como aquele que o seu pai fala.
1: Um Deus como aquele que o seu padre disse.
0: Ah, eu vou morrer no Deus da minha religião.
1: Vou morrer no Deus da minha religião.
0: Nós não estamos oferecendo deuses para você morrer.
1: Não te oferecemos deuses para que muera.
0: Estamos oferecendo a você um Deus para que você viva nele e viva eternamente.
1: Oferecendo-te para que um Deus para que vivas nele e vivas eternamente.
0: Toma uma atitude na sua vida. Deus está falando contigo. Você não terá desculpas depois do dia de hoje.
1: Toma a atitude em tua vida. Não terás desculpas depois do dia de hoje.
0: Você ouviu a palavra de Deus.
1: Ouviste a palavra de Deus.
0: Não haverá desculpas para você.
1: Não haverá desculpas para usted.
0: Sai do seu lugar, vem aqui à frente, vem.
1: Sai do teu lugar, vem adelante, vem.
0: Deus está te chamando, vem.
1: Deus
0: cá.
1: Te está chamando, vem.
0: Reconcilia-te com Deus.
1: Reconcilia-te com Deus.
0: Aceita Jesus como seu Salvador.
1: Aceita Jesus como teu Salvador.
0: Você que me ouve em casa.
1: Tu que me ouves na casa.
0: Aceita Jesus.
1: Aceita Jesus.
0: A sua alma ela vale mais do que o mundo inteiro.
1: Tua alma vale mais que o mundo inteiro.
0: Você que tem cometido pecados e mais pecados.
1: Tu que has cometido pecados e pecados.
0: E tem se escondido atrás dos seus pecados.
1: E te has ocultado atrás dos pecados.
0: Para o homem, para a sociedade. Você até parece um santão, uma santona.
1: Parece um santo ou uma santa ante a sociedade.
0: Mas Deus conhece você.
1: Pero Deus te conhece.
0: E você também sabe sobre a sua vida.
1: Também sabe sobre a tua vida.
0: Vem aqui à frente.
1: Vem adelante.
0: Arrependa-te.
1: Arrepiente-te.
0: Confessa o seu pecado.
1: Confessa tu pecado.
0: Para que sejam perdoados os seus pecados.
1: E sejam perdoados os teus pecados.
0: E para que venha sobre vós.
1: E venga sobre vosotros.
0: Tempos de refrigério.
1: Tempo de refrigério.
0: Pela presença do nosso Deus.
1: Pela presença de nosso Deus.
0: Venha receber o perdão do seu pecado.
1: Venha receber perdão de tu pecado.
0: Humilha-te perante Deus enquanto você tem tempo, enquanto você tem vida.
1: Humilha-te ante Deus, mientras há tempo e vida.
0: Manso e suave, eu estou chamando porque Jesus também está chamando você. Manso e suave.
1: Calma e manso, Deus te chama.
0: Manso e suave.
1: Calma e manso, Deus te chama.
0: Louvado seja Deus.
1: Alabado seja Deus.
0: Deus continua de braços abertos para você. Eu poderia dizer, vendo esse povo aqui aceitando Jesus, tá bom, já ganhamos almas bastante hoje. Não, não, não, não. Eu sei que você não veio aqui em vão. E não pense você que você veio aqui por acaso. Não, não,
1: que
0: Deus
1: por acaso.
0: Trouxe você aqui hoje.
1: Deus te trajo aqui hoje dia.
0: Porque Deus tem um propósito contigo aqui hoje.
1: Porque Deus tem um propósito com você hoje dia.
0: E eu devo dizer-te que Deus trouxe você aqui.
1: Devo dizer-te que Deus te trajo aqui.
0: Para dar mais uma oportunidade para você.
1: Para dar-te uma oportunidade mais a ti.
0: Você quer dar mais um passinho para Deus?
1: Quer dar um passito mais ante Deus?
0: Se você quer, Deus continua chamando.
1: Se tu queres, Deus sigue chamando.
0: Quer reconciliar-se com Deus?
1: Quer reconciliar-se com Deus?
0: Jesus continua chamando você.
1: Deus lhe sigue chamando a você.
0: O amor de Deus por você é muito grande.
1: O amor de Deus por você é muito grande.
0: Muito grande.
1: Muito grande.
0: Estamos orando por você.
1: Estamos
0: e vamos orar por essas pessoas que estão aqui.
1: Oremos por os que estão aqui.
0: Você que está em casa.
1: Tu que estás na casa.
0: É aceitar Jesus, é reconciliar-se com Deus. Se não está batizado, se batizar e ficar firme.
1: É aceitar a Jesus e bautizar-se e estar firme.
0: Paulo dizia em muitas ocasiões: minha alegria e coroa é que estejais firmes.
1: Paulo dizia que a sua alegria é que estejam firmes.
0: Fiquem firmes.
1: Quedem-se firmes.
0: Não saiam desse caminho, não. Esse aqui é o caminho que conduz à vida eterna.
1: Não saiam desse caminho, esse é o caminho que leva à vida eterna.
0: Ah, mas o caminho lá fora parece tão mais fácil, mais agradável, cheio de ofertas,
1: mas
0: né?
1: O caminho
0: lá
1: fora parece mais fácil, lleno de ofrendas.
0: Mas a Bíblia fala através do pregador que tem caminhos que ao homem parecem direitos.
1: Mas a Bíblia diz que há caminhos que ao homem lhe parecem direitos.
0: Mas por fim são os caminhos da morte.
1: Mas no final são caminhos de morte.
0: Nós vamos orar por vocês. Feche os vossos olhos em nome de Jesus. Feche os vossos olhos.
1: Ojos. Vamos orar por vocês.
0: Senhor meu Deus, Senhor meu Pai. Nós estamos diante do Senhor apresentando ao Senhor essas vidas. Meu Deus, é uma congregação de almas que se entregam ao Senhor hoje e que valorizam o valor que foi pago na cruz do Calvário. Senhor Jesus, eu sei que o Senhor vai olhar a obra das suas mãos e vai ficar satisfeito hoje sim. Porque essas almas estão se entregando a Ti, Senhor, depois de terem sido compradas. Compradas por um preço inestimável. Compradas pelo valor do sangue que o Senhor derramou na cruz do Calvário. Senhor meu Deus, nós queremos que o Senhor venha morar dentro dessas vidas. Porque essas vidas, a partir de hoje, elas têm um dono. Elas pertencem a Ti. Elas pertencem ao Senhor. Essas vidas, ó Deus, que também reconciliam-se contigo. Essas que estão aqui, essas que estão em casa. Vem morar nesses corações, Senhor meu Deus. E vem dar a essas vidas a segurança, o conforto e a paz que elas precisam. Para que essas vidas sejam vidas abundantes. Vidas de vitória. Vidas sem medo, vidas tranquilas, vidas, ó Deus, que verdadeiramente tiveram um encontro com a paz, com o Príncipe da Paz. Purifica essas pessoas do pecado, perdoa os pecados de cada uma delas, Senhor, daqueles que também se humilham diante do Senhor, arrependidos dos seus pecados. Escreva o nome deles no livro da vida. Escreva, Senhor meu Deus, para o dia em que o Senhor fizer a chamada, perdão, fizer a chamada, meu Deus, para essas vidas. Senhor meu Deus, pertencem ao Senhor. Esteja com elas ombro a ombro, passo a passo. Que o Senhor seja a sombra, que o Senhor seja as asas, que o Senhor seja o refúgio, o socorro presente no momento da angústia. Senhor meu Deus, esteja com elas, com essas pessoas. Que sejam, Senhor meu Deus, agora fortes, que se batize e permaneçam firmes, servindo ao Senhor até o último dia, em nome de Jesus. Amém, Senhor. Amém, Senhor. Amém. Amém. Pode louvar a Deus com as palmas, meus irmãos.
1: Maravilhoso, com palmas, irmãos.
0: E não deixem Jesus por nada.
1: E não deixem Jesus por nada.
0: Jesus não deixa vocês por nada.
1: Jesus não os deixa por nada.
0: Não deixem Jesus por nada também. Amém.
1: Jesus por nada também. Amém.
0: Podem louvar a Deus, podem exaltar o nome do Senhor. Levanta sua mão, essa oração da fé. Não desista. Se não fui curado hoje, pastor, não desista. Faça como o cego, não desista, porque Deus haverá de transformar e mudar a sua vida. Senhor meu Deus, Senhor meu Pai, muito obrigado, Senhor, muito obrigado, ó Pai, pelas maravilhas derramadas em nosso meio, pelos sinais que o Senhor fez em nosso meio. Nós cremos nos teus milagres, nós cremos na tua misericórdia, nós cremos na libertação das tuas mãos. Senhor meu Deus, opera maravilhas ainda, Senhor. Pertence ao Senhor o poder, eu sei, Pai, e eu peço ao Senhor, confirma a sua obra. Essas pessoas são convidadas para virem aqui, essas pessoas são convidadas para participar, e a gente fala do Senhor, a gente fala que o Senhor é poderoso para curar em nome de Jesus, e o Senhor é poderoso para curar. Essas pessoas vêm com fé, Senhor meu Deus, essas pessoas vêm, ó Pai, buscando a libertação, a salvação, a cura. Cura, Senhor, liberta, meu Pai, faça maravilhas nessas vidas. Eu creio na maravilha das tuas mãos, eu creio nos sinais das tuas mãos. Todo mal está repreendido agora, toda enfermidade está repreendida agora. Saia em nome de Jesus, meu Deus, leva em paz o seu povo, abra as portas, confirma a sua obra. Toda essa gente que veio aqui, meu Deus, que a bênção do Senhor esteja sobre cada uma dessas pessoas. Muito obrigado, Senhor, por todas as bênçãos derramadas. Em nome de Jesus, prospera a sua igreja, prospera o seu povo. Amém, Senhor. Amém, amém. Eu quero agradecer a presença de todos vocês. Muito obrigado, meus irmãos. Muito obrigado pela fé de vocês. Muito obrigado por vocês estarem aqui conosco. E venham sempre, serão sempre bem-vindos em nome de Jesus. Digam comigo: a paz do Senhor, a paz do Senhor, a paz do Senhor Jesus. Vão com Deus, meus irmãos.
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Agosto Verde é o dia em que nós celebraremos a obra maravilhosa da assistência social da Igreja Pentecostal Deus e Amor, e você não pode ficar de fora desta grande celebração, um dia especial para 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Pentecostal Deus e Amor, estas vidas serão alcançadas e serão assistidas. Prepare o seu coração, já prepare o seu cofrinho, aquele que você pegou na última celebração e festa no fim de ano, para você comparecer neste dia único, aonde nós contaremos com a presença da nossa presidente mundial, irmã Irene Miranda, também toda a diretoria da Igreja Deus e Amor, Fundação Reviver, Associação Help Deus e Amor, e você compreenderá a grandeza desta obra e como os braços assistenciais da Igreja Deus e Amor têm sido usados para resgatar vidas das ruas, do crime, da miséria, da dor, do sofrimento. É neste dia 22 de agosto, porém as arrecadações já acontecem aqui na nossa sede mundial, na entrada principal, pela Prefeito Passos, número 10. Você já visualiza do lado direito a sala da Associação Help Deus e Amor e também da Fundação Reviver. Juntos podemos alcançar muito mais vidas e almas que necessitam do amparo e do estender das mãos dos servos de Deus.

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0: Pastor Jerry, a paz do Senhor, queridos ouvintes e também os internautas que estão conosco, sejam bem-vindos em mais uma live da oração dentro desse lindo propósito, né, que é a intercessão global.
1: Sim, é o Ministério de Intercessão Global da Igreja Deus e Amor. E é muito bom tê-los aqui conosco, sejam bem-vindos. E chegou aquele momento, Pastor Jerry, em que as pessoas, além de participar conosco, também podem estar agora, neste momento, compartilhando o link desta oração para que outras pessoas também venham estar conosco, participando deste momento de oração. Então, aqueles que estão nos acompanhando pelo rádio, podem migrar agora para o YouTube para nos acompanhar por áudio e vídeo e também compartilhar esta live com as demais pessoas, no grupo de amigos, da família, da empresa, da faculdade, para que as pessoas tenham acesso e participe conosco também da oração, Pastor Jerry.
0: É verdade, é muito importante você compartilhar, porque muitas pessoas podem ser alcançadas por intermédio da oração, alcançar a cura, a libertação, a transformação para suas vidas. Então, aproveite esta oportunidade, já vai compartilhando aí com seus amigos, com seus familiares, enfim, compartilhe.
1: Pois é, e lembrando que nós já estamos no mês festivo, Pastor Jerry, é o mês do Agosto Verde, o mês da Beneficência Cristã, e nós vamos ter agora no dia 22, aquele grande culto, o culto do Agosto Verde aqui na nossa sede mundial. E todos aqueles que nos acompanham agora são os nossos convidados especiais.
0: É verdade, vai ser uma festa, né, muito linda, que vai acontecer dia 22, a partir das 14 horas.
1: A partir das 14 horas.
0: 14 horas. Então, forme as suas caravanas, venha participar conosco. Nós estaremos glorificando o nosso Deus, vai ser o dia de semear. E eu tenho certeza que Deus tem grandes bênçãos para as vossas vidas. Então, vem estar conosco no dia 22, a partir das 14 horas.
1: Sim, e tragam os seus donativos, né, para ajudar as pessoas carentes, a Fundação Reviver, juntamente com a Fundação Help, né, que estão em parceria com a Igreja Deus e Amor, para ajudar o próximo. Então, você não pode deixar de participar. Eu digo que quando a gente conhece a Deus, a gente ama o próximo. E eu tenho certeza que você tem prazer em fazer caridade, em fazer o bem para o próximo. Chegou então o momento de você estar executando isso, participando desse culto, onde vai estar o Pastor Jerry ministrando a palavra, toda a diretoria da Fundação Reviver, toda a diretoria da Igreja Deus e Amor reunidos para realizarem esse culto em prol a obra beneficente da Igreja Deus e Amor, juntamente com a Fundação Reviver. Dia 22 de agosto, você não pode perder. E não é

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1: É verdade, é isso mesmo. Então você é o nosso convidado, né, para participar em um dos horários. Talvez você não pode estar pela manhã, mas nós temos o culto à tarde e também temos o culto à noite. Vem estar conosco aqui e eu tenho a convicção que você será impactado pela palavra de Deus e também pela unção poderosa do Senhor, porque o nosso Deus, né, Pastor Wilson, continua operando grandes maravilhas e eu tenho certeza que...
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3: Por natureza, o homem é esquecido. Esquece de fatos, datas, pessoas e compromissos. Por outro lado, a tendência humana é para não esquecer certos fatos que ocorrem na vida, principalmente quando se trata de perdoar ou pedir perdão. Vemos e ouvimos muitas pessoas afirmarem: eu perdoo, mas não esqueço. Perdoo, mas não quero mais amizade com ele ou com ela. Isto não é perdão. O perdão que a Bíblia ensina é cheio de amor e misericórdia. E normalmente, se perdoando, se esquece, se sepulta no passado. E isso é possível se a pessoa experimentar o perdão divino, tornando-se revertida do grande amor de Deus. Deus, ele é onisciente, é onipresente, é onipotente, mas sem dúvida alguma, ele esquece dos nossos pecados. Pois eu mesmo, Senhor de Israel, apago as tuas transgressões por amor de mim, dos teus pecados, e não me lembro mais. O Senhor Deus lança os teus pecados perdoados para trás de suas costas e joga nas profundezas dos mares. Caro amigo ouvinte, o sangue de Jesus Cristo nos purifica de todo pecado. Através do seu sangue, que temos a comunhão uns com os outros, e o sangue do Cordeiro de Deus, o Filho de Deus, nos purifica de todo pecado. Isso se conhecemos a Jesus Cristo e sabemos que Ele é o Senhor. Mantemos a comunhão uns com os outros e o sangue do Cordeiro nos purifica e nos lava e nos limpa de toda iniquidade. Amigo ouvinte, pare, pense, confesse os seus pecados e a partir de hoje, tu serás uma nova criatura em Cristo, Jesus, o Filho de Deus. Aprenda a perdoar e será perdoado. Pois quem conhece a Deus sabe perdoar. Esta é mais uma mensagem da Igreja Deus e Amor, levando você ao caminho do Senhor.

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4: Meia-noite e três.
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4: 12:26.
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3: Meia-noite 52.
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1: 1:19.
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2: 1h53.
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2: 2h23.
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3: 3h24.
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3: 3h48.
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3: 4:19.
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5: 4h53.
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2: 5:18.
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8: 5h48.
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15: E a gente conversa agora com a especialista Érica Xisto. Érica, as redes sociais têm impactado muito a autoestima dos jovens. Como as famílias podem proteger os adolescentes dessas comparações constantes?
17: Eu trago essa pergunta não só para os jovens, mas para toda a família.
0: Hoje em dia tá muito perigoso a gente acreditar demais na internet. Por quê? Porque a gente tem inteligência artificial muito aprimorada, então a gente não consegue discernir muitas vezes o que é real, o que é falso. E a gente vem de uma geração que tá muito confusa e muito esperançosa em tudo que vê na internet. Então a gente tem que trazer essa consciência de eu vi na internet, mas deixa eu validar em outros lugares. Deixa eu buscar uma pessoa que já fez aquilo ali. Porque a gente tem depoimento falso, antes e depois falso, consultório falso. As pessoas chegam a alugar carros, bolsas para aparecer ali e falar que tem status porque conseguiu com trabalho. E muito do que tá na internet hoje não é verdadeiro.
15: Verdade, né, Érica? O diálogo dentro de casa continua sendo uma das principais formas de fortalecer a autoestima e o equilíbrio emocional.
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4: 6h20.
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3: 6h48.
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12: Olá pessoal, sejam todos muito bem-vindos a mais uma edição do Direto ao Ponto, aqui na Mercosul FM, toda a rede integrada para trazer para vocês as principais informações do Brasil e do mundo e também as informações sobre as eleições de 2026. Tem novidade aqui no Paraná hoje, viu, Rafa?
13: Novidade.
12: Tem novidade, a chapa do PSD moveu uma ação aí contra a chapa do PL, do Sérgio Moro. Daqui a pouco vamos falar disso. Essa notícia é de agora há pouco. Hoje comigo aqui, Rodrigo Braga Reis, nosso comentarista. Seja bem-vindo, Rodrigo.
14: Muito obrigado, muito animado hoje. É, tem muitos assuntos para tocar fogo no parquinho, né?
12: Muito.
14: A gente vê assaltos em Brasília, assaltos por todo o Brasil e a gente vai mostrar várias coisas importantes que estão acontecendo no Brasil hoje. E muito bom ter a companhia de você que está nos ouvindo neste momento aqui na Mercosul.
12: Com certeza. E você participa conosco do Direto ao Ponto, que está sendo transmitido para Curitiba na 92.9 e Caraíma 94.7, Cerro Azul 90.5, Campo Mourão 106.7, Guaíra 91.7. Além da Rádio Estúdio 92.3 e também em Cascavel, a Rádio Estúdio, e em Londrina, Rádio Clube 95.7. Também ao vivo no YouTube, no Facebook, arroba Henrique Giglio JR. Henrique. E ao vivo na TV Alvorada, em Colorado, no interior do Paraná. Pois não, Rodrigo?
14: Você sabe que eu conheço todas as cidades aí do Paraná.
12: Mentira.
14: Que você falou, não, todas as cidades. A única que eu não conheço é Icaraíma. É. Então, o pessoal de Icaraíma que está nos ouvindo, se tiver alguém que puder me convidar para um churrasco aí.
12: Lá em Icaraíma?
14: Com picanha em Icaraíma. Ah, é
12: brincadeira. O pessoal de Icaraíma, manda recado de áudio para cá hoje. Vamos ver se a gente pega forte lá mesmo. Boa, em Icaraíma. Sabe onde é Icaraíma? É pra cima de Guaíra ali, lá no noroeste.
14: Lá no noroeste do Paraná.
12: Quase na divisa lá com Paraguai, Argentina, aquele
14: lado. Vamos lá, daí já vamos comprar a muamba.
12: É isso aí. Vamos lá, boa noite, seu Rafael.
13: Tudo bem? Boa noite, tudo certo, Henrique, Rodrigo, ouvintes.
12: Como é que o povo participa conosco aqui?
13: Envie sua mensagem por texto ou por áudio para o nosso WhatsApp no 419-9104-4051.
12: 419-9104-4051 é o WhatsApp aqui do Direto ao Ponto. Aliás, tem jantar do Direto ao Ponto na sexta-feira, hein? A partir das 7h30, 15 para as 8 da próxima sexta-feira, nós vamos lá no restaurante Anabela, lá no Santa Quitéria.
13: Com o nosso querido Alceu Romaniuk e família.
12: Juliana, vamos lá, sexta-feira, hein?
14: Mas pode, eu posso convidar que eu posso levar 5 mil pessoas
12: pode?
14: Lá?
12: É, pode. Não é de graça.
14: Ah, não é de graça.
12: Cada um paga o seu.
14: É bom deixar claro, então.
13: E é um detalhe, né?
14: É um detalhe importante quando a gente convida para jantares. A gente que é acostumado, o pessoal do Paraná inteiro vem aqui no Madalosso, né? Uhum. Só eu agora fui nos cinco candidatos diferentes. Já não aguento nem ver aquele frango com polenta na minha frente, que os olhos já saltam pra fora.
12: Qual que é o endereço lá do restaurante Anabela, Rafa?
13: Deixa eu pegar aqui.
14: O cara também que ponha no Waze aí, tá? Turma, você perde, põe no Waze lá. Restaurante
12: Anabela. Com dois N's.
13: E dois Rua Professor Dário Veloso, 686, lá no Vila Isabel.
12: Vila Isabel, então não
14: legal,
12: é Santa
14: tá lá, onde é a minha subprefeitura
12: então,
14: lá.
12: Então, vamos lá, sexta-feira, Rodrigo?
14: Vamos lá.
12: Sexta-feira tem picanha lá.
14: Tem mesmo?
13: Picanha.
14: Não é gozação do Lula?
12: Não. Sensacional, você vai ver. Então é vamos sensacional. Lá. Quem sempre vai lá é o Estácio, conhece?
14: Conheço, o Nanico. Pô, Nanico.
12: É, gente boa. Vai sempre lá também.
14: O Estácio adulto bate no meu joelho.
12: É isso aí. Um abraço pro Estácio lá de Guarapuava. Tá sempre ligado conosco aqui também. O deputado federal Estácio. Vamos lá então, seu Rafa.
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12: O pessoal está dizendo, picanha não tem. Lá tem. Lá tem picanha, claro sim. Tem. Lá tem picanha. Lá não é restaurante do Lula.
13: Já fomos lá, várias vezes lá, né? Lá
12: tem uma picanha sensacional.
14: Mas tem a picanha de direita e tem a picanha com cheiro de direita, não, que é, essa, aquela, essa, é aquela mais dura.
12: Essa é da titular.
14: Entendi.
12: Essa é da boa. Vamos Aliás, lá. A placa preta vai também.
14: Que ótimo, estaremos lá.
12: Vamos lá, sexta-feira então. Lá no restaurante Anabela, todos convidados, viu, pessoal? Vamos lá nos confraternizar, podemos dizer assim, né?
13: É isso aí.
12: Todo mês a gente vai lá, Rodrigo.
14: Adoro picanha.
12: Todo mês a gente vai lá.
14: Você podia pagar pra mim, né? Hoje, falar nisso, tentou me sabotar aqui na rádio. O Henrique Giglio, JR, tentou me sacanear que me deu um pão de queijo antes de começar o programa de rádio. Como é que eu vou fazer o programa de rádio agora depois de ter comido um pão de queijo?
12: Qual é o problema?
14: Eu não vou explicar
12: pro povo que tá em casa. O Rafa comeu dois.
13: Se pode trazer amanhã também, que eu como também. Como de novo.
12: Não, eu fui pôr gasolina no carro e aí tinha lá um pão de queijo. Uma cara boa, eu comprei.
14: Muito bom.
13: Esse não é o pão de queijo do posto do PCC?
12: Não, é do PCC.
13: Maravilha.
12: O Rafa vai, viu, Evil? O Rafa vai, todo o pessoal aqui da Mercosul vai. E quero ver se você vai também, quero ver se o Daniel Careca vai. Porque tem um pessoal, sabe? Não, eu vou. Não vai. Chega, não, tô doente, tô não sei o quê. Então vamos lá, sexta-feira no restaurante Anabela. Qual o endereço, Rafa? Dário Veloso.
13: Dário Veloso, 686, no Vila Isabel.
12: É isso aí. Vamos lá, Rodrigo, você quer falar primeiro das eleições aqui ou vamos falar desta guerra que está acontecendo na justiça brasileira?
14: Não, vamos falar primeiro da justiça, porque assim, primeiro que é uma cortina de fumaça. Não que os ministros, neste caso específico, os ministros do STF, eles têm razão. Mas eles estão fazendo isso para fazer uma cortina de fumaça em virtude das outras barbaridades e decisões que eles têm tomado.
12: Sim.
14: Então é importante.
12: Aliás,
14: você falar.
12: Aliás, é que o Alexandre Moraes tomou ontem pedindo investigação.

0: esse ano é a gente votar certo para senador.
1: Sim.
0: Porque são os senadores que pedem o impeachment do presidente. E eu vi hoje, olha só, povo que está ouvindo a gente em casa, que o Alexandre de Moraes articulou um jantar do Lula com o presidente do Senado. Sim.
2: Foi na casa dele.
0: Foi na casa dele.
2: Semana passada.
0: Como inclusive. É que pode um ministro do Supremo Tribunal Federal atuar como intermediário político de um presidente da República? Alguém pode me explicar um negócio desse? É isso que nos deixa sempre indignados. É. Mas chega de ficar indignado, nós vamos ter que tomar uma atitude. E a primeira atitude que nós temos que fazer, ponham a mão na consciência, é votar nos senadores que são ligados ao Jair Bolsonaro. É importante isso, entendeu? E só nós temos 3 senadores aqui que nós podemos votar. Só 3 aqui no Paraná. Então é importante que você preste atenção, porque a partir do momento que o ministro faz uma articulação para levar o presidente do Senado na casa do presidente da República, isso é uma vergonha, porque o presidente da Câmara já declarou apoio ao Lula. Porque esses caras, aí se pergunta assim, mas por que que ele, o presidente da Câmara, o presidente do Senado, sabendo que o Brasil não quer saber disso, faz isso? Porque esses caras têm tanto processo nas costas, tanto processo, processo por desvio de dinheiro quando era deputado, processo de desvio de dinheiro quando era senador, processo quando era desvio de dinheiro quando era governador lá do seu estado. É. Eles têm tanto processo que eles vão lá e fazem um acordo com o STF e eles falam assim, ó, o Senado e a Câmara não se metem com o STF e o STF segura os nossos processos aqui para não serem julgados. Vocês lembram do Renan Calheiros, que foi presidente do Senado?
1: Sim.
0: O Renan Calheiros, eles arquivaram os processos contra o Renan Calheiros. Não sou eu que estou falando, isso é um fato brasileiro. E é isto que faz o crime. O problema do Brasil não é a política. Eles tentam criminalizar a política. Mas o grande problema do Brasil é o poder judiciário. E aí tem mais uma notícia que o Henrique Gibbs vai nos passar agora.
2: Vamos lá, o ministro Alexandre de Moraes, do Supremo Tribunal Federal, determinou nesta quarta-feira a suspensão de pagamentos de verbas indenizatórias a magistrados de 7 tribunais de justiça e a devolução de valores que tenham ultrapassado os limites definidos pela corte. A decisão envolve os tribunais de justiça de Goiás, Maranhão, Paraná, Rio de Janeiro, Rio Grande do Norte, Rondônia e do Distrito Federal. Segundo Alexandre de Moraes, documentos enviados pelos tribunais indicaram pagamentos que não estariam de acordo com as regras estabelecidas pelo Supremo. Entre os benefícios citados estão auxílio pré-escolar, licença compensatória, auxílio mudança, auxílio adoção e gratificações relacionadas às funções administrativas. No Paraná, 73 magistrados receberam mais de R$100 mil em abril, segundo os dados analisados na decisão. A determinação também foi acompanhada pelos ministros Cristiano Zanin, Flávio Dino e Gilmar Mendes, em ações que tratam do pagamento de verbas indenizatórias. Os tribunais terão 72 horas para identificar de forma sigilosa os magistrados que receberam valores em desacordo com as regras do Supremo. Depois disso, deverão determinar a devolução dos valores que ultrapassarem os limites estabelecidos. O STF definiu que as verbas indenizatórias ficam limitadas a 70% do subsídio, sendo no máximo 35% para valorização por tempo de carreira e outros 35% para as demais verbas autorizadas. Os presidentes dos 7 tribunais terão 5 dias para apresentar ao Supremo Tribunal Federal documentos que comprovem a suspensão dos pagamentos e as devoluções. Rodrigo, o negócio é o seguinte, o TJ aqui do Paraná, ele acabou de divulgar uma nota sobre isso. Eu vou ler um trecho da nota aqui.
0: Ai, meu Deus, eu quero ver a nota do Tribunal de Justiça do Estado do Paraná. Vamos lá, depois nós vamos comentar.
2: Vamos lá. O Tribunal de Justiça do Estado do Paraná, referente à folha de pagamento do mês de abril de 2026, esclarece...

0: disse que os valores pagos observaram os parâmetros definidos pelo Conselho Nacional de Justiça após o julgamento pelo Supremo Tribunal Federal dos temas 966 e 976 da repercussão geral. A decisão do Supremo foi proferida em 25 de março deste ano e estabeleceu a folha de abril daquele ano como marco inicial para a aplicação das diretrizes remuneratórias fixadas. No âmbito do TJ Paraná, a folha correspondente foi paga em 26 de abril de 26. Em 27 de março de 26, o CNJ encaminhou aos tribunais o ofício circular, por meio do qual autorizou especificamente para a folha de pagamento de abril a utilização dos mesmos parâmetros adotados na folha de março de 26. A orientação também admitiu o pagamento de verbas indenizatórias imediata. O TJ Paraná ressalta que o Conselho Nacional de Justiça vedou o pagamento de verbas retroativas, mas permitiu a indenização de férias correspondentes a até 30 dias, por se tratar de verba de natureza indenizatória imediata. O tribunal reitera que cumpriu os critérios estabelecidos para a folha de abril de 26, que prestará os esclarecimentos requisitados e vai continuar a cumprir todas as determinações do Supremo relativas à política remuneratória do Poder Judiciário. Ou seja, eles disseram que houve autorização para pagar nesta situação do mês de abril. Agora precisa pegar a folha de maio para ver se eles seguiram a lei, né, Rodrigo?
1: É verdade. Eu, assim, eu só que não quero ofender nenhum ouvinte aqui, porque eu tenho certeza que a maioria dos ouvintes aqui da nossa rádio Mercosul, que nos ouvem, com certeza recebem auxílio pré-escolar, licença compensatória, auxílio mudança, auxílio adoção, gratificação, auxílio livro, auxílio massagem,
0: paletó,
1: direito a fazer implante de cabelo quando está ficando careca. É, eu tenho certeza que todo mundo que está nos ouvindo tem direito a tudo isso nas empresas aos quais o pessoal que está ouvindo trabalha.
0: Sim.
1: Principalmente essa de auxílio careca, que agora está na moda e todo mundo quer fazer.
0: Tem implante, né?
1: Tem implante e tem aquela peruca de adesivo.
0: Sim.
1: Eu acho que para os desembargadores, para não passar do teto do governador, podia, em vez de dar o implante de cabelo, podia dar o auxílio peruca de adesivo. Se for desembargadora mulher, faz aquele... Como é que é o nome daquele troço que fica com bico de ornitorrinco? Parece um bico que faz... Como é que faz? Que enche a boca...
2: Preenchimento labial.
1: Preenchimento labial. Fica com a boca igual de um ornitorrinco e acham bonito ainda. Eu quero saber se o tribunal também dá a boca de ornitorrinco para quem pedir lá aquele negócio. Então, gente, e não é só o Tribunal de Justiça. Para você ver, o Tribunal de Justiça não obedece ao STF. O STF não cumpre lei nenhuma. E não é só isso. Nós temos várias procuradorias de municípios no estado que os procuradores também estão recebendo acima do teto, que seria o salário do prefeito municipal. E temos ainda o Tribunal de Contas do Estado do Paraná, que também não segue a lei do teto. Então, por isso que eu falo para vocês, o tamanho do rombo que isso cria no Brasil, é, às vezes a gente vê, né, prefeituras do interior, aí, não sei o que, ah, o negócio da rachadinha, você vai lá somar, o cara recebeu não sei o quê. Cara, o rombo que isso daqui dá é 50 vezes maior. Eu não estou dizendo que a rachadinha é certa, muito pelo contrário, mas estou dizendo que isso daqui é legalizado. Tem mais uma roubalheira que está acontecendo nessa eleição, que é a questão do fundo partidário. Criaram um fundo partidário de 5 bilhões de reais, cujo presidente nacional manda o que ele quer para o estado e para qualquer estado, e o presidente do partido aqui decide para quem vai pagar. Aí sabe o que está acontecendo? É. Os presidentes dos partidos lançam o filho, lança a mulher, lança o primo, lança a tia, lança a bisavó, lança todo mundo e só dá fundo partidário para quem é parente dele ou quem é amigo próximo dele. Esse negócio do fundo partidário não acabou com a democracia. Não vem dizer que a eleição é igual para todo mundo. Não é. Eu repito aqui na última eleição, que eu era vereador aqui em Curitiba, fui candidato pelo PL, o Jacobo, que era o presidente do PL, deu mais de 500 mil para uma candidata que era candidata dele e eu não recebi fundo partidário. Não estou dizendo que eu estou, coitado, que eu recebo, dane-se esse dinheiro. Mas a partir do momento que você dá 500 mil para um candidato, dá 1 milhão para um candidato e não dá para o outro, isso já causa um desequilíbrio nas eleições.
2: Sim.
1: E você que está no interior me ouvindo, na sua cidade é a mesma coisa. O presidente que recebe aí, o prefeito que determina aí no interior para quem vai o dinheiro das campanhas, acaba desequilibrando. Então, vocês têm que ver o histórico de trabalho de cada um ao votar. Você que vai viajar no dia das eleições, você é a vergonha desse Brasil. Porque é você que tem que nos ajudar a mudar isso daqui. Exatamente. Nós estamos aqui dando a cara a tapa. Eu, Rodrigo Braga Reis, o Henrique Giglio, o Rafa, estamos aqui todos os dias cansados, porque a gente briga diariamente aqui. E não pense que nós não sofremos retaliação.
2: Bastante.
1: Bastante. É. Mas a gente tenta fazer a coisa direito. Eu sempre na minha vida tentei fazer a coisa direito e na política eu só entrei pelo cano. Porque quando a gente quer fazer a coisa direito, o sistema tenta tirar a gente.
2: O sistema te destrói.
1: Te destrói, tenta tirar você.
2: Mas você não viu? A gente estava falando agora. Alexandre de Moraes fez lá uma reuniãozinha, ele, o Davi Alcolumbre, o Lula, ministros. E hoje teve mais uma, hein? Entre o Lula e o Alcolumbre.
1: Mais uma.
2: Teve mais uma. Não foi na casa do Alexandre.
1: Sabe o que eles fazem? O Lula vai pagar o que o cara pedir.
2: Sim.
1: O Lula está dando dinheiro para todo mundo. E dane-se se tem dinheiro, o governo. Eu vi um rombo, não sei quanto, não sei, mais de um trilhão de reais que está o rombo no governo federal.
2: Nove trilhões.
1: Nove trilhões o rombo que nós temos no governo, porque eles estão dando dinheiro para todo mundo. Lá no Nordeste, você pega. Porque você pergunta, por que o Piauí dá 70% de votos pro Lula? 70%. É porque lá no Piauí não é só o cara que é mais humilde e que realmente precisa do dinheiro. Eles dão até para classe média alta também recebe.
2: Sim.
1: Todo mundo recebe. Por isso que dá 70% pro cara, porque o cara. Aí vem o ignorante e diz assim: não, eu prefiro o estudante ignorante, que é esse que a gente vê na internet, que você pergunta onde é, qual é o capital do Paraná. O cara não sabe qual é a capital do Paraná.
2: Fala que é Ji-Paraná.
1: Fala que é Ji-Paraná. O cara é estudante e não sabe as capitais. Que é uma coisa tipo básica do básico. Aí esse estudante ignorante recebe duzentão do governo federal, tal do pé de meia, supostamente para ajudar o estudante. Então o estudante pensa assim: bom, eu prefiro votar no Lula porque ele me dá duzentão do que no Flávio Bolsonaro, que vai consertar o Brasil ou vai tentar consertar. É esse tipo de gente que nós vivemos. É. Por isso que esse país é rico e nós vivemos como miseráveis.
2: Exatamente.
1: Estamos cada vez mais pobres, porque o salário ele sempre fica igual. O Lula aumentou o salário com mínimo, quanto foi? 15 reais?
2: Ah, nem me lembro.
1: 18. Aumentou o salário 15, 18 reais. E só que você vai no mercado e as coisas sobem. A cada 15 dias as coisas estão subindo. A classe média não está conseguindo pagar as contas no final do mês. A escola sobe 20%, a luz sobe 15%, a água sobe não sei o que lá. E o povo cada dia mais no buraco. E eu estou falando de você que está me ouvindo, não estou falando do cara que mora na favela lá na beira do rio. Ah, não pode falar favela, é comunidade.
2: Comunidade.
1: Ah, plantar coquinho, sem vergonha. E pode, liga aqui e me xinga, pode me xingar, não
2: pode
1: tem
2: xingar.
1: Problema nenhum.
2: Vamos, tem ouvinte, Rafa?
3: Tem sim.
2: Vamos lá.
3: Participação
2: vamos
3: chegando da nossa ouvinte Cirlei. Ela diz o seguinte: recebeu perto de 82 dos 129 milhões. Ela está se referindo lá à esposa do Alexandre de Moraes, né?
2: Recebeu.
3: Mensagem de áudio chegando do Amauri.
2: Vamos lá.
4: Boa noite, Henrique. Boa noite, Rodrigo. Aqui é o Amauri Túlio, bairro Cachimba. Renato Freitas está eleito.
1: Ai, meu Deus, esse cara...
3: Você não falha.
1: Ele vai ser eleito por tua causa, de tanto que você fala nele. É. Eu não falo nele. Quem vai eleger esses caras da esquerda os deputados da direita que não param de encher o saco lá na Assembleia. É. O deputado não está lá só para ficar batendo boca. Ele pode defender as coisas, mas tem gente que fez a briga a sua profissão de deputado.
2: Sim.
1: O cara não faz nada, ele só fica brigando. É o cara da direita com a esquerda e tem gente que vota nesses caras ainda. Esse cara é da direita burra, é esse cara que nós não podemos votar. Esse cara que fica fazendo vídeo brigando na rua com os caras da esquerda. São esses caras que elegem os caras da esquerda. Você veja, a briga da vereadora lá com a outra, que era nordestina, eu posso falar que meu pai era nordestino. Então eu falo a essa vereadora do PT de Curitiba, que é do Ceará.
2: Wanda de Assis.
1: Wanda de Assis, ela fica falando toda hora que o curitibano paranaense é preconceituoso, que curitibano é racista, que curitibano é isso. E a outra vereadora tem razão de ter perdido a paciência. Porque ficar falando que o curitibano é racista. Ah, então isso não é. Quando você acusa alguém de um crime, isso é crime. Então, essa vereadora Wanda de Assis, também o Ministério Público tinha que notificar ela quando ela fala que curitibano é racista.
5: Sim.
1: Não é racista, o curitibano ele é conservador. Ele não quer o babaca ficar enchendo o saco e querer ficar dando tudo de graça. O curitibano, o paranaense, o cara de Londrina,
2: não existe
1: de Cascavel,
2: nada de graça, né? Alguém
1: de Campo
2: paga
1: Mourão, de todo mundo, do pessoal de Cerro Azul, todo mundo é conservador porque aqui a coisa é séria. Aqui o Estado é muito sério. Então, quando ela vem pra cá, se elege vereadora de Curitiba, sendo cearense, e fica acusando o curitibano e o paranaense de ser racista e preconceituoso, essa mulher não vale nada. Desculpe, é o meu pensamento e eu assumo aqui, ó. Rodrigo Braga Reis no Instagram. Você pode me seguir. Se você não gostar, me liga. Porque meu pai era nordestino, eu posso falar de cátedra aqui o que eu acho dessa turma que vem pra cá e quer trazer a coisa podre de lá pra cá.
2: É isso aí. Vamos mais um recado, Rafa. Tem mais recado aí, né?
3: Alessandro, fala aí.
6: Boa noite, Rodrigo. Boa noite, Rafa. Boa noite, Henrique. Aqui é o Alessandro. Não, a coisa tá tão feia. Eu tô esperando os reitores das universidades federais reclamar que o Lula cortou a verba. Cadê a reclamação deles?
1: Eu achei legal. A Universidade Federal de Santa Catarina mudou a reitoria lá agora e autorizou a entrada da polícia militar no campus e já prendeu gente traficando drogas dentro do campo da Universidade Federal de Santa Catarina. Quando eu era vereador no ano passado, eu fui fazer um vídeo dentro da Universidade Federal, da reitoria no centro de Curitiba e do campus ali do Cabral.
5: Sim.
1: Que virou de comunicação. Você não tem noção, tinha a sala do nojo. Sala de coisa pichada do demônio, da coisa do Lula pichada, não sei o que lá, e com droga jogada no chão, bituca de maconha, de cachimbo, de crack, dentro da universidade. Gente, somos nós que pagamos aquilo e pagamos o salário das duas filhas do Fachin que estão lá agora. E autorizaram cota para travesti e transexual. Se essa turma gosta tanto de travesti e transexual, leva para casa. Agora, não precisa dar cota, tirar a cota de um aluno inteligente que estudou, que batalhou para chegar lá, para dar uma vaga para um travesti. O travesti pode estudar e passar. Não, ele não tem legalmente direito de ter cota.
5: Não.
1: Porque é uma cota sexual. É a mesma coisa, eu tenho 1,93m de altura, hétero. Eu sempre falo aqui, como é que é? Eu sou alto, hétero, de direita, carnívoro, cristão e gente boa.
2: E branco.
1: E branco, tudo na mesma pessoa. Hoje tá difícil de achar. É. Então quem tinha que ter cota era eu, não eles.
2: É.
1: Agora, também sou contra a cota. Cota para qualquer coisa. A cota das universidades, ela tinha que ser cota de alunos vindo de escolas públicas. Aí tudo bem.
2: Eu concordo.
1: É o cota. O cara estudou na escola pública. Então ele tem que ter o direito, o privilégio de poder entrar na universidade. Mas por nota boa.
5: Sim.
1: Não porque o cara é gay, porque o cara é travesti, porque o cara é alto, bonito, hétero, de direita. Não. Porque ele estudou. Ele é um bom aluno de escola pública, esse cara tem direito. E é por isso que nós vamos brigar cada vez mais pelas escolas cívico-militares.
2: É isso aí. Vamos lá, mais um recado, Rafa, vamos para a próxima notícia.
3: Luiz Carlos Morgado. Boa noite, Rodrigo, Henrique, Rafael. Só para confirmar a audiência e dizer que eu gosto quando vocês descem a lenha no PT. Tamo junto para derrubar essa esquerda. Vamos votar só nos candidatos de direita.
2: É isso
3: aqui
2: aí.
3: Aqui é o Luiz Carlos Morgado, de São José dos Pinhais.
2: Valeu, Luiz. Mais um recado. Tem recado de áudio ou não?
3: De áudio, ainda não.
1: Então, legal tá. Que o pessoal de São José dos Pinhais está nos ouvindo, uma cidade importante aqui.
2: Sensacional.
1: Né? Eu fui agora, uns 15 dias, fui na inauguração da Refrico lá, que é uma indústria gigantesca de refrigerantes, espetacular. Parabéns, São José dos Pinhais.
2: Terra do Daniel Careca. Conhece Daniel Careca?
3: Isso aí.
2: Daniel Careca vai estar lá no jantar, inclusive, na sexta-feira.
1: Que susto, eu achei que você ia falar Daniel Vorcaro.
2: Não, Daniel Careca.
1: Ah, então tá. Se o Vorcaro for nesse jantar, eu não vou.
2: Não vai? Não, mas o Vorcaro não vai. Ô, Rodrigo, tem uma pesquisa que saiu hoje aqui pro estado do Paraná, da Neocamp, já eu trago, mas antes tem uma notícia que saiu agora há pouco também. Porque a equipe jurídica do candidato ao governo do Paraná pelo PSD, o senhor Sandro Alex, acionou a Justiça Eleitoral nesta quarta-feira após identificar que o nome do PL na disputa, o senador Sérgio Moro, registrou a candidatura sem apresentar plano de governo. De acordo com as regras impostas pelo Tribunal Superior Eleitoral, é obrigatória a apresentação das propostas a serem defendidas por candidatos na corrida eleitoral, junto ao registro formal para concorrer. Segundo a equipe jurídica do candidato ao governo pelo PSD, o documento com as propostas não foi identificado entre os arquivos disponibilizados na página do candidato do PL no Divulga Candi Contas, sistema oficial do TSE. O plano de governo deve acompanhar o requerimento de registro de candidatura. A ausência, porém, não implica automaticamente o indeferimento da candidatura, pois a Justiça Eleitoral pode determinar a correção de eventuais pendências. No caso do Paraná, caberá ao TRE analisar o registro e, após verificar os requisitos legais e possíveis impugnações, decidir pelo deferimento ou indeferimento. Se a irregularidade não for sanada ou for considerada insanável, o registro poderá ser indeferido. O advogado da campanha, o senhor Diego Campos, diz que considera grave a ausência do plano de governo e que pode pedir a impugnação se não for apresentado o mais breve possível. Segundo Sérgio Moro, não há qualquer irregularidade no seu registro. Abre aspas para o Sérgio Moro. A legislação eleitoral estabelece 15 de agosto como prazo final para registro das candidaturas, permitindo que até essa data os partidos e candidatos completem a documentação apresentada no processo. Fecha aspas ao Sérgio Moro.
1: Bom, Diego Campos é um grande advogado aqui do estado do Paraná. Um grande abraço para ele, conheço muito ele, excelente advogado. Mas se ele estava irregular, por que eles avisaram com antecedência? Isso eu também não entendi. Porque já foram lá e avisaram que não tinham colocado, de repente tinham esquecido, passava o dia 15 e podia pedir a impugnação da candidatura. Mas tem mais um problema. Essa pesquisa que você trouxe agora para nós...
2: Vou trazer.
1: Que você vai trazer agora. O Sandro Alex, ele devia se preocupar com o Requião Filho. Porque assim, olha a situação que nós vivemos. O Sérgio Moro está na frente, né, nas pesquisas, só que o Sandro Alex está disputando com o Requião Filho a segunda vaga do segundo turno.
2: Sim.
1: Então, o Sandro Alex, ele tem que ganhar do Requião Filho para ir para o segundo turno. Porque tenho certeza, pela experiência que a gente tem de mais de 30 anos fazendo campanha política, é que se for o Sérgio Moro com o Sandro Alex no segundo turno, com o apoio do governador Ratinho, com a estrutura do governo, vai ficar difícil o Sérgio Moro segurar a bronca. É, vai ser uma briga muito...
2: Vai ser uma briga de foice.
1: Vai ser uma briga de foice no escuro.
2: É.
1: Mas o Sandro Alex hoje permanece em terceiro, quase empatado com o Requião, mais atrás do Requião. E o Sandro Alex não pode é ficar fora. A gente lembra de várias situações no estado aqui. Aqui em Curitiba nós tivemos uma eleição. Lembra que o prefeito era o Luciano Dutti?
2: Sim.
1: E o Luciano Dutti...
2: Não foi nem pro segundo
1: não
2: turno.
1: Não foi pro segundo turno.
2: Aliás, foi a eleição do Fruit contra o Ratinho
1: Júnior. O Ratinho, inclusive, que não foi prefeito de Curitiba, porque perdeu a eleição para o Gustavo Fruit e o então prefeito, que era o Luciano Dutti, ficou fora Sim. da eleição. E é esse o grande problema do Sandro Alex. Então, me estranha ficar batendo no Moro nesse momento, porque eles têm que se preocupar com o Requião Filho.
2: É isso aí. Bom, antes de trazermos a notícia da pesquisa,
0: eu vou tratar do assunto do Deltan Dallagnol, porque hoje teve julgamento lá no TRE aqui do Paraná. Teve uma sessão de julgamento. E o caso do Dallagnol não estava na pauta.
1: Isso me causa estranheza.
0: Não estava na pauta. Ó, aí o que o TRE me disse? Não há uma previsão, mas a

0: resolução prevê que, caso o julgamento extrapole o final do prazo para registro de candidatura, que é dia 15, ou seja, sábado agora, ele será julgado junto com o pedido de registro de candidatura, ou seja, até o final da semana, isso deve ser julgado.
1: Então, esse que é o problema, eu volto a repetir o que eu falei no início do programa, o cargo mais importante, talvez igual ao de presidente, porque nós temos que tirar o Lula de qualquer jeito, é o cargo de senador, porque é o senador que fiscaliza e que briga lá em Brasília, pelo nosso estado, obviamente, mas também com o Supremo Tribunal Federal.
0: Sim.
1: Nós não podemos arriscar aqui no estado do Paraná. Hoje, talvez, se eu fosse, a gente fosse verificar as opções que nós temos três candidatos aí, que é o Alexandre Cury, o Felipe Barros...
0: E a Cristina.
1: A Cristina Grêmio, eu não conto com a Cristina. Eu Sim. não conto com a Cristina, porque a Cristina não era de direita, virou um ícone da direita, porque fez um programa nacional que chamava Pingo nos Is, e depois que acabou a eleição, ela já saiu sentando a lenha no Bolsonaro de novo. Então eu não conto a Cristina como candidata da direita.
0: Da direita.
1: Nós temos aí o Felipe Barros, que é o indicado pelo Jair Bolsonaro. Nós temos o Alexandre Cury, que é um candidato importante, forte, que é um candidato municipalista aqui, porque ele tem muitos prefeitos na mão dele, e ele é muito forte, e ele sempre defendeu as causas de direita que a gente estava nas ruas aí, ele sempre apoiou. Sim. E temos o Deltan Dallagnol, que é um ícone da Lava Jato, foi um mega de um procurador da República que todo mundo respeita, mas hoje... Ele não pode colocar em risco esse projeto de Brasil que nós temos aqui no Paraná, se ele pode se tornar inelegível. É esse que é o grande problema que nós temos discutido aqui.
0: Sim.
1: Nós precisamos resolver. E me admira o TRE do Paraná, que sempre foi um TRE, Tribunal Regional Eleitoral, que foi sempre atualizado,
0: sempre mais rápido.
1: Né? Por que estão sentando em cima desse problema do Deltan? É importante que se já julgue e já se defina se ele é... Se ele pode ser candidato ou não. Eu não sei quando vence os 8 anos dele. Né?
0: Ele diz que não tem na sua sentença os 8 anos, né? A inelegibilidade. Ele diz que não tem.
1: Mas como que não tem? Mas então é a lei determina os 8 anos.
0: Pois é.
1: Mas não existe uma sentença que, eu fui inelegível, mas não se sabe por quanto tempo.
0: Só teve uma que não ficou inelegível, uma única. Que foi cassada. E não ficou inelegível.
1: A Dilma Rousseff. A Dilma, porque os malandros do STF.
0: Não, foi um malandro.
1: Qual?
0: Ricardo Lewandowski.
1: Ele que salvou
0: ele
1: ela.
0: Ele que
1: também.
0: Salvou a Dilma.
2: Eu tô saudando a mandioca.
0: Foi a única.
1: Você vê, o Lewandowski condenou a Dilma, mas tirou a inelegibilidade.
0: É, exato.
1: Aí o Fachin foi lá, o Lula condenado, o Fachin sozinho foi lá e tirou. A suspensão do Lula de poder concorrer. Então esses caras, gente, isso daqui, se fosse um país sério, esses caras tinham que estar na cadeia.
0: Exatamente.
1: Esses caras tinham que ser presos. E o exército que devia tomar uma atitude, não tomou.
0: Esquece.
1: É, já esquecemos a bagunça que foi, todo o pessoal na frente dos quartéis lá, que a gente sempre esquece. Acompanhando
0: esquece.
1: Tudo.
0: Exército,
1: então a gente vive num Brasil que nós dependemos de você que está nos ouvindo. Se você ajudar, você que está me ouvindo agora nesse momento, se você ajudar, nós vamos mudar. Não acho que a gente não vai conseguir. Nós conseguimos muita coisa perto dessa bandidagem que está governando o Brasil. Já conseguimos muita coisa, muita coisa.
0: Exatamente. Bom, eu preciso fazer um intervalo. Na volta, então, a gente traz os novos números do Paraná para governador. A rejeição para governador e também para a presidência da República no Paraná. A opinião dos paranaenses sobre a eleição para a presidência da República. A gente já volta.
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4: 7h29.
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12: Muito bem, estamos de volta. A primeira pesquisa de intenção de voto divulgada após o debate entre os candidatos ao governo do Paraná aponta Sérgio Moro na liderança da disputa. A pesquisa Neocamp Paraná foi registrada no TSE sob o número PR03242/2026. Foram ouvidos 1.008 eleitores entre os dias 10 e 12 de agosto. A margem de erro é de 3,1 pontos percentuais para mais ou para menos e a confiabilidade é de 95%. Vamos lá, foram três cenários analisados. A estimulada para o governo do estado: Sérgio Moro, 45,7, Requião Filho, 23,2, Sandro Alex, 18,2, Luiz França, 2%, Tainá Miessa, 1.2. Adriano Teixeira, do PCO, 0.5. Samuel de Matos, do PSTU, 0.2. Alexandre Salomão, 0.1%. Ele é do Mobiliza. A rejeição dos candidatos. Requião Filho, 42,6% de rejeição. Sérgio Moro, 32,8%. Sandro Alex, 6,4%. Luiz França, 5,2%. Adriano Teixeira, 3%. Samuel de Matos, 1,1%. Alexandre Salomão, 0,8%. Tainá Miessa, 0,5%. E rejeita todos os candidatos, 3,3%. Não rejeita nenhum, 4,4%. E aí, outro dado interessante, que é a primeira vez que eu vejo neste ano, a pesquisa também perguntou aos paranaenses sobre a eleição para a presidência da República. E aí, no Paraná, o Flávio Bolsonaro tem 49,1% das intenções de voto. Lula, 29,5%. Ronaldo Caiado, 6,9%. Renan Santos, 6,3%. Romeu Zema, 3,8%. Augusto Cury, 1,1%. Os demais candidatos inexpressivos. Não souberam, não opinaram, 2,1%. Branco ou nulo, 0,6%. O que você achou dos números, Rodrigo? Você então, que não lá. É muito confiante em pesquisa, mas... Não,
0: é, porque o pessoal que me ouve sabe o que eu penso sobre pesquisa. Eu devia ter montado um instituto de pesquisa para mim há 20 anos
12: estaria
0: atrás.
12: Estaria rico, hein?
0: Estaria multimilionário. É. Multimilionário. Como é que é o nome dessa instituto de pesquisa?
12: Neocamp.
0: Neocamp, né? Você já ouviu falar na Neocamp? Com certeza, você que está em casa já ouviu falar.
12: Já.
0: Porque eu não ouvi nunca.
12: Não ouviu?
0: Nunca ouvi. Neocamp, nunca ouvi falar. Vamos lá. Sérgio Moro, 45% na estimulada.
12: Sim.
0: Por quê? Porque todo mundo conhece o Sérgio Moro da Lava Jato.
12: Sim.
0: Requião Filho, 23%. Está dentro dos 30% da esquerda aqui no Paraná. Sandro Alex, 18,2%. Acho bom o Sandro Alex, 18,2% na estimulada.
12: Subiu bastante.
0: Nesse momento, porque ele não é conhecido, né? Ele só é o candidato do Ratinho. Quando começar o horário eleitoral gratuito, as coisas, acredito que vão começar a melhorar. Agora... 1,2% para Tainá Miessa.
12: Quem que é essa falar. Mulher?
0: Nunca ouvi falar.
12: Da
0: onde é que surgiu? Não é aquela menina maluquinha que está fazendo uns vídeos dizendo que quer acabar com a polícia
12: essa mesmo.
0: Militar?
12: Eu nunca ouvi falar.
0: Que
12: né?
0: quer, é tudo assim, quer acabar com a polícia, botar travesti não sei aonde, é tudo a mesma conversa. É. O Adriano Teixeira, do PCO, a mesma coisa, quer acabar com as empresas, que os funcionários têm que ser dono das empresas, é ótimo, né? Só não sabe quem é que vai pagar a conta depois. É. PSTU, eu também nem... Se for somar tudo ali, dá 0,5% se somar todos esses últimos aqui. A rejeição do Requião Filho é grande no Paraná, porque a esquerda tem uma rejeição muito grande, tanto que o pai dele, o Requiãozão, levou uma surra para governador. Ah, e sabe uma coisa que é legal da gente discutir aqui?
12: Levou uma surra para a prefeitura, que fez também, 1%.
0: Também. Mas olha aqui, deixa eu lembrar de uma coisa. É. Quando, na última eleição do Lula para presidente, o Requião foi o candidato do Lula para governador, o Requiãozão, o pai.
12: O pai.
0: E ficou combinado com ele que caso o Lula se elegesse, o Requião pai iria ser presidente da Itaipu Binacional. O Lula ganhou a eleição e deu um pé no traseiro do velho, do Requiãozão.
12: Sim.
0: Deu um pé, assim, ó, deu um chutão no traseiro dele, que a dor até hoje eu sinto aqui no meu traseiro de ter visto o Requião pai levar um chute no traseiro do Lula.
12: Sim.
0: E agora vem o Requiãozinho, como se nada tivesse acontecido, pedir voto para o Lula e dobrado com a Gleisi para o Senado, para você ver esses brancos de olho azul, de olho verde, que dominam o PT do Paraná, essa elite branca que domina o PT do Paraná e muitos estados do Brasil. Você pode ver a loirinha, a Barbie, presidente, chefona do PT do Paraná. Requião, filho, chefão lá do seu... Tudo branco de olho azul. Aí vem dizer que defende os negros nas eleições. Sabe? Eles ficam dizendo que a gente é fascista, que a gente é racista, mas quem
12: que
0: domina...
12: É nazista.
0: Que a gente é nazista.
12: Que é tudo.
0: Mas quem domina o PT e a esquerda aqui no Paraná é tudo os loirinhos de olho verde. É tudo os loiros de olho azul que dominam o PT aqui no estado do Paraná. Sempre digo isso. A Bahia, que é um estado negro, elegeu o Jacques Wagner, polaco de olho azul, judeu, governador da Bahia. Então por que que não botaram não votaram num cara que eles gostam tanto?
12: Pois é.
0: Entendeu? Então eu acho engraçado isso. Agora, olha a pesquisa para presidente da República. Flávio Bolsonaro, 49%. Mas se você pegar logo abaixo, tem o Caiado com 7%, o Renan do Missão com 6% e o Romeu Zema com 4%. Então, se você for analisar, nós temos quase 70% dos votos da direita aqui no estado do Paraná.
12: Sim.
0: 70%. Mas eu lembro para você que na eleição última do Lula contra o Bolsonaro foi 60-40. O Lula fez 40% das intenções de voto aqui no Paraná e achei um erro do PSD lançar a Cristina Grêmio para o Senado. A Cristina Grêmio entrou para atrapalhar os outros três. A Cristina Grêmio entrou para atrapalhar o Alexandre Cury, entrou para atrapalhar o Felipe Barros e entrou para atrapalhar o Deltan Dallagnol.
12: Sim.
0: Não pense que a turma botou ela lá porque achava que ela ia ser uma boa senadora, porque ela não vai se eleger senadora. Mas entrou para atrapalhar, sei lá quem é que pode patrocinar isso. Daqui a pouco nós vamos descobrir que foi o PT que patrocinou isso. Não é possível, então, porque isso beneficia a Gleisi. Se nós tivermos três candidatos mais a Gleisi, nós temos chance de eleger dois. Com a Cristina Grêmio, que são quatro, nós estamos arriscando veementemente a eleição da Gleisi Hoffmann do PT aqui para o Senado do Estado do Paraná. Não acho que isso é difícil, porque não é matematicamente. Estão falando aqui, eu sou advogado e sou economista.
12: É.
0: E aproveita para me seguir na rede social também, Rodrigo Braga Reis, no Instagram. Isso. E a única coisa que você me dá força é isso, me segue lá na rede social.
12: Siga lá também, não. Henrique Giglio JR.
0: Boa. Ainda bem que você está falando Giglio, porque antes você falava Giglio, que é como você fala em italiano.
12: Sim.
0: Aí o cara colocava G-I-L-I-O.
12: É.
0: Tem um G, é G-G.
12: É Gigli.
0: Giglio.
12: Tem uns malucos que falam Giglio, não sabe nada. Bom, vamos lá, vamos pra frente. Tem mais recado aí pra nós, Rafa?
13: Bastante recado chegando aqui.
12: Vamos lá.
13: Hudson, fala aí.
14: Boa noite, Henrique. Boa noite, Rodrigo. Boa noite, Rafa. Viu, quanto foi comentado do aeroporto aí, vai ser a terceira pista lá, o próprio governador se referiu como aeroporto de Curitiba. Tá, então o choro é livre pra galera de São José, que fica pleitando o aeroporto. Ele está sediado lá, mas é de Curitiba. Não tem como comprar uma passagem para São José dos Pinhais. O choro é livre, né? Valeu, boa noite aí para vocês.
15: E deixa de fora desse seu mau sentimento. Você é uma pessoa horrível.
0: Você sabe por que tem que ser aeroporto de Curitiba? Eu adoro São José dos Pinhais, tenho muitos amigos lá. Quando eu fui candidato a senador, fiz quase 10, 12 mil votos lá em São José dos Pinhais. Porque eu lembro uma vez que um tança, ele queria ir para El Salvador. O cara saiu, não sei de onde, acho que era dos Estados Unidos, para ir para El Salvador, que é um país. E o cara pega e me compra uma passagem para Salvador da Bahia aqui. Isso não é mentira. O cara comprou. O cara ia para El Salvador e chegou em Salvador, na Bahia. Daí não tinha dinheiro para ir embora.
12: É.
0: Aí ele tava morando no aeroporto. Eu lembro que a galera lá de Salvador fez uma vaquinha para ajudar ele a comprar a passagem para ir para El Salvador. Então, San José... Se você pegar São José, que seria São José dos Pinhais, os caras vão começar a vir tudo pro lugar errado aqui.
12: Sim.
0: Aeroporto de Curitiba. Curitiba só tem uma. Então deixa Curitiba pros perdidos. Qualquer esquerdista perdido do mundo inteiro não ir pro lugar errado.
12: É isso aí. Bom, vamos para mais uma notícia. É porque você prefere tratar do Zé da Cueca. Conhece o Zé da Cueca?
0: Pô, acho que não vamos falar. Eu sou branco, alto, hétero, de direita, carnívoro, cristão e gente boa. Você quer que eu vá falar do Zé da Cueca?
12: Zé da Cueca é o ministro do Lula, Zé da Cueca.
13: Ah, Capitão da Cueca.
12: É.
0: Então fala.
12: José Guimarães.
0: Ah, aquele que tava com os dólares na cueca.
12: E
0: ele é tão cara de pau que ele finge que não é com ele, né?
12: É
0: o Zé não, da Cueca. Não lembro dessa história.
12: Bom,
0: ele foi absolvido também, esse cara? Deve ter sido
12: Deve
0: também.
12: Deve ter sido,
0: né?
12: É ministro. Oh, olha só. O ministro da Secretaria de Relações Institucionais, senhor José Guimarães, disse nesta quarta-feira, após reunião junto com o presidente Luiz Inácio e do presidente do Senado, Davi Alcolumbre, que a relação dos dois está destravada. Segundo Guimarães, a conversa foi bem aberta e representou um passo gigantesco para a relação do governo com o presidente do Senado. Participaram da reunião com Lula e Alcolumbre o ministro Zé da Cueca, o famoso José Guimarães, e a líder do governo no Senado, a Tereza Leitão, do PT do Pernambuco. O encontro aconteceu no Palácio do Alvorada na manhã desta quarta-feira e não constava na agenda oficial do presidente da República. Após a reunião, José Guimarães e Leitão falaram com a imprensa. Disseram que a conversa desta quarta-feira foi uma continuidade da reaproximação de Lula com Alcolumbre. Tiveram na semana passada em um jantar na casa do ministro Alexandre de Moraes, do Supremo Tribunal Federal, um dos maiores absurdos
0: que eu já vi. O cara é do Supremo Tribunal Federal. O cara é do Supremo Tribunal Federal e faz um jantar político para aproximar o presidente do da República com o presidente do Senado. Eu estava lendo agora há pouco no UOL aqui também, ó, sem falar de Messias. Por que sem falar de Messias? Porque o Alcolumbre tinha indicado, como é o nome que era o ex-presidente do Senado, para ser ministro do Supremo, e o Lula pregou o pé no Alcolumbre e indicou o Messias. Aí o Alcolumbre, presidente do Senado, para prejudicar o Lula, não aprovaram o nome do Messias para ministro do Supremo Tribunal Federal. E agora, a Folha de São Paulo também postou agora há pouco, ó, sem falar em Messias, Alcolumbre vê retomada integral do diálogo com Lula. Isso é grana, isso é dinheiro, dinheiro para campanha, ou é nomeação de alguém para ministério, ou é nomeação de diretor de estatal, ou é repasse de dinheiro de emenda para o estado dele, entendeu? Sim. O Lula compra, manda lá 100 milhões de reais de dinheiro nosso, de emendas pro Alcolumbre lá no estado dele. Então, gente, nós precisamos tirar essa turma de lá. E o único jeito é votar em bons senadores da República. Nós precisamos de deputados. Eu tive uma reunião essa semana com o Reinaldo Stefani Júnior, que eu aproveito para mandar um abraço para ele, que sempre ouve
12: sempre
0: o programa.
12: Sempre está aqui também, inclusive.
0: Sempre está aqui. Olha, um dos melhores deputados federais do Paraná, da direita raiz. Todas as manifestações que nós fizemos na rua, o Stefanes Júnior sempre ajudou a gente a contratar trios elétricos, sempre ajudou a mobilizar, a divulgar. Então aproveito e mando o meu abraço para o Reinaldo Stefani Júnior, a quem eu tenho uma grande... Uma grande...
12: admiração, né?
0: É, ele é um cara sensacional. Então, pessoal, segue ele aí também nas redes sociais, Stefanes, com PH Júnior, que é um cara sensacional do Paraná aqui, hein?
12: Do Paraná. Vamos lá, vamos para mais recado, Rafa.
13: Participação do Sidney.
12: Vamos lá.
16: Boa noite, Rodrigo. Boa noite, Rafa. Boa noite, Henrique. Boa noite a todos os ouvintes do Jornal da Mercosul. Aí. Hoje eu sou motorista aplicativo. Hoje eu peguei um cara. Ele me falou para mim que ele era... ele está no meio, envolvido no meio dessa política aí. Ele é meio não sei o que lá do Alexandre Cury. Diz que eles vão fazer de tudo, e ele está sabendo que estão tramando um BO lá dentro para tentar tirar o Moro da jogada. Eles querem porque querem tirar o Moro da jogada. Se tirar o Moro, o Santo Alex fica mais fácil de ganhar essa eleição aqui do Paraná. Falou, boa noite a todos aí.
12: É a opinião do ouvinte aí.
0: É, mas o Alexandre não se mete nesse tipo de coisa. Ele é muito esperto, o Alexandre Cury. Ele é muito inteligente. Ele sabe trabalhar no interior. Ele vai deixar para tomar atitudes no, assim, depois do no segundo turno.
12: Claro.
0: Agora ele está preocupado com a eleição dele para senador. E ele é muito forte, o Alexandre, hein?
12: Sim.
0: Todos os municípios que eu visitei no interior do Paraná, sempre os prefeitos, ou é presidente da Câmara, ou é os vereadores, tudo com a...

0: Alexandre Cury.
1: É isso aí. Vamos para mais um recado, Rafa.
2: Boa noite, Henrique. Boa noite, Mercosul. Imagine, vai dar Sérgio Moro e PT. Daí você junta o PT com o Ratinho. Sérgio Moro derrota o PT e o Ratinho junto. Vai ser bom demais. O Paraná vai dar um pulo e grande ainda.
1: Pois é.
0: É isso aí, pode acontecer tudo. Na atual situação que nós estamos, o importante é que a gente tenha consciência na hora de votar.
1: Isso aí. Mais um recado para a gente fechar o programa, Rafa.
3: Boa noite, galerinha da Mercosul FM. Aqui eu, de novo, é o Cleberson da Uber. Fã de vocês, todo dia escutando. Galera, o que vocês estão falando é pura verdade. É, o ministro deu uma canetada para tirar o Lula da cadeia, que era o único que podia concorrer, como se diz, pau a pau com o Bolsonaro. Porque o Haddad mesmo não deu nem pro cheiro, né? O Haddad, na verdade, é um fantoche do PT. Tudo que o PT fala, o Haddad faz, né? Então deram a canetada, tiraram o Lula da cadeia para concorrer com o Bolsonaro. Mas a verdade é dita: o Lula não ganhou as eleições do Bolsonaro na moral. Não ganhou. Todo mundo tem medo de falar, a galera fica cabreira porque os ministros mandam prender e não sei o que, não pode falar, entendeu? Mas, cara, as eleições foram roubadas. Você vê nítido nas ruas do Brasil. Faça uma passeata do PT para você ver o tanto de gente que dá, e faça uma passeata da direita para você ver o tanto de gente que vai. É nítido, os números estão aí. Tiraram o Lula da cadeia só para concorrer com o Bolsonaro na mão grande. Tem um morador que ele está nos Estados Unidos, o cara é muito bom sobre política e ele estuda política, e ele falou: cara, o Bolsonaro perdeu equivalente por 13 milhões de votos.
0: Não foi tanto assim, foi bem pouca a diferença.
1: Foi 2 milhões de votos.
0: Mas o que eu digo é isso, a gente tem que tomar conta da situação.
1: Valeu, Rodrigão.
0: Foi muito bom. Pessoal, siga nas redes sociais, Rodrigo Braga Reis, lá no Instagram, converso com muita gente, a audiência da Rádio Gigante, Henrique Giglio, JR, isso. Do Rafa também.
1: Rafa Marques, CWB.
4: Isso aí.
0: Então é isso, obrigado a todos, uma satisfação estar aqui junto com vocês, sabendo que a Rádio Mercosul é a rádio que dá voz pra você. Aqui a gente não enrola, não mente.
1: É verdade, é isso aí. Valeu, pessoal, a gente volta amanhã.

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5: 7:54.

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0: 8:02. Bom dia, Cascavel. Bom dia, região oeste do Paraná. No ar, Independência 92, pela rádio Estúdio 92.3 FM.
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0: Hoje, quinta-feira, 13 de agosto de 2026. Eu sou Osmar Júnior e vou ficar com você até as 10 horas da manhã, sempre em nome de Copavel, no campo e na cidade, somando.
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0: Os nossos parceiros, Jornal Impacto Paraná, Revista Oeste, Gazeta do Povo, Brasil Paralelo e Jornal Repórter Memorex.
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0: Muito obrigado pelo carinho da sua audiência. Você que acompanha na Sintonia 92.3, na sua residência, no seu trabalho, no seu automóvel. E você que nos acompanha pelo Facebook, Instagram e Facebook.
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0: E você que está no WhatsApp, tem a oportunidade para você entrar em contato conosco, mandar sua mensagem. 998-42-1195. Na bancada do Independência, nesta quinta-feira, professor Vander Piaia, o nosso comentarista de todas as quintas-feiras, e também jornalista Gilson Pessoa. Bom dia!
3: Muito bom dia para você, Osmar. Bom dia, Vander Piaia. Seja bem-vindo. Bom dia, ouvintes 92.
4: Bom dia, Osmar. Bom dia, Gilson. Bom dia, Alex, nosso sonoplasta, e aos nossos ouvintes que nos suportam em mais uma quinta-feira.
0: Hoje, no Independência 92, além da presença do professor e economista Vander Piaia, daqui a pouco o artista plástico

0: Fantástico Antônio Carlos, ele que é curador e também produtor cultural, vai falar sobre um grande evento que está acontecendo aqui em Cascavel e também em toda a região oeste do Paraná, Artistas da Fronteira, de 15 a 23 de setembro. E o Antônio Carlos vai trazer todos os detalhes, as informações sobre este evento e sobre a cultura em Cascavel. Ainda hoje, o comentário do Dr. Samuel Gomes. O Benemérito Poti. A Hora da Boca com Igor Siqueira. E o comentário de Alexandre Garcia. Vamos para os destaques de hoje. Mais um golpe à vista contra os jurisdicionados. Reajuste de custas processuais volta à Câmara. Jornalista se despede da Globo News e diz: não preciso de um canal que me diga o que pensar. Daqui a pouco você vai ver o vídeo da jornalista Edna Gomes. STF determina a devolução de pagamentos acima do teto a magistrados de 7 tribunais. Acabou de escancarar a censura, diz Zema sobre ato de Alexandre de Moraes. Gleisi Hoffmann rebate a afirmação de que o PT acabou no Paraná. Não acabou? Vamos ouvir daqui a pouco. Lula teve 103 reuniões com Marcola, o mesmo que recebeu dinheiro da lobista ligada a Lulinha. Estados governados pela esquerda têm as piores avaliações do ensino básico. Flávio Dino nega uso irregular de carro oficial depois que a Polícia Federal mirou o jornalista em fonte. Tarcísio afirma que Flávio vai ter destaque na sua campanha. Câmara Federal cria comissão que instala a PEC sobre maioridade penal. Quase 4 anos depois, Moraes arquiva a investigação contra Avan. O velho da Avan está liberado. PSD pede indeferimento de candidatura de Sérgio Moro. Esses e outros destaques aqui no Independência 92, sempre em nome de Copavel, feita para somar no campo e na cidade. 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E agora sim, vamos trazendo a previsão do tempo, Alex.
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2: Quinta-feira de temperaturas mais altas e retorno da chuva no Paraná. O calor aumenta em todas as regiões, com máximas acima dos 25 graus em grande parte do estado. No noroeste, os termômetros podem passar dos 30 graus. A instabilidade volta a ganhar força ao longo do dia, com possibilidade de chuva em várias regiões e maior risco de tempestades na faixa sul do Paraná. Curitiba tem mínima de 15 e máxima de 26 graus. Em Guarapuava, a temperatura varia de 16 a 24. Ponta Grossa, entre 15 e 26. No norte e noroeste, o calor é mais intenso. Maringá e Londrina chegam aos 30 graus e Paranavaí aos 31. Em Cascavel, a máxima é de 26 graus e Foz do Iguaçu, 23. Grande abraço para você, uma excelente quinta-feira e até amanhã. De Curitiba, Mauro Conte, com informações da Rede AERP.
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0: Agora são 8 horas com 10 minutos. Muito obrigado pelo carinho da sua audiência. Independência 92 vai até às 10 horas da manhã. E olha só, reajuste de custas processuais da Justiça Federal volta à Câmara. Mais um golpe prestes a ser dado nos jurisdicionados. O Senado aprovou o projeto que permite que as custas de uma ação civil na Justiça Federal chegue a 3% do valor da causa, com teto de R$ 107 mil. O projeto agora vai ser encaminhado à Câmara dos Deputados. O teto das custas na Justiça Federal poderá sofrer um aumento acima de 5 mil%. O STF há muito reconhece que custas judiciais possuem natureza tributária de taxa. E como taxa, sua cobrança deve guardar relação com o custo da atividade estatal que está sendo remunerada. Qual o serviço jurisdicional prestado pelo Estado justifica custas iniciais superiores a R$ 100 mil? Por exemplo, uma ação de R$ 10 milhões não custa necessariamente 10 vezes mais ao Poder Judiciário do que uma ação de R$ 1 milhão. E nós já convivemos com custas escorchantes em diversas justiças estaduais, com valores muito superiores ao necessário para custear a atividade jurisdicional, especialmente em tempos de processo eletrônico, em que o advogado organiza e anexa documentos, emite, paga as guias, distribui ação, realiza protocolos. Boa parte das atividades que no processo físico eram realizadas pelo Poder Judiciário foi transferida aos advogados. A estrutura do Poder Judiciário não se torna proporcionalmente mais cara simplesmente porque o valor é maior. A assistência judiciária gratuita destinada à parcela mais vulnerável da sociedade não resolve o problema. A grande maioria das empresas que discute questões tributárias relevantes não terá gratuidade. Isso não torna R$ 50 mil, R$ 80 mil ou R$ 107 mil de custas valores razoáveis. Está aí a classe dos advogados, a classe empresarial, está todo mundo revoltado com mais este aumento de custas processuais que está agora na berlinda, que está para ir para a Câmara Federal. Meu caro Vander Piaia, daqui a pouco nós vamos falar sobre os planos de governo. Será que vai mudar alguma coisa? Mas, em se tratando de Poder Judiciário, essa semana nós recebemos aqui a comissão da OAB sobre inteligência artificial, que está sendo muito utilizada também no meio judiciário. Mas essa preocupação com o aumento de custos judiciais é realmente importante.
3: Certamente é muito importante. Na verdade, eu acho que isso é mais um daqueles exageros que se fazem no Brasil, e que é um país assim que tem muitos monopólios e oligopólios. Mas eu quero puxar um pouquinho essa questão para a gente ver um dado da Receita Federal muito recente, em que ela abriu, digamos assim, o patrimônio dos maiores contribuintes do Brasil, não é? E, em primeiro lugar, no Brasil, os maiores patrimônios declarados, ao menos, são os dos cartorários, não é? Quando você pensava... E depois da sequência, entre os 10, 7 são de trabalhos, de ofícios, de funções ligadas ao governo. Ou seja, enquanto que você esperava que tivesse, por exemplo, atores da iniciativa privada, os empresários, né, aqueles que labutam, aqueles que pagam os impostos na frente para depois ver se tem um lucro, etc., não estão entre os 10. Então, ou seja, são de alguma maneira ou de outra quem mama nas tetas da nação. E em primeiríssimo lugar está exatamente esse setor, o que mais acumula fortunas, o que mais acumula, portanto, bens. E isto é obviamente uma distorção quando você fala sobre esse aumento, porque ele por trás disso está obviamente um poder oligopolístico desse setor específico, porque ele já tem um poder oligopolístico, porque ele já é cartorial, essa instituição brasileira, não é? Que dá um exclusivismo para um grupo social muito definido, muito restrito, acaba também dando a eles um poder muito grande, um poder de fogo muito grande, né? Que me perdoe, meus amigos cartorários aí, tem muita gente boa, mas eu não estou dizendo que é ação individual, mas a coletiva é que faz isso. Então, essa distorção é muito evidente. E agora, dizer em subir custas cartoriais, não é? Em função do valor, é muito boa essa justificativa. Eu creio que não vai passar, Osmar, porque é muito boa essa justificativa, que obviamente o fato da ação ser duas ou três vezes maior não significa que o custo do cartório será duas, ou do sistema judiciário como um todo, será duas ou três vezes maior. Não é? Os juízes serão os mesmos, os defensores serão os mesmos, os promotores serão os mesmos. Então não tem por que você fazer esse aumento, né? Mas como tudo funciona por lobby no Brasil, e como eu disse, há muito poder de oligopólio, tudo é possível. Mas eu acredito que não, porque eu acho que é muito, nesse caso específico, espero melhor que não passe, porque seria mais uma distorção.
0: 8 e 15, o Independência 92 recebendo o professor e economista Vander Piaia, ex-vice-prefeito da cidade de Cascavel. Vamos falar agora, Gilson, sobre planos de governo, a diferença entre os planos de governo do atual presidente Lula e os planos de governo do candidato Flávio Bolsonaro. Olha só, o Luiz Inácio Lula da Silva tem como seu plano de governo diretrizes para o programa de transformação do Brasil, país soberano, democrático, desenvolvido, sustentável e criativo. Já o Flávio Bolsonaro tem exatamente o título Plano para o Brasil Vencer o Atraso, ou seja, para o candidato Flávio Bolsonaro, o Brasil está atrasado. E para nós aqui da bancada também, né?
3: O caso, por exemplo, vamos começar com o Lula, porque já está mais definido. O Flávio, a gente já sabe o que vai acontecer, mas hoje à noite que vai ser anunciado oficialmente. Então, é paradoxal, né, e motivo, inclusive, de muita sátira por aí, essa questão de renovar o Brasil, que é um dos motes da campanha.
0: Reconstrução.
3: Desse, uma reconstrução. Mas é uma reconstrução do que se, né, o PT está, ao longo desse século XXI, está a maior parte do poder, a maior parte do tempo no poder. Então ele é contraditório. Ele não é realmente um programa que digamos, encante pessoas que estão, digamos assim, em dúvida, aquela minoria que está em dúvida, que está aguardando um plano de governo. Porque não só esse fato, mas isso, fazer o próprio Lula disse essa semana de que ele representa o novo, a renovação, ou algo mais ou menos assim. E isto, obviamente, é esse paradoxo, né, que não cabe no discurso. Mas como no Brasil as pessoas usam muito óculos da ideologia, não importa o que o seu líder fale. O que ele falar vai ser aprovado, está tudo bem, está tudo certo. Mas não empolga realmente, não há nada de novo, inclusive ao contrário. Há ali também uma sugestão de que tem que se mudar a lei do teto de gastos, aquela coisa que foi implementada no governo Temer como uma tentativa de moralizar um pouco as contas públicas. Então não vejo nada que realmente agregue ou algo de novo. Nós precisamos de maior produtividade e nós precisamos de maior investimento para a produção, e isso não está sendo contemplado. Ele está fazendo um discurso ideológico, quando ele fala manter a soberania do país, etc., está usando esse momento político para defender essas posições da qual ele vem sendo atacado, tanto pelos Estados Unidos como por alguns países da América do Sul, não só a Argentina, mas também o Paraguai. Então ele está, eu diria assim, que esse programa é mais de caráter ideológico do que de pragmático, porque não tem sentido as posições que estão sendo colocadas de transformar o Brasil, não é?
0: Está aqui uma proposta mais do que ideológica, Gilson, o fim da escala 6x1. O plano assume compromisso de atuar no Legislativo para aprovar o fim da escala 6x1, a redução da jornada e também a manutenção desse arcabouço fiscal.
4: Meu, o que o Lula propõe é mais do mesmo, um cara que vai disputar o quarto mandato. Não fala em inovação e tecnologia, já que somos um país dependente, sobretudo, do agronegócio, tinha que falar em ajudar o agro prosperar, produzir mais, exportar mais, trazer mais renda para o país, porque aí, com o dinheiro em caixa, sobra para fazer muita coisa. Por exemplo, melhorar as nossas rodovias, ampliar as ferrovias. Mas o governo não pensa nisso. Não fala em combate à criminalidade, não fala em combate à corrupção, não fala em enxugar a máquina pública. É isso que eu gostaria de ouvir de um cara que vai disputar o quarto mandato como presidente, de resolver os problemas do país, não ficar de lorota empurrando conversa fiada na cabeça do eleitor. Nós precisamos de alguém que tenha visão de futuro. Mas o futuro do Lula é de 1 a 4 anos e depois ele inventa mais alguma coisinha para empurrar mais 4 anos. E não é assim. Nós precisamos pensar o Brasil para 50, para 100 anos. Ou eu estou errado, professor?
3: Falta, antes de discutirmos a questão do Flávio, quero aproveitar esse gancho e dizer que falta ao Brasil um estadista. Nós não temos um estadista. Há muito tempo que nós não temos um estadista na melhor acepção da palavra. Nós temos populistas.
5: Agora eu vou cutucar você. Há quanto tempo?
3: Há muitos anos. Olha, eu vou dizer a você, por exemplo, Getúlio Vargas foi um estadista. Ele foi um estadista. Dentro das concepções de sua época, mas ele foi um estadista. Quando Getúlio Vargas morreu...
5: Juscelino Kubitschek
3: foi um grande estadista, uma grande perda. Ele soube unir o Brasil, soube unir as diferenças e fez um programa, o programa maravilhoso, depois copiado em outras partes do mundo, que foi aquele programa 50 anos em 5, de 1956 a 1960, que incrivelmente muitos daquelas metas alencadas à época foram atingidas e algumas ultrapassadas, e outras não atingiram 100%, mas andaram muito. Foi os anos dourados do Brasil, não é? Tivemos um ensaio com Fernando Henrique Cardoso. Ele tinha tudo para ser um estadista. Ele teve ações concretas no governo. Temos que lembrar que o Plano Real, ele enquanto economista também, ele resolveu um problema terrível no Brasil, e ele tinha um papel de estadista, de fato. Ele estava andando para isso. Mas na medida que ele foi, deixou o poder e foi, digamos assim, indo rumo a uma certa senilidade, ele se apropriou de novo dos seus arroubos juvenis, daquela coisa de militância, de universidade, de faculdade.
4: Ele deixou o profissional economista de lado para se tornar político socialista.
3: Não, o problema não é ser um político socialista, mas o problema é que ele começou a se contradizer também. Ao longo do tempo, ele começou a adotar políticas que não eram, na verdade, progressistas no sentido econômico, não é? Mas apenas no sentido ideológico. Tanto que o Fernando Henrique Cardoso, ele não é unanimidade, né? Eu volto a dizer, quando alguém pode, para os nossos ouvintes, por exemplo, professor Wander, mas então um estadista? Eu diria o seguinte: quando um estadista se vai, toda a sociedade chora. Toda a sociedade chora. Vamos imaginar o seguinte, né? Todos nós iremos, né?
5: O Lula poderia vir a ser um estadista?
3: Não, ele não jamais, porque vamos imaginar se o Lula nos deixasse hoje, não é? Metade choraria e metade dançaria, compreende? Então ele não é um estadista, ele nunca soube aglutinar os dois lados. O estadista é o sujeito que pega, como Winston Churchill, por exemplo, e faz com que toda a nação caminhe para o mesmo objetivo, não é? Então, não há nenhuma condição de colocar o Lula nesse aspecto. Basta pensar nisso que eu estou dizendo aos nossos ouvintes, não é? Então, um estadista, quando se vai ou quando deixa o governo, ele é quase uma unanimidade. Ele é um sujeito que tem uma grande maioria, que tem um respeito, né? Se tem divergências de ideias, mas tem um respeito muito grande. Isso não acontece com quem está se colocando atualmente, não é?
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3: Como o Bolsonaro também, ele nunca vai ser um estadista, né? Me desculpe os bolsonaristas, mas por quê? Porque o discurso dele também é carregado de um viés que não é agrega. Ele soma aquele grupo que pensa igual ele, mas ele não agrega toda a sociedade.
4: Traz
3: outro lado. Então, nos falta, e esse estadista está por vir. Acredito que tem, que está nascendo a semente de alguns estadistas. Eu tenho a impressão de que alguns estadistas que estão por vir na política brasileira. Estou atento a alguns nomes, não vou dizer agora aqui, mas é claro, é uma coisa que só vai se consolidar em 10 ou 20 anos. Mas nos falta isso efetivamente no Brasil, nos faltam os estadistas. E aí esses planos, eles chegam quase ao nível da mediocridade, porque eles são contraditórios, paradoxais. E, por exemplo, no caso do Flávio, nós temos que falar do programa dele.
5: Flávio, só para colocar aqui as principais propostas dele, a nova âncora fiscal, as restrições maiores ao gasto público
0: e também uma

0: Uma forte redução da carga tributária. São os principais pontos da proposta do Flávio.
1: Exatamente. O que nós temos aqui? Ele tem um discurso que agrega, principal, que digamos assim, que envolve, que é simpático ao setor produtivo. Que é isso que o setor produtivo quer. Mas, na verdade, é isso que o cidadão consciente quer. Não é que você tenha uma menor carga tributária e que você também tenha limites, né, digamos, a essa voracidade fiscal do Estado. Isso é muito importante, né? Mas aonde que está a falha também? Eu dei uma olhada no programa prévio que deverá ser anunciado, e quando eu não vejo, por exemplo, porque eu sou economista, então quando a gente tem um certo ofício, a gente tem que filtrar, talvez, porque cada cidadão que está nos ouvindo, cada um tem sua função e entende muito da sua função, mas talvez não entenda exatamente dessa questão fiscal. Então, quando você faz uma proposta, mas você não mostra os caminhos pelos quais você vai atingir isso, então isso também gera dúvidas, isso também gera, digamos, preocupação, gera incerteza. Obviamente que o Flávio, por ser, digamos, a novidade, no sentido de que ele pode falar que é o novo, ele pode falar que é a renovação, pode, porque ele não está no poder, não é? Ele pode realmente falar isso. E essas propostas deles vêm, atendem mais exatamente às necessidades, aquilo que está colocando em risco o Brasil, que é justamente esse déficit fiscal que vem crescendo e que vem se tornando uma coisa muito preocupante. Há, por exemplo, setores da economia brasileira e economistas assim, muito renomados que dizem que nós estamos numa pré-recessão, de que podemos entrar numa recessão técnica o ano que vem. É o caso do Armínio Fraga, que eu citei semana passada aqui, um grande apoiador da última eleição do Lula, né, e um dos homens mais respeitados no mercado financeiro. Então, eu não vejo uma empolgação. Não vejo uma empolgação assim. Não é pelos planos de governo que esses dois principais atores, né, com respeito aos outros candidatos, que eu vejo que eles vão obter mais votos. Eles vão continuar obtendo mais pelo discurso, pelo cotidiano deles, etc., pelo viés ideológico de cada um deles. E eu preferia que eles cooptassem os eleitores pelo seu plano de governo.
0: Agora são 8 horas com 26 minutos, 8:26.
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0: Até 8:30, Wander conosco. Gilson, mais alguma questão? Ah,
3: já que estamos falando de plano de governo, vamos falar um pouco aqui do estado do Paraná, né? PSD, por exemplo, tenta, junto ao TSE, barrar o registro de candidatura do Sérgio Moro, porque diz que quando ele fez o registro de sua candidatura, ele não apresentou o plano de governo aos paranaenses. Eu penso que melhor que um plano que você vai dizer que vai fazer alguma coisa é você ter ação de governo. Ratinho Júnior, por exemplo, das 26 promessas, das 26 que fez ao povo paranaense, ele só cumpriu 17. O resto ficou para trás. Tu acha que é certo? Embora os advogados de Sérgio Moro e o próprio candidato diz que, olha, eu ainda tenho tempo, eu tenho até o dia 15 para apresentar o meu plano de governo. Agora, o Ratinho vem falar em plano de governo quando promete e não faz. Wander Piai.
1: É isso que eu acabei de falar. Na verdade, se a maioria das pessoas se ancorasse numa eleição, num plano de governo, nas promessas de um governador que, na verdade, assume por escrito, porque isso é entregue ao TSE, se ancorasse nas promessas de um deputado, de um vereador, né, aí seria muito diferente. Porque seria a cartilha elementar. Olha, meu amigo, você não vai ter mais nenhum voto nosso, porque você prometeu A, B, C e D, E. E você fez com outra coisa. Infelizmente, isso faz parte, obviamente, daquele velho problema cultural do brasileiro que vota e daqui a pouco não lembra mais nem quem votou. E que o plano de governo é secundário ou nem interessa. O cara nem sabe se... nunca vou olhar o plano de governo. Então, caímos novamente nesse absurdo. Agora, com relação a essa posição do PSD, é mais uma posição... que eu usaria uma expressão aqui, que é um pouco de desespero. É um pouco de desespero. Porque se há prazo legal, então estão querendo criar aquilo muito comum na política brasileira, que é o factoide, não é? Me parece que é uma atitude de perdedor. Me parece que é uma atitude de perdedor. Não acho muito coerente nesse momento esse tipo de ação. Quando você tenta tirar no tapetão. A menos por questões óbvias. O cara tem um montão de a ficha criminal é extensa, embora, né? Eu tô sendo aqui meio contraditório, porque tem muito político aí com a ficha criminal extensa que tá indo aí às urnas, né? Mas basicamente é isso. Eu acho que não é uma atitude muito coerente nesse momento do PSD.
0: 8h28, teve a oportunidade de assistir o debate entre Requião Filho e Sandro Alex?
1: Não tive essa oportunidade. Estava em aula, não consegui atender.
0: Existe aí uma controvérsia, alguns achando que foi que Requião Filho foi melhor, outros que foi melhor Sandro Alex, mas que o melhor mesmo, quem ganhou foi o Sérgio Moro. Porque houve, na verdade, foi um debate morno entre os dois.
1: Eu acredito nisso, porque ouvindo jornalistas de tua estirpe, jornalistas que eu acompanho, de jornalistas do Paraná, e a maior parte das análises foi nesse sentido, de que não acrescentou nada, de que cada um se defendeu, teve alguns momentos brilhantes, mas que não acrescentou exatamente nada e que o Moro não perdeu por não estar presente. Embora eu não goste, eu não sou simpático a candidatos, que não usem a palavra, que não usem o espaço no momento apropriado. A minha é uma espécie de, usar assim, uma espécie de, a palavra é meio forte, mas de jogada baixa. Eu acho que você tem que mostrar a tua cara, a tua capacidade, a tua qualidade, e você não tem o que temer. A minha opinião é muito pessoal. Mas parece-me que nesse caso, realmente, ninguém perdeu nada.
0: 8h30, Wander Piaia, obrigado mais uma vez pela sua colaboração com a equipe do Independência 92. Quinta-feira estaremos de volta?
1: Estaremos, graças a Deus, e esperamos que sim. E agradecer uma vez mais a todos os ouvintes que nos toleram nesse horário. Muito obrigado.
0: Nós vamos para um rápido break daqui a pouquinho. A Edna Gomes, a jornalista que saiu da Globo News, você vai saber por quê.
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5: 8h32.
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0: Agora são 8 horas com 36 minutos. Muito obrigado pelo carinho da sua audiência. 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
0: Pela audiência de quem está acompanhando aí pela internet também, Facebook, Instagram. Obrigado a você que está na Sintonia 92.3. Alô, alô, Nilson Machado, líder comunitário lá do bairro Santa Cruz. Carlos Corol, nosso amigo ouvinte de todos os dias também. O Vilimar Irber, o doutor advogado Altivir Braganholo Júnior. Muito obrigado por estarem conosco na sintonia da Estúdio 92.
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0: E agora vamos trazer uma jornalista que era vinculada à Rede Globo, que era vinculada à Globo News, e decidiu sair da Globo News, dizendo que ela não precisa de um canal que a obrigue a dizer o que pensa. Ela quer pensar por ela mesma. Então vamos ouvir o que disse a jornalista Edna Gomes.
17: Hoje eu me despeço da Globo News. Durante anos acompanhei a emissora, mas aos poucos fui assistindo a uma transformação desconfortável. Menos reportagem, mais opinião. E eu confesso, cansei, não aguento mais assistir à falsa neutralidade que muitas vezes esconde escolhas editoriais bastante claras. Não tenho paciência para análises que frequentemente carregam julgamentos, preferências e conclusões pré-fabricadas. Malu Gaspar me parece cada vez mais interessada nos bastidores da intriga do que nos fatos. Joel Pinheiro transformou a sua opinião em método permanente. Demétrio Maioli trocou a elegância intelectual pela provocação previsível. O contraditório é saudável, mas arrogância, não. Ana Flor, muitas vezes, parece mais preocupada em interpretar movimentos políticos do que informar o que efetivamente aconteceu. Gerson Camarote vive em modo permanente com o presidente Lula. Valdo Cruz já fez análises brilhantes. Hoje, muitas vezes, parece procurar explicações para acontecimentos que os próprios fatos já explicam. A sensação é que a Globo News descobriu que opinião custa menos do que reportagem. Coloca-se uma bancada, distribuem-se microfones e passa-se horas produzindo interpretações sobre interpretações. Eu não preciso de um canal que me diga o que pensar. Preciso de um canal que me diga o que aconteceu. E quando a análise começa a sufocar os fatos, talvez seja a hora de mudar de canal.
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0: Tá aí o desabafo da jornalista Edna Gomes saindo do grupo Globo News, alegando que trata-se de uma falsa neutralidade. Há muito tempo que nós viemos falando aí sobre as reportagens, sobre as matérias do Sistema Globo e também da Globo News, né, Gilson?
3: Ela foi, vamos dizer assim, simpática e delicada. Falsa neutralidade? Viu, eu tenho 54 anos. A Globo nunca foi neutra. O Sistema Globo no país. Ela sempre foi tendenciosa. A jornalista diz, olha, eu quero ouvir de fatos. Eu não quero ouvir as opiniões. Eu quero dar a minha opinião, não quero que me mande o script do que eu devo dizer aqui. A Globo sempre teve lado. O próprio Lula, que tenteou e não conseguia chegar de jeito nenhum, ele só chegou ao seu primeiro mandato porque fez acerto com a Rede Globo. Tanto é que apareceram todos os artistas cantando musiquinha do Lula. Quanto que tu acha que levou e quanto seguiu levando durante todos os governos? É o órgão que do bolo, da fatia que tem para mídia, para grande mídia, fica com mais de 50%. Como que um órgão desse vai trazer a verdade sobre um fato que não a opinião que ele tem para colocar na cabeça dos brasileiros? Eu vi, por exemplo, recentemente a Daniela Lima, naquele caso em que Moraes, em defesa do Dino, mandou enquadrar o jornalista e ainda foi para cima da fonte do jornalista. Ela classificou o jornalista de blogueiro. Que é isso, cara? Oh, a Constituição é clara. A Constituição é clara. Nós temos o direito de informar, temos que ter zelo com a informação, temos que cuidar para não pisar em ovos. Mas daí ao fato de, em defesa de um ministro, o outro mandar enquadrar um jornalista, isso é tentar calar a imprensa. Eu lembro-me muito bem, Osmar, nos idos de final de 22 e lá em janeiro de 23, quando Alexandre de Moraes mandou prender o pessoal que fazia movimento em frente aos quartéis, mandou prender.
0: Inclusive a Estúdio 92 também foi perseguida.
3: Passei 72 dias lá. Tá, Alexandre de Moraes, 72 dias lá cumprindo com a minha função de jornalista e de cidadão pagador de impostos. A grande imprensa passava o pano para as atitudes do Supremo Tribunal Federal. Eu dizia aqui, ó, estão passando o pano até o momento em que ele começar a prender jornalista. Nós estamos em 26. Nós estamos em 26. E agora eles começam a colocar as garrinhas de fora. Viu? Eles estão atropelando já há muito tempo a Constituição. Eles nem sabem mais o que é Constituição. Parabéns para a jornalista e para você que ouviu. Ela falou de grandes profissionais.
0: Detonou todos os colegas.
3: Viu? Grandes profissionais, figuras do jornalismo brasileiro que eu, quando era mais jovem, eu admirava. Eu admirava, nossa, olha só o posicionamento. Olha, veja bem o conhecimento desse cidadão. Aí ela fala assim, ah, uma bancada e opiniões ao invés de matérias jornalísticas. Porque para você ir a campo, meu irmão, para ir a campo, fazer um trabalho jornalístico é dispendioso. Até nisso eles estão economizando. Hoje a grande mídia pega um fato de momento, fica 2-3 horas na televisão, programa policial, por exemplo, não sei nem se Datena ainda faz, mas fica o programa inteiro enrolando com a matéria. Por quê? Porque não tem gente a campo. E se ir a campo, vai ter que ouvir o cidadão. E o cidadão vai parar o pé, vai dizer que está tudo ruim porque o governo é ruim. Aí não pode aparecer. Não pode.
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0: 8 horas e 44 minutos. Até as 10 horas, Independência 92. Daqui a pouquinho, o artista plástico, curador e produtor cultural Antônio Carlos vai falar sobre o Festival das Fronteiras. Festival Artistas da Fronteira de Foz do Iguaçu, Cascavel, toda a região oeste. Daqui a pouquinho, a presença do Antônio Carlos conosco. E agora, já que o Gilson falou de 4 anos atrás, depois de 4 anos, Alexandre de Moraes arquiva a investigação contra a Havan. O ministro Alexandre de Moraes arquivou a investigação que apurava se a Havan, empresa de Luciano Hang, havia apoiado manifestações realizadas após as eleições de 2022 e bloqueios de rodovias. A decisão foi assinada no dia 6 de agosto, após pedido da Procuradoria-Geral da República. A investigação teve origem em atos registrados em novembro de 2022, nas proximidades de uma unidade da Havan, às margens da BR-470, lá em Santa Catarina, município de Rio do Sul. O objetivo era apurar se representantes da empresa haviam permitido o uso das instalações ou fornecido algum tipo de apoio aos manifestantes. A Polícia Federal constatou que o grupo utilizou o espaço físico da loja, mas não encontrou elementos que comprovassem autorização da empresa ou colaboração de seus responsáveis, Gilson.
3: Faltou aqui um pequeno detalhe. De a Polícia Federal, na investigação, ou de Alexandre de Moraes, não ter acusado o Hang de não ter expurgado, retirado à força o pessoal que escolheu o estacionamento da loja. Presta atenção, à margem da rodovia 470. Eu passei por lá quando fui, fizemos a incursão com a desgraça, as tragédias do Rio Grande do Sul. Tá? Só faltou isso. Não, mas o senhor tinha que ter chamado a polícia para retirar do pátio. Ô, o pátio é de uma empresa privada. Pública, tá onde sei, é a malha viária, a rodovia 470. Até nisso os manifestantes tomaram o cuidado, Osmar. Olha, vamos nos manifestar ali no estacionamento da empresa, em ordem, sem atrapalhar o trânsito, sem prejudicar ninguém, mas de forma que todo mundo que for ouvir pela rodovia verá que aqui tem brasileiros descontentes e que estão no seu direito constitucional manifestando-se. Só faltou isso para o Alexandre Moraes tentar enquadrar o velho da Havan. Um abraço pro Hang, para tentar ferrar ele e tirar um dinheiro, ou quiçá mandar para cadeia, tornozeleira, aquela coisa arada toda. Só faltou
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3: isso.
0: 8 horas e 47 minutos. 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
0: Tem o benemérito jornalista Poti Vieira, direto de Curitiba. E ainda hoje, direto de Telêmaco Borba, a Hora da Boca com Igor Siqueira. E agora vamos trazer informação do candidato à reeleição em São Paulo. Tarcísio de Freitas afirma que Flávio Bolsonaro vai ter destaque na sua campanha. O governador de São Paulo e candidato à reeleição pelo Republicanos afirmou ontem que o candidato à presidência, Flávio Bolsonaro, vai ter um destaque especial na sua campanha ao governo paulista e na trajetória da nossa campanha. Palavras de Tarcísio de Freitas em uma sabatina que ele concedeu à rede CNN Brasil. Segundo o Tarcísio, a presença de Flávio estará ligada à defesa de uma atuação conjunta entre as três esferas de governo. Para Tarcísio, a vida dos brasileiros pode ser mais fácil e o país pode avançar mais a partir de um alinhamento fundamental entre os governos federal, estadual e municipal. Ricardo Nunes também está coligado com esta campanha de Tarcísio e de Flávio Bolsonaro.
3: Ele está coberto de razão. Veja que nós estamos

0: falando do maior colégio eleitoral do Brasil, o estado de São Paulo. E por que que ele diz, olha, nós precisamos unir o governo federal, o governo estadual e os governos municipais? Que desde que Lula sentou lá pela primeira vez, na cadeira de presidente, o que ele faz é dividir. Dividir para conquistar. Ele briga com um governador, ele deixa de repassar recurso, ele deixa de investir em obras, em sendo um governo que ele entende como inimigo, não como adversário. Porque a petezada é assim, não é adversário, é inimigo. E o adversário político deixa de sê-lo a partir do momento que acabou-se as eleições. Aí é vida que segue, quem ganhou, ganhou, quem perdeu, perdeu. O negócio é governar e governar para todo mundo. Eu espero que essa mensagem possa se esparramar pelos estados federativos, saia lá de São Paulo, para que outros governadores se atentem a essa situação. Por exemplo, Flávio Dino, ministro comunista do Lula, esse que recebeu a proteção do Alexandre de Moraes, presta atenção, ouvinte, ele é um ministro da Suprema Corte, está lá para nos dizer se o que está sendo proposto ou discutido está dentro da Constituição ou não. Ele está ferrando adversários de... Presta atenção, ferrando adversários de candidato dele no Maranhão. Um ministro da Suprema Corte fazendo política, fazendo campanha e perseguindo adversários no estado em que ele foi governador.
1: E já que você falou do Flávio Dino, a próxima notícia. Flávio Dino nega uso irregular de cargo oficial depois que a Polícia Federal mirou jornalista e fonte. Ele disse que o veículo foi cedido pelo Tribunal de Justiça do Maranhão e que a sua família era alvo de vigilância. A reportagem de 2025 aponta divergência em um ofício. Pois bem, exatamente, a manifestação ocorreu depois de a Polícia Federal cumprir operações de busca e apreensão contra o jornalista Luiz Pablo e contra Raimundo Cutrim, ex-secretário de Estado do Maranhão, apontado como fonte das reportagens que denunciaram o uso do carro por familiares do ministro.
0: Viu, tá, se ele nega a irregularidade, por que que não veio a campo e negou logo quando o jornalista fez a primeira reportagem? Como é que ele diz aí, eu estava sendo monitorado? Sondado?
1: Pela vigilância.
0: Ah, eu estava sendo vigiado. Ô, Flávio Dino, presta atenção. Eu sou jornalista. Se vier aqui até mim uma denúncia de que vereador ou assessor de vereador está usando o carro da Câmara em horário de almoço para passear, para fazer coisa que não deve, e eu sair com o meu veículo particular próprio, pagando a gasolina do meu bolso, para flagrá-lo, eu estou perseguindo? O cidadão pagador de imposto tem o direito de saber, como disse a jornalista ainda há pouco. Viu? Eu quero a notícia. Ah, ele está errado? E o jornalista só fez o questionamento. Pode ou não pode? Deve ou não deve? Afinal de contas, por que que o ministro sai de Brasília e vem gastar o recurso do pagador de imposto aqui do Maranhão? Viu? Simples questionamento. Mas aí ele saiu agora para dizer que é inocente, que já recebeu o apoio e o reforço do Alexandre de Moraes. E garanto para você que isso é uma troca de favores. Porque Dino, que ainda não apareceu em nenhum escândalo de Banco Master, óbvio que também não falou um ai quando apareceu o escritório da mulher do Alexandre de Moraes lá. Então é um protege o outro. E assim vida que segue.
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1: 8:54. Vamos ver um vídeo. Você que está acompanhando pela live vai ter a oportunidade de ver o vídeo. Você que está nos ouvindo pela sintonia 92.3 no seu rádio, você vai ouvir uma denúncia da Madeleine Laxo questionando uma pena de 1 ano de cadeia porque um guarda obstruiu um trans de utilizar o banheiro feminino. Ouça o que está aí postado nas redes sociais pela jornalista Madeleine Laxo.
3: 1 ano de cadeia por impedir trans de usar banheiro feminino. Esse é o seu Adri Paulo, trabalha na Universidade Federal da Paraíba. É o criminoso que tomou 1 ano na cadeia porque pediu documento para trans entrar no banheiro feminino. Fica até o fim que o plot twist é demais. Ele conta que uma aluna se sentiu constrangida com a presença de uma pessoa, ele foi lá pedir o documento, a pessoa ficou nervosa e então ele disse a frase maldita: calma aí, moço. Como assim, moço? Moço não, Odara Moray. Essa é Odara Moray. Como é que o funcionário da faculdade confundiu com homem, gente? Absurdo.
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1: Tá aí, e o vídeo mostra exatamente a fotografia dessa Dara Moraes. É um homem. Dito e feito, é um homem com cara de trans, mas é um homem. Então, o funcionário da universidade simplesmente foi cumprir o seu papel, a sua função de evitar que um homem entrasse no banheiro feminino.
0: Pergunta, tem lá uma plaquinha, na porta do banheiro? Banheiro unissex? Tem lá escrito banheiro trans? Óbvio que se o sujeito tá lá para cuidar dos alunos e da instituição e de repente ele vê um sujeito com máscula fisionomia caminhando para o banheiro feminino. Ô moço, o que está acontecendo aqui? É o banheiro feminino. Opa, mas eu sou uma mulher. Bom, é o fim do mundo. Vou dizer o quê?
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0: Um ano de cana?
1: Um ano de cadeia.
0: Um ano de cana. Aí aproveito para puxar o gancho aí do Jair Messias Bolsonaro, que no Dia dos Pais não recebeu autorização do ministro Alexandre de Moraes para que pudesse os filhos irem até ele. Mas na saidinha do Dia dos Pais, como todos nós sabemos, bandidos, presta atenção, bandidos, eles podem ter a sua saidinha. Isto foi criado lá no passado, entenda-se, para figuras não perigosas e de bom comportamento. Enquanto os filhos de Jair Messias não puderam vê-lo na sua prisão domiciliar humanitária, lá no Distrito Federal, um bandido periculosíssimo conseguiu o direito para o Dia dos Pais sair às ruas. Chegou na casa de sua mãe adotiva, uma mulher de 70 anos, matou a mãe e estuprou as duas irmãs. Bandido pode. Bandido pode. Esse é o tipo de governo que nós temos. Se é isso que você quer, Deus te abençoe.
1: 8 horas e 57 minutos, 8h57, antes do break. Supremo Tribunal Federal determina devolução de pagamentos acima do teto a magistrados de 7 tribunais. O Supremo determinou a suspensão de pagamentos que ultrapassaram o teto constitucional para magistrados de tribunais do Distrito Federal, Goiás, Maranhão, Paraná, Rio de Janeiro, Rio Grande do Norte e Rondônia. Os valores considerados indevidos também deverão ser devolvidos. A decisão estabelece que as verbas indenizatórias podem somar, no máximo, 70% do subsídio, até 35% para valorização por tempo de carreira e outros 35% para as demais rubricas indenizatórias. Os tribunais terão 72 horas para identificar os magistrados que receberam valores fora das regras e providenciar a devolução. Pelo menos um pouquinho de dinheiro de volta, né, Gilson?
0: Teria que pedir... Que são alguns meses, não? Teria que pedir a devolução devidamente corrigida. Eu sonho com o dia em que esse país vai ter um presidente, como diz o professor Vander, que seja um estadista, que chegue lá e diga o seguinte: olha, acabou a farra nesse país.

0: O brasileiro vai pagar para você. E assim tem que ser. Porque a cada dia que passa, os caras só se dão bem. A gente tá com a corda no pescoço, uma perninha só no banquinho. Se o banquinho cair, a gente já era. E os caras, a cada ano que passa, mais aumento. Ah, mas o aumento do salário não dá. Não, mas então precisamos do auxílio creche. Ah, rapaz, a gente não aguenta mais o presidente do INSS, que eu não lembro o nome dele agora, disse há algum tempo atrás, vai quebrar, se é que já não está quebrado. Por isso que tem milhões de pessoas na fila, tentando conversar com o perito para ver se arruma, se eu consigo encostar. A pessoa tem grave problema de coluna, para andar de casa até o ponto de ônibus é um sofrimento, mas o perito quer que ele vá trabalhar. Nós não vamos aguentar pagar. E aí o tal do perito do INSS, o tal do juiz, desembargador, recolhe. Não, recolhe sim. Mas ele tem a saúde dele privada, paga com o nosso dinheiro. Tem que acabar com isso. O salário é salário. Ah, o presidente ganha 50, todo mundo vai ganhar 50. Sem um real a mais. Não tá bom, meu filho? Pede pra sair.
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2: 9 horas, 1 minuto na Grande Cascavel. Obrigado por você estar conosco. 92.3 FM. Independência 92 até as 10. O artista plástico e diretor cultural Antônio Carlos já estará conosco daqui a pouquinho. Já está a caminho. Me mandou mensagem aqui. Obrigado, Antônio Carlos. E vai falar sobre esse festival Artistas da Fronteira. E daqui a pouco também vamos falar, estados governados pela esquerda têm as piores avaliações do ensino básico. Olha, mas não é eles que pregam exatamente a valorização do ensino básico? Vamos falar daqui a pouco. Vamos para o break e já voltamos.
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3: De acordo com o Instituto de Planejamento e Tributação, o brasileiro trabalha em média 149 dias por ano, quase 5 meses, apenas para pagar impostos. Em 1988, eram 2 meses e 13 dias, ou seja, a carga tributária mais que dobrou em 37 anos. Para manter cada emprego, a empresa pode gastar o dobro do salário em encargos. É como pagar outro ano inteiro só em impostos e obrigações que não vão para o trabalhador, mas para sustentar a máquina pública. De acordo com o Índice de Retorno ao Bem-Estar da Sociedade, o governo arrecada como país rico, mas devolve saúde, educação, infraestrutura e segurança de país pobre. E tem quem acredite que a solução para o Brasil seja aumentar ainda mais os impostos.
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6: Agora são 9:07. Muito obrigado por você que nos acompanha pela sintonia 92.3 FM, Rádio Estúdio 92, programa Independência 92, sempre em nome de Copavel, feita para somar no campo e na cidade. Obrigado a você que também nos acompanha nas redes sociais, Instagram e Facebook. 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
6: E também pelo portal da Estúdio 92.
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6: E conforme nós anunciamos, já está conosco Antônio Carlos, ele que é produtor cultural, curador, artista plástico e está aqui por uma razão muito importante, que é justamente a divulgação do projeto Artistas da Fronteira. Bom dia, Antônio Carlos, obrigado pela sua presença. Tempo que nós não nos vimos, né?
8: Verdade.
6: E obrigado pela sua participação conosco aqui no Independência.
8: Eu que agradeço a oportunidade de estar falando com vocês, amigos ouvintes, né? Venho aqui para divulgar a exposição que vai estar acontecendo agora, dia 15 de agosto, sábado, a partir das 3 horas da tarde, ali no Museu de Arte de Cascavel, que é um dos poucos museus de arte que existem no Paraná.
6: Para situar o ouvinte aí, onde é que fica exatamente o Museu de Arte?
8: O Museu de Arte fica na rua Mato Grosso, 2909, é o antigo Paço Municipal, ou seja, Paço das Artes, é o nome do prédio, e ali também abriga
6: a biblioteca.
8: Exatamente, abriga a biblioteca, né? Então, o museu e a biblioteca que estão ocupando esse espaço. O museu, uma curiosidade, ele existe há mais de 30 anos, né? Ele foi inaugurado em 1996, mas a gestão dele começou em 1993, quando é desocupado o Paço Municipal, ele é transferido lá para a Avenida Brasil, né, onde ele está hoje, e esse prédio ele é destinado à cultura. E também, um período muito curto de tempo, também foi da Delegacia Federal, se não me engano, né?
6: A exposição Artistas da Fronteira traz a arte da Tríplice Fronteira, que está ocupando aí o Museu de Arte de Cascavel. Qual é o diferencial dessa arte da Tríplice Fronteira?
8: Olha, é muito interessante essa pergunta, porque essa exposição ela abre novamente um canal de comunicação com os artistas de Foz, que é da nossa região. E Foz tem uma característica muito diferente por ser uma cidade fronteiriça e vizinha de dois países. ali existe uma miscigenação muito grande de culturas, de influências, e você vai poder perceber isso visitando a exposição ali no MAC, né? Que é a exposição Artistas da Fronteira, Foz do Iguaçu. São 55 artistas com diversas linguagens, como gravura, pintura, escultura, cerâmica, que mais? Instalação, videoarte, que falam um pouco dessa região que é região fronteiriça, né? A natureza, um pouco das tradições, da cultura, do que os artistas, como eles olham o seu território.
6: Você também é artista, né, Antônio Carlos?
8: Sim, também sou artista plástico. Não, eu estou fazendo a curadoria e a organização desse evento. Esse evento é um eco da Panorama das Artes Visuais, que é um projeto que nós idealizamos em 2017 e que esse ano nós fizemos a nona edição e que contou aqui com Cascavel e levamos pela primeira vez para Foz do Iguaçu. Em Foz do Iguaçu nós tivemos uma participação muito grande e isso gerou esse movimento. E a gente conseguiu fazer uma ponte entre a Secretaria de Cultura de Cascavel com o grupo de artistas de Foz do Iguaçu, com apoio, no caso, lá em Foz, da ACAP, que é a Associação dos Artistas Plásticos do Iguaçu, com o Conselho Municipal de Políticas Culturais, a Setorial de Artes Visuais, através da pessoa do André Creve. No caso, a presidente da ACAP é a Renata Olive, e também com a Fundação Cultural, através da sua presidente, a Patrícia Ionovic.
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6: 9:11, conosco o produtor cultural, artista plástico e curador cultural, Antônio Carlos, falando sobre o evento que vai acontecer a partir do próximo sábado, dia 15 de agosto, aqui no Museu de Arte de Cascavel. Justo, Pessoa?
9: Professor Antônio, o mercado de artes visuais, ele tem, de alguma forma, crescido no país? Está estagnado ou tem diminuído? Nós sabemos, por exemplo, que nós temos duas leis que favorecem a cultura, o artista. A Aldir Blanc e a Lei Rouanet. Mas eu não sei se estes recursos, eles vêm para quem está, por exemplo, se descobrindo no mercado da arte visual. O que, que o senhor pode falar para a gente sobre isso?
8: Bom, aí, Gilson, nós precisamos separar mercado de produção cultural, né? O mercado de arte, quando você fala em mercado, você fala na questão da economia criativa, no consumo de bens culturais. No caso das artes plásticas, no consumo das obras de arte. O mercado hoje, ele varia conforme a nossa economia, tá? Se a economia está em alta, as pessoas gastam e vão adquirir. Nossa região é uma região atípica, né? Eu acho que ela é uma consumidora de obras de arte, sim. As pessoas querem decorar seus apartamentos, suas casas, né? Querem ter objetos esteticamente do seu gosto para marcar isso daí. Existe mercado, sim. É um mercado competitivo, difícil, né? E muitas vezes tem artistas muito bons que não conseguem se colocar dentro do mercado. Porém, hoje existe uma coisa chamada Política Nacional de Cultura, em um sistema nacional de cultura, que está organizando o fomento e a divulgação de projetos culturais, produtores, toda a cadeia da economia criativa ligada à cultura. Então, você falou da Lei Rouanet, é uma lei que já existe desde 90 ou 92, ela mudou de nome e hoje, atualmente, ela foi Lei Sarney, ela teve um outro nome antes e agora é Lei Rouanet. E ela continua, ela foi melhorada. E é um dos mecanismos de captação de recursos para a produção cultural, seja ela das artes visuais, do teatro, da música, da dança, do artesanato, de todo esse guarda-chuva que é a cultura. E nós temos também a Política Nacional Aldir Blanc, que é uma lei de investimento que traz um investimento durante 5 anos de recursos na casa de 3 bilhões, se eu não me engano, para todo o Brasil. Cascavel lançou recentemente o edital da PNAB Ciclo 2, que fechou no domingo que passou, né? Isso é uma política que fomenta a produção e fomenta a cadeia. Por quê? Eu, como artista plástico, eu propus um projeto. Nesse meu projeto, eu vou pagar não só o meu trabalho, mas eu vou pagar o trabalho do assessor de comunicação, eu vou pagar o trabalho do professor que vai dar o curso, eu vou pagar o material para esse curso, eu vou pagar o contador, eu vou pagar o assistente de produção, entende? Eu movimento com esse dinheiro uma série de pessoas, além de movimentar a cidade e oportunizar que as pessoas consumam e encontrem arte, convivam com a arte, né? Então eu vejo que é uma política muito importante, que ela deve ultrapassar a administração federal, né? Ela não é uma coisa que deve ser acabada, mas é uma coisa que deve ser melhorada e pensada para frente. Por quê? A cultura também é uma forma de economia. Hoje, em Foz do Iguaçu, nós vamos ter a implantação de um museu chamado Museu Jorge Pompidou. É uma antena do Museu Jorge Pompidou. E esse museu, vindo para Foz do Iguaçu, descentralizando da capital do estado, ela vai gerar um novo movimento que se espera, né? Que é um movimento cultural para Foz do Iguaçu. Foz do Iguaçu, hoje, nós temos um movimento da natureza, do ambiente, da beleza, das cataratas, e temos da tecnologia, que é a visita ao Parque Tecnológico da Itaipu. Com esse museu, é um terceiro tripé. E isso vai irradiar para toda a região, né, culturalmente, como forma de pesquisa, como oportunidade de divulgação do trabalho, dos artistas. Então, eu acho muito importante essa integração e hoje, principalmente nessa corrente positiva que é provocada pela política nacional Aldir Blanc, que os artistas possam se conectar.
9: Há quem diga, professor Antônio, que tanto a Aldir Blanc como a Lei Rouanet, ela favorece mais os artistas já de renome. Vamos imaginar, por exemplo, uma Xuxa Meneghel. Vai fazer um filme para crianças e consegue lá no seu projeto a autorização para captação de 20 milhões da Lei Rouanet. E aí, na outra ponta aqui, vamos pegar Cascavel e a região oeste com dezenas, mais de uma centena de artistas visuais, encontram grande dificuldade para disputar com a Xuxa Meneghel os mesmos recursos. É justa essa lei? Ela tem acompanhado quem está em fase inicial, quem está precisando crescer, porque ao que se vê, só favorece quem já não precisaria mais, professor.
8: Eu vou falar numa linguagem talvez mais simples. Um grande fazendeiro que vai no Banco do Brasil hoje pegar um volume de dinheiro muito maior do que um pequeno agricultor, quem tem mais vantagem? Quem tem mais condições de garantir o pagamento, teoricamente, quem tem mais condições de garantir esse pagamento, a execução desse projeto agrícola, é o latifundiário, em detrimento também do pequeno. Eu acho assim, você falou do cinema. O cinema existe um mecanismo diferenciado para se captar recursos, é através da Ancine. Não é através da Lei Rouanet. Pode ser também através, ela pode complementar, mas a grande parte desse dinheiro para audiovisual e para cinema vem da Ancine. Dentro da Lei Rouanet, as pessoas têm uma desinformação, foi criada uma desinformação a respeito dessa lei de renúncia fiscal. Então, não é quer dizer que você foi aprovado, eu tenho um projeto que foi aprovado e que eu não vou conseguir captar, porque eu não me organizei direito. E não existe, muitas vezes, no mercado, a figura do agente, do captador disso daí. Porque você precisa ter acesso aos empresários, você precisa ter acesso aos contadores, para poder mostrar isso. Que é
9: a vantagem que é para ele, no caso.
8: Que é a vantagem, que é uma renúncia, que esse dinheiro dos impostos vão ficar na nossa região, não vai para Brasília para depois voltar, entendeu? Então, precisa desmistificar essa questão da Lei Rouanet, que é uma coisa que facilita a mamata, que facilita a roubalheira. Não existe isto. Se existe, essas pessoas devem ser pegas e pagas no rigor da lei, porque existe uma lei, existe fiscalização. Então, é um sistema que ele precisa, sim, ser melhorado, né? Hoje, o mecanismo do marco regulatório veio muito a favor da melhoria dessa lei. Então, hoje, projetos até 200 mil, eles são aprovados praticamente automaticamente, entende? E com 200 mil, um artista consegue fazer muita coisa, entende?
10: 9:20, Antônio Carlos Machado, produtor cultural, curador da exposição Artistas da Fronteira,
6: que acontece no Museu de Arte Moderna de Cascavel. E esse Museu de Arte fica ali nos fundos da Biblioteca Municipal Sandálio dos Santos, ali na Rua Mato Grosso, fundos da biblioteca, número 2909. Vai funcionar a partir das 3 horas da tarde amanhã, é isso?
8: É sábado, a partir horas da tarde, dia 15. Amanhã nós estamos terminando de montar a exposição está ficando belíssima. É importante falar, Osmar, que a entrada é gratuita. E essa exposição ela vai ficar até 23 de setembro. Então, quem não puder ir no sábado, vá durante esse período. O museu funciona de segunda a sexta-feira, das 8 ao meio-dia e das 13... Das 8 às 17, agora está funcionando direto. Se fechar, fecha um pequeno intervalo no almoço, né? Então, é um espaço de convivência, de novas experiências, de encontro, né? Encontro com a arte, com a cultura, com novas formas de olhar o mundo. Então, é uma exposição belíssima que traz o intercâmbio e a troca com os artistas de Foz do Iguaçu. São 55 artistas que vão estar expondo ali, como eu falei, em diversas linguagens.
6: Muito obrigado mais uma vez, Antônio Carlos. Um grande abraço. Gilson, ficou engasgado uma pergunta?
9: Eu queria... O senhor falou que existe fiscalização e quem erra tem que pagar. Eu me lembro de uma certa feita que nem Mato Grosso, que nunca tinha experimentado um recurso da Rouanet, foi induzido por amigos a... se todo mundo faz, você podia tentar também. E ele disse que foi, chegou até um filho de um ministro, apresentou o projeto e queria participar com a Lei Rouanet. Mas aí o tal do filho do ministro disse para ela: eu consigo para você esse valor aí.
6: Se der uma comissão.
9: Só que é o seguinte, né, seu Ney? 10% é pro Beck aqui. E ele disse que para manter a sua integridade e seu nome, ele acabou recusando a Lei Rouanet. Isso acontece muito, professor?
8: Olha, o que eu vou falar para você? Eu nunca, na minha experiência de 35 anos, até hoje não vi isso acontecer. Mas a gente sabe que a dimensão humana, ela vai para muitos lados. E depende do caráter de cada um, né? E a lei está aí para isso. Se há desvios, ela deve ser corrigida, ela deve ser fiscalizada, ela deve ser cobrada. O que a gente não pode fazer é generalizar e atrapalhar uma lei que é muito importante para a promoção da diversidade cultural no país. É óbvio que empresas com um vulto de volume de impostos, ela vai querer direcionar da melhor forma possível esse dinheiro, como vai ser empregado. E muitas vezes, artistas que têm uma projeção nacional conseguem essa captação muito mais fácil do que um grande talento local ou uma pessoa que não possui esses contatos devido falta de fama, né? Mas ela é uma lei que vem para auxiliar, sim. É necessário corrigir desvios, é necessário sempre estar evoluindo a lei, né? E como a toda a sociedade, ela deve evoluir. Eu acho que, mesmo assim, ela não invalida a lei.
9: Obrigado, Antônio. Sucesso. Parabéns.
8: Obrigado.
6: Obrigado mais uma vez. Um grande abraço, professor Antônio Carlos Machado, produtor e curador cultural. 9:24.
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6: E agora vamos trazer a informação que nós já anunciamos. Estados governados pela esquerda são os que têm as piores avaliações no ensino básico. Dados do Índice de Desenvolvimento de Educação Básica, o IDEB, divulgados pelo Ministério da Educação, mostram que estados governados pela esquerda têm o pior desempenho da primeira à quinta série das redes públicas e também privadas. Os números são de 2025, refletem desempenho de 14 milhões e meio de matrículas em 100 mil escolas de todas as unidades da federação. O índice médio nacional é de 6,3, a escala vai de 0 a 10 e a meta do IDEB para o ano era de 6 pontos. E o estado com pior desempenho é o do presidente do Senado, Davi Alcolumbre, que é o estado do Amapá, que está na lanterninha do desenvolvimento da educação básica com 5,5. Na sequência, o Pará, governado ano passado pelo lulista Helder Barbalho, amarga vice-lanterna,
11: Seguindo a lista dos 5 piores desempenhos do IDEB, aparecem 3 estados em

0: empatados. Bahia, além da Bahia, o Rio Grande do Norte e o Maranhão. Todos governados por governadores de esquerda.
1: Nenhuma novidade, Osmar Júnior. Nenhuma novidade. Estamos falando de educação básica, não é? Pois bem, se a gente ampliar o leque e formos olhar, por exemplo, a segurança pública dos 10 estados mais violentos do país, 8 são governados pelo PT. E aí você sai da segurança pública, sai da educação. A gente poderia falar aqui da saúde, no caso o SUS, ou poderíamos falar também de saneamento básico. Garanto para você que não vai ter nada de diferente. Onde o governo do PT governa, ele governa para ele próprio, para se dar bem, para enriquecer e fazer o pezinho de meia para quando ele achar que não precisa mais participar da política. Porque para o cidadão que verdadeiramente precisa, eles não fazem nada.
0: Agora 9 horas e 26 minutos, e já que você falou do PT e os governos de esquerda, do PT e partidos aliados ao PT, PSOL, PCdoB, etc., estão vinculados aí em alguns governos de esquerda que têm esses baixos índices no desenvolvimento da educação básica. A presidente nacional, não sei se ela ainda é presidente nacional, mas a senadora Gleisi Hoffmann rebate a acusação de que o PT do Paraná acabou. Ela disse o seguinte: quem está falando isso, os outros partidos acabarão antes de nós. A deputada federal e candidata ao Senado, Gleisi Hoffmann, rebateu as falas do governador Ratinho Júnior, que afirmou que o PT do Paraná já acabou, em referência ao mote de campanha de Sérgio Moro, que tem levantado a bandeira anti-Lula na campanha para o governo do Paraná. E a Gleisi criticou a fala, em resposta afirmou que todos acabarão bem antes que o PT do Paraná. A fala da petista tem como referência o discurso do governador Ratinho Júnior na última segunda-feira, durante uma conversa no Palácio Iguaçu com a imprensa. Naquela ocasião, o governador avaliou positivamente a participação do candidato Sandro Alex e criticou a decisão do senador Sérgio Moro de não comparecer ao encontro, ao debate do último domingo. A declaração sobre o PT surgiu em crítica ao candidato do Partido dos Trabalhadores. Gilson, vai acabar ou não vai acabar o PT? Qual é a sua opinião?
1: Bom, aqui no estado, depende do povo paranaense. Como diz o doutor Ismar, é culto. Não se deixa levar por conversinha fiada. O importante é dizer que precisávamos sim dar um basta. Precisávamos sim dar um basta. Porque onde o governo PT se atraca, o povo padece e o governante enriquece. Tá? Enriquece. Eu estava vendo aqui, curiosamente, na coluna do Cláudio Humberto no Diário do Poder, datado de ontem, a matéria, que o governador do Amapá, ele aumentou o seu patrimônio em 460%. Passagens pelo Rede, PT, PSOL, Solidariedade e agora no União Brasil. Mas tudo que ele aprendeu lá atrás e trocou de partido, porque obviamente isso ia sujar para... Ah, mas o PT, PSOL, Rede... Não, vou trocar. Trocou de sigla partidária, mas manteve a sua sede pelo dinheiro público. Eu acho que aqui, o Paraná, a gente vai bem obrigado. Assim como Santa Catarina. Quem precisa aprender um pouquinho a dar um passo fora é o pessoal do Rio Grande do Sul, que vive sofrendo com a inércia e com a ignorância do governo federal e ainda insiste em escolher petista para o comando. Ainda insiste, não sei até quando. Talvez, quem sabe, dê um passo fora agora em outubro.
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0: 9 horas e 29 minutos, daqui a pouquinho tem a Hora da Boca, daqui a pouquinho também tem o benemérito jornalista Poti Vieira e o candidato ao governo, candidato à presidência, né? O governador de Minas Gerais, candidato à presidência da República pelo Partido Novo, publicou um vídeo criticando a medida de Alexandre de Moraes, do Supremo Tribunal Federal, que determinou um mandado de busca e apreensão contra o ex-secretário de Estado Raimundo Cutrim, apontado como fonte para um jornalista que publicou denúncias contra o ministro Flávio Dino. Nós falávamos agora há pouco sobre essa denúncia contra o Flávio Dino, sobre a defesa do Flávio Dino. E a reportagem publicada em novembro de 2025 pelo jornalista maranhense Luiz Pablo aponta que Dino estaria fazendo uso indevido de veículos oficiais do Estado. Segundo a apuração do profissional independente, o que chamaram de blogueiro, né, Gilson? Os equipamentos públicos estariam sendo utilizados para uso pessoal do magistrado e da família do magistrado. E o Romeu Zema disse o seguinte: acabou de escancarar a censura.
1: A gente está sendo censurado faz muito tempo. Você quer pior censura do que você dizer para um pai, para uma mãe, que ensina os filhos dentro da própria casa, tirando-os da escola pública para não serem ideologizados, não podem fazê-lo? Vi recentemente na internet o vídeo de um casal, acho que de Santa Catarina, se não me engano, que foram condenados à multa por educar os filhos em casa. Aí ele com a esposa pega um monte de medalhas, 300 medalhas. Medalhas que os filhos conquistaram em campeonatos de xadrez. Para todos os cantos. E ele falou na frente do fórum: será que o promotor que nos acusa e nos cobra 60 e tantos mil reais de multa aceitaria essas medalhas? Porque isto aqui é fruto da educação que meus filhos têm dentro da minha casa. Mas para o Ministério Público, para a Justiça Brasileira, a criança não precisa aprender. Lula mesmo disse: o cara aprende um pouquinho mais ou passa a ganhar um pouquinho melhor, ele já não vota mais na gente. Viu? A gente vem sendo censurado e perseguido há muito tempo. Só não vê isso quem não quer. Só não vê quem não quer. No caso do jornalista, a gente já tinha tocado no assunto ontem, antes. Cara, você fazer um trabalho jornalístico para levar informação ao seu povo, você não pode. Poxa, daqui uns dias, a Daniela Lima, que a fonte dela é o Alexandre de Moraes, e a gente sabe, daqui uns dias ela vai ser censurada. Vai ter um policial federal na parede do estúdio, enquanto ela fala, escrevendo num papel sulfite, falando: você fala isso aqui, se errar uma vírgula, nós vamos prender você. Viu? Ainda com tudo isso acontecendo, de jornalistas sendo censurados e obrigados a entregar a fonte. Obrigado a entregar a fonte. Não demora, vai chegar no alto escalão da grande imprensa. Aí eu quero ver para onde vão correr.
2: 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Ambos,
1: o Alexandre de Moraes, disse uma fulana lá, está rasgando a Constituição anticivil, mandar prender jornalista. Mas rasgando. Já destruíram tempo com a Constituição há muito tempo.
0: Há muito tempo que já está sendo rasgada a Constituição Federal. Agora são 9h33. Nós vamos para um rápido break. Daqui a pouquinho, a Hora da Boca com Igor Siqueira. E ainda hoje, a participação do benemérito Poti Vieira, jornalista direto de Curitiba. Já voltamos.
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6: 9h35.
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0: 9:39, está chegando a hora da Boca. O presidente da Boca Maldita de Curitiba hoje está em Telêmaco Borba. Igor Siqueira, bom dia.
18: Bom dia, Osmar Júnior, meu amigo. Bom dia, meu amigo Gilson. E bom dia, meus diletos ouvintes da Hora da Boca, no Estúdio 92, de Cascavel para o mundo.
0: Igor, eu tô com a notícia aqui na tela do computador e nós vimos trazê-la e vamos aproveitar a sua presença para falar sobre isso. Paraná, PSD pede indeferimento da candidatura de Sérgio Moro. Partido afirma que o senador não apresentou as suas propostas de governo ao Tribunal Superior Eleitoral. Agora há pouco o Justo já falou que trata-se de mais uma estratégia fracassada e desesperada de Ratinho Júnior. Você concorda?
18: Ah, não tenho dúvida. O meu amigo Gilson tem toda a razão. Na verdade, assim, a guerra política, né, vamos dizer assim, não a campanha, mas sim a guerra política, começou. E começou com todos os seus horrores, né? Não tenho dúvidas que durante esse período aí nós vamos ser bombardeados por diversos tipos de notícias como essa. É, vamos caracterizar isso como o quê? Que só um desespero do candidato, que não alavanca, que não consegue tracionar nas pesquisas. Haja vista, a pesquisa que foi liberada aí essa semana mostra que realmente o candidato Sandro Alex não está conseguindo tracionar. O candidato Sérgio Moro e o candidato Requião Filho conseguiu, na verdade, um pouquinho de aumento nas suas pontuações. O candidato Sandro Alex, da mesma forma também, porém, não na quantidade que o partido e os eleitores ali da sua sigla esperavam.
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0: Igor, você acompanhou o debate que aconteceu no domingo entre os dois candidatos ao governo do estado, Requião Filho e Sandro Alex, e eles deram várias cutucadas no candidato Sérgio Moro. E, inclusive, nesta semana, nós conversamos, inclusive, aqui no Independência, de que, na verdade, mesmo não tendo comparecido ao debate, Sérgio Moro foi o grande vencedor desse debate. Você concorda com essa afirmação?
18: Prezado amigos, eu consegui verificar o debate apenas um pedaço, né? Porque era Dia dos Pais e eu tive o privilégio de poder estar com meus dois filhos e eu procurei aproveitar esse momento no final de semana para curtir meus dois filhos lá na capital do estado. Então eu consegui ver só um pequeno pedaço do debate, mas natural, né? É natural que o ausente seja figura preponderante, mesmo com a sua ausência, porque os dois candidatos, mesmo que não contando com a presença do Sérgio Moro, iam partir para cima da agressão. O candidato que lidera as pesquisas normalmente é alvo desse tipo de ataque. Acredito que o candidato Sérgio Moro fez da forma correta. Vamos lembrar também, amigos, que na eleição passada o candidato Ratinho Júnior não compareceu em nenhum debate. Ele vinha pontuando as pesquisas e achava que aquilo poderia, de certa forma, atrapalhá-lo, quiçá, ser alvo também de bombardeios desse mesmo tipo. Então, faz parte do jogo político, nada tão diferente do que nós já vimos no passado e vamos ver futuramente. Eu acho que o debate da Band, apesar de ter sido num modelo um pouco engessado, pelo que eu vi, e sua audiência também não foi tão significativa. Portanto, na minha entendimento, na campanha foi incipiente ao seu resultado e será incipiente esse debate na influência no eleitorado.
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20: Oi, Igor, bom dia.
18: Bom dia, Gilson.
20: Eu quero voltar ao assunto PSD e Sérgio Moro, que o PSD disse que Sérgio Moro, quando fez a sua inscrição para disputar a eleição, não apresentou plano de governo. Eu disse aqui o seguinte: mais importante do que um plano de governo são ações de governo. Ratinho Júnior, por exemplo, das 26 promessas que fez para o governo do estado agora, na última eleição, só cumpriu 17, Igor. Aí eu devo lembrar, sou obrigado, ao governo do estado do Paraná, que lá em 2014, em janeiro, começou no HU aqui em Cascavel, a estruturação da ala de queimados. O governador era Beto Richa. Seriam necessários 7,5 milhões para implantar a que seria a terceira maior área para atendimento de queimados do estado do Paraná, tirando Londrina e Curitiba. Eram 6 milhões para obra física e 1 milhão e meio para equipamentos. Só que começou e até hoje não entrou em operação. Não entrou em operação. Aí eu lembro o governo Ratinho Júnior, que assumiu o estado do Paraná em 2019. Em 2019, o PIB do estado do Paraná havia sido de 466 bilhões. E de lá para cá, só fez crescer. No resumo da conversa, até o ano de 2025, foram quase 3 trilhões e 600 bilhões o PIB do estado. Ratinho Júnior não colocou um real na ala de queimados aqui no HU de Cascavel. Repito, melhor que plano não são ações de governo, Igor?
18: Sem dúvida, Gilson e amigos ouvintes. As ações valem mais do que palavras, Gilson. Plano de governo muitas vezes são promessas vazias. Plano de governo muitas vezes são promessas eleitoreiras. Aquilo que o candidato se propõe ou se diz fazer, mas muitas vezes, mas bote muitas vezes nisso, o candidato não cumpre. E aí cabe a nós, Gilson, como você fez agora, como a Estúdio 92 tem este canhão da audiência, promove a cobrança. Nós temos que cobrar. É absurdo o que você me comentou agora, eu não sabia dessa informação, da aula de queimados, que é fundamental. Veja só, como você mesmo disse, Curitiba tem uma referência, que é o Hospital do Cajuru. Londrina, da mesma forma, se não me engano, é Santa Casa Londrina, se não me falha a memória, ou um outro hospital que trabalha justamente nessa carência. E a região oeste não tinha um atendimento específico e continua não tendo, porque, de novo, mais uma promessa não cumprida, mas uma promessa significativa e outra, uma promessa, segundo dados que você nos apresenta, Gilson, de um valor, vamos falar a verdade, pequeno. Não é um valor gigantesco de investimento. Haja visto investimentos feitos em hospitais aí pelo Paraná fora, muitos deles terceirizados para amigos do rei, vamos saber, nós sabemos disso, né, da Secretaria de Saúde, com investimentos muito maiores que esse para espaços muito menores, com uma população também muito menor.
20: Muito bem, a região oeste do estado do Paraná, Igor, ela responde em 13,2% do PIB do estado do Paraná. No ano passado, o PIB foi de 765 bilhões de reais. Ou seja, a gente manda um caminhão de boi e nem uma colherzinha de boi ralado a gente recebe por aqui.
18: Não, é absurdo. E vamos fazer só um comparativo, e é importante a gente falar em números, né, Gilson? Sabe que esse PIB do Paraná, ele é maior que o Paraguai, o Uruguai e a Bolívia junto. Se juntar os três PIBs, de Paraguai, Bolívia e Uruguai, o PIB do Paraná é maior. Portanto, nós estamos em um estado rico. E estado rico, não basta ser rico, tem que parecer rico, né? Então, assim, é muito fácil falar no Paraná é um estado rico, mas, assim, a população não está vendo essa riqueza chegar na ponta. É um absurdo, como você mesmo diz, o estado, a região oeste ser uma grande fornecedora, uma grande alavanca, que alavanca esse PIB do Paraná, não ser ter o reconhecimento e ser um investimento mínimo. Nós estamos falando do mínimo, Gilson. Vamos falar assim de números, vamos falar do mínimo, né? Mas agora, a expectativa é que a região oeste, e eu quero crer que os eleitores da região oeste vão, sim, prestigiar os candidatos da região, que é muito importante que a região eleja os candidatos próprios da região, porque, assim, é uma maneira da região oeste ter o seu espaço garantido dentro da Assembleia Legislativa, dentro do Congresso Nacional. Então, é muito importante que o pessoal, os eleitores da região oeste, se atentem nessa necessidade de ter os seus representantes estabelecidos nessas duas casas de leis.
0: 9 horas e 49 minutos, 9h49. A Hora da Boca com Igor Siqueira. Igor, vamos falar um pouquinho sobre as eleições para o Senado. Nós temos hoje no Paraná E é importante a renovação e a eleição para o Senado, porque tem duas vagas disponíveis neste ano de 2026. Temos 10 candidatos. Se formos tirar aí os mais inexpressivos, o Joaquim da UP, a Karen do Missão e o Marcelino do PCO, nós temos aí 7 candidatos fortes

0: disputando as duas vagas. E nós temos aí o Alexandre Cury, a Cristina Grêmio na mesma chapa, o Daltan Dallagnol com o Felipe Barros na outra chapa, a Gleice Hoffmann e o Dr. Razinha na terceira chapa. Você vê que a possibilidade de dois da mesma chapa serem eleitos, você acha que vai haver uma competição mais acirrada no Senado Federal e no Paraná?
1: Prezado Osmar e amigos, eu acho que essa disputa no Senado nesse ano é uma das mais emocionantes, eu diria, dos últimos tempos, né? Eu acho que dentro das últimas eleições que ocorreram, né, nesse pleito onde dois senadores são eleitos, essa nossa eleição de 2026 é a mais disputa mais acirrada. Na minha opinião, eu não consigo ver, e eu vejo com muita dificuldade, dois candidatos de uma mesma chapa. Veja, acho que a senadora Gleisi Hoffmann, ela tem uma capacidade de agregar votos dentro do seu nicho eleitoral, que é a esquerda, muito concentrada em seu primeiro voto para Gleisi Hoffmann. E vejo a direita sendo dividida. Portanto, a vida já ensinou a gente que tudo se divide, se enfraquece. Então, essa concentração na candidata Gleisi dá uma pontuação razoável para que ela tenha uma possibilidade de eleição. De outra parte, vejo que alguns candidatos ali citados, como a Cristina Grêmio, vão ter uma votação muito, muito aquém daquilo que se espera. Portanto, ainda tem tempo de campanha, muita coisa vai acontecer. Acho que a propaganda de rádio e televisão será fundamental nesse pleito. E peço aos eleitores, encarecidamente, vamos olhar com muito atento, com muito cuidado, com muito olho clínico, aquilo que é prometido. Estão saindo do Senado paranaense dois senadores que, ao meu ver, tiveram uma participação pífia nesses 8 anos como senadores. Praticamente não existiram. São senadores que a gente pouco via da entrevista na televisão. Como nós vimos no passado, e nós vamos lembrar aqui, o senador Álvaro Dias, volta e meia sempre na mídia, sempre dando sua participação, sempre sendo convidado para programas, para dialogar com a nação, com os brasileiros, para conversar, não só tratar dos assuntos paranaenses, mas sempre tendo um papel de preponderância. Nos últimos 8 anos, esses nossos dois senadores foram só meros coadjuvantes.
0: Aliás, Igor, a desistência do Álvaro, na sua opinião, e ele tinha uma boa participação nas pesquisas, né? Você acredita que Álvaro Dias foi traído?
1: Ah, não tenho dúvida. Não tenho dúvida nenhuma disso. Não tenho dúvida nenhuma. E acho que o ex-senador Álvaro Dias ainda vai falar muita coisa nesta campanha. Acho que ele fez um recuo estratégico. É um foro íntimo. Há que se respeitar. Aqui não cabe a nós concordarmos ou não. É uma decisão pessoal isso, de não participar do pleito. Mas não tenho dúvida nenhuma que ele foi apunhalado pelas costas.
2: Eu quero Independência falar 92. Ainda do governo que aí está, que diz em seu moto de campanha que é como a mudança continua. Só que se é para continuar, nós precisamos mudar. É para melhor. Não continuarmos estagnados. Sempre. Tu conheces o Consamu, Igor?
1: Oi?
2: Tu conhece o Consamu?
1: Sim, o Conselho de Saúde da região oeste, né?
2: Isso. Ele atende a 43 municípios. Duas regionais, a décima aqui de Cascavel e a vigésima de Toledo, foi criado em 2013. E o prefeito do consórcio intermunicipal de saúde...
1: É de Corbélia, né?
2: O prefeito Stefanello de Corbélia, que é o presidente do consórcio hoje...
1: Perfeitamente.
2: Ele falou conosco na terça-feira que do jeito que está, o Consamu está com os dias contados porque os municípios estão sendo obrigados a bancar 70% dos mais de 80 milhões de reais anuais, porque a União e o governo do Estado não estão fazendo as suas partes como deveriam. gestores dos municípios defendem que o bom seria 25% do governo do estado do Paraná e 50% da União. E eu lembro, PIB de quase 800 bilhões do estado do Paraná em 2025 e os prefeitos correndo o risco de perder este importante serviço aqui na região oeste, Igor.
1: É, Gilson, a realidade da saúde é uma realidade que ela é repassada para a mídia que não corresponde ao fato, corresponde à própria realidade em si. O CONSAMOR realmente faz um papel fundamental. E essa contrapartida que a gente diz dos municípios tem sido cada vez mais exigida, em detrimento da coparticipação dos estados, ou do estado do Paraná especificamente nesse caso. Acho que esta paridade entre 50% do governo federal, talvez 25% do estado e mais 25% do município, seria interessante. Porém, ainda acho que o gargalo para o município poderia ser um pouco menor. Acho que o estado poderia coparticipar com um pouquinho a mais. Acho que essa talvez é uma compensação, talvez para 35%, 15% dos municípios. Porque a ponta de baixo do município é a que mais sofre. Porque é que atende direto o município, atende direto o município e ali na ponta, na UPA, e onde a despesa maior é no município. Então, acho que essa contrapartida deveria ser melhor reparticionada. Mas vamos aguardar. Acho que esperamos que alguns candidatos, eu não consegui ler ainda todos os planos e todos os modelos relativos à saúde que tem aí os candidatos se manifestar em redes sociais e nas suas campanhas, mas eu vi uma notícia muito interessante e eu acho que nós podemos fizer, inclusive, o candidato Sérgio Moro, na visita que fez a nós aí na Rádio Estúdio 92, lançou, inclusive, né, acho que foi na Estúdio, que foi o lançamento disso, que foi a ideia de fazer a tabela SUS Paraná na questão da saúde, né, na gestão Sérgio Moro. Acho que é fundamental, se isso for efetivado, acho que vai ser um ganho para o estado do Paraná, como foi comprovadamente um ganho para o estado de São Paulo na área de saúde.
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0: 9 horas e 57 minutos, chegou o fim da Hora da Boca de hoje, voltamos na próxima quinta-feira. Igor Siqueira, como é que está a situação aí por Telêmaco Borba? Um grande abraço, obrigado mais uma vez pela sua participação.
1: Obrigado, Osmar, uma vez, amigo Gilson. Aqui, durante a semana passada, temos susto, né? Na região foi atingida por um tornado aqui em Piraí do Sul, chegando proximidade aqui de Tibagi. Assustou um pouco a população aí, mas quem sabe a gente não seja só uma exceção e isso não volte a ocorrer, porque muitos danos foram identificados, pessoas perderam seus bens, houve muitos danos materiais e realmente foi um momento difícil que a população da região de Piraí do Sul passou, mas quem sabe isso seja só uma exceção, isso não volte a acontecer. Desejo a todos os amigos um grande final de semana, uma boa quinta-feira, um abraço e fique com Deus.
0: Amém, obrigado, Igor Siqueira, presidente da Boca Maldita de Curitiba, todas as quintas-feiras na Hora da Boca aqui no Independência 92. Estamos chegando ao final de mais um programa, mas amanhã tem mais. E amanhã com a presença da nutricionista Eroni Lupatini. Ela vai falar sobre os efeitos do Monjaro na saúde das pessoas. Olha só que assunto interessante. É indicado, inclusive, pelo meu amigo Carlos Corol. Alô, Carlos Corol. Amanhã vamos falar do Monjaro aqui no Independência 92. E amanhã também a presença do Emílio Martini. Ele que é jornalista, empresário, proprietário do restaurante Filé e Cia, aqui em Cascavel. E ele vai falar sobre o Jornal da Terceira Idade, sobre o Instituto Alfredo Kaifer e outros assuntos importantes. A Terceira Idade em destaque amanhã aqui no Independência 92. E também teremos a participação de Eduardo Luz, o antropólogo, falando sobre aquela movimentação, a questão indígena. Continuamos com o assunto que começamos na semana passada. Eu quero agradecer o carinho da sua audiência. Gilson Pessoa, um abraço, até amanhã.
2: Até amanhã, bom dia a todos.
0: E um grande abraço a você. Estamos de volta amanhã a partir das 8 da manhã.

0: quebram os trilhos da China. Trilho. Trilho é uma coisa rudimentar. Trilho vai saindo lá, não tem nem mistério. Fazer um automóvel também, nós temos montadoras. Mas por que, que não vendemos para a China, que tem 1 milhão e 300 milhões de chineses? Não, a gente manda para a China minério de ferro. E aí o minério de ferro lá eles transformam em aço e transformam em carro e vendem para a gente. Nós não temos capacidade disso, de coisas, digamos, rudimentares, que não têm a sofisticação de inteligência artificial. A Índia, que tem 1 milhão e 400 milhões de indianos, está muito à nossa frente na tecnologia digital. Os de sucesso do Brasil, nessa área, nem estão no Brasil. Estão na Califórnia, os brasileiros, ou em Singapura. E o Lula diz isso. Será que ele sabe? Será que ele pensa que o nosso cérebro é capaz de acreditar nisso? Sim, nós fazemos o cacê. Eu ontem fui de Brasília para São Paulo num avião feito pela Embraer, excelente avião. Primeira vez que voei nesse avião foi de São Petersburgo para Varsóvia, ou seja, está no mundo inteiro esse excelente avião da Embraer. A gente é capaz de fazer aviões, sim, mas a Embraer é uma raridade, tem algumas poucas raridades. O Brasil não está preparado para isso, não tem escola que prepare para isso. Por quê? Porque isso começa no ensino básico. E eu vejo, ontem foi o Dia Mundial da Caligrafia. Nada a ver com escrita manual, o que eu vou dizer, mas é o domínio da língua portuguesa. Não temos mais esse professor de Ponta Grossa, professor estadual, né, que estava pedindo fotografia da aluna nua, né, ameaçava, ou você vai reprovar. Que língua é essa? Ou vai ser reprovada? Quem reprova é o professor e não a aluna. Né? Até nos políticos, né, essa fala do Haddad, atribuída ao Haddad, dizendo que eu já avisei a minha esposa que a partir de 5 de outubro ela vai dormir com o próximo governador de São Paulo. Aí eu fiquei pensando, quando vocês casaram, o juiz disse, ou o padre disse, eu vos declaro esposo e esposa? Ou foi marido e mulher? Então, a gente não está habituado sequer à língua que a gente usa. E Lula vem dizer que nós vamos ter o nosso próprio nariz. Agora eu vejo outra notícia também, que a gente vai ter inteligência artificial por nossa conta. Tem outra coisa também. Estão anunciando que Lula vai criar um novo ministério antes da eleição. Em vez de 39, vai ser 40. Piada pronta, né? Porque vai criar o Ministério da Segurança Pública. Essa incrível mania da Assembleia Sindical, reunião, vamos fazer uma reunião, vamos fazer uma reunião aqui, vamos fazer um ministério. Tem problema de segurança pública? Vamos fazer um ministério. Não, piora a situação, porque vai gastar mais com o ministério, vai dar mais emprego a burocrata, quando tenha que dar apoio na rua ao policial. Isso sim. Né? Perguntem lá em Goiás o que foi feito. Em Goiás está um estado seguro. Né? Perguntem lá o que fizeram em Nova York, naqueles tempos de tolerância zero. Né? É o apoio à polícia. Os assassinatos e os assaltos despencaram no governo federal anterior, porque a polícia teve todo o apoio, todo o incentivo do presidente da República. O presidente tem que tomar partido da polícia e não dos bandidos, não dos meninos que roubam o celular apenas para tomar uma cervejinha, não é? De São Paulo, Alexandre Garcia.
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1: 10 e 6.
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10: E a gente conversa agora com a médica mastologista, doutora Cauana Caetano. Doutora, na correria do dia a dia, muitos sinais do corpo acabam passando batido, né? Quais alertas nas mamas não podem ser deixados de lado?
12: Vou citar 5, né? Eu acho que é importante a gente pensar nos principais. Na grande maioria das vezes, nódulo de mama. Então, às vezes, um carocinho que tá ali, que nunca esteve, é importante que você procure o médico o mais rápido possível. Outro, dor na mama. Na grande maioria, não é nada de maligno. Porém, se começar com uma assimetria, que é uma mama maior que a outra, um pedaço maior do que o outro, isso também deve ser levado em conta. Hiperemia, que é a vermelhidão da pele, né? Às vezes a gente pensa que é uma alergia, uma coisa da pele, mas pode sim ser um sinal de câncer de mama. Outra coisa é a saída de secreção pelo biquinho do peito. Então, às vezes, tá saindo uma secreção ali, principalmente sanguinolenta ou clara, de forma espontânea, isso também deve preocupar. E mais uma, mas não menos importante, é um linfonodo axilar. Antigamente o pessoal chamava de íngua, né? Então aquela íngua ali que você não tá com nada inflamado, não sumiu, deve se procurar um médico com certeza.
10: Olha só, né, doutor, o corpo dá sinais, né? E se a gente não der atenção, as consequências chegam. Atenção e cuidado precisam fazer parte da rotina. 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
3: 10h31.
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6: 11 horas.
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4: Dica de hoje, como usar o eu ou mim? Esse é um erro bastante comum porque está enraizado na linguagem coloquial. Mas isso não quer dizer que a gramática mudou. Vamos escrever certo? Por quê? Porque valoriza a mensagem e dá credibilidade para quem está falando ou escrevendo. Muito bem. O eu é usado quando o pronome faz ação. Por exemplo, eu resolvo, eu faço. O mim vem depois de preposição e não pratica ação. Para mim, por mim. Faça isso por mim. Dica bem rapidinho. Se o verbo vem depois, use eu. Se a preposição vem antes, use mim. Não esqueça, escrever certo valoriza a sua mensagem. Eu sou a professora Eleandra Toscan. Para mais dicas, fique aqui conosco na 92.3 FM.
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3: 11:29.
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0: Bola na Rede, é hora de falar de futebol. Em um duelo equilibrado, Cruzeiro e Flamengo empataram em 1-1 no jogo de ida das oitavas de final da Libertadores. O duelo no Mineirão teve um golaço de Arroio para o time da casa, mas apresentou o impacto imediato da entrada de Paquetá no segundo tempo, sendo meia o responsável pelo empate do Flamengo. O enredo do jogo retrata a queda de braço de dois times que jogaram com coragem e foram compensando momentos de domínio do adversário para não deixar que a derrota aparecesse. Kleber Ramos, direto do Esporte Total.
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4: 11:59.
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11: Mais uma figura próxima de Lula aparece envolvida com Antônio Camilo Antunes, o careca do INSS, que se encontra preso na Papuda por determinação do ministro André Mendonça, relator do caso no Supremo Tribunal Federal. Desta vez o nome é Swendenberger Barbosa. O Berger, atual secretário particular do presidente no gabinete pessoal do Planalto. Segundo Metrópolis, a Polícia Federal recebeu de um colaborador mensagens de WhatsApp do careca em que ele menciona repetidamente o então secretário executivo do Ministério da Saúde. Em 6 de novembro de 2024, o lobista encaminhou ao

0: imediata ao presidente da República, no cargo de chefe do gabinete adjunto da gestão interna. Gilson Pessoa, para a Estúdio 92.
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6: Meio-dia e 32.
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4: Meio-dia e 59.
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4: 1:29.
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2: 1h53.
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7: E a gente conversa agora com o advogado Dr. Gabriel Fonseca. Doutor, toda discussão entre casal pode ser considerada violência doméstica?
9: Não toda discussão. Existem discussões que são comuns entre casal. Uma conversa ali sobre finanças, uma discussão sobre filhos, sobre criação. Mas não é toda discussão que envolve violência doméstica. A violência doméstica inicia com sinais de desrespeito. Quando alguém começa a desrespeitar uma pessoa, com xingamentos, querer controlar os filhos e colocar eles contra a pessoa, começa com questões psicológicas e envolve até questões financeiras. A violência doméstica, ela se agrava quando tem contato físico, empurrões, lesões corporais, e o último passo da violência doméstica é a morte, é o feminicídio. Então, não são todas as discussões que envolvem violência doméstica, mas tem que tomar muito cuidado como essas discussões acontecem. O respeito sempre deve prevalecer.
7: Pois é, né, doutor? Discutir é normal, né? A violência começa mesmo quando surge o medo, a ameaça e a humilhação.
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12: A Polícia Federal voltou a buscar provas em endereços do advogado Nelson Williams ao deflagrar a Operação Arena nesta quinta-feira, dia 13, para investigar um grupo empresarial suspeito de utilizar estrutura societária e financeira no exterior para ocultar uma movimentação bilionária resultante da exploração de jogos de azar e de apostas esportivas. A Justiça Federal sequestrou 1,1 bilhão de reais para garantir o ressarcimento pelos crimes. A PF cumpre 17 mandados de busca e apreensão nos estados da Paraíba, São Paulo, Sergipe, Rio de Janeiro e Paraná, expedidos pela 4ª Vara Federal da Paraíba, e ainda obteve medidas de quebra de sigilo telemático e bancário. A operação teve parceria com o Ministério Público Federal, Receita Federal do Brasil e a Secretaria de Prêmios e Apostas do Ministério da Fazenda. Os investigados poderão responder, na medida de suas responsabilidades, pelos crimes de evasão de divisas, lavagem de dinheiro, além de outros crimes contra o sistema financeiro nacional, detalhou a PF. Gilson Pessoa, para a Estúdio 92.
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3: 2h22.
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0: Estamos de volta para falar de futebol. O Atlético Mineiro venceu o RB Bragantino por 1-0 nesta quarta-feira no estádio Cícero de Souza Max e arrancou uma boa vantagem nas oitavas de final da Copa Sul-Americana. Com o resultado, o time mineiro só precisa de um empate em casa no jogo de volta na semana que vem para avançar na competição. Tomás Coelho aproveitou a falha de Cleiton e fez o único gol da partida. A qualquer momento, tem mais destaques do esporte. 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
3: De acordo com o Instituto de Planejamento e Tributação, o brasileiro trabalha em média 149 dias por ano, quase 5 meses, apenas para pagar impostos. Em 1988, eram 2 meses e 13 dias, ou seja, a carga tributária mais que dobrou em 37 anos. Para manter cada emprego, a empresa pode gastar o dobro do salário em encargos. É como pagar outro ano inteiro só em impostos e obrigações que não vão para o trabalhador, mas para sustentar a máquina pública. De acordo com o Índice de Retorno ao Bem-Estar da Sociedade, o governo arrecada como país rico, mas devolve saúde, educação, infraestrutura e segurança de país pobre. E tem quem acredite que a solução para o Brasil seja aumentar ainda mais os impostos.
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4: 2h50.
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3: 3h15.
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7: Dica de hoje, o uso dos porquês. Quem nunca se confundiu com eles, não é mesmo? Mas é bem fácil. Veja só, porquês separados são usados em perguntas, sem acento no começo, com acento no final. Já o porquê junto e sem acento é usado para a resposta. E o porquê junto com acento é aquele que é substantivado, ou seja, ele recebe um determinante. O porquê, esse porquê, aquele porquê, um porquê. Veja só como é fácil e simples. Não erre mais. Para mais dicas, continue com a gente na 92.3 FM. Eu sou a professora Eleandra Toscano.
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5: 3h42.
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3: Fernando Haddad, candidato do PT ao governo de São Paulo, primeiro disse não lembrar que esteve no mesmo palco ou palanque com a traficante Alessandra Moja durante visita de Lula à favela do Moinho, em São Paulo, em junho de 2025. Depois, afirmou que Tarcísio de Freitas mentiu ao lembrar o caso durante debate na Band. Tarcísio, por outro lado, diz: quem mente não é o governador de São Paulo. O petista de memória seletiva até contestou a existência de imagens do episódio, mas existem e foram feitas até pelo canal Gov do governo. Naquele 26 de junho, três mulheres chamadas ao palco pelo PT diante de Lula foram anunciadas como lideranças comunitárias. Só que não, entre as lideranças estava a traficante, que seria presa logo depois na Operação Sharp do GAECO, Polícia Civil e Polícia Militar. A cena acabou transmitida e reproduzida na imprensa. Só não checou quem não quis. A mulher e o irmão são acusados de ligação com o PCC. Gilson Pessoa, para a Estúdio 92.
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For those about to rock, we salute you, ladies and gentlemen. Está começando Rock History pela Estúdio 92.3 FM Cascavel, no oeste maravilhoso do Paraná, que está, eu diria que está calor, é que tem esse ventinho um pouco chato, um pouco frio, mas é devido ao nosso querido e amado inverno, porque nós estamos no inverno, mas está marcando aqui no centro da cidade de Cascavel, está marcando 24 graus, a máxima seria de 25, já teve 25 agora há pouco, a mínima pela manhã foram 17 graus, eu quero crer que na região toda, só que eu tenho uma novidade para vocês, a partir das 17 horas é para cair o céu, para cair muita água na região. Às vezes as pessoas ficam assim, pô, você falou que ia chover, não choveu. Não choveu onde você tá? De repente em outros lugares caiu o mundo. É o que tá dizendo aqui os três relógios da Cimepar para nós. Inclusive, a gente diz para você que do Weather Channel tá dizendo a mesma coisa, que às vezes eu sempre checo mais de um, né, exatamente para saber se tem alguma coisa, uma disparidade, alguma coisa. Mas, em resumo, não. Não tem, não. Os três estão marcando água mesmo. E amanhã, como eu falei, bastante água, tá, gente? Amanhã tem muita água na região, na nossa cidade, a região metropolitana, etc. Então, cuidem-se. Ao vivo e a cores também pelo Facebook da Estúdio 92.3. Nós somos o Rock History nesse dia 13/6/2026. Hoje é o dia 225 do ano, faltam 140 dias para acabar esse ano. E hoje é o dia do economista. Hoje é o dia do psiquiatra, parabéns às minhas amigas e amigos psiquiatras e economistas também. E hoje é o dia do canhoto. Agora, não sei o que quer dizer isso, né? Porque você joga com a mão esquerda, joga com a mão direita, ou a questão de canhoto é outra coisa. Eu não sei, mas hoje é dia 13 e é dia do canhoto. O que, que a gente fala disso? Ou não fala nada? Acho melhor não falar nada, né? Não, tá escrito aqui, dia do canhoto, eu vou fazer o quê? But anyway, ladies and gentlemen, daqui a pouco tem mais coisas pra falar pra você, porque ontem teve um show... Um show lá nos Estados Unidos, lá em New York seria, acho que foi. New Jersey, na verdade, né? Do outro lado da ponte. Mas foi maravilhoso. E daqui a pouco a gente vai falar sobre isso, porque não tava... Não é que não tava nada marcado. Havia sido um schedule de alguma coisa, mas foi cortado tudo aquilo. Por razões de saúde, inclusive, de uma das pessoas. Mas conseguiram fazer, foi maravilhoso. Tem imagens no YouTube da vida por aí, vocês podem ver. Daqui a pouco a gente fala disso também. Aqui tem uma conversation que a gente vai ter também sobre os dias de hoje, aquilo que marcam o dia de hoje também. Tenho os áudios das pessoas que querem mandar áudios para o 998-421-1195. Também tem as novidades. Quero agradecer meu amigo Luciano, que me mandou aqui uma arte, na verdade, é um teaser, né? É um teaser, não é uma arte, é um teaser. Do Bod's Fest, Bod's Beer Fest 2026, eles vão estar com a gente aqui de novo. Desse ano vai ser no mesmo lugar. Eu chamo de Vila Saroli, lá na Piquiri. Sempre foi, na Chácara Saroli. Mas agora mudaram o nome, acho que é Espaço não sei o quê. Beer Bod's Festival. Quinta edição, 19 de setembro, mês que vem. A gente vai estar lá também com eles. Vai ser muito legal, como os outros também foram. É a quinta edição já, uau, que maravilha. Eles estiveram com a gente aqui nas últimas duas edições. Bom, vou falar uma coisa pra vocês. Isso aqui, pra gente começar o dia de hoje, no nosso Rock History, é simplesmente o maravilhoso, o incrível, o nunca igualado Mr. David Bowie. De um álbum dele de 72, que praticamente escreveu a carreira dele como um dos maiores de todos os tempos. Era o quinto álbum dele, ele criou, daquela inteligência maravilhosa que ele tinha, ele criou um personagem que era andrógino, né? Era uma coisa vinda do espaço, tipo um astronauta mesmo, que depois virou um filme, chama-se Ziggy Stardust and the Spiders from Mars, esse é o nome do filme, que foi em 79, mas esse som aqui de 72... E marcou a vida dele. Depois, uma banda brasileira lá de Porto Alegre, uns guris, gente boa, gravaram uma versão em português, a banda chama-se Nenhum de Nós. Vocês vão lembrar da música, mas isso aqui é simplesmente Ziggy Stardust, Mr. David Bowie. Vamos lá.

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1: Tattoo Fest! E nós vamos estar lá mais uma vez para apresentar, dessa vez no salão do comercial, da Associação Atlético Comercial, onde eu estava ontem à noite jogando tênis, inclusive. Pessoal do tênis do Brasil inteiro está reunido de ontem até no domingo, lá em Maringá. É um dos maiores torneios de tênis do mundo. Do mundo está sendo realizado. Torneio não da ATP, né, gente? Ou da WTP. Isso é um torneio de clubes. É, e vem gente do mundo inteiro, na verdade. O pessoal do comercial foi lá. Hoje de manhã já ganharam, tá 2-0 pro comercial. É, porque é por equipes, né? Tô falando por equipes, o comercial tá 2-0. É, o que é muito gratificante. Nós, muito bem representados lá. Cara, que maravilha! Zig Stardust, do David Bowie. Desse quinto álbum dele, que tornou-se, na verdade, uma persona, né? Um ego dele, que chamava-se Zig Stardust, e depois transformou no filme Zig Stardust and the Spiders from Mars. Exatamente isso que ele fala nesse som de 72. Já o som do Tatola, que vai estar no Não Religião, a banda do Tatola, voltou agora, voltou com muita força. Eles vão estar lá em Fortaleza, já estão em Fortaleza, na verdade. Mas eles vão tocar em Fortaleza no final de semana. Não, na verdade, amanhã. Amanhã que eles vão tocar em Fortaleza, dia 14. Mas essa música que você escutou aí, chama-se Estado de Sítio. Segundo o Tatola, essa música era de uma amiga dele, que ela se apaixonou por um chileno, foi morar no Chile durante a ditadura do Pinochet. E eles não existia computador, não existia WhatsApp, essas coisas todas. Então eles mandavam carta um pro outro. Ele mandava cartas pra ela mandava cartas pra ele. Só que... aparentemente, durante um desses acontecimentos, ela relatou várias coisas sobre o governo que estava acontecendo lá. A gente sabe da história,

E o marido dela sumiu. Eles sumiram com o marido dela e simplesmente nunca mais apareceu. E ela relatava que essas pessoas do exército do Pinochet usavam fardas azuis, como você escutou na cidade, quando os fardas azuis pegarem você. E ela ficou com muito medo. O Tatola, segundo ele, falou: por favor, saia daí, venha, volte pro Brasil, né? E ela estava grávida. Ela entrou num ônibus para retornar pro Brasil e aparentemente sofreu um acidente e faleceu. Então, tentando fugir, né? Tentando ficar viva, continuar viva. Fugir desse estado de violência, estado de ditadura como era no governo Pinochet. Mas tá aí, relatado para você, a banda Não Religião, Estado de Sítio, de pessoas que a gente conhece, pessoas que a gente gosta muito, que contribuem pra caramba pro rock brasileiro. Muito, mas muito mesmo. Muito, é muito. Não é pouco, não. Cara, é muito grande o que eles fazem. Bom, deixa eu falar pra vocês. Ontem, Mr. Richard Blackmore, do Deep Purple. Sim, ele mesmo. Ele sempre foi do Deep Purple. Ele saiu faz tempo, só que ele sempre foi. Pois é, o Rich Blackmore ontem tocou junto com o Deep Purple. O quê? Verdade, ele tocou com o Deep Purple ontem. Olha só, cara, um reencontro entre ele e o Deep Purple ontem, depois, sabe de quanto tempo? 33 anos de separação. A banda estava separada dele há 33 anos, tá? São icônicos, tanto ele como a banda. Mas eles participaram desse especial ontem à noite lá num show no Jones Beach Theater em Watauga, New York City. E os detalhes desse reencontro histórico, tá lá, já tá na internet. Você pode dar uma olhada lá que você vê o Rich Blackmore tocando uma música. Ele só tocou uma música. É um reencontro histórico para nós que gostamos dessa música, do rock and roll de verdade. E foi no Encore, que a gente chama aqui no Brasil de Bis, lá Encore. Ele tocou uma canção, eu diria que pelos velhos tempos dele, com a banda, com o Ian Gillan e esse povo todo. E o convite aparentemente surgiu dele mesmo. Ele entrou em contato com o Ian Gillan, meio que desfez aquele desafeto que eles sempre tiveram há mais de 30 anos e propôs um momento de nostalgia. Ele mora lá, essa é a questão. Ele mora exatamente em Watauga, New York. E o que que aconteceu? A banda aceitou imediatamente. Quando ele falou assim: eu gostaria de tocar com vocês de novo. Eles aceitaram. E ele revelou, na verdade, até tá tudo na internet. Bem humorado, ele trocou as cordas da guitarra dele, que era uma Fender Stratocaster. Imagina, uma Fender Stratocaster. Fazia 25 anos que ele não trocava as cordas da guitarra dele. E o show aconteceu em Long Island. Na verdade, em Long Island. Porque é perto da residência dele. Ele mora em Long Island, que é do lado, basicamente, né? Devido a recomendações médicas decorrentes de problemas de saúde, ele tem muita vertigem, aparentemente. Ele fala isso durante o show, ele fala, né? Problemas de mobilidade, etc, né? E ele não pode viajar em longas distâncias. Mas tá aí, ó. Um recorde para todos nós. Mr. Richard Blackmore, com o Deep Purple, que vai estar no Brasil. Vai estar no Brasil agora também de novo. Já teve no começo do ano, ou no ano passado. Mas vai estar mais uma vez aqui para a nossa alegria. Quero fazer um lançamento aqui para vocês. Nós somos o único programa na região ou no sul que faz lançamentos quase que diários. A gente tem feito diários graças a gravadoras que enviam material para a gente. Grandes rádios do mundo todo que também enviam coisas para o nosso programa. A gente fica muito feliz, muito agradecido. Na minha visão, isso é pessoal, com a anuência de todos vocês, a gente faz o programa para vocês. Então, poder trazer uma música que eu escuto e falo: uau, that's new music, man. E poder colocar para vocês é mais feliz ainda. Essa banda aqui é o seguinte, cara. Ela fala... Essa música, na verdade, chama-se CEO. O presidente de uma empresa é o CEO, ok? Então, essa banda aqui é do Tony Hawk's e do Chris Place. Eles dizem que eles tinham um plano de ser grande na vida, né? Mas nunca conseguiram ser o CEO deles mesmos. Isso aqui chama-se Wizard. Lançamento.

0: minhas amigas.
1: Oi,
0: da minha
1: Vitor, tudo bem? Seguindo aqui o trânsito de Cascavel, ouvindo então o nosso amigo Vitor nessa tarde de quinta-feira. É um bom rock para todos de Cascavel aí que tá curtindo esse programa maravilhoso, de todos os dias à tarde na rádio.

0: Oi, galera da Estúdio 92, eu sou a Sara e também estou ouvindo o Rock History com o Victor Nascimento.
1: Rock History da Estúdio 92.3 e os áudios das pessoas por aí. Essa é da Sara aí, quantos anos tem? São 6 anos já, né? Ela tá com 14 agora? 16 anos. Cara, ela era criancinha quando ela fez esse áudio aí. Que legal. Acho que ela nem vai se reconhecer se ela escutar isso aí. But anyway, a Mari Ramos também mandou mensagem pra gente por aí pela nossa cidade maravilhosa de Cascavel, contribuindo muito, porque a Mari contribui muito para as mulheres na secretaria agora, que estão lá para cuidar de todas vocês, maravilhosas mulheres da nossa cidade, da nossa região também, por que não dizer do nosso país, né? Porque é isso que a gente merece, cuidar delas mesmo. Ladies and gentlemen, deixa eu falar para vocês. A gente estava contando tantas histórias hoje, inclusive eu contei a história do Tatola, o pessoal lá de São Paulo está escutando, a Rita Meira está escutando também, do estádio de sítio, do não religião, da menina que foi para o Chile, depois o marido sumiu durante a ditadura do Pinochet, e ela tentou voltar ao Brasil e também faleceu. E essa, depois eu esqueci de falar o detalhe, que essa música chama-se Estádio de Sítio, ela é feita através de cartas. Ele foi reler todas as cartas que eles estendiam, né? Mandavam um para o outro, e ele fez essa música. É muito legal. Agora, nesse dia, em 1961, a Alemanha Oriental, porque já existiu, tá? Já existiu uma Alemanha Oriental, fechava a fronteira entre o setor leste e oeste de Berlim para impedir a tentativa de seus habitantes de fugir para o mundo ocidental, e a construção do Muro de Berlim era iniciada. Se você for lá hoje, esse marco escuro na história de Berlim, ou história do mundo, na verdade, está lá ainda. Tem partes que você atravessa, você pisa de um lado ocidental, pisa do lado oriental. Eu tenho um pedaço disso aí, eu tenho um pedaço de uma pedra que eu tirei exatamente de um lugar desse aí, para que a gente nunca mais volte a ter coisas como essa nesse mundo nosso, mundo moderno, mundo maravilhoso. Outra coisa que eu quero agraciar agora é o aniversário de cada um de vocês. Vamos lá.

0: Happy birthday to you, perspicazes pessoas da nossa capital do oeste do Paraná, onde quer que você esteja também, pessoal do Facebook, pessoal da nossa região, pessoal de Toledo que escuta bastante o nosso programa. Pessoal todo aí ligado, todos os dias de 16 às 17 horas no Rock History. Eu quero dizer uma coisa pra você, bem pragmatista, vou ser um pragmatismo aqui, usar pra vocês, que é o seguinte: parabéns, saúde, muita paz de espírito, muita tranquilidade na sua vida. Parabéns pelo seu dia, hoje é quinta-feira, hoje tem TBT, então pra você que tá fazendo aniversário, vai comer uma pizza, vai tomar uma, vai comer um porco. Tô mostrando uma foto aqui, estão fazendo um porco em algum lugar, só nem me falaram onde é. É, não é um convite, só tô mandando as fotos, mas vai fazer o mesmo, vai se divertir, vai cuidar do seu dia, cara, esse dia é seu, só seu, é seu aniversário, você nasceu nessa data, chegou nesse mundo nessa data, vai se divertir, vai contribuir pra si mesmo, pra um pouco mais da sua alegria, chama os amigos, chama a família, chama todo mundo, faz em algum lugar, mas divirta-se no dia do seu aniversário. Hoje o grande e maravilhoso Beto Guedes faz 75 anos de idade, Mr. Beto Guedes, cara. Jimmy McCulloch, do Wings. Wings era a banda do Paul McCartney de 72, quando começou em 72. E o Jimmy McCulloch era o guitarrista. Faz 73 anos de idade hoje. Sir Alfred Hitchcock, um dos maiores diretores... Na Inglaterra ele é considerado como o maior diretor de cinema de todos os tempos. Faria hoje 127 anos de idade. Ele faleceu em 1980. Assista Os Pássaros, de Hitchcock. Ou leia o livro, que também é igualmente fantástico. É, hoje também o Marcelo Novaes faz 64 anos. Acho que ele era o Max da novela lá da Carminha, acho que era Avenida Brasil, né? Ele era o Max, que sumia, voltava. É, Mr. Alan Shearer, um dos maiores artilheiros ingleses de todos os tempos, centroavante do Newcastle, do Blackburn Rovers, foi campeão com o Blackburn Rovers, depois jogou no Newcastle. Ele é de Ordi, ele é nascido em Newcastle, ou na região de Newcastle, faz 56 anos, foi artilheiro da seleção inglesa, jogava demais, joga muito, faz 56 anos de idade hoje. Florence Nightingale, a maior enfermeira de todos os tempos, nos deixava nesse dia em 1910. Ela contribuiu demais para a enfermagem mundial, tá? Vamos lá saber quem foi Florence Nightingale. Hoje, Mr. Les Paul falecia em 2009. Se eu não estou enganado, ontem seria aniversário dele. Teria feito aniversário. Mas nesse dia, ele falecia em 2009. E nesse dia também, para quem quer saber a história do rock, eu sempre conto essa história aqui, que a mulher que inventou o rock and roll, a pessoa que inventou o rock and roll era uma mulher. O nome dela artístico era Big Mama Thornton. Eu sempre falo isso aqui no Dia das Mulheres, aqui no dia 8 de março, eu sempre falo isso aqui, começo o programa do dia 8 sempre com uma música dela, porque foi ela que inventou o rock and roll. Os homens seguiram essa pessoa maravilhosa. Nesse dia, em 53, ela gravava sabe o quê? You ain't nothing but a hound dog. Foi a primeira versão a ser gravada, foi dela. Depois um tal de Elvis Aaron Presley também gravou. E a ele foi dado o título de rei do rock and roll. Estranho, né? But anyway, this is life. Isso aqui é do ano de 91. O álbum chama-se Pocket Full of Kryptonite, que eu tenho esse álbum aqui. É o CD, na verdade. Isso aqui é de Spin Doctors, Two Princes. Depois o Camisa pra nós.
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Essa até eu canto junto. 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
4: 4h37.
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10: Rock History, Estúdio 92.3, FM Cascavel, Paraná, nesse dia 13/6/2026, edição de número 1294 do nosso programa, 1294. Semana que vem vai dar 300 programa, 1300. Hoje é o dia do canhoto, dia do economista, dia do psiquiatra para todos nós, onde quer que você esteja. Esse é o Rock History, também pelo Facebook da Estúdio 92.3 FM. Dona Rosália está ali, a Ana Lúcia Claviotes está ali também, vendo a gente, escutando o nosso programa com as imagens das câmeras da 92.3. Eu vou contar uma coisa para vocês, na verdade eu vou contar duas. Neste dia, vamos ver se vocês lembram ainda disso, né? Neste dia, em 2014, um avião Cessna Citation, se tem o Citation 1 e tem o Citation 2, M4, M6, uma coisa assim. É um Cessna, né? Com 7 pessoas, cai na cidade de Santos, no litoral paulista. Dentre as vítimas estava o ex-governador de Pernambuco, e então, aí o Jefferson já matou aqui, e então candidato à presidência nas eleições daquele ano, senhor Eduardo Campos. Ele estava naquele Cessna que neste dia em 2014, foi o ano da Copa, não foi? Falecia, ele mais acho que 3 pessoas, lá em Santos. E é estranho, porque nunca mais ninguém falou absolutamente nada disso. Ninguém falou mais nada, nada, nada, nada, literalmente como diz a Blitz. Nada, nada, nada, nada. Mas deixa pra lá. Deixa eu contar uma história legal de música aqui pra vocês, que é o seguinte. Em 1970, o The Kinks, K-I-N-K-S, já tinha uma trajetória super consolidada, falou em 1970. Essa banda já havia ajudado a definir o rock britânico dos anos 60. Acho que vocês vão lembrar com música You Really Got Me Now, You Got Me Knowing Other Where I'm Going. Isso é The Kinks. Sunny Afternoon, que é uma das músicas que eu mais amo na minha vida. E foi nesse momento que Ray Davies escreveu Lola, que pra mim é o maior sucesso do The Kinks. Ela é uma música que apresenta uma história muito curiosa sobre um encontro em uma casa noturna que se tornaria um dos maiores sucessos do grupo, que foi lançada como um single em 1970. Essa faixa, só para você ter uma ideia, ela conta a história de um narrador que conhece uma pessoa em um bar, em um pub, na verdade, durante uma noite londrina, em um pub em Londres. Típica narração de sedução, né? Aquela coisa, você chega no boteco, a pessoa tá lá, você olha, opa, gata, ele olha o gato e tal, e pá, começa a conversa. Do you want a drink? Ou would you like to drink something? Né? Você quer tomar alguma coisa? Beleza. Começou por aí. Todo mundo tinha essa identidade da Lola comum, um encontro de um cara e uma cara num lugar. Pois é, a ambiguidade era justamente uma das características mais marcantes dessa composição do Ray Davies, também conhecido hoje em dia, ele já faleceu. Não, na verdade ele tem 82 anos, se eu não me engano, hoje ele é Sir Ray Davies. Quem começou a banda foi ele, Sir Ray Davies, e o David Dave. Ele tem 79 anos, em 1960, uma coisa assim. Pois é, a personagem Lola pode não ser exatamente quem a gente imagina, mas continua envolvendo pela experiência. Anos depois, abordar essas questões naquele ano, gente, em 1970, na verdade até poucos anos atrás, era relacionada a uma identidade, né, de sexualidade dessa maneira em uma música popular era algo muito incomum. Esse sucesso foi segundo lugar na Inglaterra e top 10 nos Estados Unidos. A BBC tinha regras rígidas sobre a publicidade de músicas não permitindo referências comerciais explícitas. Vocês estão entendendo o que eu estou querendo dizer, né? Ele chegou no boteco, viu a mina bem pintada, tarde na noite, já tinha uns 400 chopp na cabeça. Hello, tudo bem?
0: Tudo bem, e você? Vamos tomar uma? Vamos.
10: E ela disse que o nome dela era Lola, mas não era Lola, né? Faltou o Lola no negócio, né? É, exatamente isso. Por isso que eu fui contar a história dessa aqui para vocês. Porque isso aí demorou mais de 20 anos para eles falarem. Nós não estávamos falando de uma menina chamada Lola. Era um cara chamado Lola. Só que o legal disso tudo é que ele falou assim, conversei, fiquei a noite inteira trocando ideia, gente finíssima, e vou fazer uma música. Fez a música. Você quer escutar? Vai tocar agora para você. Vamos lá.

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1: Rock History Studio 92.3, The Cardigan. Essa música fez muito sucesso. Isso é do ano de 98. Cardigans é uma banda sueca. Nina Persson, essa mina do áudio que você escutou agora, maravilhosa, maravilhosa, vocal maravilhoso. Peter Svensson, violinista dessa banda, também fez muito sucesso. Ele é um grande produtor na Suécia agora, produz essas coisas novas que a gente coloca para vocês quase que todos os dias aqui na 92.3. Lançamentos, como foi o CEO do Wizard, hoje foi esse o lançamento do dia. E eu vou dizer uma coisa para vocês. A temperatura tá. Parece que a gente tá dentro de um estúdio, parece que tá um pouco mais frio, mas agora já aumentou um pouco, já tá em 25 graus a temperatura lá fora. Como eu falei para vocês, tem chuva para vir ainda hoje, só que já deu uma modificada aqui nessa história da chuva. Era para ser a partir das 5 horas da tarde, agora já passou para as 11 horas. Então você vai ter um tempo aí muito tranquilo para você ficar na sua. E antes foi Lola, aquela coisa latente que a gente estava dizendo. Foi idílica, né? Fantasiosa um pouco, mas inócua total. Latente, como eu falei para vocês. Latente é oculta, né? Aquela história do Lola, se era aquela coca realmente era uma Fanta ou se não era. E só foram descobrir isso 20 e poucos anos depois. Que Sir David Davis, o Sir Ray Davis, desculpa, falou. Não, vocês não entenderam a música. Foi sucesso, segundo lugar na Grã-Bretanha, na Europa, e entre as 10 mais tocadas nos Estados Unidos nos anos 70. E continua até hoje. Eu tenho um amigo, por exemplo, eu pilotei o barco dele no Rio Thames, alguns anos atrás, e o nome do barco era Lola. E eu perguntei para ele, por que Lola? E ele era muito excêntrico, sabe? Ele vendeu uma casa pro Rod Stewart, para você ter uma ideia. E ele era muito excêntrico, então ele falou assim, Victor, you don't know the name Lola, do you? Você não conhece o nome Lola, né? Eu falei assim, o nome Lola, eu conheço de uma música. Ele falou assim, foi por causa daquela música mesmo, mas não foi por causa da mulher. Aí eu fui entender também a situação dele, mas tudo tranquilo, cada um faz o que quer, como diria o meu amigo. Quem sou eu para dizer o que você pode fazer ou não pode fazer da sua vida? Nós gostamos, sabe do quê? It's only rock and roll, but I like it. Roll.

We like it. It's only rock and roll, but we love it. A gente ama, ama de paixão. Cara, 1974, ontem eu falei sobre o Mr. Mick Jagger, né? 80, que ele falou que depois dos 83 ele fez semana passada. E ele foi, tem um vídeo dele, ele no final de semana passado, dançando numa discoteca. Ele falou assim, quem falou que depois dos 80 a gente não pode sair e fazer festa? O cara tem 83 anos, toca numa banda de rock há mais de 60 anos, só fala sempre isso e deixou na cabeça de todos nós. It's only rock and roll, but I like it. 92.3 Rock History pra você, todos os dias, 16 às 17 horas. Eu tô tentando lembrar o nome de uma pessoa que eu encontrei ontem. Depois do tênis, eu fui fazer uma sauna no comercial e encontrei uma pessoa. Falei assim, oh, você é o Vitor Nascimento do Rock History. Desculpa, eu não consigo lembrar o nome, mas sinta-se abraçado aí. A gente faz pra vocês, por vocês e todos os dias com vocês também. Deixa eu falar, dia 13 de 6 de 2026, está acabando. A gente vai deixar uma última sempre pra vocês. Essa aqui é fantástica, tá? O som que a gente vai deixar pra vocês é clássica do rock and roll. É um som de 89, mas eu digo o seguinte, continue na 92.3 FM pra escutar sucesso, pra escutar coisa boa, pra escutar lançamentos também, como a gente faz. E às 15 para as 6 da tarde tem um programa exclusivo aqui na 92 que é para demonstrar a você, para colocar a você aquilo que acontece na política nacional. E eu quero crer que através do mundo também. Eu escuto bastante também. Eles são ótimos, são maravilhosos. Às 15 para as 6 da tarde você pode escutar com exclusividade aqui na 92.3. Amanhã é sexta-feira, amanhã tem a agenda dos artistas. Amanhã a gente vai falar um pouco. Talvez eu convidei já o Márcio da Riff Musical para estar aqui amanhã para falar sobre o evento que vai ter ali na Riff Music. No sábado pela manhã, o Mago do Rádio aqui da nossa rádio vai estar lá também com os seus álbuns, com o Bolachão, né? Fazendo uma feira de álbuns antigos e álbuns novos e etc. E se o Márcio conseguir, ele vai estar aqui amanhã. Eu sei que hoje ele está viajando, mas se ele conseguir, ele vem aqui amanhã falar com a gente. Ladies and gentlemen, deixar a última para vocês aqui, que essa música ela é épica, até no nome. Chama-se Epic, da banda Faith No More. Isso aqui, se eu fosse você, eu aumentava um pouco do volume, abria a janela, já que não vai chover agora, e escutava essa. Na 92, Keep Rock Alive.

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6: 5 e 9.
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10: Dica de hoje, o uso do gerúndio. Aquela forma nominal do verbo terminada em NDO. Está errado? Não, não está errado. Mas se usado em excesso, empobrece o nosso vocabulário.

0: tanto escrito quanto falado, além de parecer que estamos enrolando para dar uma resposta ou uma solução para um problema. Então, o que fazemos? Melhoramos a nossa escrita e a nossa fala, diminuindo o uso dessa forma nominal, o que a gente chama de gerundismo. Por exemplo, em vez de usar vou estar encaminhando o e-mail, nós usamos vou encaminhar o e-mail. É mais simples, é mais fácil, é mais direto. Viu só? Fácil, não é? Para mais dicas, continue aqui na 92.3 FM. Eu sou a professora Eleandra Toscano.
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3: 5h25.
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0: Estamos em campo para falar de futebol. O Palmeiras empatou por 1-1 com o Cerro Porteño na noite de ontem, pelo jogo de ida das oitavas de final da Copa Libertadores, e vai precisar buscar a classificação no Paraguai. Flaco Lopes abriu o placar para o Palmeiras, mas o Cerro chegou ao empate nos acréscimos da partida com a falha de Carlos Miguel. No lance, Torres fez cruzamento rasteiro buscando Veguete e viu o ex-Vasco não achar a bola, mas o goleiro Alviverde cometeu novo erro. Resultado, a bola parou nas redes. 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
5: 5h39.
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9: A gente conversa agora com a especialista Érica Xisto. Érica, promoções muito agressivas em procedimentos de saúde e de estética devem acender um sinal de alerta?
11: Promoção demais, oferta demais. Pra saúde, o que que esse profissional tá pontuando então? Ele tá fazendo rifa de todo o estudo que ele teve? Ele tá comprando os materiais e tudo que ele tá usando ali da onde? Tudo tá sendo muito bem esterilizado? Quando a gente fala de saúde, a gente tem que parar de olhar pra preço e começar a pensar no que isso vai interferir na minha vida como um todo. Porque se eu faço um procedimento em qualquer lugar e eu não tenho cuidado devido, isso pode custar a minha vida. Mas isso está sendo refletido? É isso que a gente tem que pensar.
9: Sem dúvida, né, Érica? Quando o assunto é saúde, o preço não pode ser o único critério na hora de decidir.
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17: Seja muito bem-vindo, está no ar Oeste Sem Filtro. Hoje é quinta-feira, dia 13 de agosto de 2026. Eu sou Paula Leal, estão comigo nesta edição Adalberto Piotto, Augusto Nunes, Ludmila Lins Grilo e Rodrigo Constantino. E vamos aos destaques de hoje.
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17: E uma alteração na filiação partidária do senador Flávio Bolsonaro, do PL do Rio de Janeiro, no sistema da Justiça Eleitoral, impediu o registro da candidatura dele à presidência da República. Flávio apareceu como filiado ao partido Missão, de Renan Santos, que também é candidato à presidência. A equipe de Flávio identificou o problema nesta quinta-feira, quando tentava formalizar o registro da candidatura no Tribunal Superior Eleitoral. Segundo a campanha, a filiação à Missão foi registrada nos sistemas às 11h17 da noite de ontem, sem a autorização do senador. Depois da divulgação do caso, o partido Missão afirmou que também foi vítima do que classificou como uma tentativa de filiação fraudulenta de Flávio Bolsonaro. A legenda alega que identificou a irregularidade e tentou cancelar a filiação, mas que o procedimento foi rejeitado pelo TSE. O Tribunal Superior Eleitoral descartou a possibilidade de invasão do sistema. Segundo o TSE, a filiação foi feita com o uso indevido da ferramenta por alguém que tinha acesso às credenciais do partido Missão e, portanto, poderia registrar filiações em nome da legenda. A apuração exclusiva de Oeste mostrou que o sistema do Missão repassou o cadastro de Flávio Bolsonaro automaticamente à Justiça Eleitoral, sem checar a identidade de quem fez a inscrição. O sistema do TSE, por sua vez, acabou efetivando a nova filiação de forma automática, o que provocou o cancelamento da filiação de Flávio ao PL. Um relatório interno da equipe de tecnologia do Missão, obtido por Oeste, mostra que o cadastro foi feito no dia 2 de agosto com dados falsos. Já no dia 12, o sistema do partido transmitiu automaticamente as informações ao TSE. E Flávio Bolsonaro classificou o episódio como fraude e criticou a alteração da filiação nas redes sociais.
19: Vocês viram aí que fraudaram a minha filiação partidária. O sistema vai tentar de tudo para me parar, mas não vai conseguir não, porque Deus está no comando e a gente junto vai resgatar o nosso Brasil.
20: Muito Deus.
17: Depois do episódio, o presidente do Tribunal Superior Eleitoral, ministro Cássio Nunes Marques, determinou a abertura de um inquérito pela Polícia Judiciária para apurar quem usou as credenciais do Missão e como a filiação foi registrada. Nunes Marques também encaminhou uma representação à Procuradoria-Geral Eleitoral para adoção de providências cabíveis. O PL acionou a Justiça Eleitoral e também a Polícia Federal para apurar o caso. Ainda nesta quinta-feira, Nunes Marques determinou o restabelecimento imediato da filiação de Flávio Bolsonaro ao PL. O ministro também determinou a exclusão do vínculo do senador com Missão e a liberação do sistema para que o PL possa dar andamento ao registro da candidatura de Flávio. Nunes Marques também mandou preservar os registros de acesso ao sistema relacionados à alteração da filiação para auxiliar nas investigações. O Partido Missão afirmou que está tomando providências junto à Polícia Federal e ao TSE para identificar os responsáveis. O prazo para o registro das candidaturas termina às 7 horas da noite do próximo sábado, dia 15. Ludmila Lins Grilo, muito boa noite, seja bem-vinda. Fizemos um resumão aqui, tentamos dar um panorama desse assunto que ocupou boa parte dos noticiários na tarde de hoje, com essa confusão envolvendo aí a filiação de Flávio Bolsonaro ao Missão. Na verdade, a equipe do Flávio acabou descobrindo isso quando foi tentar registrar a candidatura dele à presidência da República e, claro, se deparou com essa informação. Agora, já foi restabelecida a filiação de Flávio Bolsonaro de volta ao PL, mas, claro, a investigação continua para tentar entender quais são as fragilidades, né? E quem efetivamente causou toda essa confusão. E por quê? Quem ganha com isso? Boa noite.
21: Boa noite, Paula. Tudo bem? Boa noite, Augusto, Consta, Piotto e toda a audiência da Oeste. Bom, vamos lá. Isso é tudo uma grande esculhambação, né? Como é que é possível alguém poder cadastrar uma terceira pessoa contra a sua vontade, a sua revelia, num sistema do TSE de filiação partidária? O TSE já disse que não se trata de hackeamento, ou seja, foi alguém com acesso ao sistema, utilizando da sua senha ou da senha de uma terceira pessoa, ainda não sabemos, que inseriu lá o nome do Flávio como sendo registrado ao Partido Missão. E isso aí fica tudo ali nos logs. Para quem entende ali de informática, abre ali uma investigação com o setor de informática, você vai descobrir quem foi a pessoa que fez aquele registro. Então, não me parece ser uma investigação muito difícil de ser feita, não. Então, isso aí configura, claro, configura, além de uma grande esculhambação, configura um crime. E o direito eleitoral tem crimes muito específicos, né? Se não fosse na seara eleitoral, você poderia ali afirmar como sendo uma falsidade ideológica, mas o Código Eleitoral tem um crime específico, que é o do artigo 350, que é você inserir ou fazer inserir declaração falsa ou diversa da que devia ser escrita para fins eleitorais. E a pena não é pequena, não se trata de um crime de menor potencial ofensivo. Então, se foi algum brincante, algum zombeteiro que resolveu fazer isso, a gente não sabe ainda se o motivo foi sabotagem ou se foi um zombeteiro querendo brincar com coisa séria. A gente não sabe ainda, mas se foi um zombeteiro, a pena, olha, é de reclusão de até 5 anos. Então, olha o problema que essa pessoa arrumou para si. E eu queria trazer aqui também um aspecto cível. Porque, veja bem, quem pode acessar esse sistema para registrar candidatos, a filiação de candidatos, é sempre o partido. E aquele, o Diretório Nacional do Partido pode dar essa autorização para algumas pessoas dos diretórios estaduais e até municipais. Então, algumas pessoas só que têm esse credenciamento, têm essa autorização para mexer nesse sistema. Então, necessariamente vai ser uma pessoa ligada a um partido. O que a justiça, né, eu penso que deveria fazer? Além de restabelecer imediatamente a normalidade, parece que o Cássio Nunes já fez isso. Aliás, está aí um bom exemplo de utilização boa da decisão monocrática, né? Em caso de urgência, aqui a gente tem um caso de urgência, uma vez que o prazo para os registros de candidatura vai ser no sábado, vai se encerrar no sábado, a gente tem aqui, então, um excelente exemplo de boa utilização de uma decisão monocrática. Não é sempre assim que acontece, mas nesse caso foi bem utilizado. Então, o partido político, penso eu, do qual se originou essa esculhambação, a gente ainda não sabe, alguns apontam o Missão, outros acusam, pode ser algum outro partido que tenha pego a senha de outra pessoa, não sabemos. Mas o partido do qual se originou essa esculhambação, penso eu, que deveria tomar uma punição exemplar. É claro, a punição penal não pode passar da pessoa do condenado, vai ser no CPF. Vai ter que achar quem foi e penalizar aquela pessoa. Agora, o partido, ele tem a culpa em elegendo, ou seja, a culpa em eleger os seus representantes, os seus prepostos, quem vai ter determinados poderes dentro do partido. E se errou ao eleger uma determinada pessoa para ter aquela senha e fazer aqueles registros, aquele partido vai ter que ser penalizado, na minha opinião. Se não, imagina, toda eleição, se for receber só uma multinha pequena, uma bobajada, todo mundo vai fazer brincadeira com o nome dos outros. Então, penso que a multa tem que ser exemplar para o partido que originou isso tudo, independentemente dos dirigentes do partido terem ciência ou não. Então, vai ser uma responsabilização por ter elegido mal os seus prepostos.
17: Perfeito. A Luz nos traz um pouquinho, jogando luz aos aspectos jurídicos dessa confusão. Rodrigo Constantino, muito boa noite, seja bem-vindo. Consta, no nosso site, nós também tentamos explicar um pouco do aspecto técnico, porque realmente é confuso. Eu ouvi essa notícia, eu estava hoje mais cedo num evento, inclusive, onde o nosso queridíssimo Alexandre Garcia foi homenageado, e eu estava em deslocamento quando recebi a notícia, aí já tiveram vários desdobramentos, mas eu tive dificuldade de entender, mas como? Flávio Bolsonaro, filiado ao partido Missão, se ele era filiado ao PL. E aí a gente tentou, a nossa equipe de redação, entender como é que funciona a operacionalização disso perante o TSE. E eu queria até compartilhar uma nota, não vou ler na íntegra para não cansar os nossos telespectadores, quem quiser pode entrar no nosso site, mas só o comecinho dessa nota que está publicada no site da Oeste: automatização no Missão e no TSE explica filiação de Flávio. E aí, se me permitir, vou só trazer o começo da nota, que diz o seguinte: o senador Flávio Bolsonaro enfrentou o travamento de sua candidatura à presidência a 2 dias do fim do prazo oficial por causa de um circuito de automatização dupla. E aí vem a explicação. O sistema do partido Missão enviou a ficha do parlamentar de forma automática para a Justiça Eleitoral e o banco de dados do Tribunal Superior Eleitoral efetivou o registro de maneira mecânica. Aí, na sequência, a confirmação dada pela própria legenda de Renan Santos, a reportagem de Oeste, mostrou que a transferência de partido não dependeu de ação manual de seus dirigentes. A automação nas duas pontas liberou o cadastro e acionou o cancelamento automático da filiação do parlamentar do PL, como explicam as regras do próprio TSE. Ou seja, alguém filiou Flávio Bolsonaro no Missão, automaticamente essa ficha foi para o TSE e o sistema do TSE derrubou a filiação anterior de Flávio Bolsonaro ao PL. E isso mostra, então, a fragilidade do Missão decorrendo aí da ausência de filtros na plataforma digital do próprio partido. A reportagem de Oeste testou o formulário do partido e constatou que a página aceita a inscrição de qualquer eleitor e repassa a ficha sem checar a identidade do usuário. Então, tem essa fragilidade, mandou automaticamente para o TSE, que acabou derrubando a filiação anterior de Flávio Bolsonaro. Muito boa noite, desculpa me estender um pouquinho, mas só para a gente tentar explicar um pouco da questão operacional do caso.
0: Não, perfeito, Paula, boa noite. É muito importante entender isso mesmo, porque eu acho que é o que está gerando mais confusão para todo mundo. Boa noite, mestre Augusto, Ludmilla, Piotto, toda a audiência. Veja, nós estamos diante, aparentemente, de uma enorme molecagem, né? Até porque vale notar aqui que o endereço colocado na ficha de cadastro, né, do Flávio, estava escrito Rua dos Bandidos, número 666, bairro Miliciano, Rio de Janeiro. Quer dizer, é obviamente uma coisa de moleque. Agora, brincadeira de mau gosto, tem que descobrir quem foi, e eu não quero aqui inferir ou acusar de forma leviana ninguém, né? Mas isso poderia ter consequências graves. A Ludmilla destacou a importância aqui, né, da ação monocrática rápida de urgência do Cássio Nunes. Se isso cai num Zanin, num Dino, em algum outro ministro desses, e eles esperam para decidir e passa o prazo que está no final, como é que fica a situação? Alguém sabe dizer? Eu tenho dúvidas, né? Ia gerar uma baita insegurança esse troço. Que aí o Flávio é candidato, mas depois o PT entra na justiça dizendo que ele perdeu o prazo, que não podia ser candidato pelo PL porque não estava afiliado. Então, olha a confusão que uma aparente brincadeira de mau gosto poderia gerar. O Flávio está colocando aí como se fosse uma coisa do sistema, que quer impedi-lo e tudo. É o direito dele, é a narrativa dele. Não sei se é esse o caminho, né? Conhecendo um pouco aí da história do MBL, a turma do Missão, eu arriscaria dizer que foi alguma coisa lá de dentro, mas de novo, não quero especular. O Renan Santos já veio a público, o deputado Kim Kataguiri também, estão mostrando que enviaram e-mail para o Flávio, até porque essa questão que você traz, Paula, é justamente assim, né, que funciona. Normalmente o cadastro em qualquer coisa, em qualquer site, minimamente sério, né? Ele tem o envio de um e-mail para você confirmar. Então, você tem que ter usado o seu e-mail para confirmar. Eu lembro, numa época, há muitos anos atrás, que vazou aí um site que era usado para coisa de amantes e tudo mais, e foi um escândalo, porque tinha um monte de gente importante, conhecida nesse site. E aí até o meu nome apareceu. E eu falei assim, opa, nunca ouvi falar tal de Madison, não sei o quê. Eu fui dar uma checada e você poderia cadastrar qualquer pessoa por qualquer e-mail nesse site sem esse mecanismo duplo de você ter que confirmar por meio do seu e-mail. Né? Então é uma coisa frágil demais quando é assim. No caso do TSE, quero crer que seja exigido aí alguma barreira extra de segurança. Então houve uma falha no processo. O TSE alega que não foi hacker, mas houve alguma falha no processo, não se sabe se a origem veio de alguém de dentro do Missão, se houve alguma coisa ali do PL, de quem tinha acesso ao e-mail do Flávio, se algum assessor comeu mosca quando recebeu o e-mail e tinha ou não que confirmar. O Renan alega que 10 dias depois enviou um e-mail para avisar da fraude, né? Mas a gente sabe como é que são esses gabinetes também, recebem trocentos e-mails, não é uma coisa simples. Então, tem muita coisa para ser explicada ainda, mas como a Ludmilla disse, me parece algo relativamente simples do ponto de vista tecnológico, você ir atrás de quem gerou essa confusão toda. Eu espero que façam isso o quanto antes e que essa pessoa, é CPF mesmo, né, seja punida.
17: Adalberto Piotto, muito boa noite, seja bem-vindo. Que houve falha, agora precisa entender em que momento e quem são os responsáveis e a motivação aí dessa confusão toda envolvendo Flávio Bolsonaro. Boa noite.
4: Boa noite, Paula, boa noite, Augusto, Ludmilla, Constantino, a todos que nos acompanham. Eu vou rapidamente aos pontos levantados aí. Primeiramente, o adulto na sala, o ministro Nunes Marques, resolveu a questão rapidamente. No direito tem uma coisa chamada razoabilidade. É irrazoável que um candidato que está fazendo campanha, que aparece agora um ponto apenas atrás do Lula na última pesquisa, a qual nós vamos falar daqui a pouquinho, fosse filiar um partido que chegou outro dia. Bom, estou falando do Flávio Bolsonaro querer se filiar à Missão. Não, é irrazoável imaginar isso. E inimaginável também é que o Missão fosse querer um outro candidato, já que também tem um candidato à presidência da República. Daí tem a nota do Missão, ou a resposta dos dirigentes do Missão, é um pouco presunçosa, assim, não, também não queríamos esse candidato nos quadros do nosso partido. Bom, também o Flávio não queria, acabou de dizer que não queria. Então, quer dizer, e aí diz o seguinte, mandamos um e-mail para o PL e o PL não respondeu. A coisa é tão grave que você vai lá e liga para o sujeito, tem telefone, essa geração não sabe usar o telefone, você diz com o número, você digita o número, a pessoa atende, fala assim, olha, tem um problema. Imaginar que os candidatos à presidência não tenham contato um do outro também seria muita inocência da nossa parte. Se a coisa é tão grave assim, você dá uma telefonada. Ou você diz publicamente, não, vou tratar. Levando-se em conta a burocracia de Brasília, desses partidos e obviamente, toda essa lógica do TSE, o que você faz? Não vai confiar no e-mail. Vai lá e liga para a pessoa, resolve logo. Daí que, de novo, eu vou aqui, mais uma vez, elogiar o adulto na sala, que foi o ministro, presidente do TSE, Nunes Marques. Olhou e falou assim, para com isso aqui, vai. Missão. Restabelece o contato, pronto, a filiação do Flávio, ele se registra a candidatura dele. E segue a campanha. Agora, esse sistema do Missão por fim, eu quero deixar esse ponto, não é frágil, ele é vulnerável, é bem pior. Ou seja, quer dizer que eu posso estar inscrito como um partidário do Missão? Eu não fui, nunca fui filiado a partido algum, não sou filiado a partido algum, mas pelo visto é tão fácil. Alguém vai lá, coloca meu nome e pronto. É, o TSE nem vai precisar derrubar a minha antiga filiação porque eu não tive nenhuma. Não que eu saiba, porque pode ser que alguém tenha feito também. Se o negócio está nesse ponto, e nós temos as urnas eletrônicas, talvez o único ou um dos únicos países a usar esse tipo de coisa. Sabe, então, vamos lá. 21. Vamos tocar que nós temos um problema seríssimo de corrupção do governo Lula para resolver, de problema econômico 21. Seríssimo com o endividamento do país, enfim. Mas está resolvido. Essa questão aí, o adulto na sala do TSE, o presidente do TSE, resolveu rapidamente a questão, Paulo.
17: Bom, só para a gente lembrar, o Partido Missão é super jovem, na verdade, o registro definitivo no Tribunal Superior Eleitoral ocorreu há menos de um ano, em 4 de novembro de 2025. Augusto me perguntava aqui quantos filiados tem o Partido Missão. Fiz uma pesquisa rápida aqui, me aparecem pouco mais de 27.400 filiados. Augusto, boa noite.
6: Perfeito. Boa noite, Paula, meu amigo Pioto, Consta, bem-vindo sempre, Ludmila, querida. Boa noite a você que nos acompanha. Eu perguntei pelo número pelo seguinte, se você tem todo mundo que tem 21 mil, 25 mil seguidores, alguém que tem uma conta numa rede social, ele confere os nomes. Qualquer pessoa pode conferir esses nomes.
4: Sim.
6: O Missão, que é um partido novo, que se pretende moderno e tal, não confere. Bolsonaro não é um nome tão comum. Parecesse lá Augusto da Silva, pode ser. Eu tenho Silva no sobrenome também. Augusto da Silva, pode ter. Mas Flávio Bolsonaro não são tantos.
4: Sim.
6: No Brasil não tem o risco de você ter uma... aparecer uma dívida em nome do Adalberto Pioto é mais difícil do que aparecer... né? Em nome desses sobrenomes mais comuns. Agora, partido, eu se tivesse em qualquer partido, eu conferiria. Diariamente, eu ia ficar sabendo se cresceu ou

0: foi advertido e punido pelo Alexandre de Moraes. Aliás, eles devem ter conversado, a turma que fez esse 100%, esse milagre, a certa altura alguém deve ter advertido, olha, aparecer 100% para o Lula tantas vezes pode causar estranheza, fica, o pessoal fica desconfiado. Então, apareceu uma urna com 100% dos votos no Maranhão para o Bolsonaro. Aí não dá. Aí não dá. Eles também falaram do sistema eleitoral mais perfeito das galáxias, como diria Dilma. Quando eu fui ajudar a cobrir na Record, com o supercomputador do Luiz Roberto Barroso. Quem participou daquela cobertura sofreu para burro, porque não via os números. O supercomputador deu ali um problema. Daí não vinha número.
1: Deu tilt, Augusto.
0: Deu tilt. A gente ficava inventando comentários à espera de algum resultado de qualquer lugar aí para. E não vinha. O supercomputador sofreu uma pane. Os integrantes do Supremo Tribunal Federal precisam parar com essas basófias e bravatas aí, parece o Lula, e ter a humildade de reconhecer que esse sistema é vulnerável, sim, como todos, e deve ser modernizado. Agora, precisou o presidente de um tribunal interferir nisso para resolver o problema? Tem país aí que não tem justiça eleitoral, países muito mais modernos que o Brasil não tem, e a coisa é resolvida facilmente. Nas eleições municipais, você não tem problemas assim, e quem cuida é o juiz de direito da cidade, que assume o papel de juiz eleitoral, ponto. Eu sou a favor do fim da justiça eleitoral. Vai com o judiciário, desde que devidamente expurgado, né? Não esse judiciário agora. Então é o seguinte, sejam mais humildes e menos prepotentes e entendam que esse sistema precisa ser modernizado e precisa ser auditado, sim. E comecem a pensar no fim da justiça eleitoral.
2: Que custa muito caro.
0: Muito caro, muito caro.
2: 18 horas, 8 minutos, hora de falar de eleições em Oeste Sem Filtro. E o plano de governo de Flávio Bolsonaro, candidato do PL à presidência, prevê medidas para segurança, economia e funcionamento do Estado. Na segurança, o programa propõe reduzir a maioridade penal para 16 anos, endurecer a responsabilização de adolescentes por crimes graves, construir 5 presídios federais e também ampliar o monitoramento por câmeras. Na economia, o plano estabelece meta de crescimento de 4% ao ano e prevê 90 bilhões de reais em investimentos em rodovias, ferrovias, portos e aeroportos. O documento também propõe reduzir impostos sobre o consumo, desonerar combustíveis e energia elétrica, extinguir pelo menos 10 ministérios e reduzir cargos comissionados. Para o Supremo Tribunal Federal, o programa propõe restringir à Corte a função constitucional, limitar decisões individuais de ministros e criar uma quarentena de 1 ano para nomeações de ministros de Estado à Corte. O plano também prevê digitalização dos serviços federais, uso de inteligência artificial na administração e na saúde, além da retomada do Casa Verde Amarela e de medidas para ampliar o ensino técnico. Consta, eu começo agora por você. A gente recebeu esse material de campanha de Flávio Bolsonaro agorinha, há pouco, está fresquinho. É um programa chamado aí de Para o Brasil Vencer o Atraso. Tem 76 páginas, está dividido em 9 eixos. A gente fez um resumão, mas basicamente os principais ali ficam na área de segurança pública, economia, saúde e educação.
3: Música para os nossos ouvidos, né? O plano é excelente, a direção é essa mesmo. No caso da segurança pública, que vai ser uma das pautas mais importantes no Brasil por motivos óbvios, toda a linha do plano da candidatura do Flávio visa a endurecer com a bandidagem. né, é a inspiração do Bukele no El Salvador, né? Então, construir mais prisões, reduzir maioridade penal,

0: ter mais monitoramento, punir, né, de fato, os bandidos. Isso é música para os nossos ouvidos e se compara à turma do PT que o próprio Lula chama traficante de vítima do usuário. Né? Então, o contraste aqui vai ser evidente. Na economia, só o fato dele estar muito próximo ali da Daniela Marques, que foi importante na equipe do Paulo Guedes no governo do seu pai Jair, também mostra, né, essa pegada liberal, reformista. Né? E tem tudo para fazer o Brasil crescer 4, 5% ao ano. O maior problema aqui, Paula, é a herança maldita. Qualquer governo que começar em 2027 vai ter uma bomba relógio para desarmar nas mãos, porque o PT realmente, o desgoverno do Lula, ele foi irresponsável num nível que até o Armínio Fraga, que fez o L, né, está dizendo que podemos viver uma recessão a lá os anos Dilma. Então a coisa é muito grave, sim, e foi o Lula o responsável, mas quem for presidente a partir de 2027 vai ter que lidar com isso. Então tem uma fase necessária de ajuste que é bom a gente não alimentar falsas ilusões. Vai ser necessário, assim como um corpo saindo de uma bebedeira, né, que gera aquela sensação de bonança artificial, vai ter que enfrentar uma ressaca inevitável. Então, o plano é bom nesse sentido também. E, por fim, a questão do STF é música para os nossos ouvidos, né? Tem que transformar o STF numa corte constitucional, tem que limitar, sim, o arbítrio, o poder, talvez mandato desses ministros. Né? A grande questão que fica é sempre assim, é mais fácil colocar o plano no papel. É importante para a gente avaliar a direção que o candidato quer levar, né? Esse plano do Flávio significa uma guinada à direita, que é o que o Brasil precisa, mas fica sempre aquela questão de que o papel aceita tudo e o mais difícil é a execução. A execução do plano é o mais difícil. Eu dou um exemplo, né? Na prática, o Jair Bolsonaro queria colocar nomes melhores no STF, eu tenho certeza. O André Mendonça, ministro terrivelmente evangélico, está até mostrando aí, né, uma independência, uma ação muito importante, quase de um exército de um homem só, contra esse sistema, né, que quer garantir a impunidade dos envolvidos no caso Master e INSS. Mas o outro indicado por Jair Bolsonaro foi o Cássio Nunes, que foi, na verdade, uma indicação ali mais da turma ligada ao Ciro Nogueira. Né? E por quê? Né? Porque o Bolsonaro achava que não tinha condições de aprovar um nome mais conservador com o Congresso todo. Então, eu lembro disso para dizer o seguinte, o presidente tem poderes, mas é fundamental ter um parlamento, principalmente um Senado, alinhado também.
1: Perfeito. Eu vou aproveitar, Piotto, e ficar nesse gancho que o Consta deixou, porque realmente é o que ele disse, o papel aceita tudo. Esse plano de governo é um direcionamento, uma bússola para as ações que serão tomadas ali, eventualmente, pela nova direção, se Flávio ganhar as eleições. Agora, tem muitas ações aqui que foram levantadas nesse plano que dependem do poder legislativo. Sim. Vou citar algumas rapidamente aqui. Redução da maioridade penal, endurecimento de responsabilização de adolescentes, restrição à corte da função, à função constitucional, limitação das decisões individuais, a criação de quarentena, tudo isso depende do Legislativo, do Congresso Nacional para avançar em parceria com o Legislativo. Então, esse apoio vai ser muito importante também a partir de 2027, um Congresso alinhado, né, também com essas propostas do candidato Flávio Bolsonaro.
2: Paula, as preocupações do Constantino são absolutamente necessárias, porque o tombo fiscal de gasto exagerado que o governo Lula vai deixar para o país é muito preocupante. Mas tem duas coisas que a gente precisa ponderar. O Brasil tem uma coisa, os brasileiros, nós temos uma coisa que eu chamo de demanda reprimida por dar certo. O desejo é tão grande de tirar o pé da lama, de tirar o pé do barro, de tirar o pé do buraco, que se você vir algum sinal claro de que mudou o rumo das questões, as coisas acontecem muito rapidamente no Brasil. Não eliminam os problemas, não isenta o país de ter que conviver com o endividamento que o Lula vai deixar. Todos os problemas, inclusive de problemas orçamentários. E, obviamente, também a atual formação do Supremo Tribunal Federal. O Congresso, a gente precisa entender que se mudar o rumo, se mudar o vento da política, boa parte desse Congresso, no começo, sobretudo nas questões de segurança pública, a maioria é conservadora e quer resposta para o crime. Então, mesmo que do ponto de vista político, em outras decisões, tenha se assemelhado ao governo Lula, foi esse mesmo Congresso que aprovou o PL antifacção, este atual. O próximo tende a ser ainda melhor, se se confirmar, obviamente, um Senado mais de direita e mais conservador, ou seja, mais lógico do ponto de vista, sobretudo, econômico, e também a Câmara. Mas esses assuntos, eles começam a, digamos, mudar completamente. Muda o vento, sabe? Muda o vento, muda o rumo de tudo. Então, não é pequeno o problema e não se torna menor porque mudou o presidente. Continua muito problemático. Agora, sem uma mudança da presidência da República, o buraco só vai aumentar. E essas pautas teriam mais dificuldade, porque aí o governo Lula solta todo aquele dinheiro. Basta ver que o governo Lula foi contra o PL antifacção. O governo Lula foi contra, inclusive, a indicação do próprio Guilherme de Ritchie para ser o relator. Essa foi a única coisa que o Hugo Mota acertou, porque ele bancou politicamente a indicação do Guilherme de Ritchie. Ah, o Lula queria outro relator. Então, quer dizer, veja que mesmo esse assunto é tão sensível para o Congresso Nacional, não é para os petistas, não é para a esquerda, não é para o Lula, que tem sim, ele disse assim que quando os Estados Unidos decidiram reclassificar classificar as facções brasileiras como organismos terroristas, organizações terroristas, e dizia assim, os nossos criminosos, quer dizer, nossos criminosos de quem? Cara, a parte dele, meu não é. Né? Bom, enfim. Então, quer dizer, há muita coisa que muda apenas com o vento. Você vai ter uma outra perspectiva. Isso sim, você começa a atrair investimento. Porque, veja só, tem uma coisa, e concluo aqui já, Paula, tem uma coisa que está muito clara na mente do investidor estrangeiro e brasileiro, está muito claro em boa parte das pessoas. O Flávio vai reproduzir, em grande medida, o que foi a política econômica do ministro Paulo Guedes. Basta ver que a Daniela está lá como conselheira para essa razão. Eu tenho o Saxida também que está na equipe, ou seja, são pessoas que vieram dessa equipe. Ou seja, a mudança vai ser ao mesmo tempo, ou seja, reduz a burocracia do governo com todas as medidas possíveis, o que tem que passar pelo Congresso demora um pouco mais, mas o governo deixa de intervir na economia e de aumentar impostos como fez o governo Lula. Então você já tem uma ideia de que nos próximos 4 anos você teria uma outra lógica, e a lógica é conhecida de outro dia. Ela não é uma coisa distante, vamos retomar o que fizemos nos anos 80. Não, o que fizemos em 2022, apesar da pandemia, apesar da guerra da Ucrânia, ou de 2019, desde o começo do mandato. Então, eu não vejo um problema nisso. Na verdade, o plano é muito bom. Os sinais são muito bons e era preciso que sinalizasse isso já, para mostrar exatamente a diferença do que pretende o Lula, que continua ainda. Veja só, na campanha do Lula ainda há uma discussão se ele deve ou não sinalizar que ele precisa economizar, que ele precisa parar de gastar. Essa não é uma dúvida na campanha do Flávio, está muito claro, de um
3: parar
2: estado
3: de
2: mais
3: roubar
2: enxuto.
3: Também, o Lula parar,
2: boa também, os escândalos todos, né, Augusto?
1: Agora, 18 horas e 19 minutos, eu aproveito para convidar você que está nos acompanhando também a participar de Oeste Sem Filtro, mandando um vídeo para a gente. O número do WhatsApp é o 11957861993. A gente vai fazer a primeira pausa do programa, tem muita informação e notícia. Na volta do intervalo, a gente segue falando sobre eleições, tem pesquisa eleitoral que saiu fresquinha, a gente vai comentar sobre isso e outros assuntos. Então, a gente vai para o intervalo. Enquanto isso, pega o seu celular, grava um videozinho rápido na horizontal, dizendo o seu nome, assim, cidade de onde você acompanha o Oeste Sem Filtro diariamente. A gente volta já.
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6: 6h20.
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1: Estamos de volta em Oeste Sem Filtro e a gente segue falando sobre eleições 2026. E a pesquisa Poder Data, AIA, realizada entre 9 e 12 de agosto, mostra empate técnico entre o presidente Lula e Flávio Bolsonaro em um eventual segundo turno da eleição presidencial. Lula tem 46% das intenções de voto, enquanto Flávio registra 45%. Flávio Bolsonaro oscilou 2 pontos para cima em 15 dias. O percentual de eleitores que declararam voto em Lula permaneceu em 46% no mesmo período. A diferença entre os dois está dentro da margem de erro da pesquisa, de 2 pontos percentuais para mais ou para menos. O cenário de empate técnico se mantém desde o mês de maio. Piotr, me permite só para começar com você, porque você mandou esse comentário mais cedo a respeito desse crescimento de Flávio de 2 pontos percentuais, é que você atribui aí esse crescimento do candidato, Piotr, nesse último período aí, nessa última quinzena, porque a gente sempre fala, né, que pesquisa é uma fotografia do momento.
2: É, mas é importante porque, tudo bem, a oscilação foi dentro da margem de erro, né? Flávio pode ter chegado ao teto de 45 ou não. Esses 45 seriam a base com mais 2, porque essa é uma pesquisa nova. Agora, ele oscilou para cima 2 pontos e o Lula permaneceu nos 46, o que faz ter uma diferença apenas de 1 ponto percentual. Se a gente lembrar todas as ações do governo Lula recentes, já vou ao caso do Flávio rapidamente, Paula, mas houve a questão do imposto de renda, a questão do renegocia dívidas e tudo mais. Talvez o eleitor tenha percebido que renegociar uma dívida que foi gerada justamente pelas condições econômicas ruins do governo Lula, ele só está, digamos, tapando o sol com a peneira. Não vai resolver a situação de nada. E esse eleitor está percebendo isso. Parece que o Lula bate no teto, apesar de todas as medidas, gastou demais. Essa história das blusinhas, por exemplo, a taxa das blusinhas foi retomada agora, ou melhor, foi aliviada, foi retirada momentaneamente no período eleitoral. Termina agora no mês de setembro. Lula vai fazer? Depende do Congresso, porque acho que é uma medida provisória. Agora, por quê? recuada a taxa das blusinhas em período eleitoral. Quantas medidas o Lula, absurdamente eleitoreiras, tomou recentemente? E mesmo assim, parece que bateu no teto. Ele não consegue ultrapassar, ele não sobe, ele não cresce, a rejeição continua alta. Quando você vê a questão do Flávio, nós temos uma investigação contra o Lula, mais uma investigação contra o filho do Lula, para ser mais preciso. A coisa do Banco Master e também do INSS está batendo as portas do Palácio do Planalto. E você parou de ter notícias ruins. Na verdade, houve uma série de notícias mais positivas para o Flávio. A questão da Michelle Bolsonaro, a questão de arranjar um vice, que eu acho que ainda o do vice não está aqui muito ainda, mas a da Michelle já está computada. Ou seja, você já começa a ter uma campanha que começa a se entrosar, que demorou muito tempo para se entrosar. Eleitor, e isso está nas qualitativas muito claras em todas as eleições, eleitor quer a definição do que você representa para ele. Aí ele decide votar em você ou não. Quando você tem muito barulho na campanha, ficam só os que realmente estão muito apoiando aquele candidato. Só que se eu tenho 35 e 35 de um lado, mais ou menos, essa pesquisa diz que há 45% de conservadores no Brasil, que são mais alinhados à direita, e só 25% de esquerda. Então, veja só, eu tenho um potencial de crescimento do Flávio e não do Lula. Um potencial, digamos, de crescimento orgânico, de similaridade. Daí volto ao ponto que você mencionou agora do plano que o Flávio lançou. Fala com muita gente e fala exatamente de um Brasil que os brasileiros reconhecem rapidamente, porque é o Brasil do Bolsonaro de 3 anos e meio atrás. Não é um Brasil de que vamos retomar coisas de 20, 40 anos que demoraria a ser percebido pelo eleitor. Então, para mim, aqui o Flávio não tem teto ainda, ele pode crescer ainda mais, isso está muito claro, e o Lula, insistentemente, não só nessa pesquisa e várias, ele não consegue oscilar para cima, nem dentro da margem de erro, ele fica batendo ali e parece que o governo não teria muito mais o que fazer. E, claro, a associação dele com o Supremo Tribunal Federal, essa ação do ministro contra jornalista, tudo isso vai pesar para o eleitor, que está dando um basta a esse tipo de governo, essa parceria do Lula com o Supremo Tribunal Federal. As notícias são bem mais ruins para o governo e todas reais, não foram inventadas. O próprio governo vai ter que lidar com elas agora.
1: Quero ouvir a Lud também sobre o resultado dessa pesquisa. Lud, também dá para juntar com o plano que nós trouxemos no bloco anterior, que foi apresentado pela campanha de Flávio Bolsonaro. Eu queria trazer rapidamente só os 9 eixos desse plano chamado Para o Brasil Vencer o Atraso. Tem 76 páginas, como nós já falamos, e os eixos são os seguintes. Brasil sem medo, Brasil por elas, Brasil sem fila, obrigada na tela, Brasil mais barato, Brasil que prepara, Brasil que prospera, Brasil que cresce, Brasil que cumpre a Constituição, Brasil que não volta atrás. No bloco anterior a gente detalhou ali alguns pontos desse plano que foi apresentado agorinha há pouco aí pela campanha de Flávio Bolsonaro. Lud.
13: Então, o aspecto econômico é um aspecto que o Flávio ele vai poder mexer ali muito diretamente, claro que depende muita coisa do Congresso, mas ele consegue ali impor medidas por meio do Ministério da Economia para melhorar a situação do brasileiro. Agora, tem algumas outras medidas, como, por exemplo, a segurança pública. Ele consegue fazer algumas coisas mediante a Polícia Federal, o Ministério da Justiça, mas outras medidas, como, por exemplo, você mesma citou, Paula, a redução da maioridade penal, certas medidas, por exemplo, legislativas de endurecimento de penas, por exemplo, isso dependeria do poder legislativo. Isso não significa que ele não possa colocar isso na campanha dele. Ele apenas precisa esclarecer que, olha, essas matérias aqui eu não consigo resolver diretamente. Vai ser necessária a atuação do Congresso Nacional para passar determinadas medidas, e especificamente quando é PEC, você precisa de um quórum especial. Então, a redução da maioridade penal precisa de uma PEC. A questão que eu considero urgente e que ele colocou também no plano, que é a questão das decisões monocráticas. Muito do Brasil está parado, está engessado no STF, porque eles estão resistindo àquilo ali. Certamente eles exercem alguma pressão no Congresso Nacional para que não tramitem a PEC das decisões monocráticas, porque eles querem continuar canetando. É muito fácil você pegar um processo ali. Hoje, por acaso, a gente viu um caso em que o canetamento, digamos assim, foi justo, justíssimo. Cássio foi lá, canetou e falou, não, vamos parar com essa esculhambação, volta tudo ao normal, Flávio volta para o PL. mas geralmente não é assim. Esse instituto, ele é muito mal utilizado. Então, isso está na campanha do Flávio, mas é só para esclarecer. Ele diretamente não consegue interferir nisso. O que ele consegue fazer é pressão política, é articulação. Aí, ali, ele tendo um bom contato com o Congresso Nacional, conseguindo articular, ele consegue pressionar para que esse tipo de pauta consiga avançar no Congresso. E vai ser muito importante, porque o Brasil vai precisar destravar essas pautas, e as pautas que ele está apresentando aí são pautas corretas, são pautas justas.
1: Diga lá, Augusto.
14: Bom, eu acho que eu vivo repetindo aqui que a maioria dos brasileiros é conservadora. Cabe aos candidatos conquistar, consolidar essa maioria nas urnas. Eles têm que agir com sabedoria. O Lula tem se mostrado o adversário com que sonha qualquer candidato. Quanto mais o Lula fala, a situação piora. E agora entrou em cena o Haddad. O Haddad é um poderoso cabo eleitoral aí de quem é candidato à derrota. Porque, por exemplo, né, ele vai alimentando as redes sociais que vão desempenhar um papel poderoso nesta campanha, ele vai alimentando todo dia com declarações absurdas. Absurdas. Quer dizer, foi ontem que nós mostramos uma...
1: Qual delas?
14: Pois é, eu estou querendo lembrar o que nós mostramos ontem sobre o Lula, aquele negócio das...
1: Das blusinhas.
14: Das blusinhas.
2: Isso.
14: Eu estava vendo ele e o Haddad agindo em tabelinha sobre a história... Não, essa das blusinhas foi eles agirem em tabelinha. A coisa vai melhorando, porque eles põem mais personagens nisso e falando da tal viagem de avião, do papel da Janja, etc, etc. Entra o Haddad, como falamos ontem, se considera perseguido pela polícia.
2: Sim.
14: Fica assustado com um carro de polícia. Mente. O pessoal da campanha do Tarcísio está desmentindo todas as afirmações ali mais agudas do Haddad, e isso bate no Lula. E cada vez mais o PT está com cara de PT. O Lula tem sido mais Lula que nunca, e o PT também. Eu acho que o segundo turno se tornou inevitável, por todas as pesquisas. A tendência é o crescimento do bloco anti-PT, porque os candidatos, o Zema e o Caiado, evidentemente, esse eleitorado não vai votar no PT. Eu acho que a situação, no momento, é muito favorável, Flávio.
1: Perfeito, Augusto. A gente vai trazer o resultado de uma pesquisa que vai muito ao encontro do que você disse quando abriu seu comentário para falar que o brasileiro é conservador, na sua maioria. Uma pesquisa nacional do Poder Data também, junto com a AIA, realizada entre 9 e 12 de agosto, mostra que 45% dos brasileiros se identificam como direita ou centro-direita. Desse total, 36% se declaram de direita e 9% de centro-direita. Do outro lado, 29% dos entrevistados se identificam como esquerda ou centro-esquerda. 17% se declaram de esquerda e 12% de centro-esquerda. Outros 5% se consideram de centro, enquanto 21% não adotam nenhum posicionamento político. O levantamento ouviu 2.400 brasileiros em 658 cidades nas 27 unidades da federação. As entrevistas foram feitas por telefone, em linhas fixas e celulares. Augusto, pelo menos não tinha opção extrema-direita nessa pesquisa, pelo menos até onde se sabe, né? Ficou só na direita, centro-direita e esquerda, centro-esquerda.
14: Olha, eu digo sempre que os jornais que eram de direita, quando eles mudaram de rumo, os leitores se consideraram traídos.
2: Sim.
14: A Revista Oeste herdou uma legião de ex-leitores da Veja, do Estadão, espectadores da Globo. Por quê? Porque se sentiram traídos com a guinada para a esquerda que essas empresas, esses veículos estatizados deram. Outro dia a gente mostrou a distribuição de dinheiro da Secom, isso explica, em boa parte, porque houve essa conversão das empresas. A Oeste não recebe dinheiro nenhum, nenhuma verba oficial. Se a gente simpatiza, se nós, comentaristas, simpatizamos com algum governo, ainda assim não aceitamos a publicidade oficial. Porque acho que isso aí afeta a independência. Então, as redes sociais vão influenciar mais ainda. E o PT mente demais. Mente demais. Sabe, ontem, como falamos, você viu? E agora eles silenciam. O Haddad tentou criar um case político e quebrou a cara. Fica meio ridículo isso. Aí aparece a notícia de que o Ministério da Fazenda, que era chefiado por ele até outro dia, retém o dinheiro que São Paulo pede, é um dinheiro que será ressarcido pelos paulistas. Quando o governador Tarcísio pede um empréstimo que obrigatoriamente tem de ser endossado pelo Ministério da Fazenda.
2: Sim.
14: É dever do Ministério da Fazenda fazer isso. Pois bem, em estados, pequenos estados, pobres, governados por petistas, a coisa sai em 9 dias. São Paulo espera um empréstimo importante a 60, quase 60. O Haddad estava lá.
1: Deixa eu ouvir o Consta também sobre o resultado dessa pesquisa de 45% dos brasileiros aí se posicionando à direita ou centro-direita. Consta, como é que seria esse resultado nos Estados Unidos, mais ou menos, o percentual, se essa pesquisa fosse feita com os americanos? Consta.
14: Posso só completar?
1: Diga, claro.
14: O brasileiro não gosta, por exemplo, de ver um senhor que é deputado no comando da comissão que trata das mulheres. Aquele senhor, como é que chama?
1: Érica Hilton.
14: Isso.
1: Diga, Consta.
0: Eu acho que seria parecido o resultado aqui, Paula, porque existe um fenômeno até meio global, né, que vai muito ao encontro do que o Augusto estava dizendo. Né? A mídia traiu o povo. Não vou nem dizer que traiu a direita. Né? A imprensa deixou de fazer jornalismo independente, virou militante. O fenômeno do Trump, né, deixou esses jornalistas em polvorosa e eles começaram a mentir, a ocultar fatos. Na pandemia, agora nós temos acesso aos diários aí do Fauci, mesma história. Né? Então, eu acho que a população em geral olha para a imprensa hoje em dia e não se sente representada. Né? E a pauta do povo em geral é mais segurança, emprego, menino é menino, menina é menina, né? Você quer que na escola ensinem direito à língua, fazer conta e não baboseira ideológica. Então, se você for pegar por esse prisma, a população, sem dúvida, é muito mais conservadora e muito mais à direita do que a mídia. Dito isso, eu vou fazer aqui minhas ressalvas em relação a esse tipo de pesquisa, porque eu acho que num país como o Brasil, a gente tem a obrigação de tentar qualificar o que as pessoas entendem por direita e esquerda. Eu não tenho dúvida que, desses quase 30% que se dizem de esquerda, se você realmente perguntar, mas o que você entende por esquerda? Vai ter um monte que vai dizer assim, eu me preocupo com os mais pobres. Ah, eu quero mais igualdade social. E pronto, né? É o monopólio das virtudes. Ao mesmo tempo, existe uma turma que se diz de direita e hoje em dia aí defende coisas esquisitas. É contra a privatização, Banco Central independente, às vezes defende até Getúlio Vargas. Então, não é exatamente de direita. Então, eu acho que teria que qualificar mais uma pesquisa dessas, fazer as pessoas responderem o que elas entendem por esses conceitos. Dito isso, né, não resta a menor dúvida que há um distanciamento cada vez maior entre o que a população brasileira pensa e o que o Lula, candidato de esquerda nessa eleição, representa. Eu tenho dificuldade de dizer que o povo brasileiro é conservador porque o Lula e o PT estão no poder desde 2003, com uma janela ali de 2 anos do Michel Temer e 4 anos do Bolsonaro. Tirando isso, mais de 16, 17 anos de petismo. Como é que pode ser um povo de direita que vota nessa gente? Temos um problema sério também de política, como é que os partidos concentram poder, o fundo partidário, os caciques, tudo isso precisa de uma reforma. E temos que lembrar que o Brasil é muito maior do que as nossas bolhas de rede social. Você vai no X, você acha que todo mundo entende de política, está atento, muitos assistem ao Oeste, não são facilmente enganados pelas ladainhas do Lula. Mas quando você vai para o Nordeste, quando você vai ver o Brasilzão, milhões e milhões, outro dia eu perguntei isso ao Grock, né? E é um número assustador. São 40 e tantos milhões que assistem a debate eleitoral, por exemplo, por meio da televisão e rádio, que assistem programa de campanha eleitoral. São milhões. Então, nós temos que lembrar que o Brasil é muito maior do que as nossas redes sociais e a nossa bolha, né? Eu falo isso lamentando, claro, porque se a maioria do Brasil se informasse pelo Oeste e não pela Globo, o Lula não teria a menor chance. Mas, infelizmente, não é caso. Não é o caso. Espero, inclusive, que a audiência ajude, divulgue, dê de presente assinatura, porque quanto mais gente assistir a um programa desse, não vai cair nas mentiras do PT.
1: Pois não, Augusto?
14: Olha, não só para falar, o Costa tem razão, né? Surge essa dúvida, como é que elege o Lula? Mas tem o seguinte, Costa, a gente tem de considerar que votam no Lula, que acaba elegendo, a turma que elegeu o Lula, basicamente, foi a multidão, a imensidão de brasileiros, formada aí pela turma do Bolsa Família, são dependentes do governo, e desinformados. Mas se você conversar com esse cara e detalhar a conversa e perguntar de valores e tal, você vai perceber que ele não tem nada a ver com a esquerda.
15: Sim.
14: São brasileiros que vivem na escuridão por determinação do governo. O Lula precisa dos dependentes pobres e desinformados. É isso. E também levar em conta que nas eleições que tivemos, a direita foi representada por gente que não vale nada. Por exemplo, Geraldo Alckmin. Duas vezes ele foi candidato da oposição, está lá, no local do crime, roubando. O povo brasileiro tem um negócio que um amigo meu, do Jornal do Brasil, chamava de sabedoria subjacente do povo brasileiro. Ele sabe quem rouba, ele sabe o que está acontecendo, por mais desinformado que seja. Mas ele acredita, por exemplo, que um Alckmin representando a oposição vai cortar o Bolsa Família. Então o Brasil é um país muito atrasado politicamente, tem melhorado agora. Uhum. Quando o Brasil souber, ficar mais informado, ele vai saber que você não pode dar um dia no poder a um analfabeto.
1: Pois é, tem gente até que defende que quem recebe auxílio do governo não poderia votar, mas é algo bastante polêmico, né? Estamos bastante distantes disso, Piotr. Eu quero resgatar um vídeo do Alckmin, se você lembrou do Alckmin ali, dele falando do presidente, então adversário Lula na época. Deixa só a nossa produção resgatar o vídeo, enquanto isso eu já passo pro Piotr.
15: Tá bom.
1: Não, a gente vai resgatar o vídeo, aí você vai comentando, Piotr. Não,
15: tá
1: o vídeo está em preparação nossa produção.
15: Não, eu só vou me juntar aí ao que disse o Consta e o Augusto. Aí você veja a importância de você dizer exatamente o que você pretende fazer como presidente da República. É, porque a maioria das pessoas, ela se identifica com o que você propõe. Elas não vão estar preocupadas muito se são direita ou esquerda. Há uns detalhes. Se você disser o seguinte, daí que eu vou elogiar novamente, eu já fiz menção a esse plano de governo. Brasil sem medo, as pessoas não querem mais sentir medo de nenhum tipo, nem dos ministros do Supremo Tribunal Federal, nem do sujeito que rouba o celular dela. Ela quer, obviamente, que as mulheres tenham direitos cada vez mais garantidos e sejam reconhecidas com a equiparação salarial, essas coisas todas, porque não faz nenhum sentido mais essa divisão. Isso pertence ao passado. Meninas precisam ser protegidas. E eu estou falando meninas, né? Vamos lá, ninguém quer esse tipo de violência. Brasil sem fila. Nós estamos falando de fila para a INSS, fila para ser atendido no SUS, por exemplo. Brasil mais barato, ou seja, ninguém mais quer a inflação de volta e está agora. Não é uma sensação ter um vídeo na internet, e Augusto tinha mencionado isso. É, não é uma sensação na economia, é uma sensação de conforto. É quando você acha que você está melhor do que realmente está, ou porque você está recebendo algum benefício. Mas, na verdade, aquilo não é sustentável. Quando você sente que o preço, que o seu salário não está conseguindo pagar a conta, isso não é sensação, isso é realidade. Não é sensação de que as coisas estão ruins, elas estão realmente ruins no supermercado. Bom, você deve ter visto isso na internet. É uma das coisas mais ridículas. Eu falo, a sensação de que, não, olha, o número está melhor, é que você está com a sensação que está ruim. Não, ele faz conta, a hora que vai pagar a conta, não deu para pagar a compra. Como é que é a sensação? É a realidade. Enfim. Aí vem, Brasil que prepara, é preciso mexer na educação. Aliás, o plano do Flávio fala em ensino técnico. Eu sou egresso do ensino técnico, eu me formei em mecânica geral pelo Colégio Técnico Industrial de Piracicaba. E você vê esse monte de Unisquina, universidades públicas, inclusive, com cursos muito ruins, mais ideologizados do que ensinar realmente a profissão. E você tem carência de profissionais hoje no mercado. E são os técnicos que estão suprindo isso. Quanto mais técnico, muito melhor. Essa foi, por exemplo, a solução da Coreia do Sul, a solução da Alemanha. Só para se ter uma ideia de como isso funciona. O governo Fernando Henrique defendia essa questão de techs, para se ter uma ideia. Vamos lá. Brasil que prospera, ninguém aguenta mais o atraso. Brasil que cresce, que cumpre a Constituição, porque ninguém aguenta mais o Supremo decidindo acima da Constituição e perseguir um jornalista como perseguiu e derrubar a fonte dele. E Brasil que não volta atrás, porque eu estou falando, o Brasil tem demanda reprimida por dar certo. Quando você comunica isso, o sujeito vota, porque ele fala, é com isso que eu me identifico. Então é preciso dizer exatamente o que você vai fazer e quanto antes, porque a realidade do governo Lula está aí. Só coisas eleitoreiras prontas para a eleição, para tentar ludibriar mais uma vez as pessoas. Tem quem está no Bolsa Família hoje, quer sair do Bolsa Família, quer ganhar mais, mas ele precisa, obviamente, ver a economia crescer. Do jeito que está, não consegue.
1: Agora sim, momento de Geraldo Alckmin. Percebam quem está logo atrás do Geraldo Alckmin. À época era o secretário de Segurança Pública do Estado de São Paulo.
16: Olha, eu acho que o Lula é o PT, né? O Lula é o retrato do PT, partido envolvido em corrupção, sem compromisso, né, com as questões de natureza ética, sem limites. É muito triste, né, o que nós estamos vendo. E o que a sociedade espera é que seja apurado com absoluto rigor e se faça justiça.
17: Para dizer que o cerco está fechando agora ao ex-presidente?
16: Olha, eu acho que o Brasil sempre teve, lamentavelmente, uma impunidade com o chamado crime do colarinho branco, né? Então, uma impunidade, era difícil você ter punição efetiva, até porque também não são fáceis de serem comprovados. Eu acho que o país está dando um salto importante, com sacrifício, é doloroso tudo isso, mas é necessário.
1: Aí, Augusto,
14: ele mudou, assim, da... É o faroeste brasileiro, né? Ele é o sujeito que era mocinho, aderiu aos bandidos que perseguem os homens de bem. O Alckmin tem atrás dele ou então a secretária de Segurança Pública. Ele cuidava da Segurança Pública para o Alckmin, que mostrou o que é. E agora é parceiro do Lula, toma café, cafezinho. Né? Com ele, foi até aquela trinca, né? Ele,
15: e o Alcolumbre.
14: Alcolumbre e Lula.
15: Isso.
14: Pode chegar e dar voz de prisão. Uma reunião do PT, sabe o que me lembra? Aquela descrição maravilhosa do Nelson Rodrigues, que ele dizia o que acontecia quando chegava a polícia a uma região que era coalhada ali de vendedores ambulantes. Aí então ele fala, quando chegava, alguém gritava, olha o rapa, você tinha gente voando para todo lado, ele dizia, inclusive os inocentes, no caso do PT isso não existe. Então, se você gritar, olha o rapa, numa convenção do PT, você vai ver ao vivo ali uma superprodução reproduzindo essa grande imagem do Nelson Rodrigues. Ele falava, fugia todo mundo, criança, adulto, o sujeito em cadeira de rodas, o PT é isso aí. E aí eu digo, você não pode conviver mais que 2 dias com os petistas sem se tornar cúmplice ou participante de algum crime. O nosso Alckmin está lá há mais de 3 anos. ele já está com cara de PT, porque eles mudam, né?
15: Isso.
14: O corrupto brasileiro demora 24 horas para ficar gordo.
1: 18 horas 49 minutos. Deixa eu agradecer a nossa audiência aqui. Ultrapassamos as 51 mil telas nessa quinta-feira. A gente agradece muito a confiança. Lembrando sempre também de quem nos acompanha pela TV, TV Samsung, Oi TV. A gente agradece muito a sua presença, o seu carinho, a participação aqui no nosso chat todos os dias. E a gente lembra também você que nos acompanha aqui no meio de tanta informação, a Oeste faz uma seleção de assuntos que realmente importam.
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1: 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Oeste Sem Filtro faz uma pausa rápida, a gente volta já.
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23: 6h54.
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4: E a Polícia Federal afirmou que o jornalista Luiz Pablo teria causado perturbação do equilíbrio psicológico do ministro do Supremo, Flávio Dino. A afirmação integra o pedido de investigação contra o jornalista apresentado pela PF ao Supremo. Luiz Pablo publicou reportagens que apontavam irregularidade no uso de um carro oficial do Tribunal de Justiça do Maranhão por Dino e também seus familiares em São Luís. Para a Polícia Federal, as publicações fazem parte de uma suposta perseguição contra o ministro. No pedido, a PF afirma que atos considerados invasivos ou intimidatórios podem provocar medo, sensação de vigilância e abalo à tranquilidade da vítima. A corporação sustenta que não é necessário haver dano físico ou material para a configuração do crime de perseguição. Em março, Alexandre de Moraes determinou a busca e apreensão contra o jornalista. Outros celulares e equipamentos foram apreendidos e, a partir da análise das mensagens, a Polícia Federal identificou o ex-secretário do Maranhão, Raimundo Cutrim, como fonte das informações publicadas. E aí, Moraes também determinou busca e apreensão contra Cutrim. Flávio Dino nega o uso irregular de veículos do Tribunal de Justiça do Maranhão. O ministro afirma que o carro blindado foi cedido a pedido da Secretaria de Segurança do STF e sustenta que ele e a família foram alvos de monitoramento ilegal. Luiz Pablo e Raimundo Cutrim não têm foro privilegiado. Mesmo assim, a investigação tramita no Supremo sob relatoria do ministro Alexandre de Moraes por ter sido vinculado ao inquérito das fake news aberto lá em 2019. Lud, eu quero ouvi-la e vou pegar nesse ponto que realmente chama a atenção. Vários pontos, né, desse caso gravíssimo envolvendo a quebra de sigilo de uma fonte de um jornalista. Mas esse caso inicialmente estava nas mãos do ministro Cristiano Zanin, mas acabou passando para o ministro Alexandre de Moraes porque estabeleceu-se ali uma conexão, uma relação com o inquérito das fake news e aí por isso atraiu a competência do ministro Alexandre de Moraes. Eu queria te ouvir também a respeito desse aspecto, desse episódio, Ilude.
5: Então, o Alexandre de Moraes, ele se considera competente para qualquer coisa que aconteça na vida de qualquer ministro do STF. Ele se deu a competência universal para qualquer contrariedade que aconteça na vida de qualquer um desses ministros. E fica lá aquele inquérito que já fez aniversário, sétimo aniversário, esse ano, né, começou em 2019, e está lá e não tem prazo para acabar. O próprio Alexandre de Moraes falou que o inquérito das fake news, né, o inquérito do fim do mundo, só vai acabar quando terminar. Ainda fez gracinha, né? É um zombeteiro o Alexandre de Moraes. Então, ele vai continuar ali pegando qualquer coisa que lhe interessar ou que qualquer ministro ali se sentindo ofendido, como no caso aí o Flávio Dino, parece que ele está passando por grande problema psicológico, né, sofrimento psicológico, aí o APF falou no inquérito que ele está sofrendo. E eu fico me perguntando, na verdade, quem é que está sofrendo? É o Flávio Dino ou é o povo brasileiro que está sofrendo com a presença de um Flávio Dino sentado em uma cadeira do STF? Eu acho que o povo brasileiro é que está sofrendo. E por que que o policial federal, o delegado federal, colocou isso, esses dizeres, desse jeito, sofrimento? Alguém acredita realmente que o Flávio Dino está em franco sofrimento psicológico por ter sido perseguido pelo jornalista? Ninguém acredita nisso nem por um minuto. Mas por que que o delegado da PF colocou isso? Porque ele queria já colocar bonitinho os dizeres do artigo 147-A do Código Penal, que é o crime de stalking, o crime de perseguição. Então ele usou direitinho os dizeres, já para deixar ali bonitinho, configurado, para entregar para o Ministério Público, o Ministério Público denunciar tudo bonitinho. Porque o artigo diz o seguinte, que é crime perseguir alguém reiteradamente por qualquer meio, ameaçando-lhe a integridade física ou psicológica, restringindo-lhe a capacidade de locomoção, Então, assim, você precisa que a pessoa esteja em sofrimento psicológico para você caracterizar o crime de stalking. E foi isso que o delegado ali deu uma forcinha para o Dino e já escreveu direitinho como diz o artigo 147A. Agora eu pergunto para você, para um crime se configurar, você precisa do quê? Você precisa do dolo, você precisa da intenção. Não é simplesmente uma pessoa seguiu a outra que ela está praticando uma perseguição. No caso, qual que era a intenção do jornalista? Era perseguir o Dino porque ele é malvadão? Não era isso. A intenção do jornalista era verificar se o Flávio Dino ou a família do Flávio Dino estavam fazendo malversação do erário, estavam utilizando de forma enviesada o patrimônio público em benefício próprio. Então, isso é, na verdade, uma atividade jornalística. Ele não queria fazer mal a ninguém. O dolo dele era de fazer uma investigação jornalística. Então, isso é aula número 1, do dia 1 de direito penal do estudante de direito. Não tem dolo de perseguir ninguém. Ali a intenção dele é fazer jornalismo. E até agora, o que ele denunciou sequer foi investigado. Ele é que passou a ser investigado. O conteúdo da denúncia dele permanece lá íntegro. Ninguém se movimentou para investigar se realmente o Flávio Dino ou a sua família estariam utilizando-se indevidamente dos bens públicos. Então, não tem dolo. Então, esse delegado aí está dando uma forcinha para o Dino para já deixar enquadradinho ali para esse jornalista e agora a sua fonte, né? Tem isso também agora no Brasil, o jornalista e a fonte responderem aí por um crime de perseguição.
4: É, o crime de stalking seria o crime de perseguição, como a Ludmilla lembrou, previsto no 147A. Quer comentar algo?
6: Conversa fiada. O negócio é que é o artigo 5º, né, da Constituição assegura o sigilo da fonte. Ponto. Não pode estuprar a Constituição, como vive fazendo o Alexandre de Moraes e também o Flávio Dino e os outros asseclas aí da que compõem a bancada do Gilmar Mendes. Vamos lá. Meu pai e meu irmão, eles foram prefeitos e tinham carro oficial. Eles faziam assim, ninguém precisava lembrar, ninguém precisava ameaçar. No fim de semana, eles não usavam o carro oficial. Não podia. Usavam o carro oficial para viagens a São Paulo, para conversar com o governador, com secretários e tal. Você não usa. Quem tem um mínimo de vergonha não usa nos fins de semana um carro indevidamente, né? Não usa um carro indevidamente, porque tudo desse carro é pago pelo pagador de imposto. Esse Flávio Dino me vem com essa conversa de que ele está perturbado, né? Ele sofreu perturbação do equilíbrio psicológico. Ele deve estar perturbado aí, porque ele sempre fica perturbado. Porque é chamado de gordola, porque o Lula diz que ele precisa emagrecer. Essa é a recomendação do Lula. Agora é fácil atender, não está todo mundo emagrecendo com o negócio de caneta, canetinha, todo mundo está magro no Brasil, a maioria por fome mesmo, não tem coisa para comer, alimento. E tem os outros que querem, o Flávio Dino é suficientemente, tem dinheiro suficiente para emagrecer. Ele está perturbado é porque chamam de gordola, ele processou também um cara, agora está com perturbação do equilíbrio psicológico. Pare de trabalhar. Como é que um juiz nesse estado vai julgar alguém? O que faz o Flávio Dino? Talvez ele esteja com ataque de remorso. Ele está substituindo na dupla o Toffoli. Vocês viram que o Toffoli saiu de cena, né? Depois de começar a lembrar durante sessões do Supremo, ele misturava viagem de trem com o Supremo e com impostos. Depois ele saiu de cena, parecia de óculos escuros, ali sem necessidade.

0: que não são pouca coisa, não consegue enriquecer, ele se tornou multimilionário. Nenhum exagero. Esse é o problema que a gente quer resolver. Agora, ele vem com esse papo de estar perseguido porque usou o carro oficial. Quem usa carro oficial de outro tribunal fora de hora, não tem vergonha na cara. Não tem vergonha na cara, porque é público. Todo mundo, o meu pai e meu irmão, eles não eram tão diferentes dos outros. Eles usavam o carro quando tinham trabalho a fazer pela cidade. E às vezes nem isso. Agora, o Flávio Dino, que ele tem que andar com um carro blindado de outro tribunal. E por que eles usam um carro blindado? O povo vai atacar? É muito cinismo. E eles tentam, depois de 7 anos, eles tentam recomeçar a perseguição a homens honestos que fez com que... foi o pretexto para a gestação desse absurdo que é um inquérito que dura 7 anos. 7 anos. Há 7 anos o Lula era jovem, né? É muito tempo.
1: A gente vai seguir tratando desse assunto porque o presidente do Supremo, o ministro Luiz Edson Fachin, se manifestou hoje justamente sobre essa investigação envolvendo o ministro Flávio Dino. Durante a abertura da sessão plenária, Fachin afirmou que a garantia constitucional do sigilo da fonte para jornalistas deve ser preservada.
2: A presidência do Supremo Tribunal Federal, em nome deste tribunal, manifesta solidariedade ao ministro Flávio Dino e reconhece que ameaças à segurança física dos ministros e familiares devem ser apuradas com rigor. A Secretaria de Polícia Judicial do Supremo Tribunal Federal colaborará com as autoridades públicas para a plena elucidação dos fatos e pela responsabilização, inclusive penal, de quem tiver praticado crimes. O Supremo Tribunal Federal, ao mesmo tempo, como não poderia deixar de ser, reafirma seu compromisso irrenunciável com a Constituição, com o respeito às liberdades fundamentais, sobretudo com a liberdade de imprensa e com o direito fundamental dos jornalistas ao sigilo de fonte.
1: Já o ministro Alexandre de Moraes defendeu a operação e afirmou que o sigilo de fonte não pode ser usado para cobertar a prática de crimes.
3: Esse Supremo Tribunal Federal, como ressaltou o ministro Flávio Dino, defendeu a liberdade de imprensa em período de chumbo da ditadura. Continua defendendo e sempre defenderá a liberdade de imprensa, o livre exercício do jornalismo e todos os seus direitos e garantias, inclusive o sigilo da fonte. Sigilo de fonte, que é uma garantia constitucional consagrada por essa Suprema Corte, mas que nunca se confundiu e nunca e jamais se confundirá com um escudo protetivo para a prática de atividades ilícitas. Sigilo da fonte, que é uma garantia essencial para a defesa da democracia e não um instrumento oculto para associações criminosas praticarem impunemente diversas infrações penais. Não confundamos jornalistas investigativos com jornalistas investigados pelas práticas criminosas.
0: Quando a gente vai ouvir esse farsante falando essas coisas, dizendo essas coisas? Até quando ele vai dizer que outro texto qualquer ou a interpretação dele fale mais que a Constituição?
4: Sim.
0: É um mentiroso, farsante, e faz isso depois de o presidente do tribunal lembrar o básico. Isso é uma norma constitucional que é intocável. Sobretudo se trata de um caso julgado por defensores da Constituição, como eles deveriam ser. Então, está na hora de ex-ministros, os homens de bem do Brasil, o povo brasileiro, deputados, senadores, darem um basta.

0: darem um basta e afastarem um homem que acabou de ganhar 129 milhões de reais para proteger um bandido.
1: Deixa eu ouvir o Consta a respeito, porque pararam para essa sessão plenária para falar sobre esse caso, né? O ministro Alexandre de Moraes fazendo uma defesa própria, em causa própria, né? E o ministro Luiz Edson Fachin, presidente do tribunal, nesse morde-a-sopra, né? Manifestou solidariedade ao Flávio Dino, mas também defendeu o sigilo da fonte previsto na Constituição, artigo 5º, inclusive, é cláusula pétrea, não pode ser mudado nem por PEC. Ainda assim, a gente acompanha, assim, essa defesa enfática aí do ministro Alexandre de Moraes da violação da Constituição.
0: É cínico.
2: Eu acompanho a indignação do Augusto Nunes e, inclusive, eu dou tanta relevância a esse assunto que foi o tema, já adiantando, da minha coluna, que vai ser publicada na Oeste amanhã. E a Branca já deu um feedback aqui elogioso, gostou bastante, né? Espero que os assinantes gostem também. Porque isso aí é, talvez, cruzar o Rubicão. Eu acho que o Alexandre de Moraes vem rasgando a Constituição há muito tempo. O Augusto lembrou da idade do inquérito do fim do mundo, assim chamado por um colega então de Supremo, né, o Marco Aurélio Mello, que já completou 7 anos, esse inquérito bizarro que eu denunciei em cortes internacionais e hoje eu sou investigado nele, né, e muitas outras medidas abusivas que o Alexandre cometeu impunemente, inclusive impunemente não. A revista Veja colocou ele na capa, escrito "A Muralha, defendendo a democracia". Foram vários e vários jornalistas que passaram pano, porque os alvos eram bolsonaristas. Então, isso é temerário. Agora, a água está começando a bater no bumbum deles. Agora, muitos estão vendo, né, que a ficha caiu e que precisam reagir. Então, é uma minoria que está ainda defendendo o indefensável, justificando que não houve nada demais. É uma minoria, né? Eu, às vezes, gosto de citar nome, né? Porque as pessoas sabem, Reinaldo Azevedo, Daniela Lima, é a mesma turma lá, defendendo o indefensável. Mas muitos na Folha de São Paulo, no Estadão, o editorial do Estadão, até na Globo, muitos estão falando que isso é um absurdo, que isso é perigoso, porque o sigilo da fonte é a essência do jornalismo. Essa desculpa ridícula do Alexandre de Moraes de que o jornalismo investigativo não é o jornalismo não é o jornalista investigado, né? Isso é o truque que ele vem usando desde o início. E a imprensa vai ter que fazer um meia-culpa, vai ter que virar e falar, tá bom, nós aderimos à narrativa de que havia uma ameaça terrível, golpista, que justificava a investigação por meio de um inquérito com vício de origem, blá, blá, blá. Eles vão ter que fazer o meia-culpa alguma hora. A Transparência Internacional Brasil já desceu do muro, já escreveu uma nota muito dura contra essa postura napoleônica, bonapartista do ministro Alexandre de Moraes. A jornalista Lígia Maria da Folha de São Paulo, ela resumiu muito bem, ela falou assim, eles definem que é um crime importunar baleia, como disse ali alguém no chat, talvez tenha virado um crime grave no Brasil, vai saber. Mas eles definem que virou um crime agora fazer um trabalho jornalístico e acompanhar se um ministro está usando recurso público de maneira indevida, privada ou não, né? E aí eles alegam que podem investigar, inclusive, quebrando o sigilo de fonte. Então eles trocam a ordem das coisas e no fundo, Paulo, isso precisa ser dito, está muito claro que é uma intimidação, que é um recado, né? O próprio Deltan Dallagnol gravou um vídeo sobre isso, porque o Alexandre de Moraes, por ele já colocava Malu Gaspar no inquérito hoje. Mas ele sabe que ele ainda não tem um poder absoluto para isso. Se ele fizer isso, vai ser um escarcéu, né? Então, ele vai pelas beiradas, mas ele está dando um recado. Olha, vocês estão achando aí que tem esse sigilo de fonte? Que vão poder continuar investigando e reportando coisas incômodas para nós aqui da Corte Suprema? Fiquem atentos, porque eu vou para cima de vocês, inclusive da fonte. E isso gera uma espiral de silêncio, que foi a mesma coisa que ele fez quando condenou a 14 anos a Débora do Batom. Ninguém acha razoável essa punição por pichar uma estátua com batom, mas é um recado. Fala, vocês estão pensando mesmo em se manifestar contra o STF? Olha o que acontece. Então, para mim, isso é uma postura de União Soviética. O Alexandre de Moraes, depois dos 129 milhões de reais, né, que veio a público, continuar no Supremo já é um escárnio. Agora, continuar no Supremo fazendo isso E aí vem o Fachin tentando ficar em cima do muro, parece a Carmen Lúcia que fala: sou contra a censura, isso é censura, mas até segunda-feira pode? Pelo amor de Deus, está na hora da turma ter coragem de reagir contra essa postura tirânica do ministro Alexandre.
1: Bom, 19 horas 14 minutos, a gente vai para o intervalo rápido, é isso? 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Enquanto isso, enquanto você vai se adaptando para entrar aí também nesse clube de membros para aproveitar todos os conteúdos exclusivos da Revista Oeste, a gente faz uma pausa rápida e volta já.
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6: 7h20.
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1: Volta em Oeste Sem Filtro. Deixa eu jogar rapidamente para a Ludmilla, que acho que quer fazer um comentário a respeito da fala do presidente do Supremo, Luiz Edson Fachin, a respeito do episódio da quebra do sigilo da fonte.
13: Então, Paula, o Fachin, ele leu uma notinha, dava para ver que ele estava lendo, em favor do Flávio Dino e manifestando que aquela medida, né, do sigilo da fonte não foi quebra de sigilo da fonte, que estava tudo bem e que ele era todo amigão do Flávio Dino, que o Flávio Dino estava certo. A questão jurídica que existe aí é muito simples. O Fachin, ele é o presidente do STF e o Flávio Dino, ele ocupa uma posição jurídica ali no inquérito de vítima. Então, como que pode o tribunal, a priori, antes do julgamento, se colocar favoravelmente ao lado de uma das partes? Ainda não tem um processo, porque não tem denúncia, mas já é uma parte processual em sentido lato, digamos assim. Ele é vítima. Então, você no processo, você pode ocupar várias posições. Você pode ser vítima, você pode ser testemunha, você pode ser investigado no processo penal, você pode ser réu, você pode ocupar a posição de juiz, de promotor. Tem várias posições processuais ali. O Flávio Dino, ele está ocupando a de vítima. Como que o tribunal, que se colocou na posição de julgá-lo, e nem deveria, porque não existe foro privilegiado em razão da condição de vítima, mas sim da condição de acusado, como que o tribunal já está se colocando a priori em favor de uma das partes processuais? É só isso aí que eu queria chamar a atenção, porque isso é um absurdo. Quer dizer, o tribunal já deveria se dar por suspeito, porque manifestou a sua preferência por uma das partes antes do julgamento final.
14: Isso não.
1: Perfeito. Só para complementar rapidamente, para fechar o assunto.
14: Rapidamente, a solução do Fachin não fecha a conta. Porque ele defende a investigação que, teoricamente, afligiria o Flávio Dino com uma ilegalidade. Porque só se chega à apuração de se o Flávio Dino teve ou não problemas psicológicos com essa perseguição quando você afronta um dispositivo constitucional. Você precisa, o ministro Alexandre quebrou o sigilo da fonte, fez uma busca e apreensão no jornalista para chegar em que ele queria e para dizer que, mas é uma questão psicológica. A solução do Fachin, na boa, não fecha a conta, é só isso. Agora, o que nós temos que preservar no final? A Constituição é mais importante que todos nós. E outra, houve realmente problema. O Supremo não quer investigar se houve ou não uso irregular. O Supremo não se manifestou até agora sobre isso. Seria bem mais simples.
1: Agora, 19 horas 20 minutos, a gente vai dar uma olhadinha porque acontece nesse momento uma transmissão ao vivo com o candidato Flávio Bolsonaro à presidência da República. Ele está ao lado de Rogério Marinho, também Daniela Marques e Alfredo Gaspar. Vamos acompanhar um trecho.
8: Dessa construção, juntamente com o ministro Rogério Marinho e ministra Dani, dizer que o Brasil está precisando de uma virada de chave na segurança pública. A gente falava tanto da violência no México. O que está acontecendo lá, aqui também está presente. A diferença é que hoje quase 50 milhões de brasileiros estão em território dominados pelo crime organizado. E o senhor vai defender a verdadeira soberania, que é devolver o território brasileiro às pessoas de bem. Então, assim, tem gente fazendo discurso de soberania e deixando o povo brasileiro perder o território internamente. Seu governo vai enfrentar e está no plano a devolução da paz e do território aos homens e mulheres de bem.
15: E nós, mulheres, precisamos não de discursos e promessas, ação. E sim de ação e de enfrentamento. Precisamos de oportunidade para os filhos, que nenhuma mãe quer ver seu filho cooptado pelo tráfico ou usuário de droga, num governo que discursa muito para mulheres, mas no final protege direitos humanos de bandidos e diz que a vítima é o traficante, né? Então, muito feliz com a sua chegada, Alfredo. A gente tem conversado muito. O Brasil vive uma pandemia de violência contra a mulher e hoje é um fardo para essa mulher conseguir uma medida protetiva, conseguir um apoio psicológico, conseguir um apoio jurídico e, principalmente, conseguir sair em paz para trabalhar com a certeza que os filhos estão seguros e que chegam vivos em casa. Então, eu sou entusiasta disso, é de respostas concretas em campo e efetividade que a gente precisa e não de discursinho, pacto e agora outro ato enquanto batemos recorde. Lula bate recorde de assassinato contra mulheres desde 2015.
16: Vou botar o seu gancho aqui, Dani, ó. Bota aí a matéria no ar do Metrópolis, né? E a gente já começou a fazer, Alfredo. Nós, eu, você e o Marinho, somos parlamentares, a Dani ainda não. Você pretende?
15: Não. Eu gosto de desvorar.
16: Aí, tem uma matéria aqui, a primeira, né? Homem que matou mãe adotiva, o cara matou a mãe adotiva e estuprou irmãs. Cumpria a pena de 32 anos. Aí, um cara condenado, um cara desse, condenado a 32 anos de prisão, ele foi autorizado a sair agora no feriado. Nós votamos para acabar com os saidões dos feriados, o PT votou contra, o Lula vetou, ou seja, o Lula é a favor de bandido sair da cadeia, nós derrubamos o veto, e aí o Supremo decidiu que esta lei era constitucional, mas começava a valer para quem fosse preso após a entrada em vigor dessa lei. Então, esse camarada aqui, esse marginal, esse vagabundo, foi preso antes, então era um direito adquirido dele, assim foi o entendimento do Supremo, e saiu da cadeia, não voltou para cometer esses crimes aqui. Precisa disso? O cara, né, tem um benefício desse para sair, matar a mãe adotiva e estuprou as irmãs. É um negócio de louco. Né? Então, assim, isso aqui, a partir... acabou. Não. Isso aqui já estamos fazendo, isso aqui já foi, isso aqui já acabou.
15: Não posso deixar de comentar a injustiça.
16: Assassinato de mulher.
15: E a pena dele é menor do que a do presidente Bolsonaro.
16: O presidente Bolsonaro não fez absolutamente nada, condenada.
17: E 1.500 pessoas foram autorizadas a sair do dia dos pais e o presidente Bolsonaro não foi autorizado a receber os filhos.
16: Pessoal, a vida é puxada, dolorida, mas a gente está aqui de cabeça erguida, todo mundo tomando um risco, né, se expondo, mas acreditando que o Brasil tem futuro e é assim que a gente vai trabalhar.
15: Quero deixar só o registro que também foi aprovado no Congresso, mas o PT não implementou o Cadastro Nacional de Estupradores.
16: Bem lembrado, Dani.
15: Central, então foi regulamentado, foi aprovado e não foi implementado também, então dia 1, nós faremos isso, né?
17: Se ele permita aqui...
18: Não foi só isso que foi impedido pelo PT, não. O PT sempre vota contra aumento de pena para bandido. É um bem querer a bandido que botaram ninguém consegue explicar.
16: Penas para crimes hediondos, né? Incluindo estupro, por exemplo.
18: Não,
16: o PT botou contra.
18: Não é só isso, presidente. É contra qualquer aumento de pena para criminoso. O PT vai lá e crava contra a sociedade.
16: A gente está aqui, vamos votar a PEC da redução da maioridade penal. Isso vai ser um compromisso nosso. No nosso governo vai ter a redução da maioridade penal. O menor tem que ser responsabilizado, assim como o menor também tem que ter direitos, né? Então, assim, se a gente, quando a gente reduzir a maioridade penal para 16 anos, você que é jovem tem 16 anos, você já vai poder também ter direito à sua carteira de motorista. É assim que a gente vai tratar. Você vai ter responsabilidade, né? E o Tamar também.

0: vai ter os direitos, esse é um deles, que eu acho que é algo que já está também mais do que razoável na nossa sociedade para que isso aconteça. Vamos passar, a gente falou um pouquinho de segurança, de violência, agora vamos passar para um outro grande problema do povo brasileiro, que é o poder de compra. Como é que esse governo conseguiu endividar a população brasileira num nível nunca antes visto na história desse país? Gente, quando o governo se endivida, e a gente está falando de uma dívida, relação de dívida PIB que já ultrapassou os 82%, né? Ou seja, toda a riqueza do país, 82% dela é dívida. Quando o governo se endivida, ele puxa junto as famílias que se endividam. Por quê? Com um governo gastador como esse, irresponsável, louco, em função disso, ele gasta muito mais do que arrecada. Para gastar mais, ele aumenta os impostos. Foram 30 novos impostos ou aumento de impostos durante o governo, durante o atual governo. Então, ele aumenta o imposto para aumentar a arrecadação, para gastar mais, e a conta não fecha. Juros lá nas alturas são 14% de juros de taxa Selic. E é esse índice que a sua dívida é atrelada a ele. A sua dívida vai sendo puxada por esse índice. Ou seja, quando o governo se endivida, ele também está endividando as famílias brasileiras. Então, essa dívida não é sua. Essa dívida é do Lula. E a gente vai trabalhar com força pela responsabilidade fiscal. E com isso, o juro começar a baixar. Então, eu quero pedir para botar no ar aí a matéria aqui, ó. Pão de sal fica mais caro após aumento da farinha de trigo. Padarias e moinhos tentam conter altas e reduzem margens diante da incerteza sobre a próxima safra. Ou seja, o trigo subiu, puxa o pãozinho junto. E aqui tem um fenômeno chamado reduflação, se você não ouviu falar disso ainda. O que é isso? É porque os produtos, você vai no mercado, ele está com o mesmo preço de um, dois anos atrás. Aí você vai ver a quantidade desse produto, ela reduziu. Então o pãozinho francês está menor, porque está todo mundo devendo, todo mundo sem dinheiro. Na hora de comprar, você está achando que está pagando a mesma coisa, mas você está pagando mais caro porque aquele peso do pãozinho, por exemplo, reduziu. Se você for no mercado agora, você vai ver que vendem uma caixa de ovo de 10 ovos. Antigamente a dúzia era de 12, né? Agora a dúzia é de 10. Você vai comprar um chocolate em barra, garoto, que eu comprei muito. Chocolate ao leite Nestlé, fazer um jabá aqui, que era 200 gramas, agora passou para 160 gramas.
1: E virou sabor mesmo preço. De chocolate.
0: E a sabor está fininha, a barrinha fininha, e já tem mais leite do que chocolate.
1: Agora já,
0: né?
1: Tem sabor chocolate diluído, tem leite, sabor leite condensado e... café, sabor café, misturado para diluir.
0: Bota a outra matéria aí para mim, por favor. Agradecendo aqui também a Revista Oeste por estar retransmitindo aqui a nossa live, como fazia com o presidente Bolsonaro. Muito obrigado à Revista Oeste por estar colaborando aqui com o alcance da nossa live. Outra matéria do Poder 360, endividamento de famílias de baixa renda bate recorde e atinge 84,9%. Vou repetir. Endividamento de famílias de baixa renda bate recorde e atinge 84,9%. Entre as famílias com renda superior a 10 salários mínimos, o percentual era de 72%. Ou seja, quem ganha mais de 10 salários mínimos sente menos o impacto disso e se endivida menos. Quem está endividado? Os mais pobres, Marinho.
2: Olha, o governo está jogando contra a população para manter seu poder. O projeto que o PT tem é se manter no poder, mesmo que isso quebre a população, destrua a economia nacional. Você tem hoje um índice de 85% de endividamento e tem 52% de inadimplência, de negativados dentro do Serasa. Pessoas que têm dificuldade hoje de poder fazer um negócio, um empréstimo, coisa parecida. Um dado que eu acho muito relevante... A gente vê o governo fazendo uma propaganda dizendo que está tudo bem na economia. Em 2022, nós tínhamos o final de uma pandemia, da crise de Brumadinho, da crise de energia e de alimentos causado pela guerra da Ucrânia, mas o presidente Bolsonaro entregou as contas em ordem, tudo no azul, as estatais dando lucro, e agora a gente está vendo o contrário. Naquela época, 900 empresas pediram recuperação judicial. Agora quase 6 mil empresas pediram recuperação judicial. Naquela época, nós tínhamos 9 mil unidades habitacionais passíveis de serem leiloadas por inadimplência, por falta de pagamento. Agora, presidente, são 300 mil
3: residências habitacionais de baixa renda que estão prestes a serem leiloadas. Esse governo ele tem destruído o poder de compra da população e tem gerado uma herança maldita para o futuro. Então, o projeto que está sendo apresentado pelo Flávio, né, pela nossa candidatura a presidente, vai justamente combater a origem desse problema, que é o descontrole do governo. O governo gasta mais do que arrecada. Isso gera inflação, gera juros altos, gera inadimplência, gera informalidade, gera um ciclo vicioso.
4: Então, Piotr, a gente estava acompanhando um pouquinho da live, da transmissão ao vivo do candidato Flávio Bolsonaro, ao lado ali do coordenador de campanha, o senador Rogério Marinho, também o vice, candidato a vice-presidente, Alfredo Gaspar, e a Daniela Marques, que é também uma coordenadora, principalmente um braço importante na economia, né? O braço econômico ali de Flávio Bolsonaro. Os dois principais assuntos, pelo menos esses que nós acompanhamos nesse momento, foram segurança pública e também economia, né? Os temas abordados pela equipe.
5: Pela ordem que nós vimos aí, aí fica de novo, é uma estratégia que nota-se muito bem pensada, porque ninguém vai duvidar que a direita vai propor, sim, como tem votado claramente, a favor de medidas para avançar, para você resolver problemas de segurança pública contra bandidos, né? De aumentar a pena, de ser mais duro no tratamento de bandidos. Aí vem o Alfredo Gaspar, e a presença dele nesse caso é extremamente importante, ele vai lembrar justamente das votações do PT no sentido contrário. Então, é o tipo de coisa que conversa rapidamente com a população. E a questão da economia, que não é uma sensação, você está comprando muito menos do que você comprava, seja porque está mais caro, embora você tenha, digamos, agora uma estabilidade de preço, só que o seu poder de compra já reduziu. Quem vai ao supermercado sabe que você não leva o que você levava há 4 anos, há 3 anos e tampouco há 2 anos. É uma piora da inflação por parte do governo Lula. Ou se não, como lembrou aí o candidato Flávio Bolsonaro, a questão de que você tem uma situação que está se diminuindo o tamanho da embalagem. O que você tem de produto, agora não tem quase dúzia de ovos, agora são 10 ovos. Você vai numa barra de chocolate, quando eu era criança era 200 gramas, agora é 78, 80, 83. Você vai no feijão, essas coisas, está mais caro, embora você mantenha 1 quilo, ou seja, esse tipo de coisa é exatamente isso que conversa com o cidadão brasileiro que já está cansado do que está acontecendo. E dá uma explicação, obviamente, do que são exatamente essas propostas da candidatura dele.
4: Perfeito. E a gente vai, então, para o rápido intervalo comercial. Volta já.
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4: E a candidata a deputada federal por São Paulo e a ex-ministra dos Povos Indígenas, Sônia Guajajara, relacionou os terremotos registrados na Venezuela em julho e na Colômbia na última segunda-feira à alegada extrema-direita.
8: Diante dos nossos olhos e dentro dos nossos territórios, mas também já nas grandes cidades, no Brasil, na América Latina e no mundo. A gente viu esses dias o que aconteceu na Venezuela, o que aconteceu agora, né, de uma forma muito grave na Colômbia. E estranhamente, né, onde esses países foram ocupados, né, por uma extrema-direita radical, aconteceram esses terremotos. Eu não sei o que tem a ver uma coisa com a outra, né, mas está seguindo aí uma linha que a gente realmente precisa se atentar e cuidar, né, para podermos chegar aqui.
4: É isso. Terremoto consta, é um fenômeno da direita, pela interpretação aí da Sônia Guajajara.
9: Olha, é difícil até comentar uma coisa dessas, né? Mas o que a gente pode falar a sério, né? É que, em primeiro lugar, não tem nada pior, né? Nenhum terremoto, nem pandemia, do que o socialismo que essa turma defende. Basta ver o estrago causado em todos os países onde a turma do Foro de São Paulo, fundado pelo Lula e pelo ditador Fidel Castro, conseguiu meter suas garras, né? E vários desses países estão endireitando, como é o caso da própria Colômbia. Estão conseguindo se livrar, né, do estrago socialista. Ela falar uma besteira dessas é, no mínimo, né, ridicularizar quase 300 mortos até agora. O grande feito do Lula na área geopolítica foi colocar o Irã no BRICS, né, e conseguir agora até mesmo que os Estados Unidos acusem o Brasil e dezenas de outros países de estar burlando as sanções para a China, né, fazendo triangulação de comércio para vender os seus produtos de forma indevida. Talvez venha mais tarifa aí, e o Lula falando de soberania, na verdade destruindo a economia brasileira por conta dessa visão ideológica que ele tem. Então, é duro comentar uma baboseira dessas, Paula, mas é a mentalidade tacanha dessa turma petista.
4: Pois é, duro, mas é nosso dever de ofício, não é, Augusto?
10: Olha, se você tentar qualquer dialeto indígena com a Sônia Guajajara, vocês acham que ela sabe algum? Essa aí não vê, só vê tribo índio em faroeste antigo do cinema americano. Esse cocar que ela está usando é cocar de festa, né? É para se apresentar. Já existe algum cocar desse numa tribo miserável, como existe no Brasil? Não. Está fantasiada de Índia. Aí vem terremoto do jeito que quiser.
11: E esse evento foi na PUC, em São Paulo, isso. É isso? Bom, além da imbecilidade completa do que ela disse, que não, ela ignora, obviamente, as questões naturais dos terremotos, o que demonstra o despreparo dela é de uma insensibilidade, de uma grosseria, de uma violência contra as famílias, as vítimas, o povo colombiano e o povo venezuelano que sofreram com esses terremotos, a Colômbia, nesse momento, ainda mais grave. Essa senhora foi ministra do Lula, adorada por boa parte do jet set internacional, que adora tirar foto com uma indígena, sei lá o quê, porque eles pretendem. É abjeto o comentário dela, é abjeto, além de ridículo.
10: Você sabe que dá vontade de ficar a favor do isolamento das tribos, né? Porque essa aí veio para a cidade e ficou malandra.
4: Só para trazer uma atualização em relação à tragédia que acometeu a Colômbia na última segunda-feira, o número de mortos no terremoto subiu para 273. O novo balanço foi divulgado nesta quinta-feira pela Unidade de Gestão de Desastres da Colômbia. 377 pessoas continuam desaparecidas. As equipes de resgate seguem com as buscas por sobreviventes, mesmo depois das primeiras 72 horas do terremoto, um período que é considerado mais importante para localizar pessoas com vida. Mais de 200 corpos já foram identificados. Centenas de imóveis foram destruídos ou danificados pelo tremor. O terremoto de magnitude 7,4 atingiu a Colômbia na última segunda-feira e foi o mais forte registrado no país nos últimos 10 anos. O epicentro foi na região de Chocó, no oeste do país, perto da costa do Pacífico. Outras regiões também registraram mortes e destruição. E Oeste Sem Filtro, antes de ir para o intervalo comercial, a gente lembra, falamos ainda no bloco anterior sobre essa turbulência e essa avalanche de informações, assuntos importantes muitas vezes acabam no esquecimento. Mas para Oeste, o assunto não termina quando ele é publicado nas manchetes. A Oeste não esquece e continua cobrando respostas. A gente lembra que essa investigação, essas suspeitas em relação ao filho do presidente Lula não são novas. Já na CPMI do INSS havia aí essa linha de investigação por parte da Polícia Federal que o careca do INSS faria pagamentos para a empresária Roberta Luxinger, mesadas ali no valor de R$300 mil, e ela seria então a intermediária que faria esses pagamentos para o filho do presidente Lula, o Lulinha, que segue nesse momento, até onde sabemos, na Espanha.
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4: Enquanto muitos veículos seguem para o próximo assunto, a Oeste continua acompanhando o que ainda precisa de respostas. Mas esse trabalho não pode depender só da gente, então aponte a câmera do seu celular, assine a Oeste e ajude a cobrar com a gente os assuntos que realmente importam. E começou hoje, quinta-feira, em São Paulo, a 13ª edição do Fórum Caminhos da Liberdade, realizado pelo Instituto de Formação de Líderes de São Paulo. O evento reuniu empresários, especialistas, comunicadores e lideranças políticas. A programação debateu temas como economia, empreendedorismo, instituições e liberdade, com foco nas escolhas que podem influenciar o futuro do Brasil. Durante a edição deste ano, o jornalista Alexandre Garcia foi homenageado com o prêmio Liberdade de Imprensa e também recebeu o título de cidadão paulistano. O colunista da Revista Oeste, comentarista também do programa Oeste Sem Filtro e apresentador de A Palavra Final, destacou a importância de acompanhar os principais temas da política.
13: Porque as pessoas dão mais importância ao futebol que à eleição. Né? Hoje, claro, conhecem os 11 do Supremo, agora são 10. Né? Mas é o circo, que aí não precisa se preocupar com o abastecimento do pão. É o circo que se ministra nesse país. Vocês estão aqui dentro para vocês, são minoria, nós somos minoria. 90% dos eleitores, metade desses já recebem um benefício para dar o voto, ou seja, em outras palavras, diretamente isso é compra de voto, né? Essas bolsas aí, essa compra de voto, está previsto no artigo 130 ou 300 da lei eleitoral.
4: E a repórter de Oeste, Tawane Catan, esteve também no evento e conversou com o deputado Marcel Van Hatten, do Novo, do Rio Grande do Sul. Ele criticou o que classificou como uma escalada de arbítrio do ministro do Supremo Alexandre de Moraes, que determinou a investigação de uma fonte do jornalista maranhense Luiz Pablo.
14: Não, Anny, é gravíssimo, mostra não só uma escalada, mas um modus operandi, porque chegou na fonte de um jornalista que é considerado, entre aspas, independente, né? E não de direita, conservador ou pior, bolsonarista, porque hoje o pior crime que um brasileiro pode cometer é ser bolsonarista. Eu escrevi sobre isso, inclusive, num artigo meu publicado tempos atrás na Gazeta do Povo. Então, o que nós estamos vendo acontecer é a repetição desse modus operandi, mas, obviamente, que chegou em outras pessoas diferentes daquela bolha que normalmente era o alvo preferencial do Alexandre de Moraes. E por quê? Porque este jornalista ousou colocar em público a utilização de recursos públicos, carros oficiais do Tribunal do Maranhão para fins pessoais e particulares do ministro Flávio Dino. O que foi denunciado não está sendo investigado. Isso que é o grave de toda a história, além do fato, obviamente, de que aquele que denunciou, além de ter sido alvo também do Poder Judiciário, o próprio jornalista já tinha sido alvo numa operação anterior, agora a sua fonte foi alvo.
4: E para Renan Santos, candidato do Partido Missão à presidência da República, a investigação envolvendo o jornalista Luiz Pablo é ilegal e decisões desse tipo, na avaliação dele, não deveriam ser cumpridas.
15: O que for flagrantemente ilegal, eu vou entrar em contato com a AGU, ela fala, olha, isso aqui é uma decisão ilegal do STF. Não cumprirei, foi isso. Eu estou no meio de uma operação de recuperação de uma área de favela tomada pelo Comando Vermelho. Aí vem uma DPF a pedido da Rede Sustentabilidade. Aí o Alexandre de Moraes dá. Falei, eu não vou botar os soldados em risco, a população em risco, minha operação, porque vocês assim decidiram. Eu vou cumprir minha operação e eu depois vou recorrer lá no STF e vou discutir. Enquanto isso, eu não vou parar, porque isso é uma decisão ilegal. Eu tenho que estabelecer os limites de atuação de cada poder. Eu não posso ser um boneco. Então, por mais que, ah, não, o PGR vai ser instado pelo STF a vir pra cima de mim. Paciência, que venha. Agora, o que eu não vou fazer, que foi, é o que diferencia do Bolsonaro. O Bolsonaro ficou fazendo enfrentamentos ativos contra o STF. Não, vou brigar, vou falar. Eu sou da tese. STF, quer errar? Então vem errar. Eu não vou cumprir. Aí eles vão gerar crise institucional.
4: Augusto Nunes, nossa repórter Tawane Katan trabalhou bastante, eu estive no evento, sempre. Pelo menos na parte da manhã, ela correu ali para acompanhar alguns participantes, alguns palestrantes desse evento do Instituto de Líderes, Augusto, e também tive a oportunidade de prestigiar o nosso querido decano Alexandre Garcia, que foi homenageado, né, esse reconhecimento da liberdade de imprensa numa semana tão importante, tão crucial que a gente está vivendo aí, né, essa patrulha, essa violação à Constituição Federal e Alexandre recebendo esse reconhecimento.
10: Perfeito. O Alexandre merece todas as homenagens, né? Uhum. São Paulo fica melhor tendo o Alexandre como cidadão honorário. E esse prêmio Liberdade de Imprensa, nada mais justo do que entregar, né, esse troféu a um homem que há tanto tempo coerentemente defende a ele sim. O Estado Democrático de Direito. É como foi lembrado pela Paula, é bom que isso aconteça numa semana em que os falsos defensores da democracia, que criaram a democracia à brasileira, onde não existe Constituição, é bom que isso coincida com uma homenagem a um homem decente, além de muito talentoso, que se mantém coerentemente em defesa das liberdades democráticas há tanto tempo.
4: E Augusto também já recebeu esse título de cidadão paulistano, Augusto, e sim, o Alexandre...
10: Agradeço ao Adriles, o nosso vereador.
4: E o Alexandre fez menção ao que está escrito na bandeira de São Paulo. Não sou conduzido, conduzo. Ele fez essa menção e eu acho que vocês são duas referências de condução, né, no nosso trabalho diário, no jornalismo, como pessoas íntegras e de caráter. Então, sigam aí nos conduzindo. Paula. Augusto, Alexandre, obrigada. E a gente vai para um rápido intervalo comercial, volta já.
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0: Estamos de volta em Oeste Sem Filtro. Agora a gente vai acompanhar a participação da nossa audiência nesta quinta-feira.
1: Olá, Oeste Sem Filtro. Sou a Adriana, venezuelana, moro em Santa Catarina há 10 anos. Muito preocupada.

0: com a situação do Brasil, com o futuro do Brasil. Vejo muitas atitudes do governo daqui que aconteciam na Venezuela. E quero agradecer vocês por trazer essa informação de qualidade para todos aqui.
1: Boa tarde, Oeste Sem Filtro. Danilo Santos, diretamente de Orilândia, do Norte Pará, acompanhando todas as programações de vocês. Baixo os programas e escuto aqui da roça, mesmo sem ter acesso direto à internet.
2: Oi, Augusto. Aqui é o José do Sorocaba. Eu quero que você venha na minha casa para a gente almoçar.
3: Augusto Nunes, com esse convite.
4: Com muito prazer. Um olha garoto só desses aí fazendo convite, assim como resistir.
3: Um convite irrecusável do José, claro, de Sorocaba. Muito legal. Obrigada pela participação também do Danilo do Pará. Estava trabalhando ali e acompanhando o nosso programa na roça,
4: na,
3: né?
4: Roça.
3: Falou ainda com a dificuldade de internet, ainda assim ele consegue nos acompanhar. A gente agradece muito carinho. E também a Adriana, venezuelana em Santa Catarina. Tem muitos venezuelanos trabalhadores, gente honesta, que está tentando reconstruir a vida. Muito obrigada, Adriana, também pela participação hoje no nosso programa.
4: Paula, posso só fazer uma menção?
3: Claro.
4: O que essa moça venezuelana contou? De, olha, eu estou vendo coisas aqui do governo brasileiro que eu já vi lá na Venezuela. Eu tive um relato exatamente da mesma coisa com um motorista de Uber recentemente. Era um engenheiro de TI que teve que sair da Venezuela justamente pela situação. Ele era motorista aqui em São Paulo e me contou exatamente no mesmo tom. Óbvio que com mais detalhes a conversa foi mais longa. É preocupante quando você vê um venezuelano que viveu lá, dizer, olha, está acontecendo a mesma coisa no Brasil. Então, acho que isso deve alertar os brasileiros que vão para as urnas em outubro agora. Este governo Lula está se parecendo com a desgraça que foi a Venezuela.
3: Bom, e assim mais uma edição de Oeste Sem Filtro fica por aqui. Agradeço muito a sua companhia. Na sequência, você vai acompanhar o comentário diário de Alexandre Garcia, que agora é cidadão paulistano. Na sequência, a Força do Agro, comandado pela Joyce Mafezoli. Hoje, quinta-feira, tem Arena Oeste. Adalberto Piotto vai entrevistar, então, Ricardo Nunes, prefeito da cidade de São Paulo. Não perca, às 8h30 da noite. Eu vou me despedir, porque eu já atropelei o horário.
4: Sim.
3: Então, vou me despedir, dar um tchau coletivo aqui para os meus parceiros de bancada nesta quinta-feira. Agradeço Rodrigo Constantino, Ludmila Lins Grilo, Adalberto Piotto, Augusto Nunes. Boa noite, obrigada pela parceria. O Consta já adiantou o tema do artigo, que, aliás, vai ser um pupurri também, porque esse assunto demanda mesmo a nossa atenção pela gravidade, por tudo que está acontecendo no Brasil. Então, a violação à Constituição, mais uma vez, vai ser destaque na edição de Oeste de amanhã. Eu desejo a você uma ótima noite, bom descanso e até amanhã.
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10: 8 e 1. 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
2: 8h24.
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0: Estamos em campo e o assunto é futebol. A agência de Fair Play da CBF determinou nesta quarta-feira que o São Paulo vai sofrer um transfer ban se não quitarem até 45 dias uma dívida com o Novo Horizontino. É o primeiro grande clube com a pena pesada pela regra de Fair Play. A punição pode não ser efetiva se o período o clube quitar o débito ou chegar a um acordo com o credor. Em nota, o São Paulo informou estar próximo de um acordo para parcelamento antes da decisão final da agência. Estas são as últimas do esporte. Amanhã a gente volta com mais destaques do mundo da bola.
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0: Divulgamos a seguir um depoimento de fé enviado para a sede desta Igreja Apostólica.
1: A senhora Maria Alexandre de Oliveira é do município de Dourados, estado do Mato Grosso do Sul, de onde enviou o relato da bênção que alcançou para uma irmã dela, a senhora Eroniva Pereira. Aconteceu que no ano de 2013, quando residia no exterior, essa senhora contraiu meningite criptocócica fúngica, manifestação que desencadeou grave infecção do sistema nervoso central e precisou de tratamento hospitalar por um período de 4 meses e 25 dias. Nesse meio tempo, a senhora Maria clamou aos céus pela vida e recuperação dessa irmã dela e confiou que Deus Pai, Jesus, a Virgem Maria Santíssima, a Santa Vó Rosa e o Santo Irmão Aldo haveriam de manifestar misericórdia em favor daquela situação de alto risco. Inclusive porque a senhora Eroniva já era conhecedora do poder que reveste a esta Igreja Apostólica de virtudes divinas. O clamor dessas senhoras foi ouvido e atendido, visto que, apesar do estado grave no qual se encontrava, a senhora Eroniva passou a desfrutar de paz e de esperança, de melhora, e foi bem sucedida no tratamento cirúrgico de drenagem de líquido dos pulmões, do qual apresentou boa recuperação. A equipe médica muito se surpreendeu com a superação das consequências daquele caso raro de meningite, tanto que, posteriormente, em consulta rotineira, ao analisar o prontuário dessa paciente, um médico muito se admirou dela estar viva e bem disposta. Bênçãos pelas quais ela expressou agradecimento ao participar de uma das reuniões apostólicas. Por sua vez, a senhora Maria é reconhecida de que tudo correu bem para a irmã dela, graças ao poder e misericórdia de Deus Pai e dos seus santos, aos quais direcionou ações de graças por meio de seu depoimento de fé, prestado em fevereiro de 2024.
2: Comunique-se com a Igreja Apostólica através do e-mail conselhodeliberativo@igrejaapostolica.org. Repetindo, conselhodeliberativo@igrejaapostolica.org ou pelo site ouvidoria.igrejaapostolica.org.
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0: estamos apresentando A Hora Milagrosa e na sequência vai falar-lhes o pastor James Alessandro Prates.
1: Ó prezados ouvintes deste programa, apresento a todos a minha saudação, desejando que a bênção de Deus Pai, de Jesus nosso eterno Rei e Senhor, de Maria Santíssima, nossa Mãe Celestial, da Santa Vó Rosa, o glorioso Espírito Consolador, e a bênção do profeta Irmão Aldo esteja com todos. Agradeço a cada ouvinte por receber nossa mensagem e por permitir que entremos em seu lar através deste programa. Esta atitude de ouvir nossa mensagem é muito louvável e Deus aprova isto. E eu posso garantir a todos que Deus, Jesus, Maria Santíssima, Santa Vó Rosa e o Santo Irmão Aldo estão muito felizes em ver essa vontade de aprender coisas boas que o senhor, a senhora e você, jovem, está demonstrando porque estão ouvindo um programa que tem o objetivo de lhes ajudar para que tenham uma vida cheia de paz e de muitas felicidades. Este é o objetivo desta igreja, proporcionar a todos uma vida melhor. Nesta oportunidade, quero falar a todos sobre o valor da oração. A oração sempre foi o meio de falar com Deus. E desde os tempos mais remotos, se usou a oração para obter soluções para os mais diversos tipos de problemas. Os santos profetas Elias, Eliseu, Isaías, Jeremias, Ezequiel, Josias, Daniel e muitos outros são a prova de que através da oração é que se alcança as vitórias. Prezados ouvintes, cada vez mais a oração se torna importante em nossas vidas, levando em conta a situação tão corrompida que vive o mundo e as grandes lutas que um verdadeiro filho de Deus precisa enfrentar para ser vencedor. E esta oração deve ser constante. Devemos orar não só quando estamos em aflição, quando estamos precisando de alguma coisa ou perante uma situação difícil. Devemos orar para agradecer a Deus pela vida, orar quando amanhece um novo dia para pedir a Deus que ajude a sermos vencedores naquele dia que se inicia, orar quando formos fazer as nossas refeições, agradecendo a Deus, a Jesus, a Maria Santíssima, a Santa Vó Rosa e ao Santo Irmão Aldo pela refeição que vai fazer. Orar quando for dormir, agradecendo a Deus por aquele dia. Pedir as bênçãos dos céus para abençoar a noite de sono. Enfim, a oração deve ser uma constante em nossas vidas. Mas quero dizer aos nossos ouvintes que Deus ouve a oração de um justo. E que Jesus, a Virgem Maria, Santa Vó Rosa e o Santo Irmão Aldo estão prontos para ajudar aqueles que merecem, aqueles que buscam com muita sinceridade. Jesus ensinou que tudo o que pedisse em nome dele, ele o faria, quando afirmou assim: e tudo quanto pedirdes em meu nome, eu o farei, para que o Pai seja glorificado no Filho. E se pedirdes alguma coisa em meu nome, eu o farei. Que promessa maravilhosa de Jesus! Mas eu vou ainda mais além. Após a formação do Espírito Consolador, tudo o que pedirmos com fé, também em nome da Santa Vó Rosa, e se formos merecedores, com toda certeza receberemos aquilo que estamos pedindo, porque através disso o nosso Deus Pai Todo-Poderoso é glorificado. Mas é preciso pedir. Deus e todo o seu poder têm reservas imensas de bênçãos, mas é preciso buscar. Ele quer muito abençoar e tem todo esse poder para realizar maravilhas na vida de alguém, mas é preciso ter fé, merecer e pedir. Jesus ensinou e São Mateus registrou em seu Evangelho: pedi e dar-se-vos-á, buscai e achareis, batei e abrir-se-vos-á, pois todo que pede recebe. E quem busca, acha, e ao que bate, abrir-se-lhe-á. Esta é mais uma promessa de Jesus, que deixa bem claro que todos aqueles que busca conseguem encontrar, que todo aquele que bate a porta pedindo as bênçãos dos céus, esta porta será aberta, exatamente porque Deus, juntamente com seu amado Filho Jesus, pode proporcionar muitas bênçãos para uma vida. Que bom, prezados ouvintes, que nesses dias nós aprendemos com a Santa Vó Rosa e com o Irmão Aldo como agradar a Deus, para quando buscarmos a Ele em nome de Jesus e da Santa Vó Rosa, sermos atendidos. Hoje, nós sabemos que todas essas promessas que foram feitas por Jesus, quando por diversas vezes afirmou que se buscassem em oração iriam encontrar. Isto é uma plena verdade, mas com uma condição simples, mas justa. É preciso obedecer a Deus, as suas leis e fazer a sua santa vontade. Porque agindo assim, a oração tem poder. Mas uma vida que esteja vivendo em desacordo, aborrecendo a Deus, que não sabe perdoar o seu irmão, que não consegue esquecer uma mágoa, a oração de alguém nesse estado de espírito fica nula. A oração de alguém assim não consegue chegar até o trono do Pai, porque nem Jesus, nem a Santa Avó Rosa, nem o irmão Aldo pode interceder em favor de uma vida assim. Além desse merecimento total que acabei de lhes mostrar, é preciso ter outra qualidade para que a oração tenha efeito, que é exatamente a fé. Encontramos nas Escrituras Sagradas uma palavra de Jesus que mostra muito claro que é preciso ter fé para receber. Ele disse: "Tende fé em Deus, porque em verdade vos afirmo que se alguém disser a este monte, erga-te e lança-te no mar, e não duvidar do seu coração, mas crer que se fará o que diz, assim será com ele. Por isso vos digo que tudo quanto em oração pedirdes, credes que recebestes, e será assim convosco." Esse monte que Jesus disse é exatamente as dificuldades que surgem na vida. São os problemas que nos rodeiam e que muitas vezes têm levado muitas pessoas à derrota. Porque quando elevamos os nossos pensamentos aos céus e através da oração pedimos alguma coisa a Deus, temos que ter fé que aquilo que estamos pedindo vai ser atendido. Não podemos ficar na dúvida se vamos ser abençoados ou não. Temos que ter fé e esperar que Deus, junto com seu Filho Jesus, Maria Santíssima, Santa Avó Rosa e o Santo Irmão Aldo, farão o que for melhor, porque nem sempre aquilo que queremos é a vontade de Deus, e nem sempre é aquilo que Ele quer para a vida de alguém. Deus responde às orações que estão de acordo com a sua vontade. Suas respostas não são sempre sim, mas são sempre o melhor para nós. Prezados ouvintes, Deus está sempre pronto para ouvir e quer muito receber as orações dos seus filhos. Da mesma forma, Jesus, a Santa Avó Rosa, querem muito levar suas petições até Deus, o Pai. O rei Davi, em um dos seus salmos, ele disse: "Na minha angústia, invoquei o Senhor. Gritei por socorro ao meu Deus. Ele, do seu templo, ouviu a minha voz e o meu clamor lhe penetrou aos ouvidos." Que maravilhoso, ouvintes, saber que Deus está sempre pronto a nos ouvir. É muito bom orar, falar com Deus através da oração. É muito bom pedir para a Santa Avó Rosa, para o Santo Irmão Aldo, que leve as nossas súplicas até o trono de Deus. Notem que o rei Davi clamou a Deus e foi ouvido. Hoje nós podemos clamar a Deus em nome de Jesus e do Consolador, e eles com todo o poder e autoridade irá nos interceder para que as nossas orações tenham os resultados que queremos. Sejam limpos de coração. Procurem viver uma vida que agrade a Deus, ouvintes. Não guarde mágoa nem rancor de ninguém. Quando for orar, analise antes seu coração. Veja se o seu coração não está coberto de ira, porque Jesus mesmo ensinou a orar. E na oração que ele nos ensinou, ele pediu que antes de pedir perdão a Deus pelos nossos pecados, temos que primeiro perdoar o nosso irmão. E até hoje esta regra continua. Deus só pode conceder o perdão a alguém se esse alguém já perdoou outra pessoa que lhe causou algum dano, alguma ofensa. Antes de orar, analise a sua vida, analise o seu proceder, para que Deus atenda seus clamores. O rei Davi, em um outro salmo, disse: "Se eu tivesse guardado iniquidade no meu coração, o Senhor não me teria ouvido, mas na verdade Deus me ouviu, tem atendido a voz da minha oração." Notem, prezados ouvintes, que Deus atendeu o clamor do rei Davi, porque o seu coração estava limpo. Ele foi autêntico em dizer que se ele tivesse guardado iniquidade no seu coração, o Senhor não teria ouvido o seu clamor. Quando forem orar, estejam como o rei Davi, limpos de coração, sem mágoas, sem ressentimentos, sem inveja, sem orgulho, sem maldade e sem qualquer outro sentimento que desagrade a Deus. Orem sempre que precisarem, e quando não precisarem também, agradeça aos céus sempre pela existência da Igreja Apostólica. Amigo ouvinte, se o Senhor, a Senhora e você, meu amigo jovem, estiver passando por alguma luta, por um problema de saúde, um problema familiar ou até mesmo financeiro, ore, peça com muita fé à Santa Vó Rosa, ela vai lhes atender. Logo mais, irei fazer uma oração em favor de todos. Porém, eu peço a cada ouvinte que faça também você mesmo sua oração. Não se intimide em falar com Deus. Dobre os seus joelhos aí na sua casa e com muita sinceridade e humildade, peça a Deus o que estão precisando. Quando estiverem orando, peça a Jesus e a Maria Santíssima também. E se fizerem isso com muita fé, Deus irá lhes ajudar. Na sua oração, clame pelo nome poderoso desta santa e do primácio irmão Aldo também. Se merecerem, eles irão lhe ouvir. Mas tenham fé, ouvintes, e não duvide do poder que revestes esses santos. Desejo que as bênçãos do Pai, Filho e Espírito Santo, do Consolador e do Primaz esteja com todos. Amém. Eu irei orar em seu favor. Ó bondoso Deus, onipotente Pai, bendito seja o teu santíssimo nome por tudo que o Senhor fez e faz por todos nós. Neste momento sublime de oração, clamo ao Senhor e ao teu grandioso poder. E deste poder faz parte Jesus, Maria Santíssima, Santa Vó Rosa e o Santo Irmão Aldo também. Para os ouvintes da Hora Milagrosa, hoje eu falei a eles sobre o grande poder da oração, que é através da oração que se chega até o teu altar de glória. E eu sei que muitos deles estão neste momento fazendo suas orações. Estão te pedindo, ó Pai, clamando pelo teu nome poderoso, o nome poderoso de Jesus, da Santa Vó Rosa e do Santo Irmão Aldo para a vida deles. Muitos te pedem neste momento que o Senhor, ó Pai, juntamente com estes santos gloriosos que estão no reino dos céus, possam sarar suas enfermidades, solucionar seus problemas. Eu não sei o que eles te pedem, mas sei que o Senhor é conhecedor desses pedidos. Abençoa, ó Pai Santíssimo, livra esses ouvintes de todo mal,

0: livra-os das ciladas do inimigo, guarda-os de acidentes e de desastres, ajude aqueles que moram distantes de recursos médicos, aqueles que moram em fazendas onde precisam de uma boa condição climática para suas plantações e colheitas. Enfim, ó Pai bendito, abençoa a todos, guarda-os, livra-os e proteja-os. Agora rogo à Senhora, ó Santa Vó Rosa, para ungir a água e o óleo que esses ouvintes do programa Hora Milagrosa estão apresentando à Senhora para receber a tua bênção. Ó Santa Vó, unge esses elementos e quando eles forem fazer uso dos mesmos com muita fé, eles possam ser atendidos e assim o teu santíssimo nome possa ser mais uma vez glorificado. Amados ouvintes, creiam que as suas orações chegaram até o nosso Deus. Confiem, tenham muita fé que seus pedidos irão ser atendidos. Portanto, recebam todos a bênção de Deus nosso Pai, de Jesus nosso Senhor, de Maria Santíssima nossa Mãe, da Santa Vó Rosa, o glorioso Espírito Consolador, e a bênção do profeta Irmão Aldo esteja com todos. Amém.
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9: Voz do Brasil. As notícias do governo federal que movimentaram o país no dia de hoje.
10: Olá, boa noite.
11: Boa noite para você que nos acompanha em todo o país.
10: Quinta-feira, 13 de agosto de 2026.
11: Vamos aos destaques do dia.
10: Brasil registra mais de 62 milhões de empregos formais no mês de junho.
11: Dados são da RAIS, a Relação Anual de Informações Sociais, que é divulgada mensalmente. Graziele Bezerra.
12: Do total de empregos registrados em junho, a maior parte ficou com os trabalhadores seletivos e temporários, responsáveis por 48 milhões de vínculos.
10: Operação Arena. Investigação apura sonegação fiscal e lavagem de dinheiro na exploração de apostas de cota fixa e jogos de azar.
11: São apreendidos bens e valores de até R$1 bilhão. Luana Karen.
13: A investigação identificou indícios de utilização de uma complexa estrutura societária com o objetivo de conferir aparência de legalidade a operações relacionadas à exploração de apostas de cota